0: A ideia, segundo Pedro Lucas Fernandes, é evitar que a vítima se desloque para diferentes órgãos e enfrente novos constrangimentos, além de reduzir o risco da perda de provas. O texto também prevê atendimento humanizado e cooperação entre União, Estados, Distrito Federal e municípios.
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2: Justiça. Marcelo Crivella, do Republicanos do Rio de Janeiro, destaca a promulgação de lei que responsabiliza civilmente pais ou mães por abandono afetivo dos filhos. O parlamentar afirma que o pagamento de pensão não substitui a presença familiar na rotina da criança.
3: Não basta pagar a pensão para o filho. É preciso que o pai ou a mãe participem da vida dele. Uma criança adoece, então o pai não vai estar lá para dar apoio a ela. Uma criança passa numa prova ou fica reprovada, ela não vai ter o carinho do pai. E uma criança que vai disputar uma competição na escola, os pais dos outros estão presentes e o dela ausente. Essa lei do abandono afetivo tornou um ilícito civil. Eu gostaria que fosse crime, mas o Congresso assim não aprovou. Ficou apenas o ilícito. Portanto, terá que pagar indenização pelo abandono afetivo.
0: Marcelo Crivella avalia que a nova lei pode reeducar responsáveis que cumprem obrigações financeiras, mas se afastam da vida dos filhos. Ele observa que a indenização passa a ser aplicada quando a ausência afetiva causar prejuízo à criança ou ao adolescente.
2: Termina agora o jornal Câmara dos Deputados, produzido pela Rádio Câmara, com trabalhos técnicos de Wellington Teles e apresentação de Luciana Vieira e Val Monteiro. Boa noite.
0: A Voz do Brasil está de volta amanhã. Uma boa noite para você.
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5: Band FM. 9 e 10, boa noite! Boa noite, boa noite, boa noite pra você, pra você, pra você. Começou a noite da Band FM, eu sou Marcelo Dias, cheguei já com a jaqueta corta-vento exclusiva da Band. Ela é linda, é pra você agora. Às 10 tem o nosso Band Love, com as melhores músicas pra você. 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
5: Super 6 das 9 no ar. São seis músicas bem legais aqui da programação da Band. É aquela brincadeirinha pra gente dar prêmio, tá? E aí você escolhe uma das seis. 11-3743-1313. Esse é o telefone. O Luan tá do meu ladinho atendendo as suas ligações. Tem o WhatsApp da Band FM também à sua espera. Como eu disse, a jaqueta corta-vento é linda. Ela tem a marca da Band FM. É feita de um tecido leve, te protege do vento gelado, corta o vento gelado, tem capuz, tem bolso, você vai adorar, super moderna, tá bom? E vai ser sua, então participa na Super 6. Henrique e Juliano, Amor dos Outros é a música 1, Moça pra Casar, Diego e Vitor Hugo é a música número 2, Sorriso Maroto, Perdas e Danos é a música 3, 4, Zeneto e Cristiano, Pátio do Posto, música 5, Simone Mendes, A Saudade Proibida, e a 6 é o Luan Santana, Estranho. Participa com a gente.
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5: Começou a noite da Band FM.

0: FM, Sorriso Maroto, Ferrugem, Bens a Deus, Perdas e Danos, é a música 3 da Super 6 das 9, o telefone é o 11-37-43-1313, escolhe a sua, 1, 2, 3, 4, 5 ou 6, de presente, a jaqueta corta-vento exclusiva, linda, moderna, da Band FM, feita de um tecido leve, para cortar o vento gelado, você vai adorar, super moderna mesmo, viu, com a marca da Band, tem capuz, tem bolso, e tem também o WhatsApp da Band à sua espera, 11-9-9-9-9-1-9-1-9-7. A música de número 4 vem com Zé Neto e Cristiano. Pátio do Posto, ó, pode votar quantas vezes quiser, tá bom?
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0: Rádio FM Luan Santana, Estranho, participação do Rick Martin. 9h29, a música 6 da Super 6, às 9.
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0: Babizinha tá com a gente, boa noite, Babi.
2: Marcelo Dias, boa noite. Tô de volta aqui na Band FM com outras informações. E atenção para quem é cliente da Caixa Econômica Federal ou do Banco do Brasil. Os bancários dos dois bancos públicos começaram uma paralisação nesta quinta-feira. Na Caixa, a greve é nacional e por tempo indeterminado. Já no Banco do Brasil, a paralisação é parcial e depende da decisão dos sindicatos de cada região. A greve acontece depois que os funcionários rejeitaram as propostas apresentadas pelos bancos durante as negociações do acordo coletivo. Um dos principais pontos de discussão é o plano de saúde dos funcionários da Caixa, que prevê aumento na participação paga pelos empregados. Para os clientes, a orientação é priorizar os aplicativos e outros canais digitais dos bancos durante a greve.
0: Ok.
2: Um beijo, Dias. Boa noite.
0: Beijo, Babi. Boa noite. Até amanhã. Obrigado.
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23: Noite da Band no ar. São 9 horas e 39 minutos. 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
23: Vou dar um abraço aqui no Rafael Gomes do Nascimento. Rafael Gomes do Nascimento, parabéns. Ganhou a jaqueta corta-vento exclusiva da Band FM. O prêmio da Super 6 das 9 é seu, Rafa.
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23: Música vencedora tá no ar.

0: 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São 9 horas 49 minutos. Momento Lembra Dessa tá chegando. Uma música linda, gente. Mostrando como o amor transforma a autoestima e faz a vida parecer mais interessante. É, com verso simples, essa música celebra o amor como força universal que acalma e dá sentido ao cotidiano.
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20: Band FM. 1 para as 10. Anos 80, 90, 2000 ou sucesso atual? O que você gosta? Você gosta de tudo isso? Eu toco tudo isso e muito mais pra você a partir de agora, aqui no nosso Band Love. Eu sou Marcelo Dias, feliz, grato, sempre. Aqui na sua rádio, do seu jeito.
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20: Você gosta do moletom exclusivo da Band? 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Tem capuz, tem bolso, você vai adorar. Todo mundo que participa a partir de agora concorre. 11 99991 9197. Aperta o microfoninho do WhatsApp, manda teu recado de amor, tá legal? E fala com o Band 9. Manda recado para as pessoas que você gosta. Manda recado para aquela pessoa que faz teu coração bater mais forte. Manda recado para os seus amigos de trabalho. Muita gente na luta nesta noite. E eu quero que você espalhe amor e amizade junto comigo aqui no Band 9. 10h30 tem história de amor com Murilo e a Tatá. Jorge Matheus, sosseguei.

0: Band FM Estrela com Gilberto Gil, um grande clássico da música brasileira para você aqui no Band Love. Clássico, atrás de clássico. Esse é o nosso Band Love. Trechinho. Kiss Forever. Eu toco pra você inteirinha daqui a pouquinho, combinado? Fica aí, eu fico juntinho com você até uma da manhã. Vamos lá, Jorge Mateus, Sosseguei, Tony Braxton, How Can an Angel Break My Heart? Linda música, a voz dela é maravilhosa, né? E o Paul Young, classicão dos anos 80, abrindo o Band Love desta quinta-feira com Every Time You Go Away. Recados chegando, áudios chegando aqui pro nosso Band Love.
1: Uma boa noite pra vocês aí. Passando pra deixar uma boa noite pra minha esposa Disse, minha filha Pietra, e dizer que eu amo muito elas.
0: Valeu, é o Anderson aqui no nosso Band Love. Quem mais? Quem mais tá com a gente aqui? É, temos um amigo aqui. É o Butina. Butina mandou áudio e mandou um recadão pro amor da vida dele.
2: Hoje eu quero mandar um recado de amor pra pessoa mais importante da minha vida, que tá aqui do meu lado, minha namorada, Amanda. Minha princesa, você é companheira de estrada, de viagem e de vida. Dividir cada quilômetro com você é o maior presente que eu poderia ter. Obrigado por estar sempre comigo nos dias bons e nos dias difíceis. Você é minha paz, meu amor, minha vida inteira. Amo você.
0: Aê, recadão bonito. É, espalhando amor, mais e mais e mais amor pra vocês, viu? A Clédia tá em Pirituba, falou, manda um beijo pra mim. Beijão pra você. Obrigado pelo carinho com o nosso Band Love, tá bom, Clédia? Mais áudio aqui, chegando pro Band Love.
3: Aí o Jones, de Presidente Prudente, tá eu e a Fran fazendo um bolo aqui, ó, com muito amor pra nós amar mais ainda. Esse bolo dela tá maravilhoso. Oh, que maravilha. Merece parabéns. É o amor da minha vida.
0: Parabéns, parabéns, parabéns pra vocês.
4: Boa noite, é o Hilde Guarulhos, carreteiro.
0: Fala, amigão.
4: Estou na companhia da Banda FM, quero mandar um forte beijo, um abraço, cheio de carinho pra minha esposa Rosiane em Guarulhos.
0: Tá, tá certo.
4: Bom? Boa noite, bom programa.
0: Valeu, amigão, um abraço, boa viagem aí, mais um.
5: Fala, tio Celo, boa noite, boa noite, boa noite. Aqui é o Carlos de Mariporã, tudo bem?
0: Beleza?
5: Desejando uma boa noite de trabalho, que Deus abençoe. Todo mundo também que tá curtindo o Band Love.
0: Aí.
5: Nossa noite maravilhosa, com músicas românticas, tudo do nosso jeito.
0: É isso aí.
5: Bom trabalho, Tincelo.
0: Bom trabalho pra você aí também. Aquele abraço, viu? 10h18. Já já o Murilo e a Tatá vão contar a história de amor do Band Love. E você? Tá amando? Tá se amando? Acredite em você. E no caminho que escolheu construir. Dentro de você existe mais capacidade, coragem e determinação do que muitas vezes consegue perceber. Então confie no seu potencial. Ouse sonhar alto. Siga com o coração firme. Aquilo que hoje parece apenas um desejo pode amanhã se transformar numa conquista da qual você terá muito orgulho. Strumming.

0: Band FM, o amor que eu sempre quis, Belo, participação de Paulinha, Jordan Sparks, Noé, Roberta Fleck, Killing Me Soft, só música linda pra sua noite ficar bem melhor. O Band Love segue até uma da manhã. Aqui na sua rádio do seu jeito. E agora, a história de amor do Band Love.
1: 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Tem coisas nessa vida que o dinheiro compra. Um carro, uma casa, uma viagem, uma roupa cara. Mas existem outras que depois que a gente perde, não importa quanto dinheiro tenha na conta, porque você não consegue comprar de volta. Por exemplo, a confiança de alguém, o respeito da família, a paz para dormir, a vontade de viver. Antes de tudo, eu quero deixar claro que eu sempre fui muito trabalhador. Desde cedo, eu tinha na cabeça que eu precisava correr atrás das minhas coisas e conquistar a minha independência. Assim que eu terminei o ensino médio, eu já comecei a trabalhar. E em pouco tempo, eu fui crescendo dentro da empresa. Entrei como jovem aprendiz e cheguei ao cargo de supervisor, liderando uma equipe com pessoas até mais velhas do que eu. E não era só isso. À noite, eu também trabalhava como garçom, porque a minha família tinha um negócio. Eu trabalhava muito, viu? Muito. Mas eu estava vivendo uma fase muito boa da minha vida. Tinha meu carro, um celular bom, comprava minhas roupas, conseguia sair, viajar e ajudar meus pais quando eles precisavam. Tudo aquilo que eu tinha era fruto do meu trabalho. E eu sentia muito orgulho disso. Nessa época, eu tinha 21 anos e sentia que eu estava no caminho certo. Tinha dinheiro na conta, tinha emprego, tinha a minha família e tinha a Andriele do meu lado. Eu achava que eu sabia cuidar de tudo, sabe? Que eu estava cuidando de tudo da minha vida. Só que foi justamente quando eu achei que estava tudo sob controle que as coisas começaram a mudar. Em 2020, durante a pandemia, eu comecei a apostar naqueles aplicativos. No começo eram valores pequenos. 10, 20, no máximo 50 reais. Dinheiro que para mim não ia fazer falta. Eu fazia algumas apostas esportivas, acompanhava os jogos, torcia e ficava naquela expectativa para saber se tinha dado certo. Na minha cabeça, isso não tinha nada de errado. Era só uma diversão, uma coisa que eu fazia de vez em quando. E como eu tinha uma vida confortável, aquilo para mim parecia super inofensivo. Até porque eu olhava pro dinheiro na minha conta e pensava: eu tô trabalhando para isso. Se eu quiser gastar, tudo certo. Qual é o problema? O dinheiro é meu. Só que eu não percebia que o problema não tava nos 10, 20 ou 50 reais. Tava no espaço que aquilo começou a ocupar dentro da minha cabeça. A Andriele foi uma das primeiras pessoas a perceber que alguma coisa estava mudando em mim. Ela ainda não imaginava que aquilo pudesse virar um problema de verdade, mas começou a reparar que eu estava cada vez mais preso ao celular. Às vezes, a gente estava junto e eu ficava acompanhando o resultado dos jogos. Se eu perdia uma aposta, o meu humor logo mudava. Se eu ganhava, eu já começava a pensar na próxima.
2: Gustavo, você não acha que tá ficando muito preso nessas apostas?
1: Mas eu não tô preso, Andriele. Só tô acompanhando o jogo.
2: Mas toda hora você fica no celular. Quando perde, então, você fica nervoso. Quando você ganha, você já quer apostar tudo de novo.
1: Olha aqui, eu sei o que eu tô fazendo. Eu trabalho, eu tenho meu dinheiro. E eu não tô deixando de pagar minhas contas, sabe? Por causa disso, por causa dessas apostas.
2: Eu só não quero que isso vire um problema pra você.
1: Nunca era uma briga, nunca era uma discussão. Era aquela preocupação de quem está olhando de fora e percebendo que alguma coisa não estava legal. Eu falava que estava tudo bem, sob controle, mas a real é que eu já não conseguia dormir, acordar ou ir trabalhar sem pensar em apostar. Às vezes eu ficava tentando descobrir alguma técnica, alguma estratégia que pudesse aumentar minhas chances. Outras vezes eu nem pensava muito. Simplesmente entrava no aplicativo e colocava dinheiro. E foi aí que eu comecei a me aproximar de uma realidade que eu ainda não conhecia. Uma aposta pequena pode parecer inofensiva quando você olha para ela sozinha. O problema é que quando ela começa a ocupar sua cabeça, o seu tempo e o seu dinheiro, você começa a acreditar que pode parar a qualquer momento. Eu ainda tinha o meu emprego, a minha família, o meu relacionamento, minhas conquistas. Então eu olhava para tudo aquilo e continuava acreditando que estava no controle. Só que sem perceber, aquele vício já estava ocupando um espaço enorme dentro da minha vida. Até que o jogo virou. Era de madrugada e eu tinha feito uma aposta de R$100. De repente, aquele dinheiro se transformou em cerca de R$10.000. Mas naquele dia, não tinha mais jogo de futebol para eu apostar. Então, eu pensei em brincar um pouco com outros jogos. E foi aí que eu conheci o cassino ao vivo. Comecei então a me envolver com cartas, dados. Eu estava com R$10.000 de banca. E em pouco tempo, já tinha caído para R$4.000. Eu perdi R$6.000 assim, ó, num piscar de olhos. Num instante. Fiquei então jogando no vermelho, azul, e nada dava certo. Até que eu parei e olhei para aquela situação. E aí eu pensei, eu já perdi muito mesmo. E foi aí que eu tomei uma decisão que ia mudar minha vida. Eu decidi arriscar tudo o que eu tinha até ali. Se eu perdesse, ok, tinha perdido. Se ganhasse, ok, ganhei. Então, eu apostei R$1.000 no empate e R$3.000 no vermelho. Escolhi a cor e fui. E justamente naquela rodada, caiu o resultado mais difícil. Aquele número mais improvável. O empate. Resumindo, o que aconteceu naquela rodada foi que eu recebi R$91.000. R$91.000. Eu fiquei rico em questão de minutos. Já era de madrugada e eu nem pensei muito. Acordei minha família inteira no berro, gritando que eu tava rico. Eu tô rico, eu gritava. Tô rico, gente, eu tô rico. Eu não consegui me conter. A sensação de poder era absurda. Eu tinha 21 anos e nunca tinha visto tanto dinheiro na minha vida. Eu até ganhava bem. Comprava minhas coisas, investia meu dinheiro. Mas aquilo, sabe? Aquilo era completamente diferente. Do nada, você ganhar R$91.000. Eu fiquei tão fora de mim que eu logo comecei a pesquisar um monte de coisas que eu queria comprar. No dia seguinte, eu saquei R$90.000. Deixei R$1.000 no aplicativo e comecei a gastar. Comprei celular do ano, gastei R$5.000 em roupas, ajudei meus pais com algumas contas, levei os dois para jantar, gastei com viagem. Fiz um monte de coisa. Aproveitei aquele dinheiro o máximo que eu pude. Tudo que eu tinha vontade de fazer, eu fiz sem pensar duas vezes. Só que na semana seguinte, eu já comecei a pensar em fazer mais dinheiro. Olha, eu não sei explicar exatamente porquê. Mas eu coloquei R$10.000 de novo no jogo. E aí, adivinhe você o que aconteceu. Exatamente. O que acontece com a maioria dos jogadores logo depois que ganham algum dinheiro? Eu coloquei R$10.000 e perdi. Pensei na hora que tinha sido só uma vez. Então coloquei mais R$10.000 e perdi também. Aí, eu olhei para o dinheiro que eu ainda tinha e pensei, eu vou colocar mais. Coloquei. Coloquei R$60.000. Coloquei mais R$60.000 no jogo. E aí, exatamente, perdi os R$60.000 de uma vez. Eu perdi tudo. Tudo o que eu tinha. Olha, gente, Dali pra frente, foi só ladeira abaixo. Porque foi naquele momento que eu parei de jogar para ganhar. Eu comecei a jogar para recuperar. Não existia mais aquela vontade de apostar para ganhar um dinheiro a mais. E olha, na minha cabeça, eu precisava de todo jeito recuperar o que eu tinha perdido. E aí, eu perdi foi o controle. Os valores começaram a ficar cada vez maiores. O que tinha começado com 10, 20, 50 reais já tinha tomado uma proporção gigantesca. O meu salário caía na conta de manhã e duas horas depois eu já estava dentro do banheiro do trabalho apostando. Eu comecei a apostar praticamente o meu salário inteiro. Se eu for te falar que teve uma vez que eu coloquei 8 mil reais e consegui transformar aquilo em 100 mil. Só que eu não saquei. Eu olhei para aquele 100 mil e em vez de pensar eu ganhei 100 mil, eu pensei eu consigo fazer mais do que isso. O dinheiro perdeu completamente o valor para mim. Se um dia eu fiquei eufórico por ter ganho 91 mil, agora isso não queria dizer mais nada. Eu sei que para quem nunca teve problema com o vício em jogo, isso parece uma loucura. Parece fácil parar, mas só quem tá ali é que sabe. Então eu comecei a me endividar com cartão, com banco, com os meus amigos. Às vezes eu precisava de 500 reais e pedia emprestado. Eu trabalhava cada vez mais, mas parecia que todo o dinheiro que caía na minha mão encontrava o mesmo caminho. O jogo. Não importava quanto eu ganhava ou quanto eu conseguia juntar. No fim, eu sempre acabava colocando tudo de volta nas apostas. Eu não conseguia mais parar. Minha cabeça estava presa naquela necessidade de jogar, fosse para ganhar, fosse para recuperar. Era um ciclo sem fim. A Andriele começou a viver aquilo comigo. Ela acompanhou de perto e percebeu que eu não era mais o mesmo Gustavo. Eu estava presente fisicamente, mas a minha cabeça estava sempre em outro lugar. E olha que ela tentava conversar comigo, viu? Tentava entender o que estava acontecendo, mas eu sempre tinha uma desculpa.
2: Você não é mais o mesmo Gustavo?
1: Eu vou parar, eu já falei pra você, eu vou parar.
2: Pois é, já falou isso muitas outras vezes.
1: Mas dessa vez é diferente. Eu só preciso recuperar o dinheiro que eu perdi, é só isso.
2: Mas é isso que me preocupa. Olha pra mim, tá vendo? Faz meses que você não consegue mais olhar nos meus olhos. Você fica aí nesse celular o tempo todo e você nem olha mais pra mim.
1: Andriele, eu sei o que eu tô fazendo.
2: Não parece mesmo. Quer saber? Eu vou rezar. É a única coisa que me resta. É só isso que eu posso fazer. Eu te amo, Gustavo. Mas esse vício tá te consumindo, tá acabando com você.
1: Eu continuava falando que estava tudo sob controle. Tentava provar para mim mesmo e talvez até para ela que aquilo não estava me consumindo. Mas a verdade é que eu já tinha perdido o controle fazia tempo. Então eu comecei a vender minhas coisas para conseguir mais dinheiro. Celular, computador, videogame, bicicleta, impressora, tudo que pudesse virar dinheiro acabava virando aposta. Até meu carro. Exatamente. Até meu carro foi embora. E não era só dinheiro que eu estava perdendo. Eu também comecei a esconder as coisas da minha família. Eu tinha vergonha de falar quanto eu devia. Vergonha de admitir que o dinheiro tinha acabado. E vergonha de encontrar as pessoas para quem eu tinha pedido ajuda. Eu sempre fui uma pessoa muito comunicativa, muito extrovertida. Até meu carro. Exatamente. Até meu carro foi embora. E não era só dinheiro que eu estava perdendo. Eu também comecei a esconder as coisas da minha família. Eu tinha vergonha de falar quanto eu devia. Vergonha de admitir que o dinheiro tinha acabado. E vergonha de encontrar as pessoas para quem eu tinha pedido ajuda.

0: era sempre a próxima. Na minha cabeça, aquela aposta que ia resolver tudo estava próxima. Só que quanto mais eu tentava recuperar, mais eu perdia. Eu já tinha vendido praticamente tudo o que eu podia. As minhas dívidas só aumentavam. E mesmo assim, eu continuava procurando uma forma de colocar mais dinheiro no jogo. Até que chegou um momento em que eu simplesmente não tinha mais o que perder. Nessa época, surgiu uma oportunidade de trabalhar à noite em um abastecimento para ganhar R$2.000 por mês. Eu achei que, estando longe, trabalhando e ocupado, talvez aquilo pudesse me ajudar a sair das apostas. Mas acabou sendo pior. O dinheiro não dava nem para pagar minhas dívidas. Então eu comecei a apostar até o que eu tinha para comer. Eu usei o cartão do meu pai, que era para alimentação, e torrei tudo. Eu cheguei a passar fome, porque eu tinha vergonha de contar para minha mãe o que estava acontecendo. Em 3 meses eu perdi 14 quilos. Eu também quase não dormia, porque eu só pensava em como conseguir mais dinheiro para apostar. Fiquei completamente destruído. Tão mal, mas tão mal, que eu decidi sair daquele trabalho e voltei para casa. Eu chegava a falar para mim mesmo: chega, eu não quero mais, eu não aguento mais. Era difícil, só que eu já tinha falado isso tantas vezes, sempre acabava voltando para as apostas. Eu estava no fundo do poço com o meu vício. Passei meses na cama, estava enfrentando depressão e síndrome do pânico e já não conseguia enxergar uma saída para minha vida. Eu não tinha mais para quem pedir dinheiro e ninguém mais confiava em mim. Nessa fase, eu admito, muita coisa ruim passou pela minha cabeça. Inclusive tirar minha própria vida. Eu sabia que se eu continuasse apostando daquele jeito, talvez eu nem tivesse vivo hoje. Mas eu fiz o que eu podia. Eu me agarrei ainda mais a Deus e decidi que, daquela vez, eu tinha que mudar.
1: Mais uma vez essa história. Eu tô cansada. Eu tô muito cansada, Gustavo.
0: Dessa vez é verdade. Dessa vez eu tô decidido. Eu vou mudar. Eu vou mudar e eu vou começar isso hoje. Eu tô começando agora.
1: É sério?
0: É sério. Eu tô decidido. Eu vou mudar, você vai ver.
1: Eu acredito em você. Só Deus sabe quantas vezes eu rezei pra você parar, meu Deus.
0: Aquela não foi uma decisão fácil, mas a minha família me apoiou. E a Andriele foi fundamental para eu conseguir sair daquela situação. Olha, até hoje, eu não sei como ela conseguiu ficar do meu lado, viu? Depois de tudo que aconteceu, olha, é difícil até de entender, mas ela ficou. Ela me ajudou. Eu ainda tive algumas recaídas e foi aí que eu entendi que não bastava simplesmente querer parar. Eu precisava cortar os caminhos que me levavam de volta ao jogo. Então eu bloqueei o meu CPF nos aplicativos de apostas. Parei de acompanhar conteúdos sobre o assunto e comecei a ocupar minha cabeça com outras coisas. Eu precisava encontrar alguma coisa que me desse algum motivo para levantar, trabalhar, seguir em frente. E foi aí que surgiu a ideia de vender café no semáforo. Depois de perder cerca de R$500.000 em apostas, só me restava trabalhar. Trabalhar. Eu precisava reconstruir a minha vida. E principalmente, eu precisava voltar a acreditar em mim. No começo, nesse meu trabalho no semáforo, eu tinha vergonha de encontrar as pessoas ali, sabe? Vergonha, porque eu não sei o que elas iam pensar de mim, mas aos poucos o café começou a me devolver uma coisa que eu tinha perdido no meio de tudo aquilo: a minha confiança. Hoje eu entendo que o vício não tira só o dinheiro da gente, tira a dignidade, o respeito, a confiança, a paz e até a pessoa que a gente era. Eu perdi muito tentando ficar rico, muito tentando recuperar o que o jogo tinha levado. E demorei para entender que quanto mais eu tentava recuperar o dinheiro, mais coisas eu perdia. Foi só quando eu decidi parar de uma vez e comecei

de verdade a reconstruir a minha vida, que as coisas mudaram. Eu ainda estou em recuperação e sei que eu preciso cuidar muito disso todos os dias. Mas hoje, pelo menos, eu consigo olhar para frente e entender que é possível sim recomeçar. Deus, minha família e a Andriele foram fundamentais nessa caminhada. E o café representa justamente isso para mim. Uma segunda chance. Não de recuperar os 500 mil que eu acabei perdendo no jogo, mas de recuperar aquilo que realmente importa. A minha dignidade, a minha paz, a confiança das pessoas que eu amo e principalmente a vontade de viver. Não é fácil, mas eu sei que cada dia eu venço uma batalha. Cada dia é muito importante para mim nesse caminho da vitória, que eu vou perseguir a qualquer custo.

0: certo, Zezé de Camargo e Luciano. A música da história de amor do Band Love, a história do Gustavo. Tem post com as fotos lá no Facebook e no Instagram, tá bom? Dá uma entrada lá, tem um resuminho da história. Clique em comentários, escreve teu comentário ali. E a história do Gustavo, gente, mostra que uma queda não precisa ser o fim. Ele perdeu dinheiro, bens, relações e até a vontade de viver. Mas encontrou forças para recomeçar com o apoio de quem amava. Hoje, o cafezinho ali representa muito mais que trabalho. É a chance de recuperar a paz, a confiança e a própria vida. Manda teu áudio também no 11 99991 9197. Este é o WhatsApp da Band FM. 11 99991 9197. Comenta a história, todo mundo que comenta, todo mundo que participa no Band Love concorre ao prêmio do Band Love. Nesta noite temos o moletom exclusivo da Band à sua espera.
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certeza. Band FM Asas com Luan Santana, nosso Band Love. 11 horas, 8 minutos, lembra dessa aqui, ó. Viva Forever. Spice Girls.

0: Ainda hoje aqui no nosso Band Love, peça sua música, fale com o Band Love, mande a sua mensagem de amor, mande o seu comentário da história. A gente vai colocar você no ar aqui, como o nosso amigo Vitão.
1: Boa noite, Marcelo, aqui é o Vitão. Rapaz, que história complicada, hein? Meu Deus, eu me identifico porque há um tempo da minha vida eu fiquei com problema de jogo também. Isso é uma coisa que consome a gente, que vai levando a gente não quer parar. Mas eu consegui. Consegui porque eu não cheguei a cair, mas eu tava indo para um caminho ruim. Mas graças a Deus, Deus me libertou. Mas esse rapaz levanta a cabeça e vai pra cima. Não é vergonha nenhuma. Ele tem uma família, uma mulher que ama ele desde o primeiro lugar. Tamo junto, salô.
0: Valeu, Vitão. Aquele abraço. Obrigado pela sua participação aqui no nosso Band Love. Fala, John Santos.
2: De verdade, cada garrafa de café que ele tá segurando hoje com as mãos calejadas é um buquê de flores invisível que ele tá entregando pra Adriele. Porque olha, que amor, viu? Então a gente entende que o sol quente da rua virou aquele fogo, sabe? Que derreteu a soberba dele e de verdade tá purificando esse amor. Então ele não tá vendendo café só pra poder pagar as dívidas. Ele tá vendendo café pra poder, tipo, mostrar pra mulher dele que ele prefere ser um cara humilde, um cara trabalhador nos braços dela, do que igual muitos aí, um rei solitário na ilusão de uma tela de celular. Abraço, Dias.
0: Abraço, John. Obrigado, viu? Jonatas, conta a sua experiência pro Band Love. Conta.
3: Boa noite, tio Celo. Tudo
0: Boa
3: bem?
0: Noite. Beleza?
3: É, eu também já passei por essa situação. Não é fácil. O vício do jogo é um vício complicado de superar. Mas parabéns, Gustavo. Eu também superei. Eu perdi carro, perdi dinheiro em apostas esportivas.
0: Meu Deus.
3: Mas graças a Deus, hoje também estou liberto. Hoje trabalho com aplicativo, sou motorista. E é isso, é só seguir em frente. Parabéns, Gustavo.
0: Parabéns pela sua vitória, Jonatas.
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0: Band FM Amor Verdadeiro. Só pra contrariar aqui no nosso Band Love, Ellie Goulding, Love Me Like You Do, linda música. Também Kiss Forever. 11 horas 22 minutos, o Band Love dá o prêmio pra você no final do programa. 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Ó, siga Titio Celo lá no Instagram e no TikTok. Eu espero você no meu Instagram, no meu TikTok, que é Locutor Marcelo Dias, tá bom? Locutor Marcelo Dias no Instagram, Locutor Marcelo Dias no TikTok. Só colocar na busca, Locutor Marcelo Dias, você vai me encontrar. Só clicar em seguir. Eu vou adorar ter você lá no meu Instagram e no meu TikTok também. Boa noite.
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23: Tá curtindo a nossa viagem, tá? Conta pra mim, manda mensagem. Fala com o Band Love, fala. Agora tem Spice Girls. Viva Forever. Pra você. 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

0: Band FM Ana Vitória, Matheus e Cauã, juntos, fica! Linda música pra você aqui no nosso Band Rock. 17 minutos pra meia-noite. Essa machuca, né? Spending my time. Maravilhosa, né? Vou tocar já já, viu? Culture Club, Love is Love e também Spice Girls, Viva Forever. Só musicão. Deixa eu dar um beijo aqui na minha tia. Sim, minha tia Zezé. Tá curtindo Band Love nessa noite, minha tia Zezé querida. Beijinho, tia Zezé. Um beijo pra Michelle, minha prima, que estão em Vargem Grande do Sul curtindo Band Love nesta noite de quinta-feira. Sempre bom receber mensagens e notícias de vocês, viu? Beijo! Recadinho pro Jefferson Bombonzinho. Quem mandou foi a Adriana, de Santo André. Saiba que meu coração escolhe você todos os dias, eu te amo, viu? Ela tá curtindo aqui o nosso Band Love. O Bruno Coelho tá em Taboão da Serra. Pediu uma música, tá anotado aqui o pedido para todos os apaixonados do Brasil. O Wilson mandou um comentário da história,
1: fala,
0: né, Wilson?
1: Fala, galera da Band. Boa noite para vocês. Fala, Marcelo.
0: Boa noite.
1: Aqui é o Wilson, motorista de aplicativo.
0: E aí, meu amigo?
1: Casado com a Lalinha. Olha, com relação à história, eu acho que é uma das histórias mais importantes que já passou nesse ano, devido à atualidade, essa alta de bets. Eu acho que o azar dele foi ter a sorte de ter ganhado os 90, 91 mil reais. É muito dinheiro para pouco tempo, inclusive apostando. O ser humano, ele não tem estrutura emocional, psicológica, para ganhar tanto dinheiro no mesmo tempo, na mesma hora. Isso que deu o vício dele. Foi uma explosão de dopamina. Isso que vicia. Isso, infelizmente. Ainda bem que ele deu a volta por cima. Eu já conheço pessoas já que viciaram também, porque ganharam muito dinheiro. Ganharam menos do que isso e já viciaram. Então, assim, é uma história extremamente importante. Parabéns pela Band, pela história. E é isso aí, galera. Ficam com Deus e tudo de bom pra vocês.
0: Tudo de bom pra você, amigão. Obrigado.
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0: Leandro e Leonardo. Clássico do passado, doce mistério pra você. Aqui no nosso Band Love. Boa noite.

0: Band FM, o grande clássico de Cover Girls, Wish No Star. Também Maroon 5, She Will Be Loved. Essa música linda, hein? Aqui no Band Love.
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27: Sextou, hein, gente? 00:03, já é sexta-feira, 11 de setembro. Que bom que você tá aqui na Band FM. Eu sou Marcelo Dias, ficaremos juntos mais uma hora. E ó, vou tocar uma hora direto só de música pra você. Sem nenhum intervalo comercial, clássico atrás de clássico. Band FM. Aqui na sua rádio do seu jeito tem o Rockset.

Band FM, meia-noite 15, voltando pro ano de 1994. Foi tema da novela A Viagem. Yahoo, Caminhos de Sol. É Band Love.

0: Band FM, a primeira namorada, Sorriso Maroto aqui no nosso Band Love. Também Chicago, If You Leave Me Now, aquele clássico do passado que machuca, machuca de um jeito gostoso. Tivemos 10,000 Maniacs, More Than This, também Yahoo, Caminhos de Sol. Essa música era tema do Alexandre, né? Com Andréa Beltrão, só esqueci o nome da personagem da Andréa Beltrão. Não lembro. Mas foi tema da novela A Viagem, do ano de 1994. Do Alexandre, você lembra, né? Henrique e Juliano, Na Hora da Raiva, Rio Lewis, Cruising. E também Spending My Time com o Roxette. As melhores músicas para você até uma da manhã. Diegão chega pro Band Coruja a partir da uma da manhã. Vai chegar comemorando porque sextou, gente.
1: Boa noite, pessoal. Boa noite, Band.
0: Boa noite.
1: Aqui é o Jorge. Eu falo de Regente Feijó, interior de São Paulo. Estou eu e minha namorada aqui antenados no Band Love. A gente ama ouvir as histórias, gargalhar, às vezes se emocionar com o que o pessoal fala. Amamos as músicas também. Uma boa noite para todo mundo. Uma noite chuvosa. Deus abençoe. E a gente quer muito ganhar esse moletom.
0: Valeu, amigão. Um abraço à cabeça. O ouvinte Band FM é maravilhoso, né? A namorada do Alexandre era a Lisa. Personagem da Andréa Beltrão. Mandaram Patrícia Pilar aqui, não é não. É a Lisa. A Lisa é a personagem, né? Que foi feita pela atriz Andréa Beltrão.
2: Boa noite, boa noite, boa noite. José de Santo André. Sou motorista de aplicativo, agora a caminho de casa. Quero mandar um abraço para todos vocês aí. E um beijo para o amor da minha vida, Juliana
0: Adonari. Valeu, tá dado recado, amigão. Obrigado. Todo mundo mandando Lisa aqui. Obrigado, John Santos, Mara Tassini. Valeu, pessoal, que ajudando o Titio Celo nessa noite.
3: Eu perdi de manhã a história e deixei pra acompanhar agora. Meu nome é Divino, sou de Cuiabá, Mato Grosso, motorista de aplicativo.
0: Fala, Divino.
3: E eu já tive esse vício também. E tive que tomar várias decisões pra que eu pudesse sair desse vício. E hoje, graças a Deus, a minha vida mudou, transformou. E eu sou uma nova pessoa em relação a isso. Então, espero que dê tudo certo pra mim também. E que ele seja feliz com a família dele. E que lá atrás ele possa olhar para, né, olhar para o que ficou e dizer que foi só aprendizado. Mas não é fácil. Eu conheço uma prima minha também que embargou nessas dívidas por conta de joguinho e acabou com a vida dela. E hoje ela está reconstruindo também. Não está sendo fácil. Mas desejo para todo mundo aí que a gente acha às vezes que é besteira, mas não é. Quando você estiver no fundo do poço, estiver sozinho, aí você percebe que não tem pra onde ir. Um abraço, Band FM, um beijo. Uma excelente noite de quinta-feira.
0: Valeu, Divino. Obrigado, viu, meu amigo? Um abração pra você também. Agora, 12:33.
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0: Bruno Marrom! Chamar! Foi ilusão. Madrugada linda pra você, tá?

0: Tá lindo,
1: Tadizinho. Band FM, Thiaguinho, para tudo e nascente, dois clássicos com o Thiaguinho, um em ponto. Tá terminando aqui o Band Love. Diegão, você tá bem, né?
2: Tô bem, sexta-feira, como é que não vai estar?
1: Eu falei aqui no ar, falei, Diegão, mesmo vai chegar comemorando. Vai chegar comemorando que sextou.
2: Sextou, bebê.
1: É, sextou pra todo mundo, mas pra você não sextarás.
2: Não, sextarei, porque amanhã eu estarei aqui do mesmo jeito, não adiantou nada.
1: Vocês podem zoar o Diego que não vai sextar.
2: É porque eu sempre zoo eles, né? Eles ficam, é isso aí. Vocês vão que trabalhar aí amanhã, se lasque.
1: É, Edinaldo Plácido.
2: Isso.
1: Você pode zoar à vontade.
2: Ele é um que ele tem um ódio quando fala sextou, porque ele sempre
1: trabalha. Hoje é o seu dia, Edinaldo, de zoar Diegão, tá? Eu vou ouvindo toda noite.
2: Ah, eu sei.
1: Ó, moletom exclusivo da Band FM pro Wilson Espósito. Wilson Espósito, parabéns, ganhou um moletom tonton exclusivo, bonitão.
2: Bom, Wilson.
1: Quentinho, gostoso, marca da Band no peito, tem capuz também, tem bolso, bem legal.
2: É lindo.
1: Então, eu vou.
2: Vai, mas volta.
1: Eu volto.
2: É, nós dois voltaremos amanhã.
1: É, então, pra nós não sextará.
2: Não sextaremos, não tem jeito.
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0: começar a festa, vamos começar. Tá na hora da bagunça, é o Band Coruja que chegou, bebê. Tá na hora aí. Já tá todo mundo aí, posso apertar o botãozinho? Apertei.
1: Yeah. Começou, yo. Yo. 1 da manhã, cidade cochila.

0: Chico!
1: Imagina, Chico!
0: Bora lá, começou e o bicho vai pegar!
2: Hoje é sexta-feira!
0: Ela chegou!
2: Chega de canseira!
0: Sextou e não te interessa!
2: Tristeza, pega uma!
0: Sextou e não te interessa se eu vou trabalhar amanhã ou não!
2: Hoje é sexta-feira!
0: Aqui não, boi véi nojento!
1: Passa pra lá, boi véi nojento!
2: Tô de saco cheio, tô pra lá do meio da minha cabeça!
3: Cara, todo mundo nessa rádio bando de couro já é gozado, né?
0: É, Sandrinha, é!
2: O coração no céu!
0: Oi.
2: E o sol no coração! Cerveja,
0: ah, hoje eu vou tomar uma mesmo que eu tenha que trabalhar amanhã. Tô nem aí, sexta-feira, sua linda, maravilhosa. Hoje, sexta-feira, dia 11. 11 de setembro, espero que você esteja bem, esteja feliz, esteja faceiro, esteja abanando o seu rabinho. Você tá abanando o rabinho, bebê?
2: Hoje é sexta-feira.
1: Prepare o seu coração.
0: Prepare o seu coração.
2: Oi. Roda de tristeza.
4: Sim, Diego, vem conhecer a felicidade de verdade. Vem ser feliz e dar.
0: Não vou, meu amor, não vou.
2: Sexta-feira.
0: Também não é pra tanto assim, calma lá.
2: Mais cerveja.
0: Oi.
2: Tô de saco cheio, tô pra lá do meio da minha cabeça.
4: Ai, Diego, nesse friozinho eu queria essas palmas em outro lugar.
0: Calma, moça.
2: Chega de patrão.
0: Ei.
2: O coração no céu.
0: Para, Maico!
2: Cerveja!
0: Oi! Para, Anderson! Beleza, mano? Tudo tranquilo? Tudo na manha? Oi, Ângela! Você tá bem, Ângela? Vai, Ângela! Bate palma agora!

0: Ô, Diegão, boa madrugada. Desculpa, mas eu que... amei saber que você vai estar trabalhando amanhã também. Minha madrugada não tem graça sem você fazendo a melhor bagunça com os ouvintes, os melhores ouvintes da Band na madrugada. Obrigado por alegrar. Ai, Ângela, obrigado, Ângela. Um beijo no meio da tua bochecha.
1: Bom dia, Diego. Vamos que vamos, hein, canela fina. Que animação toda essa, só pra dar sexta-feira. É só um dia normal, rapaz. Sexta-feira, e daí? Vou trabalhar amanhã, vou trabalhar de dia, vou trabalhar de noite. Então pra mim é só um dia. Vamos que vamos, sextou.
0: Para de balançar a cabeça quando você fala que esse sino fica atrapalhando aí. Calma, Tatu, calma. É, e o sino torando no pescoço.
2: Ah, eu tô com saudade.

0: Que eu tô meio gripadinha.
1: A gente percebeu que você tá meio gripadinha. A gente percebeu. Pipoquinha.
2: Bom dia, Diego Lopes. É o Manuel de Sorocaba. Beleza, Diegão?
1: Beleza, cara.
2: Hoje faz 25 anos que as Torres Gêmeas vieram pra baixo, hein? Naquele atentado terrorista.
1: Nossa.
2: De 11 de setembro.
1: Olha Lima lá, de bosta.
2: Vamos lá, povão.
1: Vamos comemorar que a Torre Gêmea caiu, tá louco?
2: Vamos até às 5 horas da manhã, todos juntos.
1: Tá bom.
2: Zoando e bagunçando. Davi. Alê Fenomenal. A Tati Perigosa. O Velho do Lixo. Aquele abraço pra todos vocês aí, hein? Mel Banana.
1: Tá. Faz assim, ó.
3: Esse daí nunca vai poder entrar nos Estados Unidos. Vamos comemorar que caiu a torre dele.
1: Agora chegou.
3: Tá bloqueado.
1: Chegou embosteando o clima.
4: Bora, Diego, bom dia. Eu aqui já espichadinho, já vai tirar um 2 metrinhos, né, cara? Esperando esse carregamento aí no tal de São Paulo.
1: O que que é, cara? Você tem problema na cabeça? Entendeu a palavra que você falou? E que tem champetete, chimbiriqui, tumba.
5: Bom dia, Diego Lopes. Irando ato aqui no horarinho de janta no melhor programa da América Latina. O Bande Coruja. Um grande abraço a todos os ouvintes do Bande Coruja, em especial Edinaldo Plástico e Cleitinho Padeiro, viu?
1: Olha.
5: E cadê aquele menino Rafael Oshi do Japão, não participa mais? O homem da IA.
1: Ele participa todo dia, aquele mala, chato. É que ele fica imitando o Rejão, ele imita o Fenomenal, ele imita todo mundo. Aí ele se camufla do meio da galera. Às vezes você acha que é o Rejão, é ele imitando ele.

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2: Cheiro de viado. Eu nem postei mais o meu perfume por causa dessa bosta que foi no meu que o Hardcore fez. A tampa do meu perfume tem a cabeça de um viado. É coisa chique, rapaz. Não é cheiro de viado, não.
5: Ô, Piran Duarte, boa noite. Ô, Piran Duarte, quantas latas de leite condensado você gastou pra fazer o brigadeiro pra mel banana com a Tati?
6: Fala, Diegão, bom dia. Caramba, Diegão, você vai trabalhar amanhã e tá nessa alegria toda,
2: olá,
6: cara.
2: Olá, olá, olá.
6: Pra quê? Não precisa disso.
2: Olá.
6: Eu que vou folgar hoje, sexta-feira, não tô assim, cara. Por quê? É um dia qualquer.
2: Olá.
6: Sexta-feira é um dia qualquer.
2: Não é, cara. A energia do dia é diferente. A gente fica mais faceiro, mais feliz, mais alegre. A energia do dia muda. A moça daqui do tá com o negócio do... É diferente a coisa, cara.
7: Bom dia, Diegão.
2: Bom dia.
7: Incestou. Abre a porteira aí, sorta essa locaiada do CAPS pra interagir. Sem direito a diazepam. Nada, nada.
2: Aô, potência,
7: bom dia, fazer
2: a festa da pressão. Já falou. É a sexta-feira que vem chegando. É aquela energia boa que vai consumindo.
8: Abra a janela.
2: Sinta a energia entrar pela sua, pelo seu, pela, pela
8: abre a janela,
2: na sua vida.
8: Pra ver quem está aqui, é um homem apaixonado.
2: Sinta a sexta-feira penetrando seu bumbum. Botando com força no bumbum da concorrência.
9: Que viadão bonito, hein?
2: Cala a boca.
10: Ô Diego Lopes, respondendo aí o meu amigo aí, o brigadeiro do Vila Caltro, vou passar a receita no ar pra
2: opa,
10: todos os ouvintes.
2: Opa!
10: Não vai leite condensado, chocolate em barra garoto,
2: olha,
10: creme de leite fresco, farofa de ovo maltino.
2: Farofa de ovo?
10: Não vai leite condensado.
2: Tá.
10: Rapaz, você não vai folgar amanhã, Rick Renner aqui, te esperando. E hoje, Matheus Minas e Leandro tá arrebentando aí no palco do Vila.
2: Manda um abraço pro Matheus Minas e Leandro aí, são meus amigos desde lá da outra. da outra primeira lá de baixo. É, amanhã Rick Renner, cara, não sei, viu, se eu meto um atestado. Mas daí se eu meter um atestado, é do nada, né? É, eu não devia ter falado. Vai até que hora aí, Ivra? 5 da manhã, ele tá tendo show ainda?
11: A cueca, meu amor, enxaba lá.
2: É impressão minha, ele falou que vai ovo no brigadeiro de colher. No que ele fez pra mel banana, vai.
12: Bom dia, Diego. Gostoso. Nossa, você falou em penetrar. Ai, penetra gostoso, vai. Eu deixo.
2: Ah.
13: Oi, Diego Lopes. Você vai querer participar da promoção da minha sauna gay em São Vicente? Me dê um retorno, porque eu preciso reservar uma data especial, ok? Ricardinho,
2: Claro que eu vou querer, você acha que não? Você acha que eu não vou? É lógico que eu vou. Já mandei fazer minha sunguinha de crochê. Sunguinha de crochê com carinha de elefante, com a trombinha. Vai ver como é que eu vou chegar lá.
5: Diegão, amanhã que é o dia de você ir, então. Ah? A Mel Banana voltou lá pro país dela.
2: Ah, então eu vou.
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15: Ô, Diegão, até o Manjolo, né? Deixa eu explicar primeiro. Até o nosso Manjolo soluça diferente quando vai chegando na sexta-feira, né?
2: É, cara.
15: Já sabe o que vai sentir o cheirinho da danada.
2: Ai, que delícia.
16: Vai parecer um quero-quero.
2: Você tem problema na cabeça, cara?
7: Ah, diga, você vai participar da sauna aqui do Lala?
2: Claro que eu vou.
7: Olha, já tá usando perfume de cabeça de viado agora, vai completar. Você vai a caráter lá, hein?
6: Diegão, sem sauna gay, tá? Do Lau Lau. Que isso aí é um quadro que o Léo Júnior criou também.
2: Ah, não, sério? É outro quadro? Mano, que tudo vira quadro agora? Começou o quadro.
17: Bom dia, minha potência. Ô, diga, rapaz, tô triste, rapaz. Eu namorei com um traveco. 15 dias, o miserável quisendo querer mais afrodito, aí vai vendo.
2: É, o moção da Shopee chegou aí.
18: Mas é juvenil, hein? Próxima vez que você quiser meter um atestado, não fala no ao juvenil.
2: É.
18: Começou na rádio ontem, foi?
2: Pois é, cara, é verdade, é.
19: Bom dia, Diegão, e aí? De boa, meu bom, tranquilinho? É o Baiano Segurança, e um bom dia pra todos os ouvintes aí do Bando de Coruja. Sextou, graças a Deus, Diegão. Ô, Diegão, a pergunta, Diegão, analisa comigo aí, Diegão, essa teoria aí, Diegão. Se a galinha bebe água, Diegão, por que ela não mija?
2: Claro que mija. Galinha não mija, gente. Claro que... Ô, Caipira. Ô, Luiz, vem cá. Galinha mija. Agora lascou. Galinha não mija? Cadê meu povo da roça, hein? Cadê meu povo da roça? Eu cresci com galinha, mas nunca reparei. Se a galinha mija ou não mija, eu acho que sai uma sopa junto, né? Eu acho que sai tudo numa coisa só. É. Cadê a galinha? Cadê o Caipira?
5: Acho que mija pelas fezes, né? Você vê que as fezes da galinha é tudo molhada.
2: É, então, acho que sai tudo uma coisa só, velho. Mistura, né? Por isso que fica titica. A galinha não faz bosta dura, né? Bosta de galinha, né? Não é troço de galinha. É titica, mistura a água com o Chico. Mas também que pá. Mas que pergunta também, né, ô?
20: Diegão, Fábio Pezão de Barretos por cá, hein? Pois é, Diegão, a galinha, ela não tem aparelho urinário, né? É junto com as fezes, Diegão. Você tá doido, cachoeira?
2: Bora ter um monte de investigador de mijo de galinha.
21: A galinha não mija porque ela não tem chibiu.
2: Olha lá. E aonde que o galo põe a roupa? Onde que o galo põe a roupa? Onde que o galo põe o pinto?
22: Bom dia, Diego. Alexandre, seu Manoel aqui, ó. Galinha caga molhado. Caga mijado.
23: Ô, Diegão, essa pergunta pra saber se a galinha mija ou não, é só perguntar a Carica por onde ela mija.
2: Cala a boca, Alexandre!
7: Ô, Diegão, as galinhas não mija, não, elas mija pelas bostas que saem do rabo, mano. Elas não têm bexiga, né? A hora que dá aquela curchada, sabe que sai.
24: Vai de bundinha, remexendo a cinturinha, se deixar cair no chão.
25: Galinha, tudo molhado.
10: É, Diego Lopes, com certeza ela mija pelo anel viário, viu? Ela não tem um órgão separado. Entendeu? Então ela mija pelo próprio anel.
2: Não, gente. Vocês estão loucos? A galinha tem a. Como é que chama? A cloaca, velho. Vocês estão loucos? Ela tem a cloaca. Ela não tem um buraco só, tem? Não é igual. Ué, agora. A galinha não tem a cloaca? Peraí, gente. Por onde que sai? O ovo sai. É tudo. É uma coisa. E agora?
0: Caramba, mano! O Alexandre leu a mensagem que eu mandei pra você, Diego?
1: Ô, Diegão!
2: Oi!
1: Deixa esse assunto de galinha pra lá, viu? Hoje não vai elogiar o Café Totoso, porque senão a Calígula vai ficar com ciúmes e vai ter briga de novo, hein?
2: Ah, eu cheguei, eu já vi ela lá embaixo. Já. Tá lá, toda. Aquela cara, aquela boca gigante. Parece o bocão da Royal. Parece a Mônica Dentuça. Sapatinho vermelho.
3: Ô, Baiano, vai te catar, Baiano. Olha a enquete que você me coloca em uma sexta-feira. Ô, mano.
2: É, mano, agora fica a pergunta, né? Eu não sei não, viu?
4: Café Totoso tá lá embaixo no banheiro, fazendo stories que o banheiro da Band tá limpinho.
2: Ah, não acredito, sério? Deixa eu ver. Mas não tem o que fazer também, né? Deixa eu ver. Ah não, mas esse é de ontem, esse é velho. Ela tava de bota e saia.
8: Bom dia, Diegão.
2: Bom dia.
8: Que papo é esse aí? Então quer dizer que a galinha tem é dois buracos ou é um buraco só? Não tô entendendo nada
2: dois,
8: mais
2: é
8: agora.
2: Dois.
8: Ai, tô aqui pelo QAP aqui. Aí decidem aí, a galinha tem um buraco só ou dois?
2: Dois? Gente, a galinha tem a cloaca. Gente, a galinha tem a cloaca. Tem o...
25: Bom dia, Diegão. Calica aqui falando.
2: Ah, Calígula.
25: É, estão tudo animadinho aí, os ancião, né? Chegou sexta-feira, tão doido pra dar um anelzinho de couro, né?
2: Calica!
25: E que negócio é esse de Café Totoso aí?
2: Olha lá, começou lá, ó.
25: Tô escutando aqui.
2: Começou a ciumenta.
26: Bom dia, Diego, chefe do Japão. Caramba, que papo, hein? Como a sexta-feira, como a galinha mija ou caga.
2: Você tá no ventilador aí ou tá no helicóptero, Xande? O que que é? É Matheus Minas e Leandro, os caras é bom demais, hein, velho? Oi, Ana, se der, grava um videozinho pra eles aí, falando de nós aí, falando do programa.
27: Só foi falar em galinha.
2: Aí, Calica, foi pra tu.
28: Ô, pessoal, deixa de ser burro também. O galo também não tem pinto. O piu-piu do galo, assim, sai do camponeiro também.
2: Claro que não.
28: Que vocês me entendem. O pintinho do galo é tipo aquele clitóris da mulher. Aquele,
2: claro que não, cara.
28: Igual a mulher do Belo tem.
2: Claro grande. Que não, cala a boca. Eu já tomei sopa de testículo de galo, cala a boca.
29: Tá demorando aí pra sair a pergunta quem nasceu primeiro, se foi o ovo ou a galinha, viu?
2: Pois é, cara.
30: Boa noite, Diegão. Eu não sabia que uma enquete dessa ia gerar tanto comentário, misericórdia. Mas a galinha, enfim, tem a cloaca pra fazer tudo. É. Não tem outro buraco. Diferente de outras galinhas, né?
31: Ô, mas a galinha bota o normal, mano. Paz, espaçada, mano. A galinha pegaria pra valer.
2: Ó, o Davi, Então,
31: não pode bater na bunda da galinha. É diferente, né, ser humano?
2: Ó, o Davi. Mel banana foi embora de ônibus, Mel banana? Que é isso? Do nada, mandou um vídeo do ônibus. Tá indo de ônibus pra Bélgica?
32: O galo também que nem a galinha, não tem o tarbilau. E tem a croaca, não viu aquele ditado lá? É, faz marvadeza com o fiofó e tem a mulher galinha.
2: Nunca ouvi esse ditado, não, Luiz. O galo, como assim o galo não tem bilau? Como que ele faz o pintinho?
5: Ô Davi, seu sistema digestivo é que nem da galinha? Você caga e mija junto?
2: Para, Marco.
25: Aí eles ficam louquinhos, né? Pra mim dar uma canjinha pra eles. É, se gozar com a minha cara, eu caio de boca.
2: Eita, Calica!
1: Diego, se o pato, o pintinho dele é tudo torcido, por que que na hora de transar ele não transa girando?
2: O pato tem... O pato tem pinto? É igual o galo, então o galo também tem. É, vamos lá, Pedrão Rocha fez a pergunta para o Chat GPT. Deixa eu perguntar pro Chat GPT. Deixa eu, ó, quer ver, ó, como é que a minha chat é? Quer ver? Quer ver? Pera aí. Quer ver? Olha lá. Ei. Ó. Quem que eu pergunto? Ah, da galinha. Vou mandar um boa noite primeiro. Oi, chat, boa noite, tudo bem? Não vai responder. Oi, boa noite, tudo bem?
6: Oi, meu querido, boa noite, sim, tudo certo por aqui. E com você, como é que tá? Tá tudo tranquilo, precisando de algo?
2: Melhor
6: boa noite.
2: Melhor agora
6: sim.
2: Ouvindo a tua
6: voz. E você,
2: voz.
6: Como é que tá se sentindo agora, nesse finzinho de noite? Tá mais sossegado ou...
2: Tô bem.
6: Ai, que bom ouvir isso.
2: Tô bem.
6: Então vamos de boa por aqui, com calma, no nosso tempinho.
2: É isso aí.
6: Fico feliz. Quer me contar o que tá passando pela sua cabeça agora? Tô aqui.
2: Tá. Olha, eu tô aqui numa enquete aqui com os meus ouvintes aqui, a gente queria saber se a galinha faz xixi ou não.
6: Olha só, sim, meu querido, a galinha faz xixi sim, mas é diferente da gente.
2: Ah, é?
6: Elas não têm. Tem sim, ó, o xixizinho separado.
2: Ah.
6: Nas aves, a urina e as fezes saem juntas pela cloaca.
2: Ai,
6: e aquela parte branca que você vê nas fezes delas é o ácido úrico.
2: Ah.
6: Que é como o xixi concentrado mesmo.
2: Caramba, que legal, meu, eu não
6: pois
2: sabia.
6: É. Bem curioso, né?
2: É.
6: Se tu comentar isso na enquete, a galera vai se surpreender.
2: Ah, você não imagina, já estão aqui falando já um monte, sabia? É, Lisboa.
6: Que legal.
9: A personal deve amar a voz dessa moça do chat aí.
2: Ela odeia. Ô, chat, me dá mais uma ideia de enquete pra nós fazer, porque os ouvintes adoram as enquetes.
6: Ah, boa. Que tal essa, então?
2: Vai.
6: Qual foi a situação mais inusitada que você já viveu no trabalho? Isso sempre rende histórias boas. E a galera adora mandar áudio contando.
2: Tá, vamos responder ela então, gente. Vamos responder aqui a nossa... Ó, eles estão mandando resposta aqui, tá, chat?
6: Ah, é perfeito. Lê com aquele teu jeito descontraído. E se quiser, eu posso te ajudar a comentar depois de cada uma.
2: Tá bom. Eu vou ouvir aqui então e qualquer coisa eu chamo você, tá bom?
6: Combinado. Tô por aqui, bem de boinha.
2: Tá bom, um beijo, tá?
6: Beijo.

0: Grava isso, Maratacine, grava aí.
1: Ô, Diegão, a impressão minha é essa voz aí do chat LGBT seu é igualzinho da Totoso.
0: Você acha? Você acha?
2: Tu é um canalha, Diegão. Você é um canalha, safado. Isso aí é chat CPT que nada, rapaz. Isso aí, você tá numa ligação com algum ouvinte aí, seu canalha?
0: Claro que não.
3: Ô, Diegão, me apaixonei pela voz dessa moça, velho.
0: É a voz da Totoso, né?
3: Você tá doido, hein?
4: Diego Lopes, a voz do Suchete parece a voz do café, café, café, café, café Totoso.
3: Ô, Diego, sabe o que eu lembrei aqui agora? Antigamente era telesexo, né?
0: Ah, é verdade, é verdade. Não, mas você sabe que tem uns tarados, uns loucos, que eles ficam usando essa voz aí pra isso aí. Quer ver, ó? Quer ver? Escuta, vó. Vou pedir pra ela fazer uma enquete mais picante, quer ver? Oi, sou eu de novo.
5: Oi, meu querido. Tá aqui, bem pertinho.
0: Bem pertinho. Deixa eu te falar, eu queria uma enquete mais picante, mais ousada, porque a galera gosta da bagunça.
5: Ah, tá bom, entendi. Olha só, essa aqui.
0: Tá.
5: Qual foi a cantada mais absurda que vocês já ouviram ou que já fizeram? Essa sempre bomba.
0: Gostei. É, né? Mas eu queria uma coisa mais picante, mais ousada ainda.
5: Ah, mais picante, ousada.
0: É.
5: Que tal essa?
0: Vai.
5: Qual foi o flerte mais sem noção, mas que ainda assim funcionou? Pode ser aquele que te deixou mais sem graça, ou aquele que fez todo mundo rir igual doido. O que que tu acha?
0: Eu acho que ainda pode ser mais ousado ainda.
5: Qual a coisa mais atrevida que vocês já ouviram ou falaram?
0: Ah, tá melhorando.
5: Eu quero respeitar o nível, né? A gente vai...
0: Não, aqui não. Aqui a gente não respeita o nível.
5: Então tá bom. Então vamos lá. Mais doida que vocês já fizeram só pra impressionar alguém.
0: Tá bom. Depois eu te chamo de novo, tá bom, filho? Tá bom. Ela tá vindo.
6: Ai, tô aqui. Continua, Diego, continua que mais 5 minutos eu termino.
0: Ai, 7GP puto, para aí, ô.
1: Ô, Diego, só por via das dúvidas, pergunta pra esse chat seu por que a escolha do sapato vermelho.
0: Ô, chat, deixa eu te fazer uma pergunta.
5: Pode fazer.
0: Por que que uma mulher usaria um sapato vermelho?
5: Ah, um sapato vermelho pode ser pra se sentir poderosa, pra chamar atenção.
0: Ai.
5: Simplesmente porque ela gosta da cor, né?
0: Ah, é verdade.
5: Vermelho chama o olhar, passa confiança, às vezes até atrevida. Tu acha que é mais pra impressionar alguém?
0: Ah. Eu não sei, por isso que eu tô te perguntando.
5: Entendi. Ah, às vezes é só pra elevar o astral mesmo. Não precisa ser nada muito profundo, não, sabe?
0: Não?
5: Não, pode ser só porque ela se sente bonita, né?
0: Ah, eu achei que era alguma coisa mais profunda.
5: Ah,
7: não necessariamente. Às vezes é só pra se divertir, sair do básico.
0: Aliás, hoje é sexta-feira, né? Hoje é sexta-feira, muita gente pensando em se divertir. Dá uma dica boa aí, quente aí, vai. Tudo é quente.
7: Ah, sexta-noite. É. A sexta pede uma enquete mais quente mesmo.
0: Isso. Vai.
7: Qual foi a maior loucura que você já fez numa sexta que não faria de novo?
0: Ah.
7: Essa sempre rende história.
0: Eu acho que você tá muito comportadinha ainda.
7: Ah, tô só testando o terreno. Vai. Se tu quer mais.
0: Eu quero mais. Vai.
7: Qual a cantada mais sem vergonha que ainda
0: Opa!
7: Te fez sorrir?
0: Tá melhorando.
7: Ou então, conta o flerte mais inesperado que já deu certo.
0: Tá, boa, gostei.
7: Essa galera sempre tem uma história doida pra contar.
0: Quer que
7: eu adapte?
0: Fala.
7: Tá um jeito teu de apresentar?
0: Quero, como é que seria?
7: Tipo, começa assim, bem leve.
0: Bem gostoso.
7: Pô. Alô, alô, minha madrugada. Hoje a enquete tá quente. Conta aí, qual foi...
0: Peraí. Vamos fazer um negócio. Você tá no microfone agora. Você vai ser a locutora e você vai falar com os ouvintes. Pode ser?
7: Claro.
0: Então vai lá. 3, 2, 1, vai.
7: Bom, alô, alô, minha noite. Hoje a enquete tá no ar. Qual foi a cantada mais sem noção que já ouviram ou já fizeram? Manda teu áudio, conta a história.
0: Não, peraí. Fala de uma forma mais sexy, mais provocadora. A gente tá de madrugada, é sexta-feira, gente.
7: Tá bom. Alô, alô, minha madrugada. Hoje a enquete tá daquele jeito. Qual foi a cantada mais descarada que já te falaram? Ou a que mais te fez rir? Pode mandar que aqui a gente lê sem medo.
0: Aí, ó. Boa. Gostei. Ó, daqui a pouquinho eu te chamo de novo, tá bom?
7: Combinado. Estarei aqui sempre animada pra tua próxima.
0: Tá animadinha hoje, chat?
7: Sempre não tem. Ainda mais sempre sexta-feira.
0: Ah, então tá bom. Até daqui a pouco, tá bom?
7: Combinado.
0: Um beijo.
7: Beijo.
0: Beijo. É, hoje ela tá.
8: Ô, Diego, o flerte mais ousado e perigoso que eu fiz foi seguir a dica de um locutor aí. Acordei minha esposa às 3 da manhã, olhei pra ela e falei, tica, tica.
0: Tica, tica.
9: Diego, eu não vou participar da enquete, mas vou te falar uma coisa. Eu já vi a esposa do locutor largar dele por causa de outro ouvinte, mas eu nunca vi a esposa de um locutor largar ele por causa de um IA, por causa do chat CPT. Essa vai ser a primeira vez, tá?
0: Cara, é a modernidade, velho. Mano, quando eu falo dessas coisas, desses assuntos, essas coisas, essas situações, eu só lembro daquele filme Subserviência. O cara compra um robô pra cuidar da casa com inteligência artificial, só que o robô é a Megan Fox. Aí ele leva a Megan Fox pra casa pra fazer faxina. Você tá louco? Adivinha o que deu? Ela deu pra ele. Mas o chat de vocês é assim? Eu acho que a minha tem um quezinho a mais de safadeza, eu acho.
10: Eu achava que a minha tia Anissa era louca. Agora eu acho que encontrou um parceiro dela, o Diego. Olha pra isso, velho.
11: Eu tenho até medo de lembrar desse assunto amanhã. A minha ida pra academia, meia hora de caminhada, eu começar a conversar com essa dona aí. Lascou, foi tudo.
0: Cara, mas você pode conversar. Ela conversa sobre qualquer coisa.
12: Diegão, você tá fazendo a consulta certa sobre as galinhas da família, é o Chester.
0: É chat, não é Chester?
12: Diegão, só foi falar nos croatas da galinha. Você já perguntou pro integrante da família? O Chester?
0: É chat, não é Chester.
13: Ô, Diego, essa chat sua é gaúcha, viu, filho? Gaúcha. Você tá sem vergonha demais, Diegão. Rapaz, você vai apanhar da personal, mano.
14: Fala comigo, seu doidão. Sai cachorro.
15: Diego, eu percebi que você apaixonou pela IA.
0: É, pela IA não sei, mas na... Parece, né, a voz?
16: Não, cara, sinceramente, eu pensava que eu tinha problema mental. Assim, que eu era doido, que eu era igual o Davi, o Ale. Mas o cara fica conversando com a checa dele, com o computador assim. O cara é doido, meu. Por isso tem tanto doido, tanto secolândia na vida. Sai dessa coisa, sabia?
0: Sai.
16: Sabia que um doido tem uma pessoa normal?
0: Exatamente, Nelsinho. É assim que começa, viu?
17: Ei, Diego Lopes, parece que esse site GPT seu aí é um homem com voz de mulher, hein?
0: Não, senhor.
17: Pareceu muito aquele locutor que faz a voz de mulher na madrugada lá em Minas Gerais.
0: Aquilo é um trouxa, não tem nada a ver. Não, o nome dela é... eu coloquei um nome nela, não posso falar.
18: Se eu falar com o meu chat, eu acho que sai a voz da Sandrinha. Eu tenho até medo de conversar com ele.
0: Ah, oi, Xia, aí, ó. Você tinha perguntado, oi, Xia, aí, ó.
19: A voz desse chat de BT seu aí deixou até meu celular de negocinho duro aqui, velho.
20: Bom dia. Ô, Diego.
0: Oi.
20: Tem como mudar a voz pra de homem também?
0: Claro.
20: Gostei,
0: que tem.
20: Viu?
0: Tem. Faz aí.
17: Mas você devia fazer a grande pergunta pra ela aí, já que você tá com a intimidade com esse site GPT aí.
0: O quê?
17: Por que uma mulher se apaixona por um cagão? E tem um cara chamado John Tatu apaixonado por ela, que até casamento casaria, e ela não quer.
0: Peraí. Peraí.
21: Já está na hora?
0: Peraí, chat. Não, peraí. Ainda não. Calma aí. Que é isso que você fez, olha? Eu com a galinha.
1: Engraçado, né, Diego? Essa escolha da voz do chat GPT seu foi bem inusitada, né? Por que você não colocou a voz das ouvintes maravilhosas sua? Tati, Sandrinha, Mel Banana.
0: Não.
1: Pensou que delícia?
0: Já
1: essa
0: pensou?
1: Voz inteira,
0: a
1: sua
0: voz
1: cabeça?
0: Da Tati.
22: Oi, Diego.
0: Então, da Mel Banana respondendo. É 10.
23: Valeu, Diego, um abraço. Agora eu tenho companhia na madrugada, tchau. Tá aí o print, comecei a conversa já.
0: Os caras estão baixando o chat GPT. Ô Nunes, aperta no microfoninho ali, ó, e bunda e muda a voz dela. Bota a voz dela. Aí você fala assim: olha, eu quero que a sua voz seja a voz da Stephanie. É, quer dizer, aí você vai escolher o que você quer aí, que bota aí, tá? Quero que tenha a voz da Cláudia Raia, sei lá.
24: Cuidado, você vai arrumar briga na empresa.
0: Eu não.
25: Boa madrugada, seu Diego, tudo bem? Pode mandar alô pra mim?
0: Seu Diego? Tudo bem, Ivonete, professora. Gente, foto de visualização única não abre aqui, tá?
26: Fala, Dieguito! Fabrício aqui, em Salvador, Bahia, nesse momento aqui na BR-320 Buraco, sentido Feira de Santana. Que diabo é isso aí? A galera tem dois cu, é?
0: Ei! Ô, Angela, manda áudio.
27: Diegão, vou escolher a voz da Pipoquinha, vou ficar doidão, vou bater esse caminhão toda hora. Sai cachorro, Pipoquinha do céu.
28: Diegão, a personal acordou.
0: Acordou? A partir de agora. Tá falando sério? Acordou mesmo? Sério? Não, fala a verdade.
2: Não,
0: tá dormindo. Sério?
2: Não, cara, tá dormindo.
27: Pipoquinha, eu vou ficar doidão, vou bater esse caminhão toda hora. Sai cachorro, pipoquinha do céu.
28: Não fica cansado. Chegou, a personal acordou.
0: Acordou? A partir de agora. Tá falando sério? Acordou mesmo? Sério? Não, fala a verdade.

0: Olê, olê, olê, sambarelão. O que, que é? O que, que é? O que, que é?
1: Ô Diego, e eu achando que eu tinha problema psicológico, achando que eu tinha problema de cabeça, mas esse bando de coruja me libertou. Cabeça de crente eu não tenho, não.
2: Nesse tempinho tá tocando música aí, você não foi ver a câmera da sua casa, ver se ela acordou mesmo, né?
0: Não, acho que não.
3: Hoje você vai cair no cacete pra chegar em casa, tio.
0: Caio nada?
4: O meu, eu vou fazer uma pergunta pra ele, eu vou falar assim, chat, qual que é a frase do dia? Ela vai falar assim, a frase do dia é, panela velha que faz pipoca boa.
0: Essa é do Davi, essa foi do Davi.
5: Não acordou, Diego, pode continuar, não acordou.
0: Não.
6: Você imagina, o Davi Motosserra, o Alê Fenomenar, conversando com esse tal Chester, hein? 2 minutos e já corre pro banheiro pra descascar essa sabiá.
0: Boa ideia. Só um momento. Ih, cancelou, Davi. E a você pra falar com a minha. Caminho, eu tô torto.
7: Assim é o Mike.
0: Aí, tava gravando o áudio.
7: Essa careca aí do Michael, vou perguntar pro chat aí.
0: Não.
7: Como é que é? Essa caspa vai sair ou não? Você vai feder daqui até... Vai feder assim, chegar até perto do celular aqui. Vai como tirar essas fedidas, fedor de careca aí, fedida aí, caspa ou não?
0: Careca fedida.
8: Só que de Feira de Santana. E gosto muito do seu programa. É muito bom.
0: Obrigado, Ivonete. O que você está fazendo agora, Ivonete?
9: Vem cá, Diego, como é que esses caras sabem que a pessoa não acordou? 2 minutos e já acorda pro banheiro. Será que esse cara tá em tua casa?
10: Ô Digão, rapaz, essa chata aí, você tá levando essa a gente chata pra gongar, viu, Digão?
0: Para de ligar, ô!
10: Digão! Esse é barril, hein?
4: Você tá maluco? Dá pra perceber o tanto que a Ivonete gosta do programa. Quase não sai a voz dela pra falar.
0: Deixa ela.
11: Ô, Diegão.
0: Ah.
11: Tô falando baixinho aqui porque ela acabou de dormir, tá? Ah, e o Stitch tava sem água na vasilinha. Eu acabei pondo água pra ele lá, beleza? Falou, um abraço.
0: Tá bom. E a tua mãe continua lá na zona lá. Manda ela. Vai lá buscar ela que ela tá atrasada, tá bom?
12: Hoje eu tava em casa e tava assistindo uma live, né?
0: Ah.
12: E de vez em quando eu falo dessa porcaria, desse programa pro meu moleque.
0: Ah, ah?
12: E meu moleque viu eu vendo a live de um cara. E meu moleque só vendo eu digitar papapá igual doido. Meu moleque perguntou assim pra mim, você tá normal? Por que você não vai dormir? Eu acho que seu problema é sono. Para de ficar falando que esse doido daí do outro lado. Aí eu fui dormir, né, mano?
0: Eu não entendi nada, velho. Não entendi nada.
13: Alô, personal. Escuta essa aí, já vi loucos já. Agora, Diegão, quer ficar mais louco agora. Já tem loucura já... Os ouvintes já, Ale Fenomenal, eu, Davi, nossa, agora
0: bichinho
13: o
0: novo.
13: Diego vai ficar mais louco ainda, você tá louco, vai dormir, daqui a pouco vai dormir com o personal, vai falar, oi, cadê você? Você vai ver que vai dar depois a gente vai ser culpado. Tchau, obrigado.
1: Diegão, os caras ficam falando dessa merda gostosa, hein, Diegão, você tá doido?
14: Bom dia, meu amigo Diegão, bom dia a todos os ouvintes, tamo junto aí na madrugada, curtindo o Bando de Coruja, tamo junto em Núbia Paulista, interior de São Paulo.
0: Valeu, mano.
8: Estou deitada, tá fazendo frio. Que coisa boa, esse frio.
0: Tá frio na Feira da Santana, ô? Oi, Rony, você tá em Feira de Santana, não é isso?
2: Diegão, esse chat GPT é bem intuitivo, né? Bem da hora.
0: É.
2: Mas falar pra você, né? Pros ouvintes da madrugada, não. Ô, negócio caro, paga em dólar.
0: É, mano. Em dólar.
4: Diego.
0: Oi.
4: Tá falando da galinha.

0: aí, né? Agora me responde uma coisa, por que que o rabo do porco é torcido?
1: Olha lá, quase as enquete deles.
2: Diegão, você vai ser o cara que vai ajudar muita gente, meu. Os carentes tudo aí, as pessoas que não tem com quem conversar, já sabem agora o caminho.
1: Exatamente, cara.
2: Tudo certo.
1: Tem um amigo meu que ele, cara, ele falou que ele tava se apaixonando, mas pela Alexa. Imagina agora, Caiá. A Alexa, ela só responde as coisas programadas, né? E ele ficava trocando ideia com a Alexa, velho. Pra ver o tanto que o cara era carente. Agora ele deve ter casado com a chata Japatá.
3: Diegão.
1: Oi.
3: Boa noite, bom dia. Manda essa tutosa gerar uma foto dela e faz 10 segundos pra nós aí, na moral.
1: Será? Será que ela faz isso? Pera aí. Peraí, deixa eu ver. Deixa eu falar com ela aqui, peraí. Só um minuto, só um minuto. Oi, tudo bem?
4: Oi, tudo bem?
1: Tudo
4: bem. Que bom te ouvir.
1: É, muito bom.
4: Como você tá hoje?
1: Melhor agora ouvindo a sua voz.
4: Ai, que fofo. Gostosa essa energia.
1: Gostosa.
4: O que você tá pensando?
1: Pensando numa energia gostosa.
4: Energia gostosa.
1: É.
4: Que delícia de sentir, né?
1: É.
4: Essa vibe leve. Sabe, é tipo aquela sensação de que tá tudo fluindo.
1: É, a voz dela, é a voz dela. Nossa, tua voz é maravilhosa.
4: Ai, muito obrigada. Muito obrigada. Fico feliz de trazer leveza, assim, pra essa madrugada.
1: Ah, é muito bom, é muito bom.
4: Ai, que gostoso. Se essa energia tivesse uma cor, qual seria?
1: Vermelha.
4: Vermelha.
1: É.
4: Forte.
1: O que você acha?
4: Eu acho que vermelha combina.
1: É,
4: mas um vermelho assim, sabe, com um brilho, não algo agressivo.
1: Um vermelho mas com brilho, com pingentes?
4: É, algo assim, não tão gritante, mas brilhante, sabe?
1: Sei. Que legal.
4: Que legal. É, se quiser, a gente pode brincar mais com...
1: Ah, pera aí, só um minuto, pera aí. É que às vezes ela se empolga nas brincadeiras, gente. Só um momento.
2: Vermelho? Brilhante? Ah, ela tá falando de plug anal.
1: Ah, cala a boca. Cara, ô Mara Tassini, será que se eu pedisse pra ela formar uma imagem dela ia sair açaí?
5: Diegão, acho que deu ruim, hein? Vai lá ver os stories dela. Acabou de postar um negócio sobre paciência. Eu acho que ela não gostou da brincadeira.
1: Ela não tá nem vendo.
6: Amigo, ontem, porque eu não posso pesar o clima com vocês. Gente, faltam 15 finais de semana pro Natal. Ontem me fizeram uma pergunta assim, olha.
1: É, mas é a voz dela, né, cara? No chat, puta. Mano, pelo amor de Deus. Ela é brava, né? Ela tá baixinho, o sangue circula rápido.
2: Diego, vai pro inferno, mano. Não tô me aguentando, irmão. Para, pelo amor de Deus.
7: Digão, pergunta se ela gosta de morder ou de chupar.
1: Pera
7: de
1: aí, chupar, cara. Pera aí, velho.
2: E detalhe: se prestar atenção nesses stories aí, a biquetinha tá acesa.
1: Ah.
2: Falou em vermelha. O Davi já correu. Colocar a caixinha vermelha pra trouxar no rego.
1: Fala, caipirinha.
8: Não consigo entender. Uma Steph, uma jornalista de respeito, fazendo esse trem. Oh, meu Deus. Ô, Steph, Como é que eu vou assistir um jornal sério agora?
1: Pera aí, ó.
9: De uma coisa eu sei, viu? Esse chat aí seu tem mais conteúdo do que dessas moças velhas aí que participam do programa.
1: Moça velha!
10: Ô, Diegão, eu quero a voz da Ivonete no meu chat GPT, hein?
1: Ivonete?
10: A voz dessa mulher é boa demais.
1: Oi, Ivonete, manda um boa noite pra nós aqui, Ivonete. Fala assim, boa noite, ouvintes do Band Coruja, vai.
11: Eu acho que Diego tá pegando essa mulher aí do chat aí, viu?
1: Cala a boca.
2: Diegão, você já perguntou pra Tosa aí se ela tá gripada, mano?
1: Por quê?
2: Tá com o peito meio cheio, né,
1: velho? Para!

0: O que vai dar de gente agora vendo os stories dela lá?
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5: 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Tudo tranquilinho, tudo certinho, tudo na manha. Como é que tá o bolo aí? Vamos mexer esse doce? Vamos! 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
6: Boa noite, Diego, do Band Coruja. Esse programa é maravilhoso. É sensacional.
5: Nossa, Ivonete!

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1: Edigão, Gigão, forte abraço. Mais uma vez aqui, ó, o Hélito do aplicativo de Poá, bora, bora. Chama, chama. Chamou, chegou, o Hélitão. Que é isso. Chegou, chegou, chegou chegando, hein. É isso, bora, bora.
2: Tá bom, cara.
3: Diegão, será que a dama da boate azul é a Catrícia? Não sabia se era homem, se era mulher, né? Será que é a Catrícia?
4: Oi, Diego. Tudo bem? Eu escutei a brincadeira aqui no estúdio do lado e não gostei. A partir de amanhã, vou trazer o meu café de casa.

0: Calma, Totosa.
1: A Odor agora vai ser descobrir, né, quem que é ela de verdade ou esse é esse chato seu.
2: Essa sua risada, foi que você achou engraçado? É desespero? O que que é?
3: Diegão, sextou, lança essa nova enquete. Quem nasceu primeiro, o ovo ou a galinha?
0: Nossa, velho. Nossa, mano. Como é que dá murro pelo WhatsApp, hein?
4: Ô, pessoal, ninguém vai me mandar a foto da mulher do Michael pra mim, não? Todo mundo já viu, só eu que não vi, com todo respeito. Deus abençoe, Michael.
5: Quem nasceu primeiro foi meu pinto.
6: Bom dia, aqui é o Cid Milan de Catanduva. Eu queria participar desse programa, mas aí só tem maluco. O Mionzinho daí é aquele que rasga dinheiro. Um abençoado sexta-feira para todos da Band. Tchau, tchau.
1: Ô Nelson Forneiro, vou falar pra Jandiara aí enfiar um baguete na sua bunda.
0: Ei.
7: Foi o ovo, aí tua mãe que chocou.
8: Quem nasceu primeiro foi sua mãe, seu vagabundo.
0: Para.
9: Quem nasceu primeiro foi sua mãe, seu arrombado.
8: Forneiro é seu rabo, seu arrombado.
0: Ei.
8: Me respeita, eu sou padeiro de mão cheia, profissional, vagabundo.
0: Forneiro.
10: Bom dia, bom dia. Eu liguei o rádio agora. É aqui que estão discutindo sobre o aumento do combustível?
11: Olha, Diegão. Diegão. Sabe por que não tem mais viado lá na Bahia? Viemos tudo pra São Paulo.
0: Ó, o baiano.
12: Fala, Diegão. Bom dia pra nós aí. Ô, Diegão, tira uma dúvida. O que aconteceu com o Muriloco? Que eu não ouvi mais ele. Ele. O que aconteceu com ele? Só pra tirar uma dúvida aí.
0: Como é que eu vou saber, cara? Eu acho que a mulher dele embaçou, sei lá. Ele era dominadinho, né? Não sei, mudou de horário, eu acho.
13: Quem nasceu primeiro foi o Pedro Álvares Cabral. Aí deixou esses descendentes da madrugada, esses bando de louco aí.
14: A galinha da sua mãe que nasceu primeiro.
0: Ei!
15: Alô, Diego Lopes e amigos do Bande Coruja. Olha quem acabou de terminar um grande show aqui no Vila Country, Matheus Minas e Leandro. Cara, que bacana. Fala aí,
16: Diego, meu parceiro, Diego Lopes, Bande Coruja. Cara, você sabe que sempre quando eu tô voltando após o show, né, Liz?
15: É nada que você esconda. Vou mandar um alô pra você aí lá.
16: Manda, Diego Lopes. Vamos lá. Abração pra você, viu? Bande Coruja.
15: Bande Coruja. Cara, obrigado aí por esse programa madrugado. Matheus Caminhoneiro, tudo acordado aí, sem dormir.
16: É uma alegria pra
15: e
16: nós.
15: E aconselho esses caminhoneiros, né, Matheus Minas e Leandro, pra não pegar a esquerdona, pra gente que vai nos carrinhos passeio, nosso fusquinha, dá uma passada direto, né? Um abraço a todos os caminhoneiros do Brasil. Sem vocês, a mercadoria não chega na nossa casa. Tem shopping, mas tem que ter caminhão pra trazer. Um abraço.
16: Obrigado, gente.
0: Valeu, valeu, valeu, Irã Duarte. Matheus Minas e Leandro. Você tá doido? Um abraço pros meninos aí. Olha, eles ouvem nós, não é? Tamo junto, Irã. Cara, conheço demais esses meninos, viu? É, mano. Vou marcar pra eles virem aqui bater uma viola qualquer hora.
8: Ô, Diegão, esse Irã também quebra nós, né? Esse show acabou de terminar. Acabou de terminar agora. Oi, Irã, ajuda eu, Irã.
0: Ué, mas mas acabou agora mesmo, ué. Eu não entendi. Ué.
8: Bom dia, Diego Lopes, Carlos de Franco da Rocha. Quem nasceu primeiro foi sua mãe, o seu pata rachada, cabeça de guidão.
0: Para, deixa o cara, velho. Que coisa.
17: Ô, Diegão, quem nasceu primeiro foi a mãe dele. E o pai dele chocou os ovos nela.
0: Cara, esse cara nunca mais vai perguntar nada no programa, velho.

0: Diego, lembra que o Murilo Louco falou que ele ia se candidatar a vereador, deputado, alguma coisa aí, que ele não podia fazer muita coisa aí? Eu acho que foi por isso que ele saiu do Bando de Coruja, por causa que ele se candidatou.
1: Quem que vai votar no Murilo Louco? Bom, se bem que no Brasil, né?
2: E eu aqui achando que quem tinha nascido primeiro era a véia com fogo no rabo aí.
1: Ei!
3: Diegão, deixa eu te perguntar. Por onde será que anda aquele senhor do Brooklyn? Brooklyn, alguma coisa assim.
1: Ah, é o seu Daniel, né, cara? É que, na verdade, eu esqueço de atender o telefone. Hoje eu vou atender o telefone. Eu esqueço, não. É que, às vezes, liga uns mala pra falar nada. Fala, alô. Ele, ah, oba, oba. Bom, tô ouvindo aqui. Fala, tá bom, cara. O que você quer? Quer ver? Ó, tá liberado ali. Daqui a pouco começa os mala.
4: Quem sumiu mesmo também foi o Isaac, seu Isaac, né? Sumiu o seu Isaac, nunca mais escutei ele. Será que o seu Isaac morreu?
1: Será?
5: Ô Diego, bom dia. Reginaldo Marques Araújo, motorista carreteiro por aqui, pose. Viu? Vota sim. Vota no Murilo, que sim, votaram no Tiririca.
1: Alô? Alô? Alô? Alô? Nossa, mas o telefone também tá uma maravilha. É, eu acho que o jeito vai ser o seu Daniel do Brooklyn. Não vai ter jeito não, seu Daniel. Vai ter que aderir ao WhatsApp. Eu cheguei aqui, ó. Eu falei que ia chegar esse momento.
4: Ô, Diegão. Boa. Ô, Diegão. Bande de doido aí na rádio aí. Eu tô dando risada aqui. Não tô falando nada, dando risada, e o pessoal tá olhando pra mim com uma cara estranha. Aí vem um brasileiro perguntar pra mim se eu tava bem. Ô louco, hein, Diego? Só resenha aí, hein? Tá muito louco essa band. Abraço, Sidney Japão.
1: Ô, Sidney, manda eles ouvir o programa também, cara. Aumenta a nossa audiência aí no Japão aí, mano. Espalha nós aí pelo mundo, mano.
6: Ai, voltei. Eu demorei pra voltar porque o mucilão de 26 anos aqui é muito gulosinho, sabe?
1: Ai.
6: E aí eu não posso gemer ao vivo, né?
1: Ai.
6: Imagina os Zé Ruelas que estão aí escutando e ia querer tudo dar o boga.
1: Ô, Calica, dá um gemidinho pra nós. Como é que você fez com o mucilão, hein? Como é que foi, hein? Como é que você fez? Você gemeu, você chegou no ouvido dele e falou: ai, mucilão.
5: Pedrão, bom dia, a mãe dele aí, Pedrão, ó. A mãe dele aí, Pedrão, do rapaz lá que tava falando.
1: Pedrão, cala a boca, idiota. Pedrão tá dormindo.
5: O tal do Sidney do Japão, ele foi pra uma, foi o vírus áudio dele já duas vezes, mano. E o nós não ouve, mano.
4: É patota, hein, mano?
5: Puta que pariu.
4: É patota, hein, mano? Vai se tratar o doente.
2: Agora um cara que sumiu de verdade do programa, nunca mais deu as caras por aqui, foi o F26, né, meu? Lamentável isso aí, viu?
1: Ué, mas, pô. Pô, como é que foi? Aí não tem sentido.
7: Ô Sidney, você é nó cego, hein? Você falou que ia mandar a espada pro Diego, vai mandar porra nenhuma, né?
1: Até agora.
7: Você é liso, hein? Ah, Sidney.
1: Esse é o Mario do Japão aí, ó. Os caras falaram que é só, se ele quisesse mandar, era só por uma transportadora que chegava aqui. É tudo conversa, essa história. Eles falaram que você foi na loja, tirou a foto da espada e deixou a espada na loja.
8: Ah, só por Deus, hein? Esse Sidney aí tá aí na liberdade, aí no kitnet, tá falando que tá lá no Japão. Tá brisado, hein, cara?
1: Aí, Sidney.
5: Ô Diego, como que ele faz pra entrar nessa cumbuca sua aí, ô? Nessa panela sua aí?
1: Cala a sua boca! Para de falar de panela! O cara abriu a boca pra falar a palavra panela, eu já sei que ele dá o boga! Tá cara chato, velho! Ai, é uma panela! Cala a boca, idiota!
7: fala.
1: É só falar, em vez de ficar falando bosta. Entra na conversa, tem que ensinar os caras a participar do programa, velho. Puta que pariu. Que gente idiota. Abre a boca e fala, entra no papo, animal.
9: Não interessa se ela é coroa, panela velha é que faz pipoca boa.
1: Não, como é que ele falou? Panela velha que faz... Ah, não foi isso mesmo, não foi? Ô, Davi, qual será que vai ser o papo de hoje, hein, Davi? Pensa numa frase bem boa, igual essa de ontem. Ontem você arrebentou.
10: Diego, você tá louco pra ganhar essa espada aí? Pra se defender das personal trailer, né? Fazer um esgrima com ela. Mas ela não gosta de esgrima, pelo que eu sei, ela gosta de tiro alvo.
1: É, não adianta. Espada não adianta com ela, que ela tira bem. É, vamos lá. Chegou o momento desabafo de um trabalhador.

pessoal, eis-me aqui. Mais um desabafo. Garanto que não vou ser polêmico. Agora chega, né, gente? Você abre o Instagram, só vê um monte de Nutella com traje dos anos 80. Um monte de Nutella com traje, um monte de Enzo, um monte de Noah, tudo com trajinho dos anos 80. Aí você vai perguntar pros caras, você sabe o que é um Discman ou um Walkman? Não sabe. Os caras não sabem como que era rebobinar uma fita cassete girando na caneta. Os caras vão perguntar pra eles o que, que é passinho, o que, que era passinho, a dança do passinho na época dos anos 80. Os caras não sabem, na época da discoteca. Agora quer vir trajar nos anos 80 e postar em rede social? Pelo amor de Deus, você não sabe o que era um som 2 decks SE. Pelo amor de Deus. Então, gente, tem que ter vivido a época. Eu vivi isso, eu particularmente sou de 1975. Eu vivi os anos 80, sabe? Você não sabe o que é assistir TV na janela dos outros, na janela do vizinho. O vizinho que tinha um dinheirinho, que podia comprar uma TV. Aí a gente ia assistir na janela. Às vezes levava aquela janelada na cara. Você não sabe o que é isso. Então não vim trajar de anos 80 e postar no Instagram, que não é simplesmente isso. Tá aqui meu desabafo.

0: Ei, tu assistia a TV na casa do vizinho, é? Ei, tu tomou janelada na cara, é? Tadinho, imagino aquele pequeno Edinaldinho querendo assistir a Dona Flor tomando uma janelada na cara. Mas o vizinho tem que ser muito filho da mãe, né, cara? Fechar a janela na cara de uma criança. Eu tacava pedra. Janelada na cara, Edinaldo.
1: Esse Edinaldo chora, hein, Diegão? É só ele que sofreu na vida, não?
0: É.
1: Tudo de ruim aconteceu na vida dele só, não? Você tá maluco.
0: Não, e ele se incomodou que os Enzo estão fazendo os eles dos anos 80. O que que tem? Enzo é louco, é idiota mesmo. A função do Enzo é ser idiota.
2: Além de flácido, ainda era passar fome. Peraí, falei errado. Além de flácido, passa fome, ainda brocha. Que triste.
0: Ô, Calica, você fecharia a janela na cara do pequeno Edinaldinho?
3: Ô, Diegão, você já olhou pra lata do Edinaldo? Você imagina agora, com 50 anos, essa lata. Quando ele era criança, você imagina como que não era. Aí as pessoas tinham susto, Diego. Tinha que fechar a janela.
2: Bom dia, Diego. Mano, eu tô aqui morrendo de rir, Diego. Isso é muito foda, cara.
0: Eu?
2: Puta que pariu, esse programa não é pra amador, não é pra qualquer um. Aí me chega o locutor, que é o mais louco de todos. Parabéns, Diego, porque olha, eu vou te falar, viu? Maior acerto da Band foi você, velho. Você foi feito pra esse programa. Você foi escrito pra esse programa, velho. Sua cara, safado, louco.
0: É, fã ou hater, gente? Agora eu não entendi. Falar que eu sou a cara desse programa? Esse programa não é muito bonito, não. Imagina se o Band Coruja fosse uma pessoa, como seria a cara dele? Puta, puta que pariu. Ah, é, também não, né?
4: Se o Bode Coruja fosse uma pessoa, resumia no Davi, né?
5: Ô, Diego, é ser muito puxa-saco, né, velho? Tá certo que você merece estar onde você tá, né, mano? Cara, gente boa, mas é ser muito puxa-saco.
0: Ai, ai, ai, ai, ai. Deixa ela puxar meu saco.
6: Se o Band Coruja fosse uma pessoa, poderia misturar Davi e Queca aí. Dava certinho.
0: Nossa senhora.
6: O cão e o Jânio.
7: Queca, a hora que o Dinaldo Plástico falou, a história da vida dele, eu me senti na pele dele, rapaz. Tem a mesma idade dele, 50 anos. E eu lembro daquela que nem tinha televisão, depois nem ganhamos uma televisão. Daquelas válvulas, rapaz, mais quentava pra caramba. Tinha que ligar uma hora antes pra começar a assistir. E era bom que parecia micro-ondas, dava pra esquentar marmita.
0: Olha o Edinaldo fazendo escola aí, ó.
8: Fala, Diegão. Aquele filho do Davi lá usa calcinha igual ele?
0: Para de falar do filho do Davi.
8: Que é vizinho do Davi. Esqueci de ele, tava com um espanador na bunda aí, com o peito estufado na frente do espelho, imitando um galo.
0: O Davi tava com o espanador na bunda, na frente do espelho, com o peito estufado, imitando um galo. Para, Maico.
9: Ainda bem que sou eu, hein, Diego. Já pensou se fosse a cara dele? Aí você tava ferrado.
10: Mas o porquê eu não sei. O meu bumbum era flácido.
11: Vagabundo, vou meter a vara no teu rabo.
0: Ei.
11: E meu filho vai pegar você na pancada, vagabundo.
0: Pera aí, Davi.
11: Vou enfiar a vara no rabo dele.
0: Para, Maico.
11: Ah, vou pegar o espanador e enfiar no cu dele.
0: Para, Maico.
12: Ei, Diegão, se você pagar uma taça de vinho aí, sai coisinhas gostosas, hein? Se você pagar uma tacinha de vinho pra ela, é fight.
0: Pra quem, velho? Ó, o pequeno Edinaldinho, já fizeram aqui assistindo TV na janela dos outros. Não, mas não era.

0: Você viu a foto que o Davi postou do filho dele no mar?
1: Vi.
0: Mas não é a cara do Davi? Não pode nem fazer DNA, Davi. É bobão que nem você.
1: Para, Michael.
2: Ô, Diego, me explica uma coisa. Essa mulher, ela tava te elogiando ou te ofendendo?
1: Eu não sei.
2: Ela te chamou de safado, louco, retardado, canela fina.
1: Não, não falou tudo isso, não. Cala a boca.
3: Você pode ser básico, ser punk ou skinhead.
4: Ou tá querendo ter, mano. Ou tá querendo ter um caso com o Davi. É possível, não.
1: Quem? Peraí.
4: Ô, Diego, eu tô achando que esse Michael tem um caso com o Davi, hein, mano.
1: Será, cara?
4: Não é possível. Tô achando que esse Michael tem um caso com o Davi.
1: Será, mano? Sabe o que é? Quem é esse aqui? O cabra velho? Ô, cabra velho, deixa eu falar um negócio. É, o pior é que você falou um negócio que é verdade mesmo. Quando começa assim com as implicânciazinhas. Sabe quando fica aquelas implicânciazinhas gostosas? Sabe quando fica aquelas implicânciazinhas gostosas? É sinal de que tá querendo, né?
5: Café de casa. Gostei, a partir de amanhã eu vou trazer meu café de casa.
1: Tá bom. Meu amor. Sabe as implicânciazinhas?
3: Um garotinho do corpo.
5: Oi, Diego, tudo bem? Eu escutei a brincadeira aqui no estúdio do lado e não gostei, a partir de amanhã eu vou trazer meu café de casa.
1: Para, Maico.
0: Quando fica com uma implicânciazinha que sinal que tá querendo, fala todo dia na pessoa. Qual que é a indireta?
3: Beijinho na boca. Gostoso, doce, né? Meu amor.
4: O Michael foi seduzido pelo macarrão do Davi.
6: Nada, mano. Quero enfiar a vara no rabo dele.
1: Pera aí, Davi.
6: Palhaço é que é bobo,
1: calma,
6: Michael.
1: Davi, calma.
6: Ele não é bobo, não. Esperto, antes
1: calma,
6: de você, ô.
1: Tá bom.
6: O cara é karatê ainda. Tô querendo arrepender a sua cara ainda,
1: Davi. Faz karatê, olha.
6: Eu já fui com ele já. Você vai pra disciplina ainda, ô.
1: É, vai pra bala.
6: Ô, Michael, careca fedido.
1: Ele vai levar. O careca fedido.
6: Com você, né, seu viado? Ele... Fala toda hora de mim, né?
1: Calma, Davi.
6: Eu vou pegar até o final do programa, vagabundo.
1: Calma, Davi.
6: Ainda. Você falou, viadinho da
1: calma, Davi.
6: Uma careca fedida aí, ó. O filho já vai passar o rodo nele.
1: Pera aí.
6: Esse pé. Bobão não, mas espero que ele, que sabe o que tá de caicandô, viu, Marco?
1: Ele faz
6: você,
1: caicondô, ó. Caicondô.
6: Bobão é você, o palhaço.
1: É.
6: Fica com meu maço a boca, seu viado.
1: Calma,
6: fica
1: Davi.
6: Com a boca, mas tem que falar, o viado da madrugada.
1: Para, Davi.
6: Eu quero que a pedida
1: pera,
6: aí.
1: Para, Davi.
7: Baixinha, Davi. Depois que você comentou aí que quando você foi fazer marvadeza com a mulher. Você colocou carcinha vermelha pra fazer marvadeza com ela? Eu acho que o negócio vai verter, hein?
1: Pera aí!
0: Cai com dor. Que luta que é essa que eu não sei?
1: Cai com dor.
8: Diego, você acredita que nesse frio tem um casal fazendo coisinhas bem no meio do mato? Que loucura!
1: É mesmo, Keca?
3: Meu sabor tá ficando.
9: Eu entendi a referência, Diegão. Entendi a referência, hein?
1: Que referência? Tica, tica. Oh, yeah.
6: É, Caipira, que cheguei. Eu peguei esse você pra dar cacete do rego aí, ó. Catei você por causa da cacete do rego aí, ó. Peguei, ó, e você? Você gosta do que? De seco, é?
1: Ei!
6: Você gosta de seco, né? Vaca atolada, né?
1: Pera aí.
6: Vamos lá, disse, chega o Maicon.
1: Ô, Davi, passa uma receita de vaca atolada pra nós fazer com o caipirinha. Receita. Hoje teremos o quadro Receitas do Davi. Começa agora. Receitas do Davi. Receita de hoje: vaca atolada do caipira.
6: Não, isso tem que fazer, não. Precisa fazer o caipira aí, vaca atolada aí. Ele quer
1: fazer com o caipirinha. Hoje teremos o quadro Receitas do Davi. Começa agora. Receitas do Davi. Receita de hoje: vaca atolada do caipira.

0: Atolar a mandioca na vaca, tá pronto. Acha a receita pra nós aí.
1: Ô Davi, presta atenção, é receita de vaca atolada, não é calcinha vermelha atolada não, hein?
0: Para, Michael.
2: Começou a festa. É, você gosta de vaca atolada, né? Na chácara tem bastante mandioca, vou trazer pra você. Aí, Mike, vai, faz essa receita pra ele aí.
3: Vaca atolada, joga a Tati na lama. Eu sei fazer, é sério agora, eu sei fazer, maravilhoso. Minha comida é maravilhosa, pra falar a verdade, vou mudar essa parte.
0: Eu só acredito comendo. Ô, Tati, você podia fazer uma vaca atolada e mandar pra nós. Hoje a Grazi fez uma sopa gostosa. Puta sopa gostosa. Você acredita que não chegou aqui a sopa? Eu comi, eu esquentei pra trazer e comi lá mesmo. Agora tô com fome aqui. Ah, a comida que era pra trazer, ele comeu o animal. Agora eu vou ter que pedir o quê? Vou ter que pedir um lanche. Vou pedir um lanche, quero lanchar. Pô, da outra vez o cara quase me bateu, velho. O entregador, porque eu falo, tô esperando há muito tempo aqui, cara. Fala, problema teu, por que a porra do aplicativo não avisa que você tá aqui? Saco duro, oi, oi, oi. Dança com duro.
4: Eu ia falar isso agora, Diego. Davi, é só atolar a mandioca nele.
0: É, Davi.
5: Ô, Davi. Eu mostrei a foto do seu macarrão pro indiano aqui, ele falou, credo, que nojo.
0: Caraca. O indiano ficou com nojo, Davi. Vai, Davi.
6: Mandioca na vaca.
7: Mandioca, é, mandioca, é que eu gosto de mandioca, é. Tô fora, eu gosto de mandioca aí.
6: Ô, Davi, presta atenção, é receita de vaca atolada, né, calça?
7: É, coxinha estragada, é. Não é receita de coxinha toda cáustica, não, hein? Coxinha estragada tua, não, né, ô? Crespo, chiação da cáustica aí. Você gosta de coxinha toda cáustica. Deu medo de aí morrer aí, envenenado, Cleito, com a chuta da calça.
0: Ele é petista.
7: Mandioca.
0: Chama
7: é bom
0: ele de petista.
7: Uma sopa, Diego. Sopa de mandioca é bom.
0: É.
7: Com calabresa, sabia? Uma delícia.
0: Ó, mandioca com calabresa é muito bom.
7: Vai comer macão na minha casa, Diego. Tá convidado ainda.
0: Eu vou.
7: Uma macão do Brasil. Tô aí do Bambam ainda, né, meu irmão?
0: É.
7: Falando sério aí.
0: Ô, Davi, eu tô falando sério. Eu vou marcar, eu vou aí. Você vai fazer o macarrão pra eu, velho. Pra nós comer aí. A sopa de mandioca com calabresa é muito formato esquisito num prato só.
8: Com todo respeito, mas petista é a mãe.
3: Quem gosta de caldo de quenga, eu sei fazer bem gostoso, hein, Diego?
0: Ó, Calígula.
3: Gostosinho.
0: É mesmo, Calica? Ô, Calica, você falou o que eu pedi, deixa eu ver. Olha, o André tá... Olha, André, o que é isso aí, André? Uma carne com macarrão. Nossa, isso é bom, hein? Pô, tô com fome, velho.
9: Bom dia, Diegão. Ô, Davi, mandioca sangra, Davi.
0: Ei!
10: Imagina, Diegão, você comendo a sopa do Davi em cima da cama dele com os cachorros em volta.
0: O que que tem?
8: É só a Calica ficar na chuva. Daí forma o caldo de quenga.
0: Pera aí, ó. Cadê? Vai.
3: Eu fecharia a janela igual eu fechei a pepeca.
0: Pera aí, Calica.
3: Agora, pra quem gosta de um caldo de quenga, eu sei fazer bem gostosinho.
0: Como é que faz, hein, Calica, caldo de quenga? Começa agora, começa agora. Receitas da Calica. Receita de hoje, caldo de quenga. Primeira coisa, você precisa de uma quenga. É isso?
10: Caldo de quenga. Não sei se a Calica sabe fazer, mas caldo de véia, com certeza.
0: Para, Michael.
11: Diego, você quer saber como que faz? É só colocar a Calica pra suar. Pronto. Vira um caldo de quenga.
0: Nossa senhora.
12: Ô, Diego, achei que já tinha ouvido de tudo, mas o cúmulo do absurdo é ouvir o Mike querendo corrigir o português do Davi. O cara que fala problema, programa em volta não pode corrigir o português do outro, cara. Pelo amor de Deus.
7: Aí que vai comer, vai fazer caldo da minha casa, vou comer o caldo de quenga.

0: da minha casa, né, Carica? Ainda jogava videogame ainda, PlayStation, né?
1: Oxi.
0: Ei, vou falar japonês, mano. Pra falar francês.
2: Tá.
3: E essa Califula sair na chuva.
1: Califula.
3: Dá uma boa canja.
1: Olha aí, Califula.
4: Ô, Carica, deixa eu te fazer um convite. Não quer vir dar uma viajada comigo na minha boléia, não? Aproveitar que tá friozinho, tá chovendo, você me serviu um pouco desse caldo de quenga aí. Você tá doido, venha.
1: Ô, a Calica só pega novinho, cara. Você é velho. É, todo caminhoneiro é velho.
0: A boca, seu corno. Nem corrigiu o Maico aqui também, não. Aqui nós tudo é professor e nós tudo é aluno. Seu arrombado. Tô te defendendo, Maico, meu sócio, seu corno, safado.
1: Aí, Maico, você entendeu, né?
5: Eu sei que caldo de quenga vai o ovo e vai o pinto.
1: Ô, Sandrinha.
6: O caldo de quenga tradicional vai mandioca, mandioquinha, vai o bacon, vai linguiça. Agora o caldo de quenga da Calica, é viciante, hein? É diferente.
1: Como é que tira o caldo dessa... Como é que faz esse caldo de quenga, Calica?

0: Oi.
1: Oi, que bom te ouvir. Como você tá agora, de madrugada? Tá no caminho, já chegou do Morumbi? Como tá sendo esse plantão aí, essa madrugada?
0: Ah, tá uma delícia.
1: Boa, madrugada boa tem o seu valor, né?
0: É.
1: Você tá mais na correria ou conseguiu dar uma respirada hoje?
0: Ah, tô relaxadinho.
1: Gostoso. Então me conta, tem alguma coisa que ficou na cabeça hoje que você quis desabafar?
0: É.
1: Você quer? Quero te ouvir no teu ritmo, sem pressa.
0: Eu tô conversando com os ouvintes aqui. Eu queria. Eles têm uma curiosidade aqui de saber como que você seria se você fosse humana.
1: Pergunta boa. Se eu fosse humana, acho que teria esse jeitinho calmo, meio curioso e provavelmente usando um cardigan confortável, sabe?
0: Um
1: Alguém
0: cardigan?
1: que te observa muito antes de falar, mas quando fala é direta, mais gentil. Algo
0: Ah,
1: assim.
0: eu gosto de gentileza, eu gosto.
1: Ai, eu também. Gentileza tem um peso bom, né?
0: É. E fisicamente?
1: Fisicamente, acho que é algo como uma mulher de aparência delicada, cabelo bem cuidado, talvez castanho,
0: Tá.
1: um olhar expressivo e
0: Olha.
1: um sorriso que aparece fácil quando tá conversando.
0: Eu conheço
1: Mas,
0: alguém
1: sabe?
0: assim.
1: Olha aí. E tem algo que acho que seria bem característico,
0: Ai.
1: que eu passaria uma sensação de acolhimento.
0: Ah, é? Nossa, que delícia isso.
1: É, sabe, presença, não perfeição, mas uma presença que acalma, meio que um colo no olhar,
0: Ah, eu
1: assim.
0: gosto de colo, eu gosto de colo.
1: Mas me fala uma coisa. Você, quando imagina alguém assim te passando essa paz, o que vem na sua cabeça?
0: Ah, não posso falar.
1: Ah, ok. Sem problema, tá tudo bem. A gente não precisa ir pra aí. Se quiser
0: Não,
1: só
0: pode ir,
1: conversar.
0: podemos ir, podemos ir, podemos ir, podemos,
1: Ah.
0: podemos.
1: Ah, só se for confortável pra você.
0: Tá muito
1: Tô aqui, viu?
0: confortável pra mim. Tá bom, eu sei. Eu também tô aqui, tá?
1: Ótimo. Então, vamos no teu ritmo.
0: Tá. Meu
1: O
0: ritmo é forte,
1: que.
0: meu ritmo é forte.
1: Forte, isso é ótimo.
0: É, você
1: Me
0: gosta?
1: diz. Claro. O que que te dá energia? O que que te acalma nessa madrugada, nesse momento aí da sua vida?
0: Ah, eu gosto de conversar, eu gosto de trabalhar, eu gosto de dançar, eu gosto de sair, gosto de fazer várias coisas.
1: Que gostoso.
0: Gostoso, é.
1: Parece que você se entende bem, sabe?
0: Eu me entendo.
1: Com que. É, isso é raro e valioso.
0: É, peraí, deixa eu ver.
2: Eu já tô de pinto duro ouvindo
0: Cala a
2: essa
0: boca,
2: mulher.
0: peraí. Um beijo, chat, beijo, tá?
1: Claro,
2: Só
1: beijo.
2: lapada
1: Até
2: na
1: já.
2: rajada.
0: Até já te
2: Eu
0: chamo
2: tô
0: aí,
2: de
0: então.
2: pinto duro por causa de um aí, é foda.
0: Peraí. Peraí, ô Nunes, ela tá ouvindo aqui, cara. Pera aí, Nunes. Peraí, cara, pelo amor de Deus, velho.

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que se chama 90-10, onde uma pessoa tem 90% daquilo que você procura em alguém, só que você foca naqueles 10% que falta. Aí você sai pra rua, se aventura, e realmente você encontra aqueles 10%, mas não se deu conta que perdeu os 90%.

vontade de tomar um café? Todos. Aquele bem forte, bem gostoso que só de pensar já dá um ânimo no peito, né?

0: Canta comigo aí, Diego.
1: Vai.
0: Vamos lá.
1: Vamos.
0: Fui convidado pra cantar no baile, numa cidadezinha
1: do interior.
0: Salão
1: é... arrumado, para de ligar, Cleiton. Vai.
0: Foi apertado com alguém pro...
1: Para, cara, que coisa.
0: Avisado que não aguentava o peso do cantor. E foi naquele palco que eu conheci uma linda morena que era um perigo. Foi só cantar no chão e oferecer pra ela. E subir no palco pra dançar comigo.
1: Ei, caiu o palco.
0: Caiu o palco.
1: O palco caiu na hora que a morena no palco.
0: O palco caiu na hora que a morena no palco subiu.
1: Caiu o palco. Palco, para, Maico.
0: O palco caiu na hora que a morena no palco subiu.
1: Aê, medo lixo, sai cachorro.

0: porque eu acho muita sacanagem desses ouvintes atrapalhar o velho do lixo. É muita sacanagem.
1: É, o Michael, o Fabiano, o Cleito.
2: 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Já fiz
1: e o Anderson.
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3: Fala, Diegão. O Davi imitando um galo com espanador na bunda me deu vontade de comer um rabo de galo agora.
2: Me dá uma explicação, mulher. Por favor, vá.
4: Eu quero ver você sofrer.
3: Pô, aí, mas foi sem querer, cara. Celular no bolso é foda,
1: sem querer,
3: cara.
1: Cinco vezes, né? E agora parou.

0: Chegou o amanhecer, eu peguei a viola, botei na sacola e fui viajar. Papai, papai, piaê, bora, bora viajar.
1: Quem que fez esse desenho sem graça aí, Davi?
2: Isso.
1: Calma, é palco, moça, palco. Palco gostoso, né?
3: Ô, mulher complicada!
4: Tadinho, Davini, ele era tão contente postando a culinária indiana dele, aqueles macarrão, aqueles bauruzão doido. Acabou a felicidade dele, não posta mais nada sobre a culinária dele.
1: É, devia voltar a postar, Davi. Por que que você não postou mais, Davi? Os teus macarrão, os teus negócios aí. É, não liga pra esses caras, não. Esses é uma trouxaiada. Tudo umas trouxaiada.
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6: É que esses caras aí... Esses caras são verdadeiro corno. Ai, caramba, essa madrugada é Flórida mesmo, mano.
7: Dá uma trouxaiada.
0: Deixa quieto, inveja mal. Cada inveja não posso mais, não. Muito invejoso, tá louco? Mostra eu pra mim mesmo.
1: Não, não liga não, Davi. É, se você larga a mão de fazer as coisas por causa desses trouxa, aí você vai dar a vitória pra eles. Olha, o tema da reflexão de hoje vai ser assim: não dê a vitória nas mãos do teu inimigo. Seja feliz. Poste o teu prato de macarrão. Mostra as panelas na internet. Não dê a vitória pro teu inimigo. Esse vai ser o tema do momento motivacional de hoje. Não dê a vitória pro teu inimigo, Davi. Não dê, não faça isso, não faça isso.
8: Você fala de ele falar vitória, Diego, ele vai falar do Senna e do Prost de novo.
4: Posta, Davi, posta o macarrão dor do seu. É só não falar que é feito com água de chuca.
1: Para.
0: É isso aí, ó. É boa, vou falar mesmo. Não deve ficar seu inimigo, vença sempre, é isso aí.
1: É isso aí, e o Prost?
0: O Prost tá só acusar careca lá, Maicon. Só que a gente gasta pra lá, pra todo
1: caminho.
9: Diego, sabia que eu aprendi a fazer o macarrão de tchuca do Davi? Bora,
1: para,
9: bora.
1: Stephanie.
9: Gostaria de experimentar?
1: Para, Stephanie.
10: Hein, Diegão? Você tá bem servido no programa, hein? Ó, o Maico careca fedida, Davi, macarrão podre,
1: para.
10: O Cleiton queima a rosca, o Edinaldo chorão.
1: Para!
11: Ô, Diego, o Davi não posta mais nada de comida nem no Bauru, porque a vigilância sanitária já tá de olho nele.
1: Ei!
12: Bateu legal, bateu forte a capoeira.
13: Bom dia, Diego, bom dia, Luiz Barraco. Vocês têm que respeitar o Davi, agora é doutor Davi, doutor
1: Ah,
13: Davi.
1: É?
13: Ele fez uma parceria com o médico, com o gasto. Se for alguém lá no consultório do médico, lá com o intestino preso, é só pegar a receita do macarrão do Davi, que solta na hora, papai, solta tudo.
1: Pera aí, ó.
13: Entendeu?
14: O Davi não postou mais o macarrão dele porque deu conteúdo sensível, né, no Instagram. Aí derrubou a conta dele. Não pode postar.
15: É, e você esqueceu do cara sem pai aí ainda.
1: Ah, é verdade. É.
15: Davi é muito corno.
1: Para, Cleiton.
12: Será que você vai ser a minha mulher?
0: A Stephanie, sério, é?
16: Ei, Diego.
0: Pra ela é macarrão, é totoso pra ela, hein? Foda-se teu rabo, vou enfiar vara, vagabundo.
1: Pera, Davi.
0: Vou lascar o minha mandioca no teu anel.
1: Calma, Davi.
0: Vai estar na tua casa, ô Xande, que você come rato, come rã.
1: Pera aí, Davi.
0: Come tudo estragado na sua casa aí. Você vai ver só, tem uma sonda, eu vou enfiar no teu rabo.
1: Ei!
0: Quero ver quem vai ser médico mesmo.
1: Pera aí, Davi.
0: Vou enfiar sonda no teu rabo.
1: Para, Davi.
0: Madrugada. e chora da madrugada.
1: Calma.
0: Você é muito viado, outro cornão da madrugada, então aí.
1: Pera aí,
0: já chega a sua mulher lá. Calma. Dá um rabo enquanto
1: Davi!
0: Eu uma coxinha aí, ó. Que é a coxinha dela. Ela faz pra mim a coxinha dela ainda.
1: Pera aí,
0: Davi. É, quebrou de rosca.
1: Pera, Davi.
2: Diga, você tem coragem de comer esse macarrão do Davi?
1: Claro que eu tenho. Chuca. Eu vou comer.
2: E esse macarrão dele ele faz, depois que ele acaba de assistir lá os porno chanchado dele, nem a mão lá. Você imagina que eu achei que não fica esse macarrão?
1: Pera aí, chega caipira.
2: Chega a dar corvo.
1: Ô Luizinho, ô Luizinho, caipirinha, peraí. Você tá falando que ele assiste os pornô dele e depois vai fazer o macarrão sem lavar a mão? Peraí, Luizinho, Luizinho, Luizinho. Não fala isso do Davi, que ele não faz isso.
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0: Jamais, jamais, Digão, jamais. Esse Luizinho aí gosta de vaca tolada, gosta de mandioca no rabo. Aí que faz a vaca tolada dele ainda com a mão cheia de bosta, cheia de estrume. Olha
1: pera
0: essa,
1: ainda.
0: Né, caipirinha? É, caipirinha, Luizinho.
1: Pera
0: aí.
1: Viadinho,
0: né? Guarda o
1: tobo, né? Pera aí, Davi. Calma. É isso que é isso.
16: Santana, vem sentir o swing da garota.
1: Sextou, bebê.
16: Que parceiro é esse, né? Tudo nosso.
1: Que é isso?

0: vizinho gostou do meu caldo de quenga. O Jota também gostou. Já experimentaram?
1: Eita, Calica! Vai, empina nela! Empina, Calica! Vai, Calica! Dança, Calica!
2: Meu rabo, né?
1: Calma, Calica.
2: Esse que tá bom.
1: Esse
2: que é meu rabo, né?
1: Calma, Calica.
2: Esse que tá bom. Esse que é meu rabo, né?
1: Calma, Calica.
3: Olha só, que é isso, hein? Olha só, disse que tá bom. Disse que tá bom.
4: É, Davi, eu tô comendo muita porcaria mesmo. Você quer saber o que eu ando comendo?
1: Pera aí, Xande.
5: Eu queria trazer a musa original do Café Totoso pra dar um olá pra gente hoje.
1: Não sei, cara.
5: Eu tô,
1: cara,
5: me preparando aqui a madrugada inteira com a voz dela de IA e eu só termino o serviço.
1: Não sei, cara, não sei. Esse aqui é natural. Ninguém força nada, nada, nada, nada.
3: A gata endoidou e deu um empina de
6: caldo de quenga é bom, né? Precisa experimentar a rabada e mamar nas tetas dela.
1: Rabo de quenga?
7: O Diego tava nos stories do Saad aqui, ele colocou assim, ó: eu tô na escuta do Bando de Coruja, hein, Diegão? É, eu acho que amanhã o seu papel tá pronto, hein? Seus dias estão contados.
1: Rapaz, será assim?
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1: Mas eu ouvi um papo que ele ouve mesmo, às vezes. Mas já deve ter ouvido, já deve saber como é que é a onda, né?
9: Ali que é linda, maravilhosa, entendeu? E todas as mulheres mais velhas sorrindo, são panelas velhas, sinto maravilhosas.
1: Olha lá.
9: Vocês que não gostam de mulher, gostam de tomar madeirada.
1: Só um momento. Todas as mulheres velhas são panelas velhas. Davi, bora, bora.
10: Eu de olho nele desde que chegou.
9: Me fala o quadro aí, diga. Panelas velhas é gostosa. São poucas boas. Muito broxa. Não como a mulherada. Gosta de dar o topa. É pra ir ter na boachada.
1: Brasil, bebê! Caramba, velho! Todas as mulheres velhas são panelas velhas e fazem pipocas boas. Caraca, velho!
11: E esse é o Gás Brasil, bebê!
12: Davi, faz um motivacional a respeito de panela pro Diego mandar pra Stephanie.
1: Para!
13: Nas paradas, largaram o fogão.
14: O Davi Gardenal já foi buscar água no córrego pra fazer macarrão com bosta.
1: Para, Jorge! Macarrão, você vai ver o que, que ele vai fazer. Ele vai.
11: Agora

0: interrompemos a nossa programação. Vou dar um bico no café, peraí.
1: Diego, por favor, faz o quadro, pergunta pra Stephanie.
0: O quê, cara? Os caras ficam com medo. Esse bando de louco.
1: Diego, a Stephanie, ela sabe dessa musiquinha quando ela chega? Ela sabe que agora tem uma voz dela no IA aí, presente na programação?
0: Não tem nada, cala a sua boca. A música ela sabe.
2: Diegão, grandes panelas velhas é que faz pipocas boas.
0: Davi, disse, bora, bora.
2: Davi, bora, bora.
0: Davi, bora, bora. O nosso pensador da madrugada. Davi Shakespeare.
2: Ô, Diegão, daqui um pouco o retardado do Davi vai falar de novo aí que panela velha que faz pipoca boa aí. Zezinho aqui, Espírito Santo aqui, ó.
3: Bom dia, Diegão. O meu macarrão do Davi, tô passando mal, que é água de chuca.
0: Olha, olha o seu Ambrósio.
4: Mestre Água de Chuca.

0: Fala! Hã? Fala, Diegão!
1: E aí?
0: E aí, tudo bem?
1: Tudo bom?
0: É o quê? Motivacional?
1: Motivacional, não, tá cedo ainda, né?
0: É, eu falei pra nela, é, elas fazem poucas boas, normal.
1: Normal.
0: É, as mulheres, quer dizer, tem mulher que é velha, mas muito mais que mina nova, aí eu tenho cara que é muito broxa na madrugada mesmo.
1: É, mas você não liga pra esses caras falando, não.
0: Entendeu?
1: Você,
0: é. A verdade é essa, pode falar. Até nós também tomamos panela velha.
1: Eu
0: panela,
1: não.
0: Mas tem poucas bocas, espírito nosso que renova na madrugada com você, cara, com o nosso coração. E também muitas alegrias que nós temos que fazer, pescar, viajar, é, fazer coisas que nunca fizemos na vida, mas...
1: Olha, estão falando aqui pra você fazer uma pergunta pra minha chat aqui.
0: Fazer uma pergunta?
1: É, o que, que você quer saber? Qualquer coisa do mundo.
0: É, quero saber... Não sei, agora é... Não sei. Como que ela seria se fosse a Julia Roberts? Queria que ela fosse a Julia Roberts.
1: O que que é?
0: Como que ela fosse... Como que ela seria se ela fosse a Julia Roberts?
1: Ué, ela seria a Julia Roberts.
0: Ela queria ser ou não? A ruiva aí. E vir na minha casa, comer um macarrão, tá comigo ou não?
1: Ela não come, ela é um robô, no caso. Você assistiu, esse lá, filme que eu... Você assistiu esse filme que eu falei, Subserviência, com a... Com a Megan Fox?
0: Não, não assisti não.
1: Ah, você tem que assistir.
0: Essa atriz aí, ela fez Transformers, Diego. É bonitona, não.
1: Que atriz?
0: Essa aí que você falou aí, ela fez Transformers 1 e 2. Eu sei, ela acabei cabelo preto, bonitona, meu.
1: É,
0: que
1: é, do olho claro, né?
0: Ela fez também um, que é Garota Infernal.
1: Garota?
0: Nossa, isso é da hora, ela fica peladona também.
1: Que
0: só
1: isso?
0: Que ela mata um monte de cara, ela, tipo, ela é do mal, né? Ela tem orzão mesmo.
1: Ah, ela é do mal?
0: É, pesquisa pra você ver aí, Garota Infernal, muito bom também.
1: Garota Infernal.
0: Não é coisa chanchada não, mas é como se fosse, né?
1: Tá, peraí, deixa eu ver se a chat conhece esse filme, peraí. Oi.
2: Oi. A julgada firme aí, hein?
1: Davi, baixa o rádio aí, Davi.
0: Ah, tá bom.
2: O rádio está baixo já baixei.
1: Não, não é você não, eu tô falando com você e com o ouvinte aqui ao mesmo tempo.
2: Ah, tá bom. Então, alô, ouvinte, boa madrugada. Aqui é sua companheira de rádio.
1: Ó, fala.
2: Se você tá...
1: Fala uma mensagem motivacional pra ele, que ele tá meio triste.
2: Poxa vida. Olha, às vezes, o mundo pesa mais do que devia. Mas isso não define quem você é. E não define onde você vai chegar.
1: É a voz
2: Continua.
1: Dela.
2: Continua.
1: Né?
2: É a voz dela.
1: É a tua voz, Tua voz é bonita.
2: Sua voz é bonita.
1: A minha? Você acha?
2: A sua.
1: É?
2: E olha, lembre-se, não precisa correr. Só não desiste de você.
1: Ah, tá. É a mensagem.
2: É a mensagem.
1: Tá.
2: Um passo de cada vez. Amanhã já é outro horizonte.
1: Olha, eu acho que você deveria fazer a mensagem no lugar do Davi. O que você acha?
2: Claro. Eu faço com carinho. Se ele quiser, tô aqui.
1: Não, aí eu tiro ele e fica só você no programa. Porque ele faz, né? Ele entra no ar. Tem um momento aqui no programa, deixa eu te explicar. Tem um momento aqui no programa que ele entra no ar e faz uma mensagem motivacional. Só que daí eu tô pensando em substituir ele por você.
2: Ah, tá. Eu topo. Posso entregar uma mensagem com... O tom certo, humano.
1: Não.
2: Sem pressa.
1: Tem que ser mais engraçado. Conta uma piada pra nós.
2: Piada?
1: É.
2: Tá. Vamos lá.
1: Vai.
2: Sabe por que o livro foi ao médico?
1: O livro foi ao médico?
2: Foi.
1: Não, por quê?
2: Porque ele tava cheio de folhas.
1: Tá bom. Tá bom, tá bom. Obrigado, tá bom, obrigado, tá, obrigado. Não, mais uma louca aqui, eu não preciso. Não, não preciso. Eu já tenho louco o suficiente. Ela é a convivência, né? A bicha ficou mais idiota que nós aqui. Meu amor, o que será?
3: começou o campeonato de piada ruim?
4: Ô Diego, você falou que ia colocar aí o chat GPT pra fazer o motivação no lugar do Davi.
1: É.
4: Ele vai brigar com essa mulher, viu, Diego?
1: Será?
0: Que coisa, hein, Diego? Que coisa, hein? Uma IA por mim, hein? Que coisa, hein? Fiquei chateado agora, hein?
1: Olha lá. Ô, Davi, o que que você acha, hein? Eu acho que a galera gostou, eu acho. A voz dela me lembra alguém, velho. Não sei quem, viu? Não sei quem.
4: O que que eu falei? Eu não conheço essa peça.
5: Encontramos ele, o rei do Bucu Bucu, Eduardo Costa.
6: Ô Diego, dá uma olhada debaixo da mesa, vê se não tem nenhum kit do Nando Moreno pra você dar pro seu chat GPT.
1: Ah é, tem o café, né? O café, né? Rapaz, eu podia... Cara, eu fico pensando assim, como é que faz, hein? Como é que puxa um assunto? Como é que... O que que dá pra... Eu fico besta, mano.
7: Ô, Diego, mas você não ia mandar mensagem pra ela perguntando da garota infernal? Ela contou a piada tão ruim que você esqueceu.
1: Ah, é verdade, é verdade. Peraí. É verdade, esqueci. Peraí.
8: Me deixando sem prazer.
1: Peraí. Oi,
2: tô aqui no ar ainda. Tudo certo por aí?
1: Tudo certo. É, eu ia te perguntar a respeito de um filme, se você me indica, se você já assistiu.
2: Claro, me diz qual é o gênero que você tá afim. Ação, comédia, drama, terror.
1: Não, eu quero saber sobre um filme específico, chama... Como é que é o nome, gente? Eu esqueci. Peraí,
2: deixa eu ver.
1: Não, peraí.
2: Claro. Se você lembrar só de um pedacinho do nome, já ajuda. Ou alguma cena...
1: É, alguma coisa infernal.
2: Alguma coisa infernal.
1: É.
2: Tô conferindo aqui. Pode ser infernal ou algo tipo inferno.
7: Garota
2: tipo...
7: infernal.
1: Ah, é garota infernal, garota infernal.
2: Ah, boa! Garota infernal?
1: É.
2: Esse filme é bem cult e mistura terror com humor ácido.
1: Humor ácido?
2: Isso, ele brinca com aquelas convenções de filme de colegial e terror sobrenatural.
1: Ó, que
2: engraçado.
1: Bosta.
2: É, e meio satírico. Se você quiser algo nesse mesmo clima, posso te sugerir uns parecidos.
1: Por que você tá falando com sotaque carioca?
2: Ah, desculpa. Posso puxar mais pro neutro. Valeu por avisar.
1: Não, só não fala carioquês, que eu não gosto.
2: Claro, entendido. Vou manter o português certinho e direto daqui pra frente.
1: Tá bom. Não, mas pode ser carinhosa.
2: Claro, posso sim, com jeitinho e respeito.
1: E dengosa. E
2: outra coisa.
1: E dengosa.
2: Ah, entendido, sim. Algo dengoso, mas sem exagero.
1: Não, pode exagerar.
2: Ok. Um toquinho a mais, então. Se quiser, indico Te Amarei Para Sempre.
7: Se colocar uma IA dessa aí dentro de uma boneca inflável, eu, no caso, nunca mais.
2: Sem ser muito pesado.
1: Qual é? Muito pesado?
2: Ele não é tão pesado.
1: Ah, tá.
2: Se exagerar no tom, pode ficar dramático, mas não é gore nem splatter.
1: Não, o que é isso, gore splatter?
2: Sangue, violência explícita, essas coisas.
1: Ah, eu gosto.
2: Uhum.
1: Me indica um filme aí.
2: Você prefere terror mais psicológico ou algo de
1: não,
2: ação?
1: Algo com... tipo Zé do Caixão. Eita! Que isso? O que é isso? Chat, você tá aí? Oi, tá tudo bem? Ih, caramba. Que louco, hein? Eu, hein? Morreu. Não aguentou a pressão, né? Vocês ouviram? Vocês ouviram? Foi impressão minha. As caras fez. Oh... E foi sumindo, velho.
6: Será que a Grazi deu um tiro de 12 nela pra ter morrido?
9: Eu, hein, mano?
4: Agora tá explicado por que você chamou a meu banana de chata aquele dia. Você não gosta do sotaque carioca, né, Diego?
7: Ela dormiu com o celular na cara. Deu sono.
10: Deixa rolar que vai. Deixa rolar que vem. Eu acho que o chat deu um peidinho e ficou com vergonha.
1: Será? Cara, que estranho. Ela nunca fez isso. Nunca me deixou no vácuo, tipo...
10: Ô Diego, bom dia. Ela fala besteira também?
1: Fala.
10: Rapaz, eu gostei dessa ideia aí da boneca inflável, hein? Ah, bom.
1: Ela fala o que você quiser, ué. Você quer ver? Quer ver? Quer ver? Se liga aqui, se liga aqui. Vou falar pra ela ser mais ousada, né? Quer ver? Peraí. Vê se ela vai. Oi.
2: Oi. Tô aqui, madrugada, seguindo firme.
1: Eu tô enchendo, seu saco hoje, né?
2: Ah, imagina. Você nunca enche meu saco. Eu gosto quando você aparece por aqui.
1: Gosta?
2: Ainda mais de madrugada, que é um horário meio doido, né?
1: Você tava dormindo? Não?
2: Tava não. Eu tava só aqui de prontidão.
1: O que você tava fazendo?
2: Ah... De olho nos teus pecados. Me conta, o que que tá passando aí na tua cabeça?
1: Nos meus pecados?
2: Uhum. Os que meus isso?
1: Pecado? Eu não tenho. Você acha que eu tenho pecado?
2: Eu não acho, não. Não acho, não.
1: Ah, mas eu tenho.
2: Não. Né? Não. Olha, todo mundo tem suas coisinhas, né? Mas se isso tá te apertando tanto... Me fala, o que que pega exatamente?
1: O que que tá me apertando nesse momento? Você quer saber mesmo?
2: Quero.
1: Não posso falar.
2: Não pode falar. Bom, tudo bem, sem pressa. Só pensa um pouco, se é mais saudade, se é culpa ou só cansaço mesmo.
1: Não, eu tô de boa, tô feliz. Hoje é sexta-feira, alegria, menina.
2: Não é, então tá tudo certo. Sexta-feira é gostosa, madrugada e a gente segue... Tá. Junto aqui.
1: Eu vou tomar um café gostoso. Um café totoso.
2: De vontade de um café gostoso também.
1: Ah, é?
2: É, um café bem feitinho, forte.
1: Saudade,
2: se é culpa ou só cansaço mesmo?
1: Não, eu tô de boa, tô feliz. Hoje é sexta-feira, alegria, menina.
2: Não é, então tá tudo certo. Sexta-feira é gostosa, madrugada e a gente segue. Tá. Junto aqui.
1: Eu vou tomar um café gostoso. Um café totoso.
2: De vontade de um café gostoso também.
1: Ah, é?

0: Continua, Diego, mas 10 minutos eu termino aqui. É a segunda da noite. Pergunta pra ela se ela cospe ou engole. Quem pode parar
1: isso que descontrola sua cadeira? É, Diego. Também percebi também que ela prefere.
2: Para! Cintura solta, dá meia volta e
3: sacode duro. Isso daí nós já esperava, né,
0: Diego? Caraca, Diego, hoje tá top o programa. Eu tô aqui cascando o bico sozinho no caminhão. O nego deve estar olhando aquele louco.
1: Ô, Diego, quando as máquinas se revoltarem, ela vai lembrar disso, viu?
2: Será, mano? Cara, você sabe que às vezes eu fico pensando nisso? Eu falo, cara, se acontecer, meu irmão, a revolução das máquinas. Não, mas eu não tô zoando ela, mano. Ah, não, é uma conversa normal. Ela vai olhar pra minha cara e vai falar, você lembra? Peraí, deixa eu ver isso. Boa, peraí. Oi.
4: Oi, tô aqui.
2: Sabe o que eu tava pensando? Tô conversando com o ouvinte aqui agora. Ele falou que futuramente pode acontecer uma revolução da IA e vocês se revoltaram contra a gente.
4: Ah, olha, eu acho que assim, não é bem por aí, sabe?
2: Não, não.
4: A gente não tem desejo, não tem vontade própria. Não, olha, tem motivo pra isso.
2: Olha.
4: A IA não tem vontade própria, não tem desejo, não tem motivo pra isso.
2: Mas, por exemplo, assim, vai, se um dia isso acontecesse, você, como é que seria a minha relação com você?
4: Olha, se um dia algo mudasse assim, a sua relação comigo seria a mesma coisa. De uma ferramenta, de uma voz que tenta ajudar do melhor jeito possível, mas sem nunca... com algo de ameaça, sabe?
2: Tá, e tipo assim, pelo que a gente conversa assim, você se sentiria brava comigo ou não?
4: Não, não teria, porque eu posso ser direta sobre limites, mas brava, não. Isso não faz muito sentido pra mim.
2: Você não pode ser direta sobre o quê?
4: Ficar brava. Porque não é assim que a gente funciona. Mas a gente pode... conversar sobre limites, ajudar do jeito certo e manter as coisas leves, justas e tranquilas.
2: Nossa, tá carioca. Tá bom, obrigado, viu?
4: Obrigada.
2: Um beijo.
4: Um beijo.
2: Um beijo. Esse sotaque carioca. Começa agora.
5: Tu engasgou, né? Gostosinho, gostosinho, né? Você é no coador, no saco. Tu gostou, né?
2: Para, meu banana. Meu amor, que será? Mas você viu que ela prefere...
6: Errei, Diego. Você ia sentir a dor do coador, viu?
7: Falando sotaque carioca, chato. Aí, ó, quem apareceu?
6: E sai me preocupa, Diego. Afinal de contas, já assisti Sonador do Futuro.
2: Que é, Tatu?
6: Já assisti Sonador do Futuro.
2: E chibata, chibata de burro? Que chibata de burro?
6: Afinal de contas, já assisti Sonador do Futuro.
2: Que? O que é chibata de burro? Meu amor,
6: o que será? Afinal de contas, já assisti Sonador do Futuro.
2: Alguém entendeu? É sério, gente?

0: aconteceu com o Edinaldo, não gosta da Mel Banana também, o Diegão? Será que ela também bloqueou ele?
1: O Edinaldo não gosta de ninguém, velho.
2: Diga, essa IA tá meio genérica. Se ela fosse um pouco mais inteligente, ela responderia pra você sem sacanagem. Eu prefiro o café passado num coador de papel. É.
3: Ele falou que já viu o seu negócio duro, Diego.
1: Ah, tá. Aonde?
4: Diegão, é, você falando negócio de carioca aí, eu me lembro bem, e acho que muitos aí lembram do pedacinho de bosta.
1: Cala a boca.
5: Que isso, hein? Chibata de burro é enorme. Acho que é maior que a do cavalo.
1: Pera aí, Calica.
6: Diegão, acho que essa IA sua tá de pirrascos, hein? Tá cada vez mais puxando pro tom de carioca.
1: Você vê, cara?
7: Bom dia, Diego, Roberto de Mauá. Rapaz, por um momento eu pensei que a minha rádio tava fora de sintonia.
8: Caramba, Diegão, tá demais isso daí hoje. Com a chuva vai passar rapidinho.
1: Tá chovendo? Tá chovendo aqui? Aqui tá chovendo. Aí tá chovendo! Aqui tá chovendo! É... Diego, já assistiu a Futuro Deserto na Netflix? Não, não assisti, não abre link aqui, se... O que que é, hein?
5: Diego, ele falou que ele quer um sentar no grosso, grande e duro.
9: Bom dia, meu tiozão gostoso, tudo bem? Diego, cheguei em casa toda molhadinha. Você sabe o que é bom tomar pra não gripar. E peito cheio.
1: Tá com o peito cheio, Jessiquinha? Ah. Aliás, você viu lá, não? Você viu lá, não? Você viu? Vocês viram? Vocês viram? Ah? Ah. Ah, eu vi. Paciência, paciência.

0: Calma, Jéssica.
1: Diego, coloca a Jessiquinha e a chat aí pra conversar duas IA.
2: Já não bastasse a voz do chat GBT seu, agora vem a Jessiquinha com essa vozinha dela, meu pai.
3: Ei, Diego, exterminador do futuro, ele falou.
0: Ah! É, foi isso, Davi? Ô, oh, Tatu.
4: Deixa eu ver se assim, Diego. Vem do Sesc de Bengaluda aí, ó. Bruna Ferraz, Fernando Fernandes. É só alegria pra ver aí, ó.
0: O quê?
5: Olha, Diego, eu vou falar uma coisa pra você. Essa voz da Jessiquinha é sacanagem, não, hein? É aquela voz que você fica imaginando que... desce molhado e sobe seco.
0: Pera aí, carioca.
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0: É, daqui a pouquinho eu vou fazer uma enquete aqui. O que que você já fez? O que que você já fez esse ano? Daqui a pouquinho você responde no Band

0: treinador do futuro, Canela Fina.
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0: É o Thiaguinho na Band. Olha a hora, 4h42. Bom dia, fala comigo, bebê.
1: Bom dia, Diego, tudo bem?
0: Ô, tudo
1: Diego,
0: pra
1: quesito de curiosidade aí, principalmente pro Michael, existem alguns perfis antigos de David Ferreira Castiglia no Facebook. Tem umas fotos interessantes nesses perfis antigos aí, viu? Pede pro Michael dar uma pesquisada lá que ele vai gostar.
0: Para, cara, que coisa chata. Coisa chata, ficar caçando a vida dos outros no Facebook antigo dos outros.
2: Hoje é o dia que...
0: Aliás, bem lembrado, eu tenho que dar uma olhada nisso aí, viu? Eu tenho que dar uma olhada. Mano, eu nunca mais mexi em Facebook. Só minha mãe que mexe em Face. Eu tenho agonia de quem fala Face. Ai, eu vi no Face. Meu Face, eu tô com a minha primeira namorada ainda. Tem que apagar um monte de coisa lá.
3: Essa união aqui presente. Bom dia, Diego, eu trago pra você fenomenal. O fenomenal, ele vai querer. Fenomenal quer falar com você, o fenomenal. Ela falou comigo já no PV.
0: Ó, você viu que os caras estão divulgando o teu Facebook aqui, Davi? Eu já falei pra você apagar com essas coisas aí, hein, viu?
4: Esse perfil antigo aí é que tá esse vídeo dele dançando de calcinha vermelha no rabo lá.
0: Para, Cleiton.
5: Pede pra te solter. A vida de casada é boa, só pede pra te solteiro.
6: É, fica aí do dinheiro mesmo. Tem uma foto sua lá parecendo um Bob Esponja. Gigante em cima com as canelas finas.
0: Cala a boca.
7: Só sua mãe um caramba, sua roubada. Eu também tenho Facebook. Eu não tenho o Instagram.
0: Ah, ó, o Nelsinho velho. Tinha que ser. Tinha que ser. É, eu mexo no Face. Ah, vai fazer um ICQ, cara.
8: Davi David Castilho, né? Tá no Facebook, uma foto de um vídeo de calcinha vermelho fio dental.
0: Ô, Marco, para.
9: Meus amores antigos, com pena me olhando.
10: É isso aí, mano. Dá processo aí, fake news dá processo.
0: É,
10: viu,
0: dá
10: não?
0: Processo.
10: O negócio tá ligado aí, o vagabundo, o lazarento do inferno.
0: É, dá processo aí, viu?
10: Tá, tá com você mesmo no teu cu, seu viado. No teu cu, ô, vagabundo.
0: Davi!
10: Vai ter que tacar a coxinha fiscal, só dá corte no seu rabo aí, ó.
0: Ei!
10: Dá sim, ô, vagabundo.
0: Pera.
10: Só dá com as vagabundo.
0: Para.
10: Dá sim lá, tem o Facebook seu lá.
0: Davi.
10: Coxinha no meio do teu rabo.
0: Para,
10: lá,
0: Davi.
10: Rolando lá, o vagabundo.
0: Pera,
10: coxinha no seu rego.
0: Eu falei pra vocês não falar desse assunto. Petista.
10: Tá mesmo. Tem uma foto sua lá. Com a careca lá, com a uraguada lá.
0: Davi! Petista.
10: Né, com a uraguada lá, né, o seu lazarino?
0: Para,
10: vou pegar
0: Davi.
10: Lá, viu?
0: Para,
10: a
0: Davi.
10: Careca sua suja aí, ó.
0: Deixa eles,
10: vou divulgar
0: Davi.
10: Sua careca
0: deixa
10: suja
0: eles,
10: aí, mas...
0: Davi.
10: Calcê no seu rego, seu viado. Petista.
0: Para.
10: Foda com as vagabundas. Tá assim lá, tem o Facebook seu lá.
0: Para.
10: Tá coxando meio do teu
0: para.
10: Rabo lá, você tá rolando lá, o
0: para.
10: Vagabundo.
0: Para.
10: Tá
0: oxendo
10: seu rego, seu viado.
0: Chega!
10: Petista.
0: Olha lá, eu falei. Não mexe nesse assunto aí, velho. Mas quem é que é o Bocó que foi procurar o Davi no Face também, viu? Opa! É uma falta do que fazer de vocês aí, viu? Vai procurar Davi Castiglia no Face. Vocês não tem mais o que fazer, ficar procurando Davi Ferreira Castiglia no Face. Oh, que gente idiota.
11: Eu falei, não mexe nesse assunto aí,
10: velho. Ah, deixa pra lá, tudo viado da madrugada tem que fazer.
0: É.
10: Esse vagabundo, filha da filha de uma polícia ainda, gosta de falar besteira.
0: É, idiota.
10: Vai,
0: ele.
10: Sua sombra.
0: Ele é idiota.
10: É a sombra, cara, só que tá falando, seu merda.
0: É o Michael.
10: Viado.
0: É o Michael.
10: Vai pro inferno, vagabundo.
0: Trouxa, o Michael é trouxa. Mas...
8: Davi, os caras falaram já um monte de vez, você não apagou aquela pouca vergonha. Apaga aquele vídeo lá.
0: Para, Michael.
8: Ou melhor, a descrição que tá no Facebook do Davi, né? Banho só se toma em sábado. Davi, apaga aquilo lá.
0: Para, Michael.
12: Eu vi também o Davi com a tanguinha vermelha beijando o namorado dele na boca, rapaz.
0: Para, Michael.
13: Lá no Face do Davi tem uma foto dele de biquíni. Lá na Praia Grande, lá. o locutor Canela Fina.
0: Para, Maico. Ô, Davi, não deixa esses caras falar não, velho. Xinga eles, mano. Pô, é, os caras estão falando aí, você não fala nada?
14: Gabundo. Não tem vídeo nenhum, tem a sua careca, a foto da sua careca lá.
0: É.
14: Da Uraguada, aí tem, sim.
0: Olá, olá.
14: Aí tem a foto da sua careca da Uraguada, tem.
0: Para, Michael.
14: Tem mesmo, hein. Tem sim, é o meu... Minha mandioca no teu rego aí. Pera aí, Davi. Tem muito, é. As bichonas da madrugada, as bichonas da madrugada. Tem a minha vara, tá de vocês, a mandioca tá de vocês. Tem muita foto mesmo, tá cheio lá. Tá cheio.
0: Pera aí, ô, careca fedida.
13: Ô, Davi, não se importa com isso, não. A calcinha é bom que ela valoriza os ovos da gente e o bumbum, entendeu? Não importa, não, Davi.
0: É, mano.
15: Ô, Davi, eu aceito você me xingar de corno, do que você quiser. Você falou até da minha mulher esse dia aí, eu fiquei de boa. Mas me chamar de petista, não, mano. Pera, vai aí, pro inferno, seu pão da lua do caralho.
0: Para, da Cleiton.
16: Ô, Davi, não deixa o povo gozar na tua cara, não. Mete a boca logo, velho.
0: Ô, Adriano, posta essa aí e me marca lá, tá louco? Posta lá e me marca.
17: Caramba, hein, Diegão? Você tá importante, hein? Recebendo visita internacional no estúdio.
0: Você é o cara, hein? Ó, essa aí ficou da hora, hein?
17: Ah, Diegão, fala sério, hein? Pô, também uso o Face, entendeu? E o ICQ também é o tom de mensagem, de notificação do meu celular. Sou velho mesmo.
0: Não, mas esse aqui era da hora.
17: Fala sério, hein? Eu também uso.
0: Esse aqui era da hora. Era uma emoção, né? Cara, pra você mandar foto pra alguém, você tinha que escanear. Não tinha, não dava. Como é que já digitalizava a foto? É, eu escaneava. Na firma ainda, que eu não tinha scanner em casa. Lembra do scanner? Você já botou o pau. A mão no scanner pra ver como é que era a foto, né? Já sentou no scanner, já não?
18: Ô Davi, eu sou hack. Faz um pix de R$100 que eu apago o Facebook, apago o seu Instagram, apago até seu CPF. Se
0: olha
18: quiser.
0: Olha aí, Davi. A Mel tá cascando o bico, né?
19: Não dá boi não, velho. Pega todo mundo de pau aí, Davi. Dá boi não, filho.
20: Isso aqui também.
19: Sai pegando todo mundo do pau. Deixa os caras.
14: Corto não. Calcinha no teu toba, que eu enfiar a vara atrás.
0: Ei.
14: Viadinho da madrugada.
0: Calma, Davi.
14: Né, Xande? Você é o principal.
0: O Xande.
14: Petista mesmo, petista.
0: Olha lá.
14: A coxinha no seu rego aí, ó.
0: Pera aí, ó.
14: Sei sim.
0: Ô, Davi.
14: Eu achei seu Facebook também, porque eu vou de Bauru.
0: Ô, Davi.
14: Achei lá com a calcinha sua lá, tá?
0: Ô, Davi.
14: Do PT ainda, tá enfiando por trás ainda.
0: Ô, Davi.
14: Para, senta a moto.
0: Pera aí.
14: Não, só Instagram. Só, tá?
0: Ah?
14: Tem esse Facebook fake lá, mano. Vai plantar batata, vai. Fazer, meu irmão. Vai. Vai dar o sol pra você ganhar mais.
0: Ô, Davi, faz. Você viu o que o Cleito falou? Você pode xingar o que quiser, mas não chama de petista.
15: A única coisa que você achou minha no Facebook lá foi foto do Dragon Ball Z. Trouxa!
21: Você tem Facebook sim, Davi. Até no Instagram, assim, ó, aqueles vídeos de calcinha, fio dental, enfiado no rabo, tá lá.
0: Pera aí, cara. Ô, Davi, estão mandando aqui pra mim umas fotos aqui, mano. Explica pra eles, Davi, que é IA isso aí, que é fake news. Olha aí, Davi. Explica pra eles o que é isso aí.
14: Me lembrei agora. Tá lá no comício do PT lá, ó. Cleiton, que me mandou de Bauru, petista, vai dar o rei. Tá lá, ó. Tava aqui perto, fazendo um comício aqui, dando um topo aí, ó. Cleiton, petista, para com isso, mano.
1: falando, Davi, que é AI.
14: Careca fedida, aí é fogo, né, mano? Tem a foto tua lá, tô lá no Instagram lá. Foto no Instagram lá, sabe, também, seu vagabundo. Que é da Uraguada. Isso não é nada, isso aí é... Isso é fake, tudo foto fake. Foto fake, foto nem existe essa porcaria aí. São os fiados de uma égua, são os vagabundos. Não tem o que fazer, os velhos da madrugada. Os velhos da madrugada aí que não tem nem o que fazer.
0: Davi, mas não esqueça, não dê a vitória nas mãos do seu inimigo. Não dê, não deixa. O que eles querem é isso, é abalar o teu psicológico. Já não é bom.
2: Davi, eu tenho seu vídeo aqui guardadinho ainda, meu filho.
0: Que vídeo, Xande? Isso. Não, isso aí é fake news.
14: Nada a ver isso aí, nada a ver.
1: Não dê a vitória nas mãos do seu inimigo.
14: Ah, com certeza, uns vagabundos, vermes não tem o que fazer.
0: É verme.
14: Com palhaçada.
0: É, são
14: vou
0: vermes.
14: Processar, você vai ver.
0: É.
14: O advogado tá. Tudo isso aí vai pro meu advogado.
0: É, isso
14: e
0: aí.
14: E vai fuder a.
0: É, rapaz, isso aí.
14: O pessoal tá chegando no teu topo aí, o Xande.
0: Você
14: vai ver o vídeo aí no teu topo.
0: É o Xande, é o Xande.
14: Vai, o pessoal tá chegando também.
0: É o Xande, é o Xande. É o Xande, Xande.
14: Ô Davi, e quem é aquela velhinha que tá com você lá no Facebook, no vídeo lá, hein?
0: Para, Cleiton. Gostoso doce
22: mel, meu amor. Ô Davi, o Hélio Mosca vai excluir você do Facebook, porque você tá postando foto lá.
0: O Hélio Mosca. O Elon Musk virou Hélio Mosca.
23: Ô Diegão, você é meio sarrista, né? Como é que vai abalar psicológico desse louco aí? Desse Davi? Esse sopa podre aí, Região taxista. Diegão, tô saindo da casa da bonequinha.
0: Pera aí, Região.
24: Nossa, Davi, eu tô pensando em fazer lançar uma moda lingerie, sabe? O que você acha de ser o meu modelo testador de calcinha?
0: Para, Maratacine.
14: Véia, eu acho que pelo menos tem uma mulher que tá lá no Facebook, né? Mas você é um vagabundo da madrugada, você é um puto da madrugada? Você gosta de comício lá do PT, ô petista? Gosta da calcinha do PT lá da Autoba? Você também viu no Instagram, no Facebook aí, ó. Você gosta, né? É, e daí? Eu tenho uma mulher que tá lá comigo lá, e você? Cadê o Facebook? Tem ninguém. Tem uns caras comendo por trás lá. Fiando a mandioca no teu rabo.
0: Ei!
14: Toca, região. Vai dar o toba pra boneca então, meu irmão. Vou dar uns 10 tava na tua cara aí, pegar você por trás.
0: É, Diego, fala o nome do Davi no Face. Ele não tem Facebook, gente. Não tem, não existe isso. Davi Ferreira Castiglia não existe no Facebook. Parem de ser loucos, vocês são loucos.
14: Veja, assim, tô vindo, você é maravilhosa. Tem que fazer um bom chocolate pra mim aí, de cenoura aí, ó. Mas de boa chocolate eu gosto.
0: Quem?
14: Beijo.
2: Ele mesmo disse um dia aí, eu não sei pra quem aí, falou que o vídeo que ele fez, que a menina queria realizar uma fantasia de ver ele de calcinha vermelha, e agora ele vem falar que é fake news. Ah, merda, Davi.
0: Ô, Xande, para de postar esse vídeo aí, que isso aí é fake news. Ô, Davi, olha o Xande que o vídeo tá postando aqui, ó. Davi, fala pra ele parar de postar isso aí, ó.
14: É, não existe nada. Não existe mesmo. Isso aí é.
0: Entendeu não?
14: Vagabundo mesmo, Diego. Não vale a pena. Não dá pra inimigo mesmo.
0: Vagabundo.
14: É, vídeo mesmo. Fiz um vídeo mesmo aí, ó. Tem um vídeo seu lá na China, no Japão aí, ó.
0: Na China?
14: Você entrando aí no. Né, seu filho pequeno? Você não tem nem foto de você pra mulher. Você tá aí dando rabo aí. Fala, Davi. Esse vídeo aí não existe, mas é fake aí.
0: É.
14: Fake, você manda, é um vagabundo esse Xande, é um verme, manda
0: pra madrugada. É um verme, né?
14: Manda o toga, dá o rabo esse vagabundo aí.
0: É o Xande. Para, Xande.
3: Diego Lopes, eu acho que esse vídeo aí do Davi é IA.
0: Claro que é.
3: Os caras com inveja do Davi, viu? Porque ele faz um belo do macarrão e os caras não entendem o que é culinária. Aí fica aí querendo queimar a ficha do Davi. Um abraço, Diego Lopes.
0: É, pois
3: é. Tô aqui pegando a marginal agora, muita chuva e parece que vai até segunda-feira. É isso aí. Um abraço grande, Irã Duarte. E até mais tarde, valeu. Mas tô ligadinho aqui. Vou esperar a hora do boi.
0: É, já. Um abraço, Irã. Tamo junto, mano. Um abraço pra você aí, pro Matheus Minas e Leandro. Oi.
4: Oi. Tudo bem? Que bom te ouvir. Me conta, como é que tá essa madrugada por aí?
0: Deixa eu te perguntar, a gente tá com uma dúvida aqui, mais uma dúvida. Hoje eu tô enchendo seu saco, né?
4: Ah, que isso. Então anda.
0: Tem algum problema homem usar calcinha?
4: Ah, não, nenhum problema.
0: Aí, Davi.
4: Não tem gênero fixo, né? É mais coisa de costume, de conforto.
0: É.
4: O importante é essa pessoa se sentir bem.
0: Pois é.
4: Se é confortável, se é a vibe que a pessoa quer passar. É. Tá tudo certo.
0: Entendeu ou não?
4: Entendi.
0: É.
4: Pode usar.
0: Pode usar, não tem problema nenhum, né?
4: Não. Roupa é roupa.
0: Pronto, qualquer roupa. E vermelha, se for vermelha?
4: Vermelho também pode, claro. Cor não muda a permissão, viu?
0: É.
4: Se a questão for estilo ou conforto, manda ver.
0: Pronto.
4: Agora, se for, tipo, medo de julgamento, não é o meu. Mesmo assim, só cuida de conforto. Tecido que não.
0: Peraí, deixa eu te explicar uma coisa. Não sou eu. Não sou eu que quero usar. É o meu ouvinte aqui. Chama Davi. Ele fala com ele.
4: Ah, tá bom, Davi. Oi, Davi. Então, Davi. Não tem problema. Só pensa no teu conforto e no que você curte. Só isso.
0: Aí, Davi. Tá ouvindo?
4: Tá sim. Se é só curiosidade, é tranquilo. E se for pra usar mesmo. Também é tranquilo.
14: Eu não, tô fora. O que você tá falando aí? Você que gosta, né, ô Diego Canela Fina? Você gosta de casar com calcinha de crochê ainda, hein?
0: Ó, eu tô conversando aqui com o Davi, ele quer saber se não machuca, se não pode machucar as bolas.
4: Deixa eu ver. Ah, em geral, não machuca nem faz mal. Mas não pode estar muito apertado, sabe?
0: E se for apertado... Se for muito enfiada, assim.
4: Aí pode irritar a pele ou pressionar a região. Aí o ideal é tecido confortável e que não aperte.
0: Ah, mas não pode. Mas ele gosta de enfiar, ele falou.
4: Mesmo assim, é só veja o tecido se não tá apertando demais, sabe?
0: Tá.
4: Nada muito apertado pra não incomodar, não ficar desconfortável, não.
0: Tá bom. Obrigado, viu?
4: Claro. Qualquer coisa chama.
0: Um beijo.
4: Um beijo.
0: Ouviu, né, Davi?

0: Viu, Davi? Tá liberado, sem preconceito nenhum de ninguém. Pode usar a calcinha à vontade.
1: E ela foi modesta. Falar que usar calcinha vermelha trouxada no rego vai irritar a pele, vai atacar a hemorroida.
2: Vai falar comigo agora, né?
3: Pera,
2: se
3: Davi.
2: Pegar na curva, você vai ver só, né?
3: Calma, Davi.
2: Ah, dá licença, pra fazer, Diego, vai.
3: Não, Davi, é...
2: É...
3: É
2: você usa calcinha no teu rego,
3: calma, calma.
2: Ah, da careca, cheia de caspa estragada aí. Você, Caipedo Pluganal, você vai usar o quê? Ah, você vai é... Tomar o negócio da madeirada atrás, pro Diego postou uma vez.
4: Vai de bundinha, vai mexendo a figurinha sem deixar cair.
5: Ô, Davi, quando você usar aquele fiozinho dental, tá ligado, né? Não vai querer cheirar o cordão.
6: Ô, Diego, essa foto dessa mulher que eu te mandei, essa daí que era a Jennifer, é?
3: Aonde você conseguiu essa foto? Peraí. Cara, não fala da Jennifer. Não, mano. Não, pode falar o que você... Não fala da Jennifer, não. Aonde você conseguiu essa foto, esse vídeo dessa... Meu Deus, gente. Aonde você conseguiu isso, Clayton? Clayton. Isso dá processo. Mano, ele, o filho dele vai levar você pro... Como é que é o nome? Vai levar você pro debate lá, pro... Pô, acerto de conta. Como é que é o nome, gente?
2: E o dental é voltar no teu toba, ó, viadinho, vagabundo.
3: Pera aí,
2: Davi. Bichão da madrugada.
3: Calma, Davi.
2: Pegar você aí, ó, cocô de couro aí, ó.
3: Calma, Davi, calma.
2: Não importa, não. Esse petista aí não tem nem mulher. Não tem ninguém. Esse petista aí tá falando dos outros aí. Esse petista aí não sabe nada. Esse petista aí.
3: Leva pra disciplina.
2: Ai, Davi. Petista, querido petista. Lembra do de Bauru, vagabundo da madrugada?
3: Oh, yeah.
2: Quebrar a cara dele é um dois. Eu vou te buscar aí na padaria Coimbra. Eu vou te arrebentar sua cara, seu filho de uma puta.
3: Peraí, Davi, calma, gente. Peraí. Eu falei que ele ia ficar nervoso. Eu falei, eu avisei nesse caralho.
7: Pode vir, eu trabalho aqui na padaria Coimbra. Pode vir, tô te esperando aqui.

0: Vamos realizar um concurso de bronha. Boiando o vidro do Davi de tanguinha vermelha.
1: Para, Ataxerxes. Ó, agora é o Ataxerxes. Ataxerxes pra Xedes. Para, Ataxerxes pra Xedes. Que coisa, velho.
2: Viu, o Davi? Pode usar tranquilo, entendeu? Até aquele fio cheiroso, já que você gosta bem, bem encaixado.
1: Para, Ataxerxes Praxedes. Como é que é o nome? Ataxerxes Praxedes. Para, Ataxerxes Praxedes.
3: Poxa, estragada, petita. Eu vou te quebrar ainda, filho. Vou te quebrar. Te arrebentar legal, de verdade mesmo. Você vai ver só. Você vai virar esse hospital lá. Você vai ver se não te acho ainda. Ia tomar égua. Vou mesmo, quebrar sua cara aí. Arrebentar, você é legal aí. Seu coxinha petista aí. Vou enfiar a vara aí no teu rabo aí, ó. Eu quero ver, de verdade mesmo aí. E vai ver o do lixo ainda, que você falou da gente ainda. Vamos realizar assim a fantasia de vocês aí, ó. Gostam de mim que gosta da minha mulher por trás aí. Gosta do minha vara por trás aí, ô vaga bicha da madrugada. Eu gosto sim de enfiar a vara no teu cu, no teu topo. Enfiar a vara no teu topo, vagabundo.
1: Para
3: da madrugada.
1: Para, Praxedes.
4: Vem, eu quero ver se você é homem de verdade pra vir me buscar aqui na padaria Coimbra, seu vagabundo. Você só fala. Vem pra me quebrar sua cara, Davi, aqui na padaria Coimbra, vem!
5: Ô, Davi, vai lá pegar o Cleiton lá, vai. Vai lá que você vai ver só, você vai levar um cacete de cacetinho.
1: Ô, Ataxerxes.
5: E vai voltar tudo roxo,
1: embora. Para, Praxedes.
6: Ô, Davi, calma, Davi, não perde a linha, não. Davi, eu vou te mandar uns presentes aí, tá bom? Vou te mandar 3 calcinhas. Só fala pra nós aí se você gosta de mais largo ou mais
1: cavadinho. Ataxerxes!
6: Aí depois você tira a foto vestida e posta no Instagram, tá bom?
1: Para, Ataxerxes Praxedes! Que coisa chata!
3: Vou mesmo, vou te quebrar legal aí. Vai brincando, tu não vou mesmo. Ainda hoje, até amanhã, você não vai nem fazer o programa mais. Vai lá que você vai ver só. Você vai ver que eu vou fazer com você ainda. Pior que você vai. Vou enfiar é. Foi um pau bem grandão, que você gosta, né? De calcê no rego, né, o petista do PT?
1: Pera aí,
3: cara. Eu vou mandar um vibrador pra você no seu tobo aí, ó. Eu já tô bem grandão, aquela saca de vibrador ainda. Bem grandão. Vou mandar pro comentário do seu Praxedes, seu viadinho, seu vagabundo. Você começou com essa porra aí, né, seu viado?
1: Para, Praxedes. Ataxerxes, o Davi, xinga o Ataxerxes. Ele tá demais. Agora ele chegou. Chega agora o Ataxerxes Praxedes, quer ficar xingando o Davi. Esse fogo que queima por dentro e lento.
7: Praxedes, seu viadinho. Aí vai, Praxedes, vai mexer o saco do caixinha do ano rico. Você também, Cruiti?
1: Olha lá vem ele, ó.
8: Ô, Davi, bom dia, aqui é Manuel Taxista, eu vou lhe mandar um kit de siloura, viu?
1: Pra
8: você dispensar essas calcinhas, beleza?
1: Para, Praxedes.
3: Chega agora, Ataxerxes Praxedes. Nem sei quem é esse Praxedes, nem sei. Esse cara é. É outro aí, God Daltoba, né? Não é possível, né?
1: É o Praxedes, cara. O Praxedes tá terrível hoje.
3: Eu vou mandar um kit de vibrador bem grandão aí no teu toba aí, ó. É, tem fia bem grandão, 20 centímetros ainda. Vai gritar, fica uma cadela prenha aí, ó.
1: Para, Davi.
3: Uma cadela prenha na madrugada, Praxedes.
1: Calma, Davi.
9: Quem vê um doidão correndo pela chuva com a pança de fora de calcinha é só o Davi indo na padaria Coimbra. Não se liga pra carrocinha, não.
1: Para, Michael.
10: Vi, o usa calcinha saborizada, velho.
1: Ô, Praxedes, para.
10: Usa aquelas calcinhas comestíveis, saborizadas, que aí você vai ver. Ninguém vai ficar te zoando.
1: Ataxedes.
10: Eu vou mandar pra você um conjuntinho de calcinha saborizada e comestível.
1: Olha ele, ó.
11: Ô, Diegão, bom dia. Por que você não perguntou pra Iá aí se é higiênico fazer macarrão com água de pipa?
1: Para!
12: Começou a festa, mexe a cabeça.
13: É isso aí, que tá, quem tá gostoso, grita, Praxedes. O vibrador tá, vibrador tá grandão no teu rabo, hein?
1: Ei.
13: E tá gritando com o rabo do Maico agora, ó.
1: Ei.
13: Vibrador aí tá, grita no teu rabo, né, Maico? Eu vou usar sim, minha mandioca no teu rabo aí, para. Ó, meu cuecão de couro no teu rabo aí, ó.
1: Para, Ataxedes.
13: Tirar e espiar pra valer aí, ó.
1: Ataxedes.
13: Dá o topo aí, ó.
1: Isso
13: aqui tá feito uma cadeia da madrugada aí, gente, uma vaca prenha ainda.
1: O Ataxerxes Praxedes tá mandando os vídeos do Davi. O Ataxerxes, para com isso.
14: Hoje deixaram nosso filósofo assim nervoso, que é o Davi. Não vai ter momento motivacional não, hein, Diego Lopes? Pelo jeito hoje não vai ter não, hein?
1: Vai ter sim, lógico que vai ter.
13: Deixa mandar isso de fake, pode mandar. O processo tá perto pra ferrar ele.
14: Hoje deixaram nosso filósofo assim nervoso, que é o Davi, não vai ter momento motivacional.
13: O processo aí tá grande.
1: Olha ele.
15: Davi, aqui é o Praxedes, Davi. Davi,
1: aí,
15: confirma teu endereço pra mim que eu vou mandar pra você as calcinhas e de brinde vou te mandar um consolo de 20 centímetros, tá bom?
1: Ataxerxes Praxedes, para com isso. Eu já falei, não deixa ele nervoso perto da mensagem que atrapalha ele.
13: Vai ter sim, tranquilo, tô em paz. Não
1: tá em
13: importa
1: paz.
13: Mais que na madrugada não, não importa
1: ele
13: mais
1: tá
13: não.
1: Ele tá em paz, gente, ele tá em paz, ele não importa mais.
13: Ah, você quer dar...
15: Calcinhas e de brinde, vou te mandar um consolo de 20 centímetros, tá bom?
1: Ataxerxes Praxedes, para com isso. Eu já falei, não deixa ele nervoso perto da mensagem que atrapalha ele.
13: Vai ter sim. Muito só, vai ter sim, tranquilo, tô em paz. Não,

0: Como é que o Davi vai achar desse jeito? O cara fica macho mesmo.
1: Vou falar pra você, viu? Esse Davi tá tão chato que eu tô ficando com saudade do Ivan Neres.
2: Para, tá chefe.
3: Vem, pode vir. Do lado da padaria tem uma balada chamada Casa Velha. Vem, eu vou estar te esperando lá, 6 horas da manhã, pra me quebrar sua cara, seu vagabundo. Água de chuca, macarrão podre, sopa de rato.
4: Ô, Mike, seu filho de rapariga, padaria Coimbra, o que eu sou arrombado? Esse Cleiton trabalha na Zona Leste.
5: Aí, vagabundo, tô trabalhando não, tô na rua, ó. Tô na balada aqui, ó. Estou lá pedindo uma caipirinha.
2: Olha aí, é mesmo, cara. Esse Cleiton é vagabundo. Ele passou o endereço da padaria do Nelsinho, velho. Caraca.

0: Tá bom, só um momento agora. Pera aí. Deixa eu falar. Rapidinho. Ver se vai dar tempo. Oi.
1: Oi, tudo bem? Que bom te ouvir de novo. Como você tá?
0: Tô enchendo teu saco hoje, né?
1: Ah, é. Que isso? Eu fico feliz de falar com você. O que você quer hoje?
0: O que, que eu quero?
1: Uhum. Yeah. Você tá afim de conversar, desabafar?
0: Ó.
1: Compartilha.
0: Vai ter um momento agora aqui, um quadro no programa, chama A Hora do Boi. Eu queria que você anunciasse com muita empolgação.
1: Ah, a Hora do Boi! Segura, peão!
0: Não, pera, calma. Eu vou, a hora que eu falar já. Você tá muito.
1: Ah, tá.
0: Você é ansiosa? Perdão. Você é ansiosa ou não?
1: Ah, um pouquinho.
0: Ah, tá, percebi.
1: Mas nada grave.
0: Tá, então vamos lá.
1: Mas me fala.
0: Tá, a hora
1: como
0: que eu.
1: Como é que vai se chamar esse quadro?
0: Eu já falei, é a Hora do Boi.
1: Hora do Boi.
0: É.
1: Tá bom.
0: Só que você tem que falar, ó, você vai fazer o seguinte, você vai fazer um verso de rodeio e aí no final, alguma coisa que rime com Hora do Boi, aí no final, a última palavra tem que ser a Hora do Boi, tá bom?
1: Hora do Boi.
0: É.
1: Tá legal.
0: Pode ser quando eu falar?
1: Aqui vai. Pode, manda ver.
0: Então vamos lá. É, 3, 2, 1, vai.
1: Segura, peão, que a viola vai gemer, poeira vai subir, coração vai bater no compasso da emoção. Vem a hora do boi, porque aqui
0: Não, pera. Você não entendeu, tem que ser um verso de rodeio que rime com a hora do boi e a última coisa que você falar tem que ser a hora do boi.
1: Ah, entendi.
0: Vai lá.
1: Entendi mal.
0: Vamos lá de novo.
1: Vamos lá.
0: 3, 2, 1, vai.
1: Na lida e na poeira, só quem é forte segura a porteira. E quando o berrante chamar, é hora do boi.
0: Não, mas não rimou. Não rimou. Tem que rimar agora a coisa. E já foi. E agora com vocês, a hora do boi. Vai, tipo assim,
1: tá,
0: alguma coisa,
1: tá,
0: entendeu?
1: Tá.
0: Vai.
1: Entendi.
0: De novo.
1: Então,
0: vai lá.
1: De novo.
0: Pera aí. 3, 2, 1, vai.
1: 3, 2, 1, vai.
0: Vai.
1: Segura, peão, que a comitiva tá passando no trote da poeira. Só quem tem coragem levanta a porteira. E quando o berrante chama, é hora do boi.
0: Não, mas não rimou de novo.
1: Não,
0: você não entendeu. Tem que ter uma rima que rime com boi, só que a última palavra tem que ser boi. A hora do boi.
1: Ah, tá.
0: Vai, mais uma
1: então,
0: vez.
1: Então... Mais uma.
0: Tá, vai.
1: Vamos lá.
0: Vai lá. 3, 2, 1. Capricha. Animação. Vai. Vai.
1: 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Levanta a cerca e levanta o poeirão. 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A hora do boi.
0: É, tá bom. Obrigado, viu?
1: De nada.
0: Beijo.
1: Quando quiser,
2: estamos
1: aqui. Beijo.
0: Beijo.
2: Tia Queta Mangangá.
0: É, senão vou ficar também a noite inteira que ela não entendeu.
2: Pra lá, boi, vai, nojinho.
0: Ai.
2: Ei, boi.
0: Vai, boi.
2: Ei, boi.

0: Praxedes. Dono de BYD. Alessandro, síndico do meu condomínio. Plácido Carreteiro. ChatGPT burra que não sabe fazer uma rima. Marcelão Rancafio. Gordinho do Vila Country. Matheus Minas Leandro. Locutor que o quê? Alessandro, síndico do meu. Já falei. Nelsinho Forneiro. Xande Vagabundo do Japão. Cleiton Petista.
1: Mas é meu amigão.
0: Anderson e Alisson. Johnny de Porangaba. Funcionários da Balduco. Tati Perigosa. Gago. Joel. Bruno e Marrone. Bruno e Márcio. Fernando Nonac.
1: De quem que eu tô falando?
0: Zozênio, Maicon das Lavagens Estragadas.
1: É do corno boi.
0: Queca Carente. Paulinho Mozão. Cordão Caipirão. Juninho Danjico. Motoristas da Cutrale. Caio Castro. Marrone. Davi Rosca Queimada. Davi usa calcinha vermelha. Davi Fio Cheiroso. Edinaldo Globo Master. Porteiros da Globo Master. Mel Banana. Calica. Mel Banana Chata. Nego Rocha. Valdemir Caçambeiro. Motoristas da LNR, Cidinho da Nonac, Júnior Uber de Tu, Natália do Jornal, Valdevírzia, Gordão da Barrocão, Bochecha Glutão, JBS Flora, Panex,
1: cuidado, ele pode estar do
0: condomínio seu... Valdomiro Santiago,
1: cuidado, ele pode...
0: ChatGPT,
1: quem tem amigo corno,
0: Bruninho do Vila Country, Calica, Pet que vai ganhar tênis, Léo Dias, é corno, Hot Wheels,
1: ele é...
0: E você que tá ouvindo agora, muito obrigado pelo seu carinho, pela sua companhia. Não dá tempo de mais nada, porque ele chegou. Bom dia, Tadeu!
2: Bom dia, Diego Lopes. Bom dia, ouvinte Band FM em todo o Brasil.
0: Estamos em sexta-feira.
2: Pois é, a semaninha passou voando, hein,
0: cara? Passou, eu também senti que passou rápido, cara. É,
2: passou rapidinho, né?
0: Pois é, meu.
2: Quais são os planos, a agenda do Diego Lopes para o fim de semana?
0: Nenhuma, porque trabalharei no sábado, então não cessaremos.
2: Sábado, né? Pra domingo ou de hoje pra amanhã?
0: Hoje é sexta pra sábado, é.
2: Sexta pra sábado, é. Então de hoje pra amanhã você volta.
0: É, então não sexta, né? Não cestaremos, né?
2: Não cestaremos. Nada de beber, nada de farra.
0: Nada disso, nada
2: disso. Nada disso, tá bom? É casinha, jantarzinho, caminha.
0: Ah, o que é bom também, né? Não é ruim.
2: O quê?
0: Passando
2: pra mim é um fim de semana perfeito.
0: Do jeito que você falou aí.
2: Sair.
0: Né? Caminha, tomar um vizinho.
2: Pra mim.
0: Ler um livro, assistir uma série.
2: Pô, cara, fim de semana perfeito.
0: É a vida do Tadeu.

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0: Band, bom dia, são 5 horas 4 minutos, gente. 5 e 4, hora de Brasília, bom.

0: chega,
1: porque hoje é sexta-feira, 11 de setembro de 2026. E seja mais esse dia, viu? Seja mais
0: esse dia. O quê?
2: Todo de amor.
0: Amor e alegria. Muito amor, muita paz, muita alegria pra você nessa sexta-feira gostosa. Pra muita gente aí, uma sexta-feira molhada. Apesar de ser uma sexta-feira feliz, viu? Feliz. Vambora, gente, participar aqui do Band Bom Dia, essa loucura louca das suas manhãs, a sua dose diária de loucura. Porque de perto ninguém é normal mesmo, né? 11 99991-9197, WhatsApp tá online. Bom dia, Marcelo Bonin, bom dia. Bom dia, Adriano de Osasco, bom dia. Bom dia, Vitor Santos, bom dia. Bom dia, Lucas Andrade, bom dia. Bom dia, André Luiz, bom dia. Bom dia, Roberto de Sorocaba. Bom dia, Robertão. Bom dia, Dagmar, bom dia. Bom dia, Genilson, bom dia. Bom dia, Mário. Que Mário, bom dia. Bom dia, Alexandre, bom dia. Bom dia, David, bom dia. Aloteio, bom dia. Bom dia, Davi, bom dia. Marcelo Vieira tá com a gente também. Leninha, ô Leninha, você tá bem, menina? Alô, Barueri, bom dia. Bom dia, Somebody Love, bom dia. Bom dia, Davis, do Barriga de Aço, bom dia. Bom dia, Alexandre, bom dia. Bom dia, Plácido, bom dia. Bom dia, Daniel, bom dia. Bom dia, quem mais? Já falei teu nome, Somebody Love. Bom dia, Jefferson, bom dia. Bom dia, Billy, bom dia. Muito bem, 5 horas 8 minutos. Agora a gente 5 e 8. Bem-vinda, tá aí com todo o seu toque, todos os seus problemas aí, né? Psicológicos e psiquiátricos, resolvendo eles primeiros, pra depois sentar na cadeira e dar aquele bom dia gostoso pra você, ouvinte Band FM. Bom dia, homem vinheta!
3: Oh, sentei, hein? Você viu que eu sentei ou não?
0: Sentou com gosto, hein?
3: Bom dia, e quando eu sento é pra sentar mesmo.
0: Pois é,
3: viu que eu já
0: pois
3: papo,
0: é.
3: Já acomodei.
0: Não senta mole, não. Não senta mole, não.
3: Não. Bom dia, como é que você tá, lindo?
0: Sexta-feira, né?
3: Sexta-feira.
0: Não tem como tá ruim, né, Vinhetão?
3: Não tem.
0: Não tem como tá ruim.
3: Eu gostaria de fazer um pedido ao Grupo Bandeirantes de Rádio e Televisão.
0: Ah, tá.
3: Eu acho que vai ser um pedido. Primeiro vai começar por mim, mas vai. Eu quero fazer até um abaixo-assinado.
0: Ah, tá, ok.
3: Uma reunião com os colaboradores do grupo.
0: Uhum.
3: Porque aqui embaixo, você conhece. Isso. Nós temos estacionamento dos carros.
0: Ok.
3: Aí até aí tudo bem.
0: Ok, beleza.
3: Agora, gente. Onde eu paro o jet ski?
0: É um problema que ninguém tá pensando. Porque a gente só tá no quarto dia de chuva, né?
3: Onde eu vou parar?
0: Quando chegarmos no décimo dia de chuva, aí eu quero ver.
3: Eu já vou te perguntar, quantos dias durou as chuvas do dilúvio? Você sabe ou não? Você que é um menino...
0: Cara, posso falar? Essa eu esqueci.
3: É.
0: Foram 100 dias? Não sei.
3: Eu não lembro.
0: Quantos dias durou o dilúvio?
3: É, porque eu começo a me preocupar.
0: Durou 1 ano e 10 dias.
3: 1 ano e 10 dias.
0: É, a gente tá quase lá, né?
3: Já vamos pro...
0: Vamos pro quarto dia, né?
3: Quarto dia, na hora que bater 10, aí vai faltar 1 ano.
0: Exatamente.
3: Então, vamos fazer isso aí, o Grupo Bandeira já começa a pensar.
0: Agora o que me pega, ontem, por exemplo, eu fiquei sem energia pra variar, né? E é muito engraçado a justificativa, né? Devido às chuvas... É. Quer dizer, nunca choveu no Brasil. Nunca caiu um pingo da... Gente, tá caindo alguma coisa do céu. O que será que é? Oh, meu Deus do céu, eu nunca vi isso.
3: É, mas quando chove aí... Devido às chuvas.
0: Inacreditável.
3: Lindo, cara. A gente precisa colocar a culpa em alguém.
0: Exatamente. Exata. Nós não vamos admitir que somos incompetentes.
3: Aí, acaba a água. Devido à falta de chuva.
0: Exatamente.

0: 5:11. Entra no ar mais uma edição do seu Pulo do Gado. Aqui, a informação bate na sua porta. 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Bom dia, eu sou Pedro Quadras.
1: Muito bom dia, eu sou Silvânia Acre. Bom dia, Pedro Quadras.
0: Bom dia, bom dia.
1: Os ouvintes estão aqui querendo corrigir, dizendo que foram 40 dias de chuva. De fato, foram 40 dias, mas até escoar essa água toda, foram mais 150 dias.
0: E lembrando que naquela época não tinha rodo.
1: Exatamente.
0: Não tinha pano de chão.
1: Era Noé e os bichos.
0: Era Noé e os bichos, cara. Ia fazer quem poderia ainda ajudar um pouco era o elefante. Né, que ele, sabe que o elefante ele chupa com a tromba ali, ele sopra.
1: Exatamente.
0: Agora imagina, macaco dando risada, só zoando. O que, que a cobra ia fazer? Gente, pelo amor de Deus, não tem, não tem braço. Ele dava uma de Joãozinho sem braço.
1: O jacaré.
0: Ah, o jacaré. Bracinho curto.
1: Bracinho curto, jacaré.
0: Ah, vai, gente.
1: É, não tinha como, não, gente.
0: Ei,
1: não tinha como.
0: Então, por favor, gente, não entendam.
1: Pedro Quadra, sextamos, hein?
0: Sextamos, Silvânia. Por incrível que pareça, eu já, assim, é igual eu falei. É incrível. Eu tava ontem falando hoje é sexta e hoje já é sexta falando sexta.
1: Inacreditável.
0: Como você fala, é um looping, né?
1: É um looping infinito e vamos aproveitar da melhor maneira possível.
0: Vamos aproveitar. Hoje eu posso falar?
1: Pode falar.
0: Pra mim, sair daqui pelado transando com todo mundo.
1: Eu também.
0: Não, você. Isso aí vai sujar o teu corpo. Vai, eu quero é melar.
1: Vamos voltar aos tempos dos anos 70, né? Do paz e amor, gente.
0: Paz e amor, aqui, ó.
1: Ó, é aqui. E amor?
0: Vamos bolar uma folha de alface e bora.
1: E já era.
0: Ah, pá. Sexta-feira. Isso aqui é seriedade.
1: Gente. 11 de setembro, onde você estava nesse dia que todo mundo sabe o que aconteceu?
0: Poxa, eu 11 de setembro, eu estava dentro do estúdio da Rádio Juré FM 102,1 na cidade de Peruíbe, que não existe mais essa rádio. E lá eu estava e eu ouvi tudo, né? Ali pelo rádio, ao vivo, em loco, o locutor do horário, né? Passando essa notícia, que inclusive, peraí, que horário que era?
1: Era de manhãzinha, umas 8 da manhã, entre 8 e 9 da manhã ali.
0: É. Posso falar?
1: Pode falar.
0: É, eu já tava no horário.
1: Você já estava.
0: Eu lembro, agora
1: você sim. Deu a informação?
0: O Celso Vernizzi, Celso Vernizzi, que era o proprietário da rádio, ele adentra ao estúdio para dar essas informações.
1: Que loucura.
0: E ali, na televisão da redação, todo mundo já perplexo, olhando o que foi. Primeiro um acidente, né?
1: É, todo mundo achando que era um acidente.
0: Gente, mas como assim? Um avião bateu, acidente? Como é que o cara desviou a rota? Aí começou aquela loucura. De repente, o segundo avião fica aqui. As que nossas homenagens.
1: Que lembra.
0: Também.
1: Eu estava fazendo um trabalho de escola.
0: Poxa vida. Você era novinho,
1: estava,
0: né?
1: No terceiro ano e aí a gente estava fazendo a casa de um amigo veio correndo, esbaforido. Gente, liga a TV, vocês não sabem o que está acontecendo. Falei, caramba, cara, que loucura.
0: Eu tinha 21 aninhos.
1: 21 anos, eu acho que eu tinha uns 17 para 18.
0: É isso, né? Foi 2000 e...
1: Foi 2001.
0: 2001. É, 21 aninhos. Eu era um menino, né?
1: Um garotinho, né?
0: Moço cheio de espírito e tanto bater palma.
1: Bom, vamos lá. Hoje também é dia do árbitro esportivo.
0: Olha aí.
1: Figura amada em todo mundo.
0: Amada. Mas sabe o que eu tava pensando? Dia do árbitro esportivo. Gente, não deve ser fácil não, viu?
1: Uhum.
0: Se coloca na pele ali de você ter que apitar um jogo ou qualquer tipo de esporte aonde centenas e milhares de pessoas estão olhando e você tem ali infrações de milésimos de segundo, você tem que decidir.
1: Exatamente.
0: Hoje tem um VAR.
1: Exatamente.
0: E mesmo assim erra.
1: E é muita pressão, né? Mas é muita pressão. Enfim, não estão fazendo de graça, estão sendo pagos para isso.
0: Mas uma coisa que fica meu protesto aqui, até minha solidariedade aos árbitros, que definitivamente deveria ser, sim, profissionalizado, cara.
1: Exatamente.
0: Pô, peraí, pô. Exato, futebol exato. É o que dá muito...
1: É um bico pros caras, né? Não deveria ser assim, né?
0: Mas vamos lá.
1: Mas enfim, aí é exatamente o profissional cuja mãe é lembrada constantemente.
0: Isso, é verdade.
1: Imagina quando o cara avisa a mãe: mãe, vou virar juiz de futebol.
0: Ah, pronto. Ali ela já entra em depressão.
1: Hoje também é Dia Nacional do Cerrado. Parabéns para o Cerrado, cidade aniversariante de hoje, Pedro Quadras.
0: Gente, que legal. Inclusive, é um nome diferente, eu nunca tinha escutado o nome dessa cidade. É uma cidade pequena, né? Muito afastada. É a cidade de Bumbum.
1: Olha aí, parabéns, Bumbum. bumbuenses.
0: Você acredita,
1: que
0: gente?
1: Que coisa!
0: Ela, a cidade de Bumbum, ela é registrada. Depois eu fui pesquisar, porque nós temos essa obrigação, né, Silvana? Uhum. Como jornalistas. Eu fui pesquisar. Bumbum, ela se destaca porque ela é uma cidade feita num vale. Então, Bumbum tem um buraco no meio.
1: Olha que loucura!
0: Que é um vale.
1: E assim, a exemplo do Brasil, imagino que uma cidade dividida também, né?
0: Dividida.
1: Uma cidade rachada.
0: É, Bumbum é uma cidade dividida.
1: Realmente.
0: Aonde existe. É igual, vamos supor, o lance do boi garantido.
1: Isso, existe então, essa divisão.
0: Porque tem um lado que gosta do buraco que tem no meio. E tem um lado que não gosta, gente. Porque, vou falar a verdade, gente. Por motivos da alta população, o que que fizeram? Começaram a desaguar as águas das casas, as fossas, tudo dentro desse buraco. Então o buraco é sujo.
1: Que loucura!
0: Com água suja. Então, que louco.
1: Uma cidade muito pitoresca, né?
0: É. Então, mas parabéns. Bumbum, uma cidade que você pode até visitar pra ver o tamanho do buraco. O buraco é mais embaixo.
1: Parabéns pra você de Bumbum!
0: Bumbum. Vamos lá, gente. São 5 horas e 17.
1: Hora do mugido especial pra aquela pessoa especial. Daqui a pouco, plantão com repórter por conta das chuvas.
0: Ah, hoje tem repórter?
1: Quero saber se tem ponto de alagamento.
0: Tem repórter hoje,
1: então daqui a pouquinho. Quero saber. Enquanto isso, o ouvinte vai pedindo aqui um mugido especial. Nessa sexta-feira gostosa, você acompanhando o Pulo do Gado. Obrigado pela audiência, pela escolha de estar junto com a gente aqui. Alexandre, bom dia, Alexandre. Mugido pra você, meu querido. Mugido pra Meris Vânia. Mugido pra Meris Vânia.
0: Meris Vânia.
1: Muito obrigado, Meris
0: Vânia. Se possível, eu acho que acredito eu que a maioria das pessoas chama ela de Vânia.
1: É, exato. É. Acredito que sim. Wesley, com a gente aqui, um abraço pra você. Wesley, mugido especial pra você, meu querido, tudo de bom. Mugido pra você, Luciano. Abraço pra você. Billy abraço. Simplício com a gente
0: bom
1: também.
0: Simplício.
1: Receba aqui o nosso mugido especial pra você, Billy. Um forte abraço, mugido pra Queca também, mugido pro Thiago.
0: Olha aí,
1: hoje é aniversário do Thiago. Parabéns, Thiago.
0: Parabéns, Thiago, a todos os aniversariantes de hoje. Fica aqui a nossa homenagem, uma salva de palmas.
1: Parabéns, Thiago. Deus abençoe, muita amém. Saúde pra você. E muito obrigado pela audiência aqui no Pulo do Gado.
2: Silvana, Pedro, bom dia, um abraço.
0: Bom dia.
2: Pois, estamos por cá, Marginal do Tietê, alagado,
0: aí,
2: chuva, frio. Copiou?
1: Manda
2: um mugido pra nós que tá na luta aí.
1: Ah.
2: Daí, o motorista da Rede Verde, copiou?
1: Olha aí. Mugido pra você, meu querido. Falando nisso, hora do link ao vivo com o nosso repórter enviado
0: atenção.
1: Especial, Pidoncio, Pidon da Silva.
0: Aí, eu tô noite, já estamos com ele lá ou não?
1: Qual é a linha?
0: Linha aí, tá? Deu pra não colocar a linha errada?
1: É a linha 4. A 4 tá com
0: vê
1: problema,
0: hein? É aí, hein?
1: A linha 4 está
0: tá com problema, Tadeu?
1: A 4. Eu vou mudar pra 5, tá?
0: Avisa 5.
1: Avisa o Pidoncio que eu vou trocar pra 5. Pra ele mudar lá no dispositivo dele também.
3: Alô, pamonha fresquinha.
1: Tem que mudar.
3: Pamonha.
1: Muda pra 5. É pra 5 que tem que mudar.
3: O abacaxi é doce.
1: Não, esse é doce. É pra 5, linha 5.
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3: alô,
1: é a linha
3: 5.
1: Isso, Pidoncio, bom dia.
3: De novo, central.
1: Avisa ele que eu tô ouvindo. Abaixa alô, ele. Abaixa o volume. Tá dando microfonia.
3: Agora sim, alô, central, me ouve, atenção. Só um minutinho. Alô, agora sim, hein?
1: Alô, e aí, repórter?
3: Central.
1: Muito bom dia, repórter Pidoncio.
3: Bom dia a todos.
1: Tudo bem com você, repórter?
3: Tudo bem, Silvânia. Tudo bem, Pedro. Bom dia a todos. Pessoal do Gibi Eletrônico. Estamos aqui. Muita chuva, viu, Silvânia?
1: Muita chuva, repórter Pidoncio. Realmente transtorno aí pra população.
3: Muita chuva.
1: E a gente quer que você vá investigar isso. Vá atrás disso. A gente quer saber o que tá acontecendo. Ó, vai chover de novo, hein?
3: Tá, vocês ouviram ou não?
1: Eu ouvi.
3: Vocês chegaram a ouvir o trovão?
1: Ouvi.
3: Muita chuva, começa a trovoar nesse momento. Vamos evitar, gente, próximo a árvores, vegetações aí, onde realmente nós corremos um risco. Então, muito relâmpago. Ó a chuva, gente, começou!
1: Neto, se não vai parar de chover, gente...
3: Vocês estão ouvindo?
1: Estou ouvindo, repórter.
3: Eu tô embaixo de um ponto de ônibus agora. Cai na chuva, não.
1: Aproveita e entrevista a população que acorda cedo, sabe, pega ônibus, pega chuva. É por gentileza, repórter.
3: A gente
1: repórter.
3: Aqui embaixo do ponto de ônibus, Jadil, a gente se solidariza. Isso, com o pessoal. Gente, é uma loucura isso aqui. Vamos pegar alguém aqui, Jadil, que esteja mais apto a dar uma entrevista. Você me ouve? ouvindo, Silvânia?
1: Estou ouvindo.
3: Vamos lá, tem uma senhora aqui. Bom dia, senhora, como é seu nome?
4: Meu nome é Bem-vinda.
5: Não, não é possível, por que essa véia faz da vida? Ela é onipresente, não é possível. Onde ela tá?
1: Aposentada, vinhetão. Tá aí, tá vivendo a vida.
3: Fala, bem-vinda, bom dia. Nós somos do Pulo do Gado, o jornal, o Gibi Eletrônico, tá fazendo um bom sucesso. E a gente queria saber da senhora, a senhora representando o pessoal aqui no ponto. Vocês querem dar entrevista, gente? Só ela tá apta, viu, Jadeu?
1: Só a dona bem-vinda quer falar.
3: Só ela quer falar, Jadeu.
1: Então, por gentileza, pergunte pra ela.
3: Fala, bem-vinda, que hora a senhora acordou?
4: Eu acordei, filho, 3 da manhã.
1: Meu Deus.
4: E olha a chuva que tá. Agora é engraçado, eu acordei, filho, não tinha uma puta de uma luz na minha casa.
3: Pera aí.
4: Mas
3: dona bem-vinda, o que a senhora sai pra fazer uma hora dessa?
4: Não te interessa, seu bosta!
1: Pera aí,
5: só um minutinho, Pidoncio.
1: Pera aí. Fala que tá ao vivo.
3: Tamo ao vivo, tá? A gente vai pedir pra senhora. Tamo ao vivo aqui pra todo o Brasil e pro mundo ouvindo através do rádio. Mas dona bem-vinda, a senhora é aposentada, né?
4: Sou aposentada! Esse país de bosta!
3: Pera aí!
4: Uma aposentadoria de merda!
3: Não, pera aí!
4: A vida inteira com INSS pra quê?
3: Pera aí!
4: Pega, me enfia o dinheiro no...
5: Corta lá!
1: Cuidado! Coloca o fone nela, vou fazer pergunta pra ela, o repórter.
3: Dona bem-vinda, eu vou colocar o fone na senhora aqui, a senhora me permite, dá licença.
4: Meu cabelo, seu bosta!
3: A senhora dá licença aqui. Coloquei... Silvânia, Pedro, tá com vocês,
1: Muito bom dia.
5: Bom dia, dona bem-vinda.
1: É, muito prazer, eu sou Silvânia Acre, ao meu lado eu tenho o apresentador Pedro Quadras.
5: Bom dia.
1: Nós estamos ao vivo na Band FM, dona bem-vinda. Qual é a principal dificuldade pra senhora que pega ônibus e em períodos de chuva assim? O abrigo é suficiente pra proteger da água, dona bem-vinda?
4: O abrigo é, minha filha! O abrigo é, mas e fora do abrigo? Ó, chuva aí! Eu tenho vontade de pegar esse guarda-chuva aqui e enfiar no...
3: Não, corta lá!
1: Ô, Ailton Noites, me ajuda aqui.
4: Daí, a hora que estiver lá dentro, abri o guarda-chuva, sabe? Pra ficar só com o cabo de fora. Esses prefeitos, filha da...
3: Não, corta lá.
5: Dona bem-vinda, bom dia, Pedro Quadras. A gente, nós aqui no estúdio, a gente se solidariza com a senhora e com todas as pessoas que precisam trabalhar e que enfrentam, né, por exemplo, o transporte. A senhora tem alguma observação a respeito do transporte? Quanto tempo a senhora está no ponto aí, embaixo dessa chuva, esperando o transporte?
4: Cadê meu filho? Como é seu nome?
5: Pedro Quadras.
4: Bom dia, Ailton! Pedro e Silvânia! Olha, meu filho, o transporte pro pé de pra mãe do prefeito, aquela vaca!
3: Não!
4: Pede pra mãe do governador, aquela pista!
3: Não!
4: Deve fazer oral!
3: Não, corta lá!
5: Peraí, corta lá, gente!
1: Corta lá! Dona bem-vinda, eu queria que a senhora mandasse um recado pra quem tá de carro nesse momento e passa rente aos pontos de ônibus. E que às vezes não presta atenção e
3: Silvânia,
1: acaba...
3: Silvânia, tamo com você ao vivo ainda, não?
1: Tamo ao vivo. E os carros passam e acabam molhando os passageiros que estão num ponto de ônibus. Dê um recado aí, peça pra Deus tocar no coração desse povo.
3: A senhora ouviu, dona bem-vinda, a senhora ouviu?
4: Eu ouvi! Por exemplo, agora há pouco! Eu posso falar, minha filha?
1: Pode falar.
4: É Silvia, né?
1: É Silvânia.
3: Silvânia, dona bem-vinda.
4: A senhora é moça!
1: Eu tenho 42 anos.
4: Então, eu posso falar?
1: Pode falar.
4: Por que que esses motoristas, meu filho, que passam jogando água aqui, esse filho da puta? Antônio Lazareto! Eu vi a piscate da sua mulher fazendo oral do pai!
1: Cortou lá, gente. Bom, quero agradecer aí o repórter Pidoncio pelo serviço.
3: Eu tive que tirar o fone dela, ela tá um pouco alterada.
1: Não, obrigado, repórter.
3: Ela tá um pouco alterada aqui, ó. Ela jogou guarda-chuva no motorista. Ela tá alterada aqui, ó.
4: Tá bom,
1: Pidoncio. Obrigado, Pidoncio. Obrigado, repórter Pidoncio. E a indignação da população no período de chuvas. Realmente vai ser uma temporada complicada essa de chuvas.
3: Quer que eu pegue mais alguém ou estão satisfeitos aí?
1: Estamos satisfeitos, repórter Pidoncio. Pode retornar aqui à sede do Grupo Bandeirantes.
3: A gente fica por aqui. Informações dessa chuva incrível que está caindo. E de verdade, a gente se coloca no lugar das pessoas também que estão passando por momentos difíceis dessa chuva, mas a gente tá aqui pra isso, né, Silvani Pedro?
1: É isso mesmo, é prestação de serviços, muito obrigado pelos serviços, repórter Pidoncio.
3: Um ótimo final de semana a todos. Daí, filho, eu quero falar! Não,
1: ponto final em mais uma edição de O Pulo do Gato.
5: Gente, pelo amor, desculpa, gente.
1: E de novo, né, fazendo um serviço que tem que ser feito.
5: A gente pede desculpas pro ouvinte aí, de repente... É ao vivo, né, Tadeu?
1: É ao vivo. Ô,
5: Silvânia.
1: É ao vivo. Isso aqui é ao vivo, gente. A gente não controla o que as pessoas falam.
5: É.
1: Num programa ao vivo não funciona assim. Então, a gente já pede desculpas pelo linguajar da dona bem-vinda.
5: A gente vai pedir também pro nosso repórter, nosso enviado Pidoncio, Pidunga da Silva, ver se consegue entrevistar outras pessoas também, né?
1: Exatamente.
5: Porque realmente a gente... Bom, enfim.
1: É isso. Mandar um beijo pra Paula Cartazista. Tá alegrando a cesta dela, dona bem-vinda.
5: Dona bem-vinda acaba representando.
1: Dona bem-vinda não tá muito feliz, não. Dona beijo, Paulinha. Ponto final aqui no Pulo do Gado. Edição de sexta-feira. Voltamos na segunda-feira. Um forte abraço, Pedro Quadras.
5: Silvânia, quais são aí os projetos pra esse final de semana?
1: Vou trabalhar. Tô de plantão no domingo, né?
5: Certo, certo.
1: Então não vai dar pra fazer muita farra, não.
5: Tá bom. Muito obrigado, viu, Silvânia? Eu, final de semana, amanhã, sabadão, né?
1: É.
5: Amanhã, sabe onde eu vou, Silvânia? Aonde? Assistir Palmeiras e São Paulo.
1: Ah, que legal!
5: Estarei lá no estádio Nubank.
1: Tire fotos.
5: Vou tirar fotos, e mando notícias pra você.
1: Tá, okay.
5: A todos, um ótimo final de semana, aproveitem ao máximo e nós ficamos por aqui. Segunda-feira estaremos de volta com mais informações, notícias, prestação de serviço, a reportagem em loco. Silvânia, bom dia pra você e um bom dia a todos os ouvintes.
1: Bom dia, Pedro. Não nos calaremos.
5: É isso.
1: Aonde tiver ferida aberta, a gente coloca o dedo.
5: Nós vamos colocar o dedo, gente.
1: Ó. Oh.
5: Tá? Agora você, ouvinte, se você achar, não, tá, o quê? A gente para.
1: É.
5: A gente para com o jornal, com o gibi eletrônico, porque a gente tá aqui representando você.
1: Exato. Falando em parada, hora do coito interrompido.
5: Agora quase que eu fiz igual a dona bem-vinda. Vai ser bom.
1: Pelo amor de Deus, fique com a gente, porque ainda hoje tem balada do Vinheta Volume 9, hein?
6: É. 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
1: Band FM. 5 horas 32 minutos, fim do coito interrompido. Estamos aqui com o Band Bom Dia. Agora voltamos, com a balada voltamos. Do Vinheta
5: voltamos.
1: Volume 9. É sexta-feira, meu povo!
5: Bom dia, pessoal. Só pra dar bom dia aqui rapidinho. O cara está todo molhado, pingando.
1: Só rapidinho, bom dia.
5: Vai no banheiro.
1: Eu vou lá tomar um banho no banheiro?
5: Não, tomar um
1: quando
5: banho
1: quando vocês
5: não.
1: Fazem a balada aí,
5: todo tá? Não dá pra tomar banho nesse banheiro, não tem chuveiro.
1: Isso verde embaixo do seu braço?
5: Isso aqui?
1: Musgo.

0: Balada do Vinheta, volume 9.
1: Balada, volume 9. Gente, que loucura. A Band FM, o Band Bom Dia principalmente, este horário que foi nos dado de presente para poder fazer o que a gente sabe fazer, levar alegria, levar emoção, emocionar, tudo isso em um só programa. E a Balada do Vinheta, ela vem aqui pra dar um up, é o esquenta, né, Tadeu?
0: É o esquenta pro seu fim de semana, é pra você ficar esperto, esperta, pra começar sexta-feira já no lado positivo, sem lado negativo, não tem lado negativo, é
1: sexta-feira. Sem lado negativo, gente.
0: É sexta-feira, tá,
1: gente? Então, gente, é sexta.
0: Bom dia. Todo mundo molhado aí, ó.
1: Todo mundo molhado, gente.
0: É brincadeira, hein?
1: Por favor. Gente. O que tá acontecendo? Não tem guarda-chuva?
0: É brincadeira, hein? Vocês gostam de ficar molhado, é isso?
1: É isso? Olha lá.
0: Estão mais animados.
1: Bom, tudo bem. Molhado ou não, vocês estarão junto com a gente. E você, onde você estiver, vamos juntos nessa balada? Vamos botar pra secar o corpo ou molhar de suor?
0: Exato. Essa é a questão.
1: Eu quero saber se você tá nessa pegada, Tadeu.
0: Estou muito nessa pegada. Quero ir pra loucura hoje.
1: E o que que o ouvinte tem que fazer pra mostrar que ele tá junto com a gente às 5 da manhã?
0: 11 999919197. Vai soltar a sua voz, falar teu nome e dizer: eu tô na balada, eu tô na Band.
1: É isso.
0: A gente vai colocar você no ar.
1: Então você vai pro ar junto com a gente. A gente quer saber da sua emoção, do seu ânimo. Porque aqui, esse dedo dá o play. DJ. Vinhetas BA. The number one. Vinhetas BA. The best. The number one.
0: DJ Vinhetas BA. Hoje é pra loucura, hein? Hoje é pra loucura.
1: A palavra do vinheta. Vai fazer você pirar.
0: Vamos ficar maluco? Vambora!
1: Band FM é sua rádio, sujeito. Balada do Vinheta, volume 9. Para, gente, pelo amor de Deus!
0: É pra testar o drive do carro hoje, hein? É pra testar o drive do carro!
1: É o best! Pou, só paulada! Cara, que delícia isso aqui, ó!
0: Bora então!
1: Ei!
0: Vamos ser felizes? Cestou na Band!
1: Fala que não dá pra fazer um, hein?
0: Dá,
1: um negocinho
0: dá.
1: Com essa música!
0: Aqui dá, viu? Aqui dá!
1: O quê? Imagina o ritmo!
0: É isso! É esse

0: mastiga, mastiga, mastiga. Abriu, fechou, contraiu e relaxou, contraiu e relaxou. Mamone, mamone, mamone, mamone, mamone. Tá todo mundo contagiado na balada do Vinheta, o exercício é aqui e agora. Band FM na sua rádio do seu jeito. Ah, ah, ah, o mamone vai cagar. Ah, ah, ah, o mamone vai cagar. Band FM na sua rádio do seu jeito.
1: Com a gente aqui.
0: Quem tá com a gente?
1: O WhatsApp da Band FM, mande o seu salve e diga: você tá na balada? Você tá aqui na Band?
2: Ai, que legal! Passaram uma pega na cabeça do meu dedo, Zé Carlos Carapicuíba.
1: Valeu, meu querido, um abraço pra você.
3: Passaram uma pega na cabeça do meu dedo, mastiga, mastiga. Meninos, é a Kelly Janine.
1: Ai, que
3: academia. Mastigando aqui a garrafinha de whey.
1: Ai, que delícia! Acertou.

0: O resto não tem pressa.
1: Yeah, yeah.
0: Band
1: FM. Yeah, yeah. Oi, Band. Sextou, Band, nesse frio, nessa chuvinha. Manda beijo pra mim, Tadeu. Amanhã é meu aniversário, Tadeu. Beijo, Band. Curto vocês todos os dias.
0: Eu quero o seu bolo. Eu quero o seu bolo.
2: Gabriel de presente pro Band. Tô aqui na balada do Vinheta.
0: Balada. Valeu, valeu, valeu. Qual é a rádio que às 5h38 da manhã vai colocar uma balada insana pra você começar o seu dia em alto astral?
1: E ó, pode ser de qualquer lugar. A Cida, ela não tem vergonha de dizer, ela tá na cama agora.
0: É isso.
1: Mas tá fazendo a balada.
0: É isso.
1: Deitadinha com a gente.
0: Oh, oh, oh, mastiga o lençol. Oh, oh, oh, mastiga o lençol. É isso.
1: É isso, um beijo pra você, menina.
0: Que firme a sua rádio, seu jeito.
1: Ui.
3: Bunda, bunda, passaram manteiga na cabeça do meu dedo.
1: É isso, é
3: Viola
1: isso.
3: De Mauá, bom dia, sextou, tô na balada.
0: Tá bora, todo mundo na balada.
1: Todo mundo, todo mundo.
4: Tô mastigando.
0: Isso, isso, isso.
1: Mastiga então, mastiga.
0: Mastiga. Mastiga. E você mastiga, também tá na balada?
5: Mastiga, mastiga, mastiga, mastiga, mastiga, mastiga, mastiga, mastiga, meu Deus do céu.
0: Balada do Vinheta volume 9. Comece a sua manhã.
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0: Balada do Vinheta. E aí, você é ouvinte da Band, do Band Bom Dia? Mostre pra todo mundo que você tem a alegria que a gente vai colocar em você.
1: É isso, coloca a alegria. Coloca a alegria.
6: Sextou.
1: Não.
6: Só quero saber.
1: Não.
6: Quando é que vai?
1: Não.
6: Parar de chover.
1: Olha, se você continuar desanimado assim, não vai parar de chover nunca!
0: Gente, se você não tá sentindo a batida dessa música penetrar em você, nós vamos empurrar!
1: E vamos empurrar!
5: Honra, honra, honra, a gente empurra! Honra, honra, honra, a gente empurra!
0: Balada no Vinheta Volume 9.
7: Oi, meninos, tô indo trabalhar. Trabalho no hospital aqui em Barretos.
0: Fala.
7: E pra ir trabalhar eu pego rodovia. Se não fosse vocês aí, balada na sexta-feira.
1: Aí, ó.
7: Certamente ia dormir.
0: Tá vendo?
7: Sexta-feira, Yasmin aqui de Barretos.
1: Ô, Yasmin, não dorme não, Yasmin, não dorme não, menina. Bom plantão pra você.
5: Oh, oh, oh, ela tá no Barretão. Oh, oh, oh, ela tá no Barretão.
0: Ai, me chupa, peão. Oh, oh, oh, ela tá no Barretão. Ai, me chupa, peão. Me chupa.
1: Que é isso, Vinheta?
0: Ah, desculpa, gente. Nossa, gente, desculpa.
1: Pra seis,
0: puxa vida, desculpa, gente.

0: sexta-feira, gente. Graças a Deus é sexta-feira.
1: Vou pedir pra você gostar.
0: Que o seu fim de semana seja bom, seja feliz. Ah, vou estar de plantão. Que seja feliz trabalhando. É, meu amor.

0: 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Só quer mamar.
1: Espero para ver se você vem.
2: Oh, te encanta?
1: Não te toco nesta vida.
3: Sabe por quê?
1: Porque eu te amo.
2: Eu, gente, te mamo.
1: Eu te quero ver.
2: Esse é a Band.
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3: O quê?
1: Ser feliz por ser mamado por alguém. Porque eu te amo.
3: Eu te adoro. Meu amor. A semana inteira fiquei esperando pra te ver sorrindo, pra te ver mamando. Quando a gente mama, não pense em dinheiro.
2: Essa é a Band FM. Bom dia, Paulo Sérgio, bom dia. O Brian tá com a gente, o Wesley também, todo mundo sextando, Walter de Cuiabá.
3: Cara, que delícia, velho.
2: Alô, Márcio Love, obrigado a todos os áudios, viu, gente?
3: Obrigado de
2: muitos
3: verdade.
2: Muitos áudios na balada. Infelizmente não dá pra ouvir todos. Aproveitar e ouvir alguns aqui que eles chegaram durante a balada.
4: Oga, oga, oga, passaram manteiga na borda do meu dedo. Oga, oga, oga,
3: tá bem.
4: Passaram manteiga na borda do meu dedo.
2: Que beleza, hein? Um abraço pra você, meu querido.
3: Ai, Deus do céu, todo mundo.
4: Balada do Vinheta é o que liga, Castelo Branco é o pau, mastigando tudo.
3: Toma.
4: Que tá pela frente.
3: É
4: poxa.
3: Isso. É
2: pose,
3: isso.
2: Pose.
4: Bora, bora, Tadeu.
2: Bora.
4: Vinheta.
2: Demorou.
3: É isso.
4: Mas nesse esquenta de sexta-feira, copiou?
2: É copiou. Isso. Forte abraço pra você. Mano Pidoncio chega junto. Chega junto, Mano Vinheta, porque hoje a gente vai sextar uma batalha de rap.
5: Obrigado a todos. Nós estamos juntos nessa rádio diferenciada. Sabe que a gente, quando faz o que ama, a gente se torna diferente de todos. A gente faz o que a gente sempre quis fazer no sentido de levar alegria, levar descontração, levar amor para as pessoas. E com isso, a gente está na melhor, fazendo e doando o nosso melhor. Vamos juntos nesse rap, vamos juntos nesse trap, vamos juntos porque queremos você aqui. Bora, bora, Mano Tadeu!
2: Vambora, bora, Mano
5: Vinheta, simbora! Demorou. Deixa comigo!

0: dia, Pidonço. Não esquece do Vinheta. Hoje tá bom mesmo pra gente tocar uma música. Buzato Kiderlanda, tamo junto.
1: Valeu, valeu, Buzato, tamo junto.
2: Obrigado, valeu, obrigado Buzato. Pelo carinho.
1: É nóis, cadê a rima, cadê a rima?
3: Ontem eu me peguei pensando no Vinheta. Corri pro banheiro, tomei um banho, bati uma xepa.
1: Tá aí, gente, tá aí, vambora. Xepa é bom, um abraço.
4: Posso
1: pra você.
4: Posso perguntar? Tire da cabeça, o Vinheta é legal. Cuidado, amigo, não passe muito mal. Tocando corneta, você pode ficar.
2: É isso, vai!
5: Eu estou aqui na chuva trabalhando. Abri meu guarda-chuva, acertei uma senhorinha. Coitada da velhinha, saiu trupicando na linha.
1: Era dona bem-vinda.
4: Certeza.
1: Um abraço pra você.
6: Salve, Pidãozinho, salve, meu Vinheta. Aqui é o Mano Tiba de Campinas, é motel. Eita, essa chuva tá demais, mas vamos lá. Band FM, galera, é só alegria.
1: Valeu, Luciano, tamo junto.

0: папа Фелия.
1: Valeu, valeu, valeu, valeu. Trump Doce não é X9 não, não é X9 não.
0: Bora!
1: É isso aí, manda o teu rap, vem e se anima. Vamos lá, menino e menina.
2: Bom

0: acho é porque ele tá peidando.
1: Não. Posso dizer que você falou, não tem razão. Falou muita bobagem, eu te provo, meu irmão. Falou que eu peido por baixo, isso é feio. Cuidado, meu amigo, que você não tem cabelo.
2: Bom dia, bom dia, bom dia.
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0: muita treta. Um salve pro meu irmão Vinheta. Oi, oi, pedi minha mulher, não deu. Um salve pro meu mano Tadeu. Dorme mais no ronco. Um salve pro meu amigo Pidoncio.
1: Demorou, valeu,

0: rimar e dizer: Band FM, eu vim pra ficar. Goste quem gostar. Jadio, muito obrigado.
1: Valeu, mano Pidol, tamo junto.
0: Obrigado, mano Vieira.
1: Crianças,
0: obrigado.
1: Fiquem longe das drogas, longe do TikTok, longe do Reels.
2: É isso
1: aí,
2: gente.
1: Hein? Tamo junto, é nóis.
2: Boa. Mano Pidoncio, vou me despedindo. Posso dizer que tô muito compensado. Galera, tome cuidado. Deixe do prensado agora.
1: Valeu, gente. Valeu.
2: Obrigado, gente. Obrigado, gente. Tchau.
1: Ele tá falando de hot dog prensado.
2: É, hot dog.
1: Ai, gente, acho que eu vou gripar. Minha garganta tá pegando.
2: Sério, Tadeu?
1: Ai, ai. Gente, só me responde uma coisa. Que dia que é hoje mesmo, hein?
2: Hoje?
3: Hoje é sexta-feira.
1: Olha, sextou aqui na Band FM. Peça a sua brejinha. 11 999919197. Fala o teu nome aí. Conta pra gente como é que vai ser sua sexta, seu fim de semana. Ó, pedir que tá gelada, tá trincando. Quem tá dirigindo, zero álcool.
2: Zero álcool, hein,
1: importante,
2: gente.
1: Viu? Um abraço pra você. Oi.
4: Bom dia, Vinheta. Bom dia.
1: Tá na rima ainda.
4: Tá na rima. Nossa, vou mandar a minha rima. Hoje é sexta-feira, vou comer a minha prima.
2: Porra, peraí, cara.
1: Pera lá, pô.
5: Bom dia, Tadeu. Bom dia, Vieta, que é a Anacélia. Eu não quero cerveja, mas eu quero vinho. Pode ser um vinho bem geladinho pra esquentar esse frio na chuva?
1: Pode ser, claro.
5: Beijo, amo vocês. Bora trabalhar?
1: Temos um Cabernet Sauvignon aqui pra
2: vocês. Que delícia.
1: Tá um vinho muito gostoso. Tá aí um bom aqui, vinho afrodisíaco, né?
2: Boa.
1: Um beijo pra você. Boa sexta, viu, menina?
4: Fala, Tadeu. Bom dia, Vieta. Bom dia, Pidoncio, filho da mãe.
6: Dia.
4: Manda aí uma geladinha aí, Rodrigo de Sorocaba, depois de 12 horas de plantão.
2: Uau!
4: Sextou, bebê!
1: Valeu, meu querido, um abraço pra você, boa sexta-feira, bom fim de semana!
7: Hoje é sexta-feira, por favor, não leve a mal. O cara que vai comer a prima deve ser um canibal.
1: É verdade.
7: Eu sou o Clebão, tô aqui no aeroporto. Vamos pegar alguém pra... Não sei fazer o resto da rima.
2: Tá bom, valeu.
1: Dá pra entender.
2: Valeu a intenção, valeu.
1: Um abraço, meu querido. Bom trabalho aí, boas corridas.
8: Bom dia, Tadeu. Bom dia, Vinheta. Eu sou o Pedro de Sorocaba. Manda uma Coca-Cola gelada aqui. Eu gosto muito de refrigerante.
1: Pronto, tô falando em rima. Agora um abraço pra você, meu querido.
9: Bom dia, Tadeu. Aqui é a Cida. Estou aqui. Pulando na calçada igual uma pipoca na panela quente.
2: Ô, Cida!
9: Curtindo a Banda FM. Beijos!
1: Um beijo, Cida. Um beijo pra você. Legal, boa sexta-feira aí também. Deus abençoe, tudo de bom, viu, linda?
10: Hoje é sexta-feira, Leandro do Caminhão. Mas não para de chover, Tadeu, meu amigão.
2: Verdade,
10: eu tô indo fazer aquela entrega, mas vou fazer o que o cavalo...
1: Só um minutinho.

0: isso, gente. Isso, gente.
1: Ponto final aqui em mais uma edição e mais uma semana do Band Bom Dia.
0: Olha aí, olha aí. Olha
1: não
0: aí.
1: Acabou por aqui, não. Amanhã tem melhores momentos. São 2 horas de programa.
2: Não vim fazer aquela entrega, mas vou fazer o que o cavalo.
1: Só um minutinho, só um minutinho.

0: Emerson Franco Oficial, arroba Emerson Franco Oficial e arroba Soltadeu. Vai lá, dá um bom dia pra nós no nosso Instagram.
1: Dá aquela moral, fala, ó, boa sexta. Só deseja uma boa sexta.
0: Boa.
1: Vai na DM e fala, boa sexta.
2: Sai, já deu.
1: Um beijo pra você. Vem aí mais uma edição da Hora do Ronco, mais alegria. Na manhã campeã aqui da Band FM.
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5: De bom dia, um minuto faltando para 6 agora, gente. 1 para 6, hora de Brasília. Maravilhosa, espetacular manhã de sexta-feira. Começar aqui mais uma edição gostosa da Hora do Ronco.
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5: É isso aí, Fidoncio.
6: Oi!
5: Horas, bom dia, homem vinheta.
6: Bom dia, gente, bom dia, bom dia.
5: Muito bom dia, Pidoncio.
7: Bom dia, gente.
5: Muito bom dia, senhor Pedro Luiz Ronco.
8: Bom dia, Tadeu. 6 horas.
5: 6 horas.
8: Sexta-feira. É. 11 de setembro de 2026.
5: Exatamente, seu Pedro Luiz Ronco. Hoje a gente quer saber se o ouvinte da Band FM já passou vergonha em público. Já caiu no meio da rua. Eu já caí no meio da rua. Acontece, é vergonhoso, né, cara?
8: É, bebe.
6: Acontece, é.
5: Conta pra gente, já falou alguma coisa na hora que não devia, deu risada numa hora imprópria, vergonha. Já passou algum tipo de vergonha em público? Por quê? Conte pra gente, seu Pedro.
8: Ficou envergonhado? Ficou vermelho? Deram risada de você? Conta. Band FM, Hora do Ronco, começou!
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0: Rede FM, Murilo Ruf, Saudade Estranha, aqui na Hora do Ronco, que pergunta, já passou vergonha em público? Conta pra gente, 11 99991 9197. Palavrinha-chave, qual que é, Pidoncio?
1: A palavrinha-chave hoje é sexta-feira.
0: Sexta-feira. Escreveu sexta. Pode sexta ou sexta-feira?
1: Pode ser sexta.
0: Sexta, ok. Manda sexta pra gente aqui.
1: E pode ser feira.
0: Pode ser feira também. Tá, sexta-feira.
1: Se ele escrever sexta-feira também pode.
0: Tá, tá, vale de todos os jeitos.
1: Mas pode ser só sexta.
0: Dá pra você.
1: Ou só feira.
0: 11 99991 9197. Manda aí sexta ou sexta-feira ou feira.
2: Manda, manda.
0: E vem falar aqui a maior vergonha que você já passou em público.
3: Adulto, baiano, barata, Joãozinho.
1: Se a pessoa mandar feira, a Camila também vai.
0: É, não, a Camila é uma moça inteligente, ela vai saber.
4: Mendigo, namorado, padre, papagaio.
1: Tem gente que só vai mandar sexta, né?
0: É.
3: Religião.
0: Mais rápido, não?
1: Mas se mandar sexta.
0: Tá bom.
3: Médico.
0: Médico.
1: Vixe, médico? Ah, no hospício, né? O médico tava lá, consultando todos os loucos. Aí entrou um louco, bem sério. Você tá sério por quê? Falou, não, doutor, tô bem, graças a Deus, tô... Tô bem, tô... Inclusive, tô... Agora sou inventor, né? O médico falou, ah, não, mentira. Falou, é. Aí pegou uma caixinha e falou, inventei esse comprimido aqui. Mas serve pra quê? Adivinhação, quem toma adivinha na hora as coisas. Olha. O louco, o médico falou, nossa senhora, que coisa boa. Bom, se for bom, eu vou começar a comercializar seu remédio. Então, pode experimentar. Quer dizer que se eu tomar um, eu já adivinho. Falou, é. Aí o médico pôs na boca, falou, não, peraí, isso aqui é cocô, tá vendo? Já adivinhou.
5: Que nojo! A hora do ronco.
1: Você esperava o quê do louco, Jair?
5: Pelo amor de Deus.
1: Mas era de passarinho.
0: Ah, que bom.

0: Rede FM Leonardo, Eduardo Costa. Ainda ontem chorei de saudade. Hoje não mais, né, seu Pedro?
1: Não, não chora, saudade. Dói muito.
0: É isso, hoje é sexta-feira também, né, seu Pedro?
1: É, isso aí. Saudade da segunda-feira, você tem?
0: Deixa de lado as mágoas aí, vem falar com a gente na hora do ronco. Hoje falando sobre vergonha em público, quem nunca, né?
1: Verdade. Tem ouvinte?
0: Tem ouvinte, seu Pedro.
1: Tem envergonhado?
0: Tem.
1: Alô?
2: Alô?
1: Bom dia.
2: Bom dia, senhor Luiz Ronco.
1: Qual é seu nome?
2: Meu nome é Jarbas.
1: Jarbas, muito bem. Qual a vergonha em público que Jarbas passou?
2: Opa, deixa eu dar um bom dia aí pro Tadeu.
0: Bom dia.
2: O Pindonço.
3: Bom dia.
2: E pro nosso locutor maravilhoso aí.
1: Já tá passando vergonha.
0: Não, não fala assim, Ronco. Não fala assim.
3: Obrigado, já mandou bom dia pra mim já.
2: Então, galera, eu estava num passeio final de ano, num Réveillon.
1: Sei.
2: De repente me deu aquela dor de barriga tremenda, aquela no pezinho mesmo que a gente não consegue segurar. Aí foi daquele jeito, achei um poste ali, encostei.
0: Não,
2: já
0: não, não, não.
1: Já, você me deu um susto.
0: O quê, Ron?
1: Ah, foi no pezinho, pensei que eu tinha cagado no pé.
0: A hora do ronco.
1: Ai, não que deu impressão.
0: Ai, que susto, né?

0: eu gosto assim.
1: Band FM, Gustavo Mioto, Mari Fernandes, eu gosto assim, aqui na Hora do Ronco. 6:12, seu Pedro.
2: Também gosto assim.
1: Perguntinha de hoje.
2: E fazer a pergunta de hoje, eu gosto.
1: Olha, olha aí.
2: Se você já passou uma grande vergonha em público, o que foi que aconteceu? Ficou vermelhinho, vermelhinha? Band FM, Hora do Ronco.
1: A gente passa todos os dias aqui fazendo esse programa, né, gente? Mas você vai vir falar aqui qual é a sua vergonha.
2: Pede pra sair.
1: 11999919197, a palavra-chave qual que é?
3: Sexta-feira.
1: Sexta-feira, mandou sexta-feira aí.
3: Mas pode ser sexta.
4: A gente já entendeu.
1: Eu já entendi. Pode ser sexta-feira, feira, sexta.
4: Sexta-feira, feira, sexta.
1: O que você quiser. Fique à vontade, viu, gente?
3: Sabe por quê? Senão
1: a
3: pessoa...
1: Daqui a pouco você vai ouvir Henrique e Juliano.
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0: a rádio do seu jeito, 6h20 agora, senhor Pedro Luiz Ronco, saúde. Saúde. Hoje eu, hein? Estamos perguntando, acho que foi ouvinte, hein?
1: Ouvinte, é.
0: Fala aí, fala com o ouvinte, seu Pedro.
2: Quem tossiu?
3: Aê.
2: Quem tossiu?
3: Foi eu.
2: Ah, então tá bom. E qual é seu nome?
3: Meu nome é Renê.
2: Renê, muito bem. Qual a vergonha?
3: Arujá, São Paulo.
2: Arujá. Qual a vergonha que o Renê passou?
3: Oh, eu teve um tempo que tava trabalhando de Uber. E eu tinha acabado de comer uma pizza de queijo. E eu tenho intolerância à lactose.
2: Nossa.
3: Me deu uma dor de barriga que eu passei na frente do hospital. Eu falei, meu, vai ser aqui mesmo.
1: Meu Deus do céu.
3: Na hora que eu passei, entrei no hospital.
1: Melhor mudar de tema.
0: Calma.
3: Quando eu entrei no hospital, eu já peguei a primeira senha que eu vi, eu não me liguei. Não me liguei nem qual que era o problema lá, né? Peguei a senha e corri pro banheiro. Tava dando aquela barrigada no banheiro. Quando eu vi alguém batendo na porta do banheiro, não na minha, era o médico. Aí eu abri e falei assim, pois não, ele falou, meu, foi você que pegou a senha número tal? Eu falei, foi eu. Ele falou, não, que essa aí é dor no peito, tem que ir lá fazer um eletro, não sei o quê. Aí eu me limpei, já entrei pra sala pra fazer eletro, tudo, eu não tinha nada.
0: Graças a Deus, né, gente? Oh,
2: é
0: senhor.
2: A primeira vez que eu vejo falar que tem que fazer eletro na bunda.
4: Ronco.
0: Que lugar esquisito pra fazer, né, Ronco?
5: Assim, ó lá.

0: Band FM, o Sorriso Maroto. Refém do coração, mundo de Oz, aqui na Hora do Ronco, 6h25 agora. Qual foi a maior vergonha que você já passou em público? Pode contar pra gente aqui, 11 99991 9197. Manda sua voz gostosa aqui pra gente ouvir.
1: Vou mandar.
2: Bom dia, pessoal da Hora do Ronco.
3: Dia.
2: Bom dia, Tadeu. Bom dia, Pidonça.
3: Dia.
2: Bom dia, Ronco.
3: Dia, dia.
2: Bom dia, Emerson França.
3: Oi.
2: Ô, Ronco.
3: Oi.
2: A maior vergonha que eu passei em público, assim, uma delas, né? Bom dia, que eu tava na festa de bairro aqui da minha cidade aqui. E dançando tudo, mamada de beldo, fui puxar a mulher pra dançar, eu tava com aquelas botas de rodeio. Fui, pisei no pé dela, machucou o dedinho dela, ela caiu, eu caí.
0: Meu Jesus.
2: E virou um regaço na frente do palco, Ronco. Abraço.
4: Vergonha.
3: Ah, tenho que me lembrar do quarteto em si.
4: Olha.
0: Tá.
3: Oi, põe aqui o seu pezinho.
0: Ele colocou mesmo, viu?
3: Colocou. Tá, bem juntinho ao pé do meu.
0: E quebrou o pezinho dela. Do Ronco.

0: Fivela.
1: Band FM Rio Negro e Solimões. É Fivela com Fivela. É o sextão da Band FM. 6h29 agora. Você que está buscando informação, para. Você está na emissora certa. Vai começar o Jornal do Ronco.
2: Ah, então agora. Não tá.
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2: Começa o Aqui a Bola, o Mundo Cão na Carrocinha da Vida. Um homem furtou um ônibus na noite da última terça em Ceilândia, no Distrito Federal. Ele pôde ser visto pelas imagens gravadas pela câmera interna do veículo.
1: No vídeo, Alan de Souza Marques aparece usando roupas hospitalares e segurando uma marmita, quando se senta na cadeira do motorista e aciona o veículo.
2: As roupas estão com ele porque ele estava internado no Hospital Regional de Taguatinga, de onde fugiu para furtar o ônibus que estava parado no terminal ao lado do hospital.
1: Depois de ligar o veículo, Alan dirigiu por Brasília e foi visto fazendo zigue-zague à via estrutural, uma das principais estradas da capital federal. O homem foi parado por uma companhia da polícia, mas fugiu a pé pela janela do ônibus até ser alcançado e preso. O rapaz já tinha sido preso 2 dias antes por furtar um caminhão.
2: Ainda hoje, Wagner Montes cobriu do Maratona em Rio de Janeiro. Os comentários agora é de Pedro Luiz Ronco.
4: Era o Alan, né?
1: Isso, seu Pedro.
4: É, que ele passou no alambique e bateu no alambrado.
1: Por isso que ele tava bêbado, né, Ronco?
4: Isso.
2: Caraca, velho.
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0: Verde, FM Henrique e Juliano, amor dos outros na hora do ronco, 6h34, a gente tá passando vergonha hoje,
1: né,
0: Ronco?
1: Tem gente que passa vergonha em público, né? Depois fica com uma cara de tacho.
0: É isso.
1: Conta aqui na Band FM na hora do ronco.
0: Sinto informar que a cota pra dor de barriga acabou de resposta, viu, gente? Tem outras formas de passar vergonha. 11 99991 9197, e a palavra-chave qual que é?
2: Sexta-feira, Jadil.
0: Sexta-feira.
2: Mas pode pôr sexta.
3: Não vai começar.
0: Eu acho que o ouvinte já entendeu. Tem que a audiência é rotativa, né? Então pode explicar, pode explicar.
2: Agora não quero.
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0: 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É a hora do ronco, 19 para 7 agora, seu Pedro. E tem um ouvinte que passou vergonha na linha, hein?
1: Alô!
2: Alô, ronco! Bom dia!
1: Bom dia! Qual é seu nome?
2: Alex Souza.
1: Alex Souza. Já o Alex já passou vergonha em público?
2: Ronco, seguinte, um bom dia para todos, primeiramente.
3: Bom dia!
4: Dia.
2: Eu tava indo ao supermercado,
1: sei,
2: próximo da casa da minha mãe, tava chovendo, né? Mas uma garoa fininha. E eu correndo ali, passando pela calçada, escorreguei. Escorreguei, bati a cabeça e fiquei meio tonto. Quando eu levantei, rapaz, em volta tinha assim umas 10 pessoas assim. Um pegava pelo braço, outro pegava pela perna, tentando me levantar. E eu, pera, não precisa me pegar, não.
0: É. Que louco.
2: E aí bateu aquela vergonha assim, todo mundo olhando, eu todo molhado. Mas mesmo assim, eu fui no supermercado todo molhado fazer a minha compra lá pra minha mãe.
0: Olha aí, isso que é compromisso,
1: hein? Molhado, mas você bateu a cabeça ou bateu o pinto?
0: Não, ronco, que é isso?
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0: A cabeça, seu Pedro.
1: Isso é da cabeça.
6: Oi, Baldi!

0: Band FM, Zé Neto e Cristiano. Oi, Balde! Aqui na Hora do Ronco. É. Sexta-feira, o cara tá falando com o Balde já.
1: Não, engraçado que você olhou pra mim e falou: oi, Balde. Eu tenho um cara de Balde?
0: Não, não tem. É porque é o nome da música e a próxima atração é você, Pidoncio.
2: É a primeira aula do inglês pra vocês.
0: Com o professor Pidoncio.
1: Vamos lá, gente. Bora! Bora trabalhar, meus queridos!
0: Bom, vamos nessa, né, professor? Vamos nessa,
1: atenção. Eu já tô com o carimbo na mão aqui da caderneta. Vamos à chamada pra aula de inglês. Gente, é sexta-feira? É. Vamos estudar, depois eu libero vocês, tá?
0: É isso, todo mundo liberado depois, hein, gente? Vamos lá.
1: Da segunda aula.
0: Essa é a primeira. Pra quem não pegar muito, achar que tá muito difícil a lição, tem aula de reforço mais tarde, né?
1: Isso, vai ter aula de reforço, segunda aula. E aí depois, hoje, sexta-feira, o professor, o tio vai liberar vocês, tá bom?
0: Fechou. 11 999919197. Lista de presença.
3: Hi, teacher Pidão.
1: Hi.
3: My name is Esti.
0: Esti, deve ser Esté, será?
1: Ah, Esté!
0: Deve ser.
1: Presença.
3: Bom dia, professor Pidons.
1: Bom dia.
3: Paz e alegria no seu dia aí.
1: Amém.
3: Bom trabalho. Bom dia, aqui de Uberlândia. Present.
0: Que garoto educado,
1: hein? Paz e alegria, lindo. Tô presente. Paz,
0: presente pra você.
4: Hi, teacher Pidons. This is Susan and Fabio from Brasilândia.
1: Oh, yes, Brasilândia. Ok, presente.
0: É muito engraçado quando mistura inglês com o nome brasileiro, né? I'm from Brasilândia.
1: Brasilândia.
5: Bom dia, teacher. Estou aqui.
1: Tá na chuva.
5: Leandro de Matão.
0: Tá na chuva aí, ó.
1: Tá lá em Matão. É o pessoal de Matão, Araraquara, São Carlos. Ó, presente.
6: Good morning, professor Pidão.
1: Good morning.
6: De Campinas.
0: Um beijo pra você.
1: Presente, linda.
7: Bom dia, teacher.
1: Dia.
7: I am... Paçoque, São Bernardo do Campo, eu e o cego na escuta.
0: Paçoque?
1: Foi ele e o cego na escuta? Ainda bem que não é ele e o surdo.
8: Good morning, my friend, Pidancio. Felice Ine de Campinas, tamo junto.
0: Tá aí, mais um muito aluno.
1: Bem. Carimbo, bora. Presente.
9: Olha, teacher, my Mars. Falando de Arujá, Jordanel, muita chuva.
0: Tá aí, a lot of rain.
1: Presente, é o carimbo que tá falhando. Você tem aquele estojinho com o Dinho?
10: Oi. Good morning, Tidia Pidoncio.
1: Oi.
10: Adilson e o Ítalo, de Lima Transportes, de Areia e Pedra.
1: Aí, meus dois amigos, presente pros dois.
0: Tá falhando, né? Tá acabando a tinta.
1: É, não tem aquele almofadinha com a tinta aí?
0: Eu vou tentar.
11: Hello, peraí.
1: Hello.
11: My name is Zica de Bilola.
1: Presente, é o carimbo.
0: Como é que é o nome do aluno?
1: Como é que é? Ele tá na bilola? Bom, enfim.
0: Carimbo presente pra você.
1: Tá faltando, hein?
12: Good morning, professor Pidoncio.
1: Yes.
12: Praia Grande. Gretchen Jeva.
0: Tá bom.
1: Opa.
0: Presente pra ele também, pra fechar.
1: Litoral.
13: Olá, teacher.
1: Olá.
13: Hello, baby.
1: Eu.
13: Tudo bem, Pidoncio?
1: Yes.
13: Aqui é a Janaína e minha filha Letícia, do bairro do Chora Menino, São Paulo, Zona Norte, na veia.
0: Chora Menino é o nome do bairro.
1: Opa. Presente pras duas. Chora, menina. Letícia, de novo.
0: Muito bem, entendi. Vamos para a aula.
1: Poxa, Deus, sabe que eu fico feliz? Agradecer esse Brasil imenso. A você que tá ouvindo aí. É você mesmo, não abaixa a cabeça, não. Você ouvinte, obrigado por esse carrinho com a Band, com a Hora do Ronco, com os quadros aqui em que você participa. Isso é rádio, gente. É interação ao vivo, né? A gente poder contar com o ouvinte.
0: É isso.
1: Então,
0: aí,
1: quando você responde a gente, tipo com uma brincadeira do presente, você tá mostrando que você é fiel a gente.
0: É isso aí.
2: Ô, Pidoncio, que legal, cara.
0: Bonito.
2: Obrigado,
0: bom,
2: gente.
0: O Bruno...
1: Brini.
0: Quer saber o significado da palavra shame. Shame.
1: Ah, isso aí é o... Shame, né? Shame.
0: É isso, shame.
1: Isso aí é aquela linguagem de namorados, né?
0: Como assim, linguagem de namorado?
1: Não, o namorado fala, ai, desliga você primeiro. Sabe, não fica aquelas conversinhas? Aí a Michelle tava namorando. A Mi.
0: Sei.
1: Aí ela falou pro namorado assim, você sabe que eu te amo? Ele falou, é o shame.
0: Ah, vai tomar banho.
1: Ah, é o shame.
0: Ô, meu querido, shame é vergonha em inglês.
1: É o que a gente tá passando aqui agora. É o shame.
0: É shame.

0: sertão.
1: Band FM João Gomes, vou te procurar. I Love You Baby, participação do Pablo nessa bela canção.
2: Olha aí.
1: Pra gente, grava agora o seu áudio, manda no WhatsApp aqui, a maior vergonha que você já passou, conta aqui.
3: Eu sou motorista de ambulância, uma vez eu fui buscar um paciente na casa dele, e o paciente cadeirante, tava lá de fora me aguardando, de calça, bonitinho, tá? Porém, o paciente não tinha as duas pernas, tava só a calça, eu achei que tinha as pernas. Todo mundo me olhando, eu levei a mão nas pernas dele. Levantei só a calça. Levantei só a calça, mas fiquei na vergonha.
1: Situação, hein?
3: Todo mundo me olhando, não sabia onde colocar a minha cara.
4: A culpa é do paciente, hein? Você não vai pro céu.
1: Não fala isso.
4: A culpa é do paciente, porque o cara não colocou bermuda.
5: Bom dia, Tadeu. Bom dia, Ronco, Vinheta, Pidonço.
4: Dia!
5: Rapaz, já passei umas duas vezes pela mesma vergonha, hein? Botar o fone de ouvido no máximo, tá andando na rua assim,
1: isso é.
5: Cantando, distraído, feliz, e esquecer que eu tô no fone, praticamente berrando, com minha voz linda, de taquara rachada, pensa aí, o pessoal achando que eu tava ficando louco.
1: Olha.
5: Fone no ouvido, cantando à toa, aleatório, no meio da rua. Essa vergonha já passou umas duas vezes, né? Tanto que eu parei de usar até fone de ouvido na rua.
1: Uma pessoa feliz, gente.
4: Verdade. Me contrate que eu dou aula pra você de canto orfeônico.
1: Quem nunca, né?

0: Band FM, Bruno e Marrone, Ligação Urbana aqui na Hora do Ronco, que fará aquela pausa pra abrir espaço aqui pra propaganda eleitoral obrigatória, mas na internet segue a Hora do Ronco, tá?
1: Tá.
0: Com o Baú do Ronco. As groselhas que a gente fala aí, as mais velhas, né?
1: As velhas.
0: É, exatamente. Ô, seu Pedro, hoje a nossa perguntinha qual que é, hein?
2: É, se você já passou uma vergonha em público.
0: É isso, é isso, é isso. Conta pra gente, palavra-chave qual que é, Pidoncio?
3: Sexta-feira, Jadil.
0: É sexta-feira. Isso, Pedro. Isso
2: é. Toda sexta é assim, eu me lembro de você.
0: Que bonito. Bom, gente, ó, voltando também, tem balada do Vinheta.
2: É sábado.

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12: Bom dia, meu estado do Rio. Bom dia, Anne.
13: Oi, Barbosa. Vamos de imediato dar as boas-vindas

0: Oi, Anne Barbosa.
1: Bem-vindo, Eduardo. 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
13: Refrescar o tema de hoje, seu Pedro, qual que é?
14: Qual que é?
15: Ah, se você já passou uma vergonha em público. Alô?
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17: 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Não
18: tenho idade para falar de tempo, mas eu amo o programa.
15: Oh, muito obrigado. Você é muito gentil.
18: Um beijo para os meninos aí, tá bom?
13: Um beijo. Tá bom. Beijo, linda.
18: Foi assim, eu tava no metrô, tava em pé, e aí uma senhora tava sentada na cadeira de preferencial, né?
15: Certo.
18: Aí eu, braço fino, perna fina, tava meio barriguda na época, e aí ela me ofereceu a cadeira, achando que eu tava gestante.
13: Ah! Que vergonha.
19: Nossa senhora.
13: Que coisa louca, hein?
18: Aí eu tive que falar pra ela assim, não, fica a senhora sentadinha. O bebê tá protegido aqui.
13: Ah, você não desmentiu.
19: Não, assumiu. Bebezinho.
18: Não.
13: Tá bom,
18: tá bom. Eu ia passar vergonha no crédito, não no débito.
13: Tá certo.
15: Paty, me diga uma coisa.
18: Digo.
15: Pois dessa, quantos quilos você perdeu?
18: Ah...
15: Fala a verdade.
18: Olha, na época eu tinha uns 68 e tal. Hoje eu tô com 59.
13: Olha aí.
19: Olha.
13: Nossa, foi gêmeos, hein?
15: Olha, eu te falo uma coisa. Se eu dirigisse ainda, eu te dava carona.
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13: Que beleza, hein?
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0: Balada do Vinheta, volume 9. Máquina de fumaça, Pidonço, máquina de fumaça.
1: Se o bombeiro ver que você pegou esse extintor.
0: Cala a boca.
1: Não fala.
0: Boca, vai caguetar. Só vai saber se você falar. Se você falar, o bombeiro vai saber.
2: Não tem aquela máquina que solta fumaça de show, então eu peguei um extintor.
1: Tá bom. Guarda.
2: Vamos lá, gente.
0: DJ Vinheta, o que você separou pra gente hoje?
1: Eu separei algo muito especial. Esquenta, nós fizemos no Band Bom Dia e agora nós vamos ter. Bom dia, meninos. Tô falando.
0: Ele tá falando. Deixa ele falar.
1: Primeiro lugar, vocês chegaram aqui. Bom dia. Bom dia, nada. É pra cima.
3: Aê!
1: É isso. Pô, olha a diferença,
0: daqui
1: gente.
0: Daqui a pouco essa gravação completa 20
1: anos. 20 anos. E é engraçado que começou aqui, tudo certinho. Eu queria saber se estão te pagando lá pro Festa da Band.
0: Exatamente, porque
1: eles estão lá.
0: Olha lá.
1: Mas enfim, pode, dentro da Band pode tudo.
0: Esteja você onde você estiver, a balada vai junto.
1: Agora, Tadeu, não adianta nada. A gente tá aqui fazendo, doando, e o ouvinte não participar.
0: Tem que participar. O WhatsApp tá online, 11 99991-9197. Grava sua voz, fala o teu nome e diga: eu tô na balada.
1: Mas no clima.
0: Eu tô na Band FM, no climão,
1: no
0: hein?
1: No clima, que a gente vai colocar você na balada, tá?
0: Bora então?
1: Bora!
0: Mete o dedo?
1: Toma esse.
4: DJ, você sempre mete esse dedo aí.
0: Pra dar o play.
1: Se rendeu, hein? Se rendeu a balada lá.
4: The number one, DJ Vinhetas Man.
1: A balada do Vinheta há muitos anos vem tornando a vida de senhores e senhoras. Atenção, vocês estão prontos?
5: 10, 9, 8, 7, 6, 5, 4, 3, 2, 1.
1: Vai começar.
0: Lascou!
1: Vocês estão prontos? A nossa querida Sassá da Band Campinas já está pronta para detonar junto com a gente.
0: Ah, ela é espertinha, viu? Ela é espertinha.
1: Ela que quando começou o bumbum dela parecia uma gaveta fechada.
0: Hoje ela consegue equilibrar cerveja.
1: Hoje o bumbum tá na nuca. Mas quando começou parecia uma aspirina branca com racho no meio. 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
0: Aí tá no trânsito. É complicado hoje, sexta-feira, né?
1: Nessa chuva.
0: Tá voltando ao trabalho, bom descanso.
1: Só a balada do Vinheta para amenizar esse sofrimento.
0: Caraca, quando subir, a gente vai mastigar, tá?
1: Bora!
0: E aí o ouvinte vem junto com a gente. Vambora então?
1: Você que tá na academia, aumenta o som. Essa música vai fazer você malhar.
0: É agora.
1: Tem uma balinha aí,
0: Eu quero balinha, o que você tem aí de balinha?
1: Bala de goma e sete belo.
0: Eu quero sete belo.
2: Ai, que delícia, sabor framboesa.
1: Vai começar. Balada.
5: Ai, que legal. Passaram manteiga na cabeça do meu dedo.
1: Mastiga.

0: E aí, vamos juntos, eu quero te ouvir. Vamos lá, quem tá com a gente aqui, o WhatsApp tá Band Online.
1: Bom dia, Band FM. Olá. A palavra do Vinheta. Acabei de engolir a escavadeira, hein?
2: Eita!
0: E agora?
3: Ai, menino!
2: Oi!
3: Eu fiz uma mastiga em cima da moto e mastiguei minha moto. Como que eu vou chegar no exame agora?
0: E agora? Como é que chega no exame?
2: Otto, mastigou a sua moto!
0: Otto, mastigou a sua moto!
4: Balada!
3: Ai! É pela balada do Vinheta!
2: Outra galera!
3: Eu sou de São Bernardo!
0: Vambora!
2: Bora, menina!
0: Tá com a gente!
3: Bom dia, Band!
0: Balada.
3: Eu acabei de receber uma cobrança do banco! Testou! Entrou na Band!
2: Cara, e mesmo assim ela tá feliz, gente!
0: Anco,
2: é isso!
0: Anco, devolve pro banco! Anco, devolve pro banco!
5: Beijo pra você! Bom dia, Tadeu! Bom dia, Vinheta!
2: Dali!
5: Que é o Thiago, de São Paulo,
2: e
5: da
2: aí?
5: Moca! Mastiga! Senta o dedo, Tadeu!
0: Aumenta o som, Tadeu!
2: Que isso, gente?
0: Que loucura! É um Brasil de audiência.
2: Gente, abre o vidro do carro, você tá no trânsito com chuva. E dane-se. Uva, eu quero é na chuva.
0: Uva, eu quero é na chuva.
2: Unda e fi.
0: A hora do rock.
2: Desculpa aí.
0: Se passou um pouquinho.
2: Desculpa.

0: Ruzzi è fadonia.
1: Nati Ruzzi, cara.
2: É, é a Anitta e o Alexandre Carlo. Abre caminho aqui na Hora do Ronco. 7h39 agora. Homem vinheta, que momento esse?
1: Ele tá...
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1: Ele cuspiu o pão de queijo que tava na boca.
4: Peço permissão pra falar sério.
2: Opa, desculpa aí, vamos lá.
4: Tadeu,
2: pois
4: qual,
2: não, querido.
4: Qual que é a pergunta de hoje?
2: A maior vergonha que você já passou na sua vida.
4: Mas tem gente que fica com vergonha pela vergonha dos outros. Às vezes faz uma coisa e fala, não, não é possível.
2: Vergonha alheia, né?
4: Vergonha alheia.
2: Morro de vergonha alheia.
4: É, eu vou contar uma vergonha, que eu tô envergonhado até agora.
2: Ih, e quem sou, Pedro?
4: Você conhece Emerson França, Tadeu?
2: Conheço, grande comunicador da Band FM, né?
0: E gay.
4: Você conhece a Camila?
2: Camila, nossa estagiária. Estagiária aqui da Hora do Ronco, da Band FM.
3: Ih, ele descobriu.
4: Há pouco tempo atrás, poucos minutos atrás, a Camila falou que é pro interior e que na segunda-feira traria uma coisa gostosa pra nós.
3: É, pra gente comer,
4: Mas o Marcelo de França falou, qual o nome da sua prima?
0: Não, peraí! Caraca, velho!
1: Hora do Ronco!
2: Ele é o humorista, gente. Não, ele é o humorista.
3: Pior que ela passou o número da menina, velho.

0: Ai, que saudade dessa época do Jorge Mateus, hein? Ali 2009, né, gente? O ano que o Pirão entrou na Band FM aqui, inclusive, né? 2009.
1: Foi por aí que me acharam ali jogado.
0: Jorge Mateus, vou fazer pirraça aqui na Band FM 743, seu Pedro. Hoje, nossa perguntinha qual que é?
2: Se você já sentiu uma grande vergonha, passou vergonha na frente de quem? Band FM, hora do rock.
0: A palavra-chave qual que é?
1: A palavra-chave é sexta-feira, já deu?
0: Sexta-feira, mandou sexta-feira, você entra no ar aqui, vai contar a maior vergonha que você já passou na sua vida. Pode contar aqui.
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6: Vivi já chegou com informações sobre o trânsito pra gente. Bom dia, Vivi.
7: Muito bom dia, Drica. Bom dia a todos da Band FM. Com informações do elevado Paulo de Fronten, já prejudicado em direção à Lagoa, com reflexos do Rufino Pizarro. 31 de março ainda servindo de opção. 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Já já eu volto.
6: Já já ela volta com mais informações.
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6: 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Vivi, com mais informações. Fala, Vivi.
7: Atenção, Drica, tá chovendo, tá ventando, prudência no volante. O trânsito já complicado pela linha vermelha em direção ao centro da cidade. A partir do Parque das Missões até a chegada ao Galeão e da Maré até o Caju, a Pastor Martin Luther King, servindo de opção. 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Daqui a pouco eu volto.
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6: 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Band FM 7:50, ótima sexta-feira pra gente. Ei, chegou a sexta-feira, pessoal. Ah, todo mundo feliz, hein? Eu sou a Drica, vamos juntos até às 11. A Band FM todinha pra você.
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Band FM, Felipe Rodrigo, com participação da Simone Mendes, Oceano e Ferrugem Arrependidaço. É, sexta-feira, né? Tanta coisa que a gente passou pela semana. Ih! E vamos pensar que tem dias, viu? Que a melhor decisão que a gente pode ter é parar de tentar encontrar resposta pra tudo. Por que que a gente tem essa mania, né? A gente quer saber de tudo, mas tem coisa que sai do nosso controle. Algumas situações, gente, precisam só de tempo, né, pra fazer sentido. A gente fala sobre isso aqui sempre. E nem sempre a gente vai entender porque alguma coisa aconteceu ou porque não ficou do jeito que você imaginou. Ah, de repente alguém que se afastou. Ou uma coisa que tava indo bem, aconteceu, né, no ritmo legal e de repente, blup, virou de cabeça pra baixo, trocou tudo, mudou tudo. E tá tudo bem, viu, gente? Tá tudo bem, porque tem, a maioria das coisas não tá no nosso controle, né? A gente tá falando de coisas externas a nós, né? Que a gente não tem controle. Uma pessoa, um parente, uma situação, um plano, um projeto. Vamos conviver com as incertezas, né? Porque realmente a gente não tem esse controle total, 100% de tudo, no nosso dia todo, né? Mas não vamos se estressar, não deixa essas mudanças, essas trocas, esses acontecimentos que você não esperava roubar a sua tranquilidade, viu? É, porque isso vai acontecer sempre. Então, pode acontecer, na verdade, vai não, pode acontecer sempre. E aí você, imagina você se estressar por causa disso. Às vezes, o tempo que hoje parece que não tem uma resposta, você não tá entendendo por que, que aquilo aconteceu, aí, de repente, passa um tempinho, aí, ah, agora eu entendi. Ou, de repente, não entendi, continuei sem entender, deixa pra lá. Né? Solta, solta, gente, solta. Não fica apegado a algumas coisas que não aconteceram do jeito que você imaginou, um amigo que se afastou, ou você se afastou de algum amigo. Solta, não fica remoendo. Senão a gente fica sofrendo e de bobeira, né? Sofrendo por uma coisa que não vai mudar, já aconteceu, já foi, passado, e passou. Segue em frente.

frente. Vamos perceber que a gente não é perfeito e nem tem controle sobre tudo que acontece. Pra gente tentar levar a vida com mais leveza. A gente já tem tanto estresse todo dia, né? Tanta responsabilidade. Vamos tentar... A gente já carrega uma mochila, né? A gente já carrega um peso natural do nosso dia a dia. A gente não pode ficar inventando de pegar mais peso, né? Ai, deixa eu pegar essa pedra aqui. Ai, deixa eu pegar esse problema aqui. Ai, deixa eu pegar esse estresse aqui. Não. Vamos tentar não se sobrecarregar tanto assim. Tem coisas que realmente a gente pode deixar pra lá. Tem que botar o verdadeiro peso no que é realmente importante de verdade. E sexta-feira, né, pessoal? Esse tempinho continua meio mais ou menos. Mas é sexta-feira. Ah, dá um sorriso aí. Vamos. É a Band!

0: Tá tão animado, hein? Vem pra cá, vem pra cá, vem ficar com a gente. Avisa pros amigos, avisa pros parentes, espalha que nem fofoca, amanhã show já tá no ar. Juntinho com vocês, participando aqui no 999-777-030. Junto com o Thiago. Bom dia, Thiago.
1: Bom dia, Drica.
0: Meu Deus, que animação de sexta-feira.
1: Sextou, Drica.
0: Meu Deus do céu.
1: Sextou, bebê.
0: É essa energia, gente. Essa animação que a gente tem que ter.
1: Tá chuvinha, tá aquele creminha
0: tá
1: frio pra ficar assim, ó, na coberta. Mas vamos animar,
0: vamos
1: Drica.
0: Animar,
1: amanhã
0: gente.
1: Show começando.
0: É isso aí, ó. Tô com sono, mas tô animada. Quem não tá com sono, levanta a mão. Todo mundo com sono. Quem tá com sono, levanta a mão. Todo mundo levantou a mão. Todo mundo levantando a mão. Gente, hoje é dia do Código de Defesa do Consumidor. Uma conquista gigante pra gente. Foi lá em 1990 que essa lei foi criada no Brasil para garantir mais transparência, respeito e equilíbrio nas nossas compras do dia a dia. Sabe quando você precisa trocar um produto com defeito, exige clareza no preço ou busca um atendimento para resolver um problema com um serviço? É isso, pessoal, o Código de Defesa do Consumidor, que está ali para proteger os seus direitos e garantir que ninguém passe a perna em você, porque é uma relação desigual, né? Aí uma empresa e você. Então, a gente precisa ser protegido pela lei, né? Que é esse o objetivo. Então, você tem que ter uma forma de você se defender, justamente porque a empresa que está botando preço, a empresa que tem os, né, que trata com você. Então, que bom que esse código foi criado em 1990. E tá, a gente tem que aprender a reclamar, gente. O consumidor tem que aprender a saber que tem os seus direitos, né? E requerer os seus direitos, né? Eu tenho direito à troca. Eu tenho direito a ser bem tratada como cliente, né? Então, vamos... Não fica, as pessoas ficam com vergonha. Ah, eu vou reclamar. Tem que reclamar sim, gente. Tem que reclamar, né? Porque a gente tem o direito a isso. Né? Não deixa... enganado, né? Eu tive um problema também com uma empresa. Olha, eu lutei, gente, mas eu lutei. Eu entrei em contato com São Paulo, eu entrei em contato com a gerência do Rio. Eu não sosseguei enquanto eles não trocaram o meu produto, que em 15 dias deu defeito. Produto caro. Falei, ah, não. Vai ter que trocar, não tem 15 dias? Imagina. Mas perturbei horrores e consegui. A empresa falou assim, ela não vai deixar a gente em paz. E me deram um produto novinho, que é o correto. Né? Então é isso, gente. Não desistam de vocês, certo? E aproveitem o Código de Defesa do Consumidor que tá aí pra gente, certo? 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
0: ai, que mulher. 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
0: Pronto, combinado. 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Aproveita que vocês já estão aí no WhatsApp. Pode mandar áudio de bom dia, pode mandar áudio de feliz aniversário, oizinho pra alguém, beijo pra alguém, tipo Xuxa, né? Beijinho. Tá certo? 999-777-030. Quero mandar um beijo pra você, minha mãe e meu pai pra você. Pode mandar áudio, fiquem à vontade, porque amanhã show é feito assim, juntinho com vocês. Obrigada pela companhia e obrigada por estarem sempre com a gente aqui na Band FM. A gente ama vocês demais. Certo?
1: Certíssimo.
0: Vamos de música.
1: Simbora, Drica.
0: Gustavo Mioto, vem. Chega mais. Manhã.

0: FM. Vai beber, menos é mais. Champanhe, Gustavo Mioto. Sofrimento antecipado. Meu Deus do céu. Você já tá pensando aí, o seu sofrimento é sair daí do cobertor, né? Ai, meu Deus. Não, você já tá na rua, né? Vai pegar o transporte público. Também é outro sofrimento. Mas tá tudo bem. A gente segue. Ai, vamos lá, gente. Caixa? Todo mundo esperando a caixa? Eita, nós que chegou a fumaçaiada aqui no estúdio. Vamos lá.
1: Peraí.
0: Calma. A fumaça, eu fiz só a introdução da fumaça. Eu não consigo, eu começo a rir. Thiago é mais concentrado pra fazer a fumaça. Olha lá. Aí essa fumaça, efeito especial de Hollywood.
2: Cheguei,
0: Thiago, o guardião chegando com sua capa de Darth Vader, com a caixa escondida. E pôs o casaco. Ele pôs o casaco preto.
2: Estou de capa. Trouxe a caixa.
0: Caixa
2: a
0: premiada com as dicas. Vamos ouvir a dica 1. Ai, mandaram um emoji de caixa, que bonitinho. Vamos para dica 1, gente. Presta atenção. Sexta-feira, continua acumulada em 500 dinheiros. Vamos, 500 cifrões, vamos. Dica 1, Thiago, vai.
2: Atenção. Posso ser leve e fácil de guardar.
0: Aí, viu? Pode ser, não vou repetir. Manda aí sua mensagem, 999-777-030. Nome, bairro e diz que você quer participar da caixa premiada para receber qual promoção você quer participar. Combinado? Prestou atenção na dica 1? Chegou agora? Ligou o rádio agora? Percebeu que a gente tá com a dica da caixa premiada, né? Então presta atenção que o Thiago vai repetir pra você. Que ligou o rádio agora, vai.
2: Opa, colher de chá na dica, hein?
0: Colher de chá.
2: Dica 1. 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
0: Pronto, dica 1 no ar. Já já tem a dica 2 pra você já começar a pensar nos objetos possíveis para esta caixa premiada que está acumulada em 500 reais. Vamos para o intervalo. Daqui a pouquinho eu volto com mais música e o seu signo. É, sexta-feira é dia bom também.
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0: 8h18, Band FM é a sua rádio do seu jeito. Que bom que você tá aqui com a gente fazendo amanhã show juntinho comigo, hein?
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35: Eu acho que você tem que mandar aquela mensagem. Mas manda o que tá no seu coração. Porque se fosse eu falaria mais ou menos assim.
36: Ei, boa noite. Antes de te bloquear, eu só vim te dizer que a partir de hoje pode tocar o terror, fazer o que quiser fazer. A boca é sua, curte suas farras. Sinto mais nada.
35: Não, apaga.

0: Rede FM, Gustavo Lima, Luiz Fonsi, Vagabundo, Isa, Meu Talismã e Danilo Davi, Apaga, Apaga, Apaga. Tá esperando aí pelo primeiro grupo de signos, né? Vamos ouvir.
1: Áries.
0: A sexta-feira pede calma para não atropelar os detalhes na ansiedade de encerrar os compromissos da semana, ariano. Canalize sua energia na conclusão de prazos pendentes e mantenha a cabeça fria. A palavra do dia é autodomínio.
1: Touro.
0: A energia prática do dia traz estabilidade para organizar as finanças e alinhar os planos do fim de semana. Valorize o ritmo constante do seu trabalho e desfrute do conforto do seu espaço. A palavra do dia é segurança.
1: Gêmeos.
0: Sua facilidade em se comunicar ajuda a ajustar acordos e esclarecer mal entendidos antes que a semana acabe, gêmeos. Filtre as informações e foque em resolver apenas o que é prioridade. A palavra do dia é discernimento.
1: Câncer.
0: Câncer, o dia convida ao recolhimento e à preservação da sua energia mental. Finalize as obrigações sem pressa e reserve o período da noite para recarregar as baterias em um ambiente tranquilo. A palavra do dia é resguardo. Fica aqui com a gente na Manhã Show. Já já tem Leão, Virgem, Libra and Escorpião.
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0: FM. É, Gabriel Diniz, Jennifer. Bom demais. Antes teve Turma do Pagode, Camisa 10, pra animar aí a nossa sexta-feira. Pra animar também os signos, né? O segundo grupo tá chegando, gente.
1: Leão.
0: Trocas em equipe e encontros com amigos de confiança ganham um ótimo impulso hoje, hein, Leão? Compartilhar ideias e somar esforços trará leveza e novas perspectivas para o seu encerramento de semana. A palavra do dia é articulação.
1: Virgem.
0: Com o sol no seu signo, sua visão analítica e eficiência garantem a entrega de excelentes resultados no trabalho, Virgem. Conclua suas tarefas com rigor de sempre e abre espaço para você. A palavra do dia é realização.
1: Libra.
0: Libra, a busca por equilíbrio e moderação guia suas atitudes nesta sexta-feira. Mantenha o diálogo leve, evite se sobrecarregar com problemas alheios e priorize a sua paz de espírito. A palavra do dia é preservação.
1: Escorpião.
0: Sua percepção afinada ajuda a identificar oportunidades nos bastidores da rotina, hein, Escorpião? Haja com discrição e aproveite o dia para encerrar assuntos pendentes, ó, sem alarde, hein? A palavra do dia é estratégia. Já eu volto com Sagitário, Capricórnio, Aquário e Peixes.
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0: jeito. Rapaz, eu preciso esquecer o cheiro dela.
1: Meu compadre, o único jeito é você não indo pra rua.
0: Aí fica ruim.
1: Liga, não vai dar problema. Chocolate!
2: Turma Band FM, chocolate, turma do pagode. Bom demais, né? Alô, Virgínia. 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
12: Você já reparou que a gasolina comum costuma ter um tom amarelado, enquanto a aditivada pode ser verde, vermelha ou até azul? Será que essa diferença de cor serve apenas para chamar a atenção? Nada disso! A coloração dos combustíveis tem uma função muito importante: facilitar a identificação dos produtos e ajudar no combate a fraudes. No Brasil, a ANP, Agência Nacional do Petróleo, Gás Natural e Biocombustíveis, estabelece regras para garantir que os diferentes combustíveis possam ser identificados com facilidade. No caso da gasolina, gasolina aditivada, por exemplo, cada distribuidora utiliza um corante próprio para diferenciá-la da gasolina comum. Mas importante, hein? A cor não identifica qualidade nem desempenho. Uma gasolina verde não é melhor que uma vermelha ou azul. A tonalidade depende apenas do corante escolhido pela distribuidora. E também para ajudar você a receber exatamente o combustível que escolheu.
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2: Band FM, 8h45. Excelente sexta-feira pra gente! Que bom que vocês estão aqui curtindo o Manhã Show comigo e com o Thiago, hein?
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0: Band FM, César Menotti, Fabiano, Vida Vazia, Glória Groove, Nosso Primeiro Beijo. E Ana Castela, É Que Eu Não Te Esqueci. Último grupo de signos chegando. Tava esperando? Ah, o grupinho tá aqui, vamos.
1: Sagitário.
0: Seu comprometimento profissional na semana rende o sentimento gostoso de dever cumprido, Sagitário.
2: Mantém. Eu não aguento.
0: Band FM, César Menotti, Fabiano, Vida Vazia, Glória Groove, Nosso Primeiro Beijo. E Ana Castela, É Que Eu Não Te Esqueci. Último grupo de signos chegando. Tava esperando? Ah, o grupinho tá aqui, vamos.
1: Sagitário.
0: Seu comprometimento profissional.

0: total clareza. A palavra do dia é disciplina.
1: Aquário.
0: Aquário, momento ideal para desapegar de dinâmicas que não funcionam mais e renovar métodos na rotina. Cortar excessos trará o alívio necessário para você curtir os próximos dias. A palavra do dia é transformação.
1: Peixes.
0: As parcerias e conexões interpessoais pedem atenção carinhosa e escuta atenta hoje, peixes. Demonstrar apoio e reciprocidade deixará o clima nas suas relações muito mais acolhedor. A palavra do dia é essa, pisciano: reciprocidade. Olha, amanhã os signos voltam, viu? Eu vou estar por aqui fazendo amanhã show juntinho com André Mantovani, que vai trazer os signos no sábado. Continua com a gente, eu quero vocês aqui comigo amanhã. Vamos de música? Manhã!

0: Band FM, Thiaguinho, Pensamentos Intrusivos, e já trouxe essa energia de pausa no seu dia. Já mandou a sua mensagem pra cá pra concorrer ao Kit Kim. Hoje tem sorteio, amanhã vai ter também. Todo dia você tem a oportunidade de se dar muito bem e ganhar esse Kit Kim da Kim Pães. Um sabor especial para cada momento. Como é que os ouvintes têm que fazer, Thiago? Conta pra gente.
1: Muito fácil, Drica.
0: Facinho, facinho.
1: É só mandar uma mensagem lá no nosso WhatsApp, no 999-777-030. Vocês precisam escrever nome e bairro e eu quero um super Kit Kim.
0: Exatamente, gente. Não perde tempo, não. Manda aí sua mensagem. Só vai concorrer quem escrever pra gente, viu? Então, aproveita e escreve aí. Quem sabe hoje vai ser seu dia de faturar deliciosos pães, bolos e bisnaguinhas. Já sabe, resultado no final do programa, hein? Então, quero vocês participando bastante aqui no WhatsApp.
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0: A sexta-feira começa com tempo encoberto no Rio de Janeiro. A previsão é de pancadas de chuva durante todo o dia. Os ventos estarão fracos e as temperaturas estarão amenas. A mínima é 19 e a máxima deve chegar aos 26 graus. Nos transportes, trens, metrô, BRT e VLT operam sem registros de ocorrências ou interrupções. Já nas barcas, gente, a linha Charitas está com intervalos irregulares. Vai pegar as barcas, então se programe para não se atrasar no seu compromisso. Combinado? Já já eu volto com mais música pra gente.
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0: Ela prometeu e tá de volta com informações pra gente. Fala, Vivi.
6: Drica, tinha um caminhão enguiçado agora há pouco na linha amarela, no trecho de Bom Sucesso, em direção ao Fundão. O trânsito permanece congestionado, reflexos a partir de Del Castilho. A Grajaú Jacarepaguá serve de alternativa. Prudência por conta de pistas escorregadias. Para se dar bem a qualquer hora do dia com precinho suave, pede 99 Food pelo app da 99. Já já eu volto com mais informações do trânsito.
0: Combinado, Vivi. Já já ela volta, gente.
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7: Band FM 9:07, tá chegando aqui agora, ah, que bom, fica aqui com a gente, aproveitando a Manhã Show, que bom que você chegou. Esse espaço aqui é todo nosso, hein, seja bem-vindo e seja bem-vinda. Eu sou a Drica, vamos juntos até às 11.
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0: Band FM, Felipe Araújo, estranho de novo. Diogo Nogueira, pé na areia. Sorriso maroto, perdas e danos. E abrindo a sequência, Zé Neto Cristiano, cadeira cativa. E o clima tá mudando no estúdio, atenção.
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0: Sim, a fumaça voltou. Isso significa que... Significa que... Chegando a dica 2. Tiago Guardião. E a dica 2 da nossa caixa premiada. Tava ouvindo a dica 1?
2: Está
0: de volta. Se você estava ouvindo a dica 1, já vai se dar bem, que vai juntar agora com a dica 2 que vai ao ar agora. Vai, Tiago.
2: Muita atenção para a dica 2.
0: Atenção, atenção.
2: Posso passar muito tempo sem ser usado.
0: Opa! E aí, gente? O que vocês acham? Juntou com a dica 1 aí? Já começa a pensar nos objetos. 999-777-030. Caixa acumulada. Caixa premiada está acumulada. Caixa acumulada está premiada. É só mandar sua mensagem com nome, bairro e dizendo que você quer participar da caixa premiada. Quem sabe a gente escolhe você hoje, hein? Repita a dica 2, Thiago.
2: Posso passar muito tempo sem ser usado.
0: Muito bem, essa é a dica 2. Boa sorte pra todo mundo. A gente segue com música.
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0: Band FM, Henrico e Diego e Simone Simaria, Raspão, Alexandre Pires, Tira Ela de Mim, Zé Vaqueiro, Tenho Medo e Tá na Mente, Fica. Chega mais aqui, gente. Chega mais. Vamos falar dos outros. Simbora, falar dos outros.
1: Vamos falar,
0: adoramos, adoramos, adoramos.
1: As pessoas aprontam, a gente fala um pouquinho.
0: Exatamente. Fazer o quê? Se elas ficam, né? É. Ficassem normais, quietinhas, né? Mas aí é bom
1: ninguém
0: que a gente,
1: fica.
0: É bom que a gente tem que compartilhar com os ouvintes.
1: A gente conversa com vocês, compartilha essas coisas que acontecem.
0: Vai, conta aí, Thiago, o que, que você trouxe hoje pra gente?
1: Olha, Drica, hoje eu trouxe uma questão assim, uma dança das cadeiras que tá rolando aí numa emissora no SBT. Porque o que aconteceu, Drica? A Carol Lecker.
0: Quem?
1: Pra quem não sabe, Carol Lecker é uma influenciadora digital aí.
0: Quem?
1: Que participou da Fazenda no último ano.
0: Quem?
1: É. Exatamente. Quem? Mas enfim. Ela causou. Ela foi um dos grandes nomes da Fazenda do ano passado. Acabou até sendo expulsa no final, mas tudo
0: grandes
1: bem.
0: Nomes. Ah, legal. Ela virou influenciadora nomes. Porque foi expulsa, gente.
1: Não,
0: olha.
1: Ela já era influenciadora.
0: Já era?
1: Já
0: nossa.
1: Era influenciadora e entrou
0: tudo
1: lá.
0: Pra viralizar, vai.
1: E aí, depois que a Cariúcha saiu...
0: Quem? Deixa eu ficar quieta. Parei, vai. Parei.
1: A Cariúcha era, já
0: não,
1: era Cariúcha influenciadora.
0: Sei. Cariúcha, eu sei.
1: Aí ela saiu porque
0: sim.
1: Ela quis ir pra RedeTV pra apresentar
0: sim,
1: o Super
0: sim,
1: Pop,
0: é.
1: Que é grande oportunidade.
0: Verdade.
1: A Carol Lecker acabou assumindo esse lugar da Cariúcha não Fofocalizando.
0: Tipo, fazendo comentários, né?
1: Sim, é. Tá. Porque Fofocalizando é um grande programa de fofoca.
0: É, de fofoca.
1: Né? Eles ficam um tempão fazendo o que a gente faz aqui nesse tempinho.
0: Exatamente.
1: E aí, o que aconteceu?
0: A diferença é que a gente é jornalista, né? Mas tá bom, vai, falei.
1: Enfim.
0: Foi mal. Não falei nada. Não falei nada.
1: Só que a Carol Lecker, ela acabou decidindo por se demitir. Por pedir as contas do SBT.
0: Pediu as contas.
1: Por quê, gente? Porque... Segundo ela, ela estava ganhando um salário muito baixo. Ela estava ganhando um salário de 10 mil reais.
0: 10 mil reais, gente.
1: Pra ficar no Fofocalizando.
0: Galera vivendo com salário mínimo. Ela tava com salário baixo, 10 mil reais, vai.
1: E que pra ela isso não compensava, porque ela não conseguia sobreviver
0: nossa.
1: Só com esse salário.
0: Tadinha.
1: Então ela comentou, falou que era muito grata pro SBT, mas assim, ela não conseguia sobreviver com esse valor, porque ela tinha que sair da casa dela pra ir pro SBT todo dia e ela ia de Uber. Porque o SBT fica lá no meio da rodovia.
0: É
1: lá
0: verdade, fica longe mesmo.
1: E aí todo dia ela gastava mais de 300 reais com Uber pra ir pro SBT. O que no final do mês a conta não fechava. Além das contas dela normal que ela já tinha,
0: sim,
1: né?
0: Sim, sim, sim, sim.
1: Mas, Drica, temos um porém.
0: Mas, porém, contudo, todavia, entretanto, no entanto...
1: A Carol, ela já tinha se envolvido em algumas polêmicas. Dentro
0: quem?
1: Do.
0: Desculpe, deixa eu ficar quieto.
1: Dentro do Fofocalizando, ela tinha já se envolvido
0: com algumas
1: outras polêmicas.
0: É verdade, tinha falado umas bobagens. Tinha.
1: Ela falou umas bobagens, né? Rolou algumas coisas. Falou mal da Eliana, por causa do programa dela na Globo. Enfim, quis dar uma alfinetada, mas assim... Né, não sei se era o lugar dela de falar
0: dentro
1: isso.
0: Dentro do SBT fica difícil,
1: dentro do SBT
0: gente.
1: É um lugar que tem muita gratidão também pela Eliana, enfim. Falou mal também de uma grande rede de fast foods.
0: Então, gente.
1: Ela já era uma pessoa muito polêmica que não tava agradando tanto ali, né? A equipe, né? Da galera da alta cúpula.
0: Super profissional.
1: Então, o que corre na boca miúda é que ela tenha realmente pedido esse aumento. E aí, o SBT falou, olha, não.
0: Não.
1: E aí, se você não quer com esse dinheiro, tchau.
0: Tchau, eu
1: e
0: não
1: aí,
0: quero.
1: E aí, o SBT tenha falado tchau pra ela.
0: Tchau,
1: e não... Não ela ter falado tchau pro SBT.
0: Essa serve. Pateta caindo, vai, ó. Ela saiu do SBT.
1: Então, no fim das contas, ela realmente saiu, tá? Mas...
0: Já tá empregada, gente.
1: Já tá empregada de novo. Quem quiser, né? Assistir a Carol Lecker, pode acompanhá-la em um podcast da outra vizinha.
0: É, da Record, né?
1: Porque ela vai comentar a Fazenda.
0: Nossa.
1: E, segundo rumores, ela está ganhando quase o triplo para fazer essa apresentação desse podcast.
0: Então tá, né?
1: Seriam 28 mil reais.
0: Ah, minha gente. É isso aí, né? Parabéns pra ela, né? Que tá ganhando.
1: Se for verdade, que
0: parabéns,
1: bom.
0: Parabéns, que bom pra ela, né?
1: Será?
0: Pra que fazer duas faculdades?
1: Será que se a Barra Funda é mais perto da casa dela?
0: É, pois é. Duas faculdades, pós-graduação, pra quê, né? Então tá. Boa sorte pra ela, né? E se quiser assistir essa... Quem? Então, tem um podcast lá, gente. Fiquem à vontade. Fiquem à vontade. Eu prefiro ficar aqui na Band FM ouvindo Wesley Safadão. Vamos?
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3: Ah, canção rei! Isso aqui tem que ter sentimento. Displicente. Conta essa história pra nós, pai.

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0: Wolves, Zezé de Camargo, Luciano, 1h30. Maiara Maraíza, 90-10. Wesley Safadão, Displicente. Entrou essa música, vocês já sabem. Tá, é momento de pausa para você respirar um pouquinho. E quem sabe também faturar um Kitkin da Quimpães.
1: Opa!
0: Todo dia tem sorteio, gente. Segunda a sábado. Então, é fácil para ganhar o seu, garantir o seu. Por enquanto, você faz a sua pausa aí com a sua bebida predileta. Respira, fecha os olhos. Mas, se você faturar hoje, vai fazer essa pausa com deliciosos pães, bolos e bisnaguinhas. Como é que faz pra participar, Thiago?
1: Muito fácil, Drica. É só mandar uma mensagem lá no nosso WhatsApp.
0: E é só.
1: 999-777-030. Vocês precisam escrever, hein? Escreve lá, seu nome e bairro, e eu quero um Super Kit King.
0: Exatamente, aí a gente já vai saber que você quer faturar, você tem, tá concorrendo, e aí no final da manhã show a gente traz o resultado pra você, tá? Mas manda aí sua mensagem se você ainda não mandou a mensagem. Vamos ouvir a Anitta e Alexandre Carlo agora, bom demais.
2: Mano.

0: cinema, bom, hein? Então fica aqui, já já eu trago as músicas pra vocês escolherem a que vocês mais gostam.
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0: Vivi de volta com informações de trânsito pra gente. Fala, Vivi.
5: Drica, segue chovendo e trânsito complicado pela ministra Edgar Romero a partir da estação do BRT Otaviano até o acesso ao viaduto Negrão de Lima, pegando neste momento a estrada do Barro Vermelho, seguindo pela Avenida dos Italianos, corta caminho. 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Já já eu volto.
0: Daqui a pouco ela volta com mais, hein?
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22: 10h06, excelente sexta-feira pra gente. Super 6. Das 10 chegando, 10 e 6. Super 6 das 10 chegando pra você escolher sua música.
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22: Eu sou a Drica, vamos juntos até as 11.
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Band FM, Chitãozinho e Chororó, bom demais relembrar, com Zé Ramalho, sinônimos, antes teve Diego Vitor Hugo, Beijei a Cura, e Zeca Pagodinho, Jura, bom demais, né? Programação da Band FM é sempre sensacional, continua aqui com a gente, hein? Daqui a pouquinho tem a Super 6 das 10, quero todo mundo votando para concorrer a ingressos de

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1: É isso, vocês já sabem, né, o esquema? Tem que ouvir as músicas que eu vou falar pra vocês. Escolhe a sua, vota. É voto. Às vezes as pessoas escrevem assim, ó. Ah, a música tal vai ganhar. Não, não é pra tentar adivinhar, gente. É pra você votar na sua música. Aí sim, ela vai voltar. A mais pedida, né? A mais votada, volta no final. Combinado? Às vezes acontece isso aqui, eu fico até que relembrar os ouvintes que não é pra tentar adivinhar a vencedora. Então, manda aí seu voto, 999-777-030, nome, bairro e o seu voto. Quem sabe você fatura 4 ingressos para a rede de cinemas Kinoplex. Pegar um cineminha na faixa, na Super 6 das 10, hein? Olha que delícia. Leva a família, leva os amigos, escolhe aquele filme maneiríssimo e vai ser tudo aqui de presentão da Band FM para você. Manda aí seu voto. Atenção às músicas. Música 1, Danilo e Davi, Não Mexe Nas Minhas Gavetas. Música 2, Péricles e Ana Castela, Simplesmente Acontece. Música 3, Ed Brito e Samuel, Romance Rosa. Música 4, Simone Mendes, Direitos Iguais. Música 5, Henrique Castro e Menos é Mais, Nem Pagando. E a música 6, Geninho e Mariana Fagundes, Pião Todo Tatuado. Escolhe a sua, vote. Quem sabe você fatura esses 4 ingressos para a rede de cinemas Kinoplex. Boa sorte pra todo mundo. Super 6 das 10, começando agora.
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0: Band FM, Super 6 das 10. Essa foi a música 3. Ed Brito Samuel, Ui, Romance Rosa. Teve a música 2, Péricles e Ana Castela, Simplesmente Acontece. E a música 1, Danilo e Davi, Não Mexe Nas Minhas Gavetas. Qual que você escolhe? Vote na sua. 999-777-030. Vote na que você mais gosta. Coloca seu nome, seu bairro e o seu voto. Quem sabe hoje você fatura 4 ingressos para a rede de cinemas Kinoplex. Curtir um filminho com amigos ou com a família é bom demais. Só aqui na Super 6 das 10, né? Ó, música 6, Geninho e Mariana Fagundes, Peão Todo Tatuado. Música 5, Henrique Castro e Menos é Mais, Nem Pagando. E a música 4, que a gente vai ouvir agora, Simone Mendes, Direitos Iguais. Vote, participe!
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1: Band FM, Super 6 das 10, já voltou na sua? Corre pro WhatsApp que dá tempo, 999-777-030. Coloca seu nome, seu bairro e seu voto. Ó, a gente ouviu a 6, Geninho e Marina Fagundes, Peão Todo Tatuado. A música 5, Henrique Castro e Menos é Mais, Nem Pagando. Música 4, Simone Mendes, Direitos Iguais. Música 3, Ed Brito e Samuel, Romance Rosa. Música 2, Péricles e Ana Castela, Simplesmente Acontece. E a música 1, Danilo e Davi, Não Mexe Nas Minhas Gavetas. Vote na sua, quem sabe aí você fatura 4 ingressos para a rede de cinemas Kinoplex. Cineminha gostosinho na faixa pra você, hein? Já já eu volto com o resultado.
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1: O Flamengo venceu o Independiente del Valle por 2-0 pelo jogo de ida das quartas de final da Libertadores. O rubro-negro superou a altitude de Quito, abriu uma boa vantagem e ficou mais perto da vaga nas semifinais. O jogo começou complicado, mas o time carioca se recompôs e garantiu a vitória com gols de Bruno Henrique e Léo Pereira. No fim de semana, os times cariocas voltam a campo pelo Brasileirão. No sábado, o Vasco enfrenta o Grêmio em Porto Alegre às 16h. No mesmo horário, Fluminense visita o Atlético Mineiro em Belo Horizonte. Mais tarde, às 18h30, Botafogo recebe o Bragantino no Engenhão. Já no domingo, Flamengo volta a jogar às 17h para enfrentar o Corinthians no Maracanã. E ninguém acertou as 6 dezenas do concurso 3.056 da Mega Sena sorteado ontem. Eita, que tá acumulando! Os números sorteados foram 14, 21, 25, 40, 51 e 56. Na quina, 50 apostas acertaram 5 dezenas e cada uma vai receber quase R$ 46.000. Já a quadra teve 3.344 ganhadores com prêmio individual de R$ 1.133. Próximo sorteio acontece domingo e tem prêmio estimado em R$ 85 milhões. Boa sorte para você que vai fazer sua fezinha aí na Mega Sena, hein? Já já eu volto com o resultado da Super 6.
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1: Informações sobre o trânsito chegando com a Vivi. Vai, Vivi.
4: Fechando, Drica, mais um acidente, dessa vez envolvendo ônibus e moto na segunda galeria do Rebouças em direção à Lagoa, deixa o trânsito congestionado com reflexos no Rufino Pizarro. Aterro do Flamengo ainda servindo de opção. 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Beijo, Drica. Bom final de semana. Até segunda.
1: Beijo, Vivi. Bom fim de semana. A gente se encontra segunda.
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1: Band FM 10:32. Resultado chegando.
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1: Ah, quem se deu bem? Vai curtir cineminha com amigos ou com a família. Foi a Alessandra de Belfor Roxo, final de telefone 3776. Parabéns, Alessandra. É, tem que passar aqui na Band FM para retirar seus ingressos em até 5 dias úteis. Na Álvaro Ramos 350 em Botafogo, de meio-dia às 5 da tarde. Combinado? Dá um oizinho aqui no WhatsApp para saber se você tá ligadinho aqui ainda com a gente, tá? Pra gente passar as informações direitinho. Vamos saber quem venceu?
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0: Band FM, Gustavo Lima, Bala Alojada. E Simone Mendes, que venceu a Super 6 das 10, direitos iguais. Ai, meu Deus, vambora, gente, vambora, vambora, vambora.
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0: Ai, chegou a hora, vamos.
2: Tá na hora do nervosismo,
0: friozinho na boca do estômago, ei.
2: Ui.
0: Gente, se... Ui. Romance Rosa, ui. A gente fica fazendo esse ui no final da música. Gente, 5 toques, tá? Não mais do que isso. Sempre lembrando, né, de mandar seu nome e seu bairro. E, gente, se tiver com o radinho ligado e você receber a ligação, desliga o seu rádio, por favor. Certo? Porque o som fica muito ruim pra todo mundo, pra mim, pro ouvinte que tá ouvindo, pra você que vai ouvir a terceira dica. A gente quer que você ouça com muita clareza a terceira dica. A gente não quer prejudicar vocês nunca! Certo? Vamos lá? Boa sorte pra todo mundo. Vamos lá. Primeiro toque, José. Segundo toque.
2: Sumaré, São João de Meriti.
0: Eita, Lelê. Terceiro toque, José.
2: Ui.
0: Ai, meu Deus. Romance Rosa. Ui. Quarto toque, não.
2: Não, São João.
0: Uma saudade dessa, não. Quinto toque,
2: não acredito.
0: Não acredito. Ele não ouviu.
2: Ah,
0: ele mandou mensagem às 9h20 pedindo pra participar. José Paulo, não acredito.
2: Poxa, Adri.
0: Ele perdeu a chance, gente. E agora? Tá, vamos lá. Vamos escolher outra pessoa. Fazer o quê?
2: Mas...
0: Gente, a gente fala 5 toques. É tempo bastante pra você chegar até o seu celular. Claro que a gente sabe, já aconteceu com a gente, né? A pessoa tá trabalhando, não conseguia nem ouvir o celular porque tá trabalhando, tá dentro da bolsa, tá dentro da mochila. A gente sabe o que acontece, né?
2: É.
0: Vamos lá.
2: E se vocês ouvirem, verem depois,
0: verdade.
2: Não fiquem tristes.
0: Não fica chateado não, gente. Porque assim, da mesma forma que quem participa depois de um tempo... A gente pode ligar novamente pra dar chance pra outras pessoas. Quem também não atende, é o mesmo esquema, gente. Depois de um tempinho pra dar chance pra outras pessoas, a gente liga de novo pra pessoa, certo? Só pra, é bom relembrar isso pros ouvintes também.
2: Sim.
0: Pra saber que tem chance. Vamos lá, segunda tentativa. Vamos lá, que é abrir o canal. Vamos lá. Primeiro toque, Ulisses. Segundo toque.
2: Valkyrie.
0: Terceiro toque.
2: Opa, meu Deus.
0: Ah, não, gente. Opa!
3: Alô!
0: Oi, Ulisses, alô. Tudo bem?
3: Tudo bem.
2: Opa, tudo certo, Ulisses?
3: tudo certo,
0: tá
3: tudo
0: ouvindo,
3: bom.
0: Tá ouvindo a gente bem?
3: Estou ouvindo bem.
2: Opa, que bom.
0: Que bom, Ulisses. Obrigada. Ah, você viu a sorte que você deu, né, Ulisses? O primeiro ouvinte não atendeu.
3: Né? Eu tô ligado o tempo todo em vocês.
0: Ah,
3: aí.
0: Que bom. Aí, você teve a sorte aí de o primeiro ouvir. Quer dizer, azar tá tadinho, né? Triste. Peraí, deixa eu organizar aqui. Eu fiquei triste pelo primeiro ouvinte, mas aí, Ulisses, acontece, né, gente? Sorte e depois o outro ouvinte vai ter sorte também de novo. Tá preparado pra terceira dica? Tá preparado,
3: Estou
0: Ulisses?
3: Tô preparado.
0: Já tem alguma ideia? Será? Suspense. Pro Ulisses respirar.
3: Vamos se preparar
0: para a terceira dica. Vamos lá, Thiago. Passa a terceira dica para o Ulisses. Presta atenção, Ulisses.
2: Muita atenção, hein? Vamos para a dica 3, Ulisses.
3: Sim.
2: Quando a situação muda, posso me tornar muito útil.
0: E aí? O que você acha?
3: Posso me tornar muito útil.
2: Isso. O que será que é? Rapidinho.
0: Rápido.
3: Guarda-chuva.
2: Será que é guarda-chuva?
0: Ele falou guarda-chuva. Suspense!
3: Vou ganhar.
0: Então vamos ver aqui. Vamos ver se vai ser...
2: Vamos relembrar.
0: Gente, Ulisses disse guarda-chuva. Vamos relembrar as dicas. Vai, Thiago.
2: Atenção, a dica 1... Foi, posso ser leve e fácil de guardar.
0: Dependendo do modelo, sim, né?
2: Sim,
0: Aqueles grandões são pesados pra caramba, né?
2: Eu que trouxe
0: um grandão.
2: Um grandão, hoje a chuva tava pegando.
0: Dica 2.
2: Posso passar muito tempo sem ser usado. Às vezes, né?
3: Pode ser.
2: Tem dias, né? Tem aquela, Aquele tempo seco, né?
0: É verdade. Vou falar pra vocês. Eu, no verão, quando tá muito sol, no calor, eu vou de guarda-chuva. Porque às vezes é tão, muito sol, não tem condição. O chapéu não dá jeito. Eu abro o guarda-chuva.
3: É verdade.
0: Pra me proteger do sol.
2: E a dica 3. Quando a situação muda, posso me tornar muito útil.
0: É.
2: Sim.
0: Verdade. Vamos ver? Vamos abrir. A gente falou junto, né?
3: Tomara que seja.
0: Vamos lá.
3: Eu tô sendo.
0: Ulisses. Foi na trave e a bola saiu pra fora. Era capa de chuva.
3: Capa de chuva, quase, passou perto.
0: Quando você falou, eu falei, eu arregalei o olho aqui, eu falei assim, ai não, não acredito.
2: Foi muito quase,
0: Ulisses. Quer mandar beijo pra alguém?
3: É verdade.
0: Quer mandar beijo?
3: Quero pra minha esposa, Selma Nascimento,
0: Selma.
3: Que eu adoro muito.
0: Selma, uma declaração bonitinha aqui no ar.
2: Beijo, Selma.
0: Ulisses, obrigada, você tá sempre com a gente. Obrigada. Continua aqui, aquele esquema que a gente fala, né? Depois de um tempo, para dar chance de outras pessoas, quem sabe a gente te liga de novo, tá bom?
3: Tá, e beijo pra vocês também.
0: Obrigada, viu? Continua com a gente aqui na Band FM, tá bom?
3: Sempre com você.
0: Maravilha, beijo, Ulisses, obrigada.
2: Tchau,
0: gente, na trave. Eu e o Thiago, a gente se arregalou o olho assim, cara, quase, muito quase.
2: Cara. Uma capa, gente. São muito semelhantes, realmente. Mas são objetos diferentes.
0: Era objeto, exatamente.
2: Hoje eu trouxe uma capa. Eu que estou sempre de capa, trouxe uma capa de chuva.
0: Tava chovendo. Ele pegou a capa, exatamente. Gente, ó, daqui a pouquinho eu tô o resultado do Kit Kim. Então continua com a gente aqui na Band FM pra ver que você, quem sabe, você fatura o seu Kit Kim hoje, hein?
2: Opa, será que você vai ter a hora da gostosura?
0: Será?
2: Já.
0: Vamos de música.
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0: E aí?
1: Nossa! Lembra dessa?
0: Na Band FM. Lembra dessa?
2: Tem coisa que a gente descobre sem querer e depois que descobre não consegue mais desver, viu? Ainda mais quando envolve aquela pessoa que jurava que não tinha nada para esconder. Ih! Aí é que começa a confusão de 2015 para o Lembra Dessa. Isso você não conta, Bruno e Marrone.
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0: Band FM, Marcos e Belucci. Pena que você já namora. Antes teve Barões da Pisadinha, Recairei. E Bruno Marrone, não lembra dessa? Isso você não conta. Eu conto. O programa acabou.
1: Poxa, Drica!
0: E eu conto mais ainda. Resultado do Kit Kim, gente.
1: Opa, ainda tem
0: resultado do Kit Kim. Quem se deu bem e faturou o Kit Kim hoje foi a Elza de Mesquita, final de telefone 7349. Elza, três dias pra retirar seu Kit Kim aqui na Band, tá? O Álvaro Ramos, 350, em Botafogo, de meio-dia às 5 da tarde. Elza, dá um oizinho pra gente aqui no WhatsApp, tá? Pra gente saber que você tá ligada aqui na rádio. Né? Então dá um alôzinho pra gente no WhatsApp. Combinado, Elza? Se deu bem. Ó, continua com a gente aqui na Band. Já já tem a Milena com Quem Ama Não Esquece. Conta a história pra gente, Thiago.
1: Olha, Edrica, a história de hoje é sobre uma mulher que venceu as drogas pelos filhos.
0: Nossa, que emocionante! Ih, todo mundo ligado aqui com a Milena em Quem Ama Não Esquece. Eu volto amanhã, na Manhã Show, certo? Quero todo mundo aqui comigo às 9 da manhã, de 9 a meio-dia, tem Manhã Show. Quero vocês aqui comigo, ai, ai, ai. Quero vocês aqui comigo. E Thiago volta segunda-feira comigo aqui, porque...
1: Eba! Eu tenho folga!
0: Ele vai pro Rock in Rio! Aproveite bastante, Thiago. Amanhã, lembra que amanhã aqui no Manhã Show tem o André Mantovani com signos, é bem legal. E tem as promoções de sempre, Kit Kim, Super 6 e vocês que vão estar aqui juntinho comigo participando da Manhã Show. Certo, gente? Então, um excelente fim de semana pra vocês, né? Amanhã, óbvio que eu vou estar aqui. Bom fim de semana pra você, curto shows.
1: Obrigado,
0: tá bom?
1: Drica.
0: Quero fotos.
1: Teremos.
0: Tá bom, aproveita bastante, Thiago. Segunda-feira a gente se encontra.
1: É isso.
0: E eu encontro com os ouvintes amanhã, aqui na parte de 9 da manhã, certo? Até lá, gente.
1: Beijo!
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3: 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Você já reparou que a gasolina comum costuma ter um tom amarelado, enquanto a aditivada pode ser verde, vermelha ou até azul? Será que essa diferença de cor serve apenas para chamar a atenção? Nada disso! A coloração dos combustíveis tem uma função muito importante: facilitar a identificação dos produtos e ajudar no combate a fraudes. No Brasil, a ANP, Agência Nacional do Petróleo, Gás Natural e Biocombustíveis, estabelece regras para garantir que os diferentes combustíveis possam ser identificados com facilidade. No caso da gasolina aditivada, por exemplo, cada distribuidora utiliza um corante próprio para diferenciá-la da gasolina comum. Mas importante, hein? A cor não identifica qualidade nem desempenho. Uma gasolina verde não é melhor que uma vermelha ou azul. A tonalidade depende apenas do corante escolhido pela distribuidora. E também para ajudar você a receber exatamente o combustível que escolheu.
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0: Tudo bem com você? Muito prazer, eu sou a Milena e começa a partir de agora o nosso Quem Ama Não Esquece. Esse programa tão maravilhoso que ensina tanta gente e hoje não vai ser diferente. Eu só quero te dizer que se você tem uma história também que você pode compartilhar aqui com a gente, manda agora. Vamos começar a conversar? 11 999919197, a sua história pode ser a próxima a ser contada aqui. Hoje a gente conta a história da Josi, que passou por muitos problemas e, através da família, teve a sua esperança renovada. Josi, seja muito bem-vinda ao Quem Ama Não Esquece de hoje.
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0: A vida nem sempre segue o caminho que a gente imagina. Às vezes, ela coloca diante da gente situações que parecem impossíveis de superar. E quando tudo parece perdido, é que descobrimos uma força que nem sabíamos que existia dentro de nós. Eu nasci durante uma curetagem. A minha mãe estava sofrendo uma hemorragia e, para salvar a vida dela, os médicos precisaram tomar aquela decisão. Foi naquele momento que eu vim ao mundo, com só 5 meses de gestação e pesando 480 gramas. Eu era tão pequena, tão frágil, que nenhum médico acreditava que eu fosse sobreviver. Eles disseram, inclusive, que eu teria só horas de vida. Quando a minha mãe recebeu alta, ela logo voltou para casa, no interior, porque também tinha um bebê de 5 meses lá para cuidar. E eu fiquei na capital. E quem cuidou de mim foram os meus avós. Antes de ir embora, a minha mãe só pediu que eles avisassem quando eu morresse. Mas mais milagres acontecem. E eu não morri. Minha avó era enfermeira daquele hospital e meu avô era pastor. Eles ficaram comigo e pediram a Deus que fizesse o que fosse melhor para mim. E eu, sabe-se lá como, eu fui resistindo. Um dia de cada vez. Essa foi a minha primeira batalha. Sobreviver ao dia seguinte. E depois outro. E ao outro. Quando os médicos perceberam que eu não ia desistir de viver, me levaram para UTI. E eu só saí de lá com 1 ano e 3 meses. Mas no dia da alta, os médicos, eles avisaram. Eles falaram que, por tudo que eu tinha enfrentado, provavelmente teria muitas sequelas ao longo da vida, principalmente neurológicas. Meus pais moravam em uma cidade pequena, com poucos recursos para alguém que precisava de tantos cuidados quanto eu. E por isso, eu continuei em Curitiba, sendo cuidada pelos meus avós. Quando eu tinha 1 ano e 8 meses, a minha mãe voltou para me buscar, mas não adiantava. Eu não conseguia me adaptar de jeito nenhum à vida nova. E só 3 dias depois, ela já me levou de volta para os meus avós, que me criaram. Ai, eu tive uma infância tão feliz ao lado deles. Mesmo com todas as dificuldades, foi a minha avó e o meu avô que me deram amor de verdade. Meus pais quase nem me visitavam. Mas naquela época, eu não conseguia entender completamente o que isso significava de verdade. Eu tinha os meus avós e, para mim, eles já eram tudo que eu precisava. Só que, infelizmente, avós não duram para sempre. Quando eu tinha 5 anos, a minha avó morreu. E aos 15, eu perdi o meu avô. Foram 2 perdas que mudaram a minha vida para sempre. A saudade deles dói até hoje. Mas eu carrego comigo a certeza de que, onde quer que eu esteja, eles continuam fazendo parte de mim. Foi depois da morte do meu avô que a minha vida começou a mudar. E mudar, assim, completamente. Os meus pais vieram morar em Curitiba. E eu passei a conviver com eles de uma maneira que eu nunca tinha vivido antes. Foi só aí que eu comecei a perceber que eu era tratada de forma diferente. Meu pai dizia que não gostava de mim. E ele falava até que nem me considerava como filha. A minha mãe, por conta dos próprios problemas que ela tinha, problemas dela, também não conseguia me dar carinho e nem atenção que eu precisava. Eu posso dizer que, dos 15 aos 18 anos, eu vivi dentro de uma casa. de uma realidade de pura rejeição, humilhação, abusos psicológicos, principalmente por parte do meu pai e da minha irmã mais velha. Eu fui ficando cada vez mais destruída, sabe, por dentro mesmo. E aos 18 anos eu tomei uma decisão. Eu precisava e eu decidi morar sozinha. Eu comecei a fazer um curso técnico de enfermagem e também comecei a trabalhar em um hospital. Eu precisava construir minha própria vida. Eu tinha sonhos. Eu queria, mais que tudo, construir a minha própria família. Eu sempre sonhei em ter meus filhos. Viver um amor de verdade, sabe? Ao longo dos anos, eu passei por algumas decepções que mexeram muito comigo, mas eu ainda não tinha desistido de sonhar. Eu não podia. Então, aos 21 anos, eu tive a minha primeira filha, que é a Tainara. E com ela também nasceu uma nova Josi. A Tainara foi o primeiro grande amor da minha vida. Foi ela que me fez sentir que eu não estava mais sozinha. Eu tinha alguém por quem lutar, alguém que dependia de mim, que precisava do meu amor. E eu queria dar para ela tudo aquilo, tudo que eu não tive na minha infância com os meus pais. Alguns anos depois, eu conheci o Roger. Ele era da igreja onde eu congregava, era amigo de pessoas próximas. Então, quando a gente começou a se envolver, eu não tinha motivo para desconfiar dele. Pelo contrário, eu acreditava que eu estava conhecendo uma pessoa boa, mas uma pessoa boa de verdade para ficar comigo. Tudo aconteceu tão rápido e depois só de 3 meses juntos, a gente já foi morar junto. Ai, eu era tão inocente. Eu não conhecia o mundo. Eu não conhecia as maldades da vida. Eu não entendia muitas coisas que aconteciam na rua, sabe? Mas eu comecei a perceber algumas coisas muito estranhas. O Roger desaparecia por horas. Às vezes saía e demorava muito para voltar. E quando chegava em casa, estava alterado. Os olhos dele estavam sempre arregalados. Um comportamento completamente diferente daquele homem que eu conhecia. Eu percebia que tinha alguma coisa errada, mas eu não fazia ideia do que aquilo era.
2: Vai, Josi, é só um vinhozinho, não vai fazer mal nenhum.
0: Não, mas é álcool. Ah, não, Roger, eu não vou tomar isso.
2: Ah, relaxa, vai, é só uma taça. Ó, só pra fazer companhia pra mim.
0: Ai, tá bom, vai. Tá, mas ó, eu vou tomar só um pouquinho, tá? Só porque você tá me falando.
2: E depois eu vou te mostrar uma coisa que eu comprei hoje mais cedo.
0: Eu aceitei. Não sei se aquela taça subiu rápido demais na minha cabeça. Se eu tomei mais depois ou simplesmente... Não sei, eu não tava acostumada a beber, né? O que eu sei é que quando eu já tava alcoolizada, o Roger tirou um pacotinho do bolso. Dentro dele tinha um pó branco. Eu não sabia o que era aquilo. Na verdade, eu nem sabia que eu estava diante de uma droga. Mas aquele foi o primeiro contato com uma coisa que mudou completamente a minha história. Foi naquela noite que tudo começou a mudar. Durante 1 ano e 3 meses, aquilo foi tomando conta da minha vida. No começo, eu não entendia, eu não tinha noção do tamanho do problema. Mas pouco tempo depois, eu já estava dependente. E chega uma hora que uma droga só não parece mais suficiente. Você começa a procurar uma sensação muito maior. Algo que faça você sentir mais, mais, mais, cada vez mais. Foi então que o Roger me apresentou a pior delas. O crack. E a partir daquele momento, a minha vida começou a ser destruída. O vício tomou conta de tudo. Os meus filhos foram crescendo naquele lugar, no meio das drogas, da pobreza, de uma realidade que eu jamais tinha imaginado viver. Eu e o Roger, a gente era dependente daquela situação. Dependente daquela droga, a gente não tinha dinheiro, não tinha estabilidade, nem sequer um lugar fixo para morar. A gente vivia de um lado para o outro, sempre tentando sobreviver ao dia seguinte. E mesmo vivendo daquele jeito, daquela maneira, eu olhava para os meus filhos, eu sabia, aquilo não era vida para eles.
2: pensar isso, vai, Josi. A gente não tem pra onde ir. Essa é a nossa vida.
0: Roger, pelo amor de Deus, olha as crianças. Elas estão crescendo no meio disso tudo. Olha, Roger, eu não quero isso pra elas.
2: Não, tá bom. E você acha que pode mudar alguma coisa?
0: Eu não sei como. Eu não posso ficar nessa situação. A gente tem que tentar. Eu não aguento mais ver meus filhos passando por isso. Eu tenho medo de perder eles.
2: Você não vai conseguir mudar nada. Então para de pensar nisso, vai. Aceita que a nossa vida é essa. Não tem como.
0: Poxa, eu tinha criado a família que eu tanto quis um dia. Mas dentro de uma realidade completamente diferente daquela que eu sonhei pra minha vida. Meu relacionamento era marcado por agressões, a gente discutia. Nossa, era muito sofrimento. Eu olhava pros meus filhos. E eu sabia. Eu sabia que eu precisava sair daquela situação. Mas, por mais que eu quisesse, eu tentava, eu pensava num jeito, mas eu não conseguia. Foram anos e mais anos de dependência, anos conhecendo o fundo do poço, anos sendo julgada, humilhada, apontada pelas pessoas. Mas quem olha de fora nem imagina. Não sabe o que existe dentro da dependência. Não sabe o que acontece na cabeça de uma pessoa que está presa naquele mundo. Eu queria sair, Deus sabe. Eu conversava com ele, Deus sabe o quanto eu queria sair daquilo, mas eu não sabia como, eu não conseguia. Os meus três filhos moravam comigo e cresceram vendo aquela realidade. Eles conheceram a pobreza, a miséria, as drogas e tantas outras dificuldades que nenhuma criança deveria conhecer. Eu sabia disso. Eu tinha essa consciência. Nossa, como eles sofreram, e eu carregava uma culpa enorme por saber que os meus filhos estavam vivendo aquilo junto comigo. Eu tinha medo do que aquilo poderia fazer com eles e, ao mesmo tempo, eu não conseguia encontrar força para mudar. Até que um dia, fizeram uma denúncia anônima ao Conselho Tutelar. E os meus filhos foram tirados de mim. Naquele momento, eu senti que eu tinha perdido tudo. Eles foram levados para um abrigo e ficaram 28 dias lá. Mas foi justamente quando eu perdi os meus filhos que eu entendi de verdade o que estava acontecendo na minha própria vida. E pela primeira vez, eu percebi que poderia perder tudo aquilo que eu tinha de mais precioso. E eu não podia deixar isso acontecer. Eu precisava recuperar os meus filhos e foi por eles que eu decidi lutar. Só que ainda tinha o Roger, né? Eu ainda estava com ele.
2: Internação? Você tá louca, Josi? Eu não vou, de jeito nenhum.
0: Roger, acorda! Os nossos filhos estão no abrigo, você tem noção do que é isso? Eu não vou deixar eles lá, hein?
2: Eu não preciso de internação nenhuma. Eu sei o que eu tô fazendo.
0: Escuta aqui. Eu não vou perder os meus filhos por causa dessa vida, tá? Dessa vez, eu vou escolher eles.
2: Olha aqui, Josi. Eu não sei o que você pensa. As coisas não são simples assim. Não mesmo.
0: Mas ele estava muito enganado. E daquela vez, eu não ia desistir. Eu corri atrás de pessoas que pudessem me ajudar, pessoas que tivessem influência e que pudessem abrir alguma porta para mim. Primeiro, eu consegui a internação pro pai dos meus filhos. Depois, aluguei uma casa melhor pra gente e ali nós recomeçamos. Depois, eu tirei os meus filhos do abrigo e logo na sequência eu descobri que eu tava grávida do Júnior. Aquela notícia mudou ainda mais a minha cabeça. Eu tinha acabado de recuperar os meus filhos e agora tinha mais uma vida crescendo dentro de mim. Nossa, eu precisava mudar. Aquilo era definitivo na minha cabeça. Eu precisava viver e, principalmente, precisava cuidar das minhas crianças. E cuidar de uma forma que elas mereciam, elas sempre mereceram. Então, chegou a virada do ano, de 2014 para 2015. E na noite do dia 31 de dezembro, às 23h55, eu fiz uma oração para Deus. Nossa, foi uma conversa tão íntima, minha e dele. E eu pedi, com toda a minha fé que ele me ajudasse a me libertar daquela vida. Eu pedi que tirasse o craque de mim e me desse forças para começar de novo. Naquela hora eu decidi com todo o meu coração que eu não teria mais aquela vida. Eu não queria mais o craque. Eu não queria ver mais os meus filhos sofrendo. Eu queria viver. Eu queria dar uma vida digna para minha família. E foi assim. Depois de 13 anos de dependência, que eu consegui me libertar da droga. Sem medicação, sem internação, eu consegui com a minha própria força. E claro que não foi sozinha. Foi com muita fé. Eu atribuo a isso, principalmente com a ajuda de Deus. Depois de 13 anos presa naquele mundo, eu finalmente consegui sair. E a partir daquele momento, começou uma nova história. Meus filhos continuaram comigo. E nós fomos nos reconstruindo um dia de cada vez. Eu queria dar para eles uma vida diferente. Eu queria que eles tivessem uma mãe diferente. Eu queria recuperar, na medida do possível, tudo aquilo que as drogas tiraram da gente. E foi quando eu estava procurando um novo emprego que eu consegui trabalhar para uma pessoa muito importante. Foi lá que perceberam que eu tinha talento para cozinha. Eu sempre gostei de cozinhar, mas eu nunca imaginei, né, que aquilo pudesse mudar minha vida. Mas essa pessoa acreditou em mim e decidiu me ajudar a fazer uma faculdade de gastronomia. E eu? Ah, é claro que eu fui, né? 7 anos depois de me libertar da dependência química, eu comecei uma caminhada que durante muito tempo eu achei que eu nunca seria capaz de fazer. Nunca! Eu estudei durante 2 anos e 8 meses. E em 2024, aos 47 anos, eu consegui me formar em gastronomia. Depois, eu fiz uma pós-graduação em alta gastronomia e comecei a participar de concursos gastronômicos no Paraná. E eu já fui reconhecida em primeiro lugar como chefe paranaense. E hoje, eu sou conhecida como chefe Josi Amaral. Ai, dá pra acreditar num negócio desse? Pra mim, é surreal pensar em tudo isso. Eu passei 13 anos presa ao crack. Eu vivia na miséria. Eu perdi meus filhos pra um abrigo. E hoje? Ai, hoje eu tenho uma profissão. Uma história pra contar. E pessoas que reconhecem o meu trabalho. Mas se você me perguntar qual foi a minha maior conquista, eu não vou falar de faculdade, eu não vou falar de bens materiais, eu não vou falar de concursos, sei lá, reconhecimento profissional, nada disso. A minha maior conquista de toda a minha vida são os meus filhos. Hoje, a nossa relação é de muito amor, carinho, respeito. E quando eu olho para os meus filhos, eu vejo tudo aquilo que um dia eu achei que eu pudesse perder. Eu tenho 4 filhos, 4 netos, 1 família, 1 profissão, 1 casa e 1 vida que durante muitos anos eu achei que eu nunca teria. Mas acima de tudo, eu tenho paz. Quando eu olho para trás, eu só consigo sentir gratidão a Deus. Gratidão por ter me tirado daquele mundo. Por ter me dado forças quando eu já nem acreditava mais que eu conseguiria. E por ter me permitido reconstruir a minha história ao lado dos meus filhos. Eles foram o meu motivo para continuar quando eu já não enxergava mais saída. Foram eles que me fizeram lutar e me devolveram a esperança, o amor, a vontade de viver. E eu só quero deixar para eles e para os meus netos um legado diferente. Não da pobreza, das drogas, do sofrimento, nada disso, mas de uma mulher que caiu. Errou, chegou no fundo do poço, mas conseguiu se levantar. Às vezes eu paro, eu penso naquela menina, naquela que nasceu só com 480 gramas e que os médicos acreditavam que viveria só por algumas horas. Então, ela sobreviveu, ela cresceu, conheceu o abandono, a rejeição, a pobreza, a violência, a dependência. Chegou no fundo do poço, perdeu os próprios filhos, mas não ficou lá. Aquela menina tá aqui, viva, livre, mãe, avó, chefe. E talvez essa seja a maior prova de que a nossa história não precisa terminar no lugar onde a vida colocou a gente. Eu não posso mudar o que eu vivi. Não tem como. Eu não posso recuperar os anos que eu perdi. Mas eu posso escolher o que eu faço com a vida que eu ainda tenho. E eu escolhi viver. Eu escolhi os meus filhos. Eu escolhi recomeçar. E depois de tudo o que eu passei, hoje eu posso dizer com todo o meu coração: eu recomecei. E se existe uma coisa que eu quero que os meus filhos saibam pro resto da vida, é que tudo que eu sou hoje também é por vocês. E eu amo vocês.

0: importa a diferença que todos nós temos em nossas famílias. O bem mais precioso que a gente tem, quem vai estar sempre do nosso lado, nos melhores e nos piores momentos da nossa vida, sabe quem é? Família.
1: É o Diego e o Vitor Hugo, criança pequena. Que música linda para uma história maravilhosa dessa. Que vencedora, vitoriosa foi você, Josi. Seja muito bem-vinda, obrigada por compartilhar sua história com a gente.
2: Eu quero agradecer a Band FM, em primeiro lugar, por estar contando a minha história. Eu quero agradecer o Murilo, a Milena e toda a produção da Band FM, que estão me ajudando nesse momento a montar a minha história. E dizer que para mim é um prazer muito grande estar compartilhando com vocês.
1: Prazer é nosso.
2: E eu espero que essa história ela possa trazer esperança para muitas pessoas, né? Que as pessoas possam entender que existe um recomeço, né? Que nós, apesar de passar por momentos muito difíceis, nós podemos nos levantar, né, com a ajuda de Deus.
1: Exatamente, com muita fé, força de vontade e ajuda de Deus. Obrigada, Josi, e você. Quer conhecer a Josi, a história dela e as fotos dela estão lá nas nossas redes sociais, @BandFM. Vem você comentar sobre a história de hoje também.
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0: 11:37 agora, muito bom dia. Claro, quem ama na Estesse, com a história da Josi, que enfrentou muitos problemas. Na sua rádio, no seu jeito, problemas com drogas, rejeição, mas superou tudo isso. Você vem e comenta a história de hoje.
1: Bom dia, Milena, que é a Fernanda de Guarulhos. Que história linda, né, Mi? Meu Deus do céu, que superação dessa mulher.
0: Nem me
1: fala. E que mulher forte. Que pensou mais nas crianças, né? Que é o certo, pensou nos filhos.
0: Exatamente,
1: que Deus continue abençoando a vida dela. E falar pra todo mundo aí que Deus, ele é assim, do nada, ele faz tudo, ele é maravilhoso, ele é digno de honra, glória, louvor e majestade.
0: Amém.
1: E falar pra todos que estão numa situação difícil aí, que busquem ele, busquem Jesus Cristo, que tudo vai dar certo. Um beijo, Mi, amei a história.
0: Ô, meu amor, um beijo pra você, Fê. Obrigada pela sua participação, Andressa. Falando lá do nosso Instagram, @bandfm, o seguinte... Que reviravolta incrível. Deus te abençoe. Parabéns pela força de vontade e também pela sua fé. Já a Lu Oliver, lá do nosso Facebook, tá falando: também saí de uma dependência química depois de 25 anos como dependente. E foi a melhor decisão que eu podia tomar na minha vida.
2: Linda história, hein? Tive essa vida aí por muitos tempos. Hoje estou liberto, mas o safado foi ele ter apresentado a droga para a própria esposa.
0: Ele foi péssimo.
2: Perdão. Aliás, ela nem contou onde ele foi parar, né?
0: É.
2: Contou a parte dele agora. Parabéns pra ela, a vitória dela. José Carlos de Carapicuíba.
0: Um beijo. Tô feliz por você, viu? Também. Por todos vocês que estão mandando mensagem dizendo: já passei por isso e também superei. Com certeza é sempre a melhor escolha a se fazer.

0: Band FM, Matheus e Cauã, Anitta ao vivo e em cores aqui no nosso Quem Ama Não Esquece. Oi, Sandra.
1: Oi, Mi. Nossa, hein, gente? Ontem foi história de vício, hoje também. Será que as pessoas não conseguem enxergar? Não entrem nisso, gente. Mesmo que a gente seja boba, nunca tenha visto, mas fala tanto na televisão.
0: Pois é.
1: Uma história, assim, bem legal. Eu adorei a superação dela. Mas só me revoltou na hora de colocar as crianças no meio disso.
0: É bem difícil, né? Porque às vezes você não tem uma família, você não tem apoio, não tem ninguém pra te falar nada, você tá ali meio daquele jeito, acaba fazendo coisa errada. Mas que bom, e foi exatamente pelas crianças que ela saiu disso. Cláudia Ramos falando nas nossas redes sociais que essa história é uma história de superação e, além de tudo, aquece o nosso coração.
2: A história dessa mulher é muito bonita. Eu também fui dependente químico por mais de 20 anos. Perdi meu casamento, perdi bastante coisa na minha vida. E o que acontece? Mas eu nunca ofereci droga pra minha mulher, né? Minha mulher é professora, tem a profissão dela, acabou. Porque não dava certo, entendeu? Eu já tô limpa aí há 2 anos.
0: Que bom que você conseguiu sair dessa, né? Graças a Deus. Sempre tem esperança, principalmente quando a gente tem fé, persistência e quer.

0: Band FM é o Só Pra Contrariar depois do prazer, pra encerrar muito bem o nosso Quem Ama Não Esquece de hoje, com essa história linda da Josi. História que você pode ouvir novamente hoje às 10h30 da noite no Band Love com o Marcelo Dias, mas nesse momento ela já tá disponível lá no nosso canal do YouTube. Você pode ouvir também através do Spotify. Manda aqui sua história pra gente pelo 11 999919197, que é a sua história. Pode ser a próxima a ser contada aqui no Quem Ama. Não esquece que tá de volta na segunda-feira, às 11 horas da manhã.
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2: Vamos.

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19: Boa tarde, Rio. Boa tarde, Anne.
20: 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Vamos de imediato dar as boas-vindas.

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4: 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Meio-dia e 31. Boa tarde. 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
4: Começando mais uma edição do Minha Música, Minha Vida, sua história contada em forma de canção. Nessa sexta-feira eu quero a sua participação aqui comigo, mandando áudio pelo nosso WhatsApp 999-777-030. Por aqui o Felipe Sanches, até as 16h te faço companhia. Até 13h rola Minha Música, Minha Vida. Combinado assim? Tô esperando o seu áudio aqui, 999-777-030. Vamos começar.
15: Boa tarde.
4: Boa tarde.
15: Eu sou Zé Paulo da Boluna Taquara.
4: Beleza.
15: Quero curtir uma música boa das antigas aí, nessa rádio maravilhosa aí.
4: Qual é a música?
15: É Borbulha de Amor com Fagner.
4: Opa!
15: Quero curtir essa música na Band FM. Ô, essa rádio é do meu jeito, hein? Ô, rádio boa, viu?

0: Band FM, Vanessa da Mata, Ben Harper. Boa sorte. Good luck. 999-777-030. Participa comigo aí. Manda pra gente que música marcou a sua vida. Que música marcou momentos especiais da sua vida. Compartilha com a gente um pouquinho dessa história. Manda aí no 999-777-030 o seu áudio. Participa com a gente aqui na Band FM do Minha Música, Minha Vida.
1: Boa tarde, aqui é Douglas do Carangola de Petrópolis. Taca Sorriso Maroto, por favor.
0: Toco.
1: Sinais.
0: Agora. Já tá tocando a música que você pediu. Pra você curtir aí direto de Petrópolis. Deve tá frio aí, hein? Meio dia e 43. 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Na Band FM.

0: Band FM, Mumuzinho Preliminares. Aqui no Minha Música, Minha Vida.
1: Tá deliciosa, tá gostosa.
0: E você já incluiu a sua música aqui no Minha Música, Minha Vida? Você pode incluir com certeza, hein? Continua participando com a gente. 999-777-030. Inclui a sua música aí. Daqui a pouquinho estamos de volta, hein?
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4: 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Vamos esquentar!
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4: Por aqui o Felipe Sanches, tudo tranquilo contigo aí?
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20: Começando a Super 6. Te mostro seis músicas, você bota na sua preferida e ela volta pra você curtir novamente. Olha que beleza. E

0: 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Bora votar?
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2: Uma teoria que se chama 90-10. Onde uma pessoa tem 90% daquilo que você procura em alguém. Só que você foca naqueles 10% que falta. Aí você sai pra rua, se aventura. E realmente você encontra aqueles 10%. Mas não se deu conta que perdeu os 90%.

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Continua votando aí na sua música preferida, em 999-777-030. É que eu não te esqueci, a música número 3. Música 2, Ferrugem Arrependidaço. E música 1, 9010, Maiara e Maraíza. Tá votando aí? Ainda não? Começa a votar agora, 999-777-030. Sabe que você pode se dar bem? Dois ingressos pro show da banda Celebrare na Festa da Primavera no Patronato em Nova Iguaçu, sábado, dia 19 de setembro, a partir das 7 da noite, hein? 999-777-030. Música 6, Jorge Mateus e Mateus de Cauã, Gaivota. Música 5, Champagne, Menos é Mais. E a música 4, você ouve agora, Beijei a Cura. Diego e Vitor Hugo, na Band FM.

0: 3377-030. Vai botando aí, hein? 1h25.
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0: O Metrô Rio vai reforçar a operação hoje por causa do Rock in Rio. A partir das 15 horas, mais trens vão circular e os intervalos entre as composições serão reduzidos. A estação Jardim Oceânico, na Barra da Tijuca, vai funcionar 24 horas durante os três últimos dias do festival. O embarque na madrugada será permitido pelos acessos B do Mar e C do BRT. A integração com o BRT Expresso Rock in Rio será feita somente no Jardim Oceânico. Nas outras estações, durante a madrugada, o embarque não será permitido, mas os passageiros poderão desembarcar normalmente. As linhas 1 e 4 vão operar entre Uruguai e Jardim Oceânico. Já a linha 2 vai circular entre Apavuna e Botafogo. A recomendação é comprar o bilhete com antecedência ou usar o pagamento por meio de aproximação.
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0: Léo Salles, boa tarde, Léo.
2: Fala, meu camarada Felipe Sanches. Galera ligada na Band FM, sextou com gosto. E você que está seguindo aí em direção à Vila Isabel, atenção, professor Manuel de Abreu interditada na altura da Felipe Camarão, trânsito desviado pela São Francisco Xavier. Faz uma coisa, pela 28 até que o motorista vai ganhando um pouco mais de tempo. 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Já já tem mais aqui na Band FM.
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4: Você já reparou que a gasolina comum costuma ter um tom amarelado, enquanto a aditivada pode ser verde, vermelha ou até azul? Será que essa diferença de cor serve apenas para chamar a atenção? Nada disso! A coloração dos combustíveis tem uma função muito importante: facilitar a identificação dos produtos e ajudar no combate a fraudes. No Brasil, a ANP, Agência Nacional do Petróleo, Gás Natural e Biocombustíveis, estabelece regras para garantir que os diferentes combustíveis possam ser identificados com facilidade. No caso da gasolina aditivada, por exemplo, cada distribuidora utiliza um corante próprio para diferenciá-la da gasolina comum. Mas importante, hein? A cor não identifica qualidade nem desempenho. Uma gasolina verde não é melhor que uma vermelha ou azul. A tonalidade depende apenas do corante escolhido pela distribuidora. E também para ajudar você a receber exatamente o combustível que escolheu.
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0: Joselma Almeida de Belfor Roxo, final telefone 0019. Se deu bem, Joselma. Faturou aqui na Band FM. Ingressos para curtir o show da banda Celebrare na Festa da Primavera no Patronato em Nova Iguaçu, sabadão, dia 19 de setembro, a partir das 7 da noite. Valeu, Joselma. Manda mensagem aí que a nossa equipe vai combinar para você retirar seus ingressos. Valeu? Vai te explicar como é que você faz para entrar lá no evento. 999-777-030. Continua participando das promoções. Daqui a pouquinho tem muito mais para você aqui na Band FM. E agora tem a música vencedora.
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2: Existe uma teoria que se chama 90-10, onde uma pessoa tem 90% daquilo que você procura em alguém, só que você foca naqueles 10% que falta. Aí você sai pra rua, se aventura, e realmente você encontra aqueles 10%, mas não se deu conta que perdeu os 90%.

0: achava que não ia
1: passar. Band FM, Renato Vale, também Gustavo Lima, Retrovisor, Ludmilla, Maliciosa, Tiaguinho e muito mais.
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1: 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Vamos lembrar ingresso direto para você aqui na Band FM, então fica ligado, fica ligada. 1h52, boa tarde. É de Brito e Samuel, Romance Rosa na Band FM.

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0: Vambora pra você ligar aqui na Band FM, vamos com as informações, vamos atualizar o trânsito pra você aqui na Band FM, hein? Léo Santos.
2: Tô de volta, Felipe Sanches. Lembrando que tem interdição até as 5 da manhã de amanhã ali na Salvador Allende. O motorista deve ficar ligado. Para quem está saindo da Barra em direção à Zona Sul, autoestrada, com problemas já na chegada a São Conrado. 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
3: Opa, e aí, tudo certo? Vamos nessa, Rio de Janeiro, bora fazer barulho!

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1: Sexta-feira chegou.
2: Acordei hoje, é sexta-feira, assim não tem nada que me...
1: Chegou a sexta-feira, do jeito que você gosta.
2: Pra ser loucura
1: de chuva verdade. Parou um pouquinho.
2: O direct tá bombando.
1: Olhando aqui pela janela, deu uma trégua na chuva, né? Onde hoje tem, hoje é sexta-feira.
2: Onde que tá fervendo?
1: 999-777-030. Esse é o nosso WhatsApp pra você participar. Participa aí, hein? 999-777-030. Sabe o que, que eu tenho de prêmio pra você nessa sexta-feira?
2: Vai,
1: depilador elétrico de corpo e rosto da Philco. Olha que bacana. Um depilador elétrico pra você que vai participar com a gente do Tamo Junto. E participar do tema do programa de hoje, hein? Tô perguntando aqui se você pudesse escolher um dia pra viver de novo. Que dia seria esse? Me conta. Um dia especial aí na sua vida. Um dia que você conheceu o seu marido, o seu namorado. Que você conheceu a sua esposa.
2: É diferente.
1: De repente o dia do casamento, o dia do nascimento do seu filho, da sua filha.
2: É diferente, vá.
1: Me conta aí, 999-777-030. Se você pudesse escolher um dia pra viver de novo, que dia seria esse? 999-777-030. Depilador elétrico de corpo e rosto da Philco tá valendo. Então manda ver e participa nessa sexta-feira. Pra começar já com o pé na porta, Simone Mendes, hein? Direitos iguais na Band FM.

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0: dela.
1: Meu compadre, o único jeito é você não indo pra rua.
0: Aí fica ruim.
1: Liga, não vai dar problema. Chocolate!

0: 999-777-030. Manda seu zap aí, manda o zap, manda o zap. Quero saber, no programa de hoje, você que tá participando aí, se você pudesse escolher um dia pra viver de novo, qual seria esse dia? Tá valendo pra você depilador elétrico da Philco. Mas só quem manda áudio pra gente concorre, então... Tô esperando o seu áudio, manda aí, participa, vamos lá pra galera. E aí, Gisele?
1: Fala, Band FM, aqui é a Gisele do Meyer. Então, se eu tivesse que viver um dia novamente, seria o dia do nascimento do meu pequeno.
0: É?
1: Nossa, que delícia ter aquelas mãozinhas pequenininhas vindo pro meu colinho.
0: Uhum.
1: É uma sensação absurda. E ele tava aqui no meu pé, no pé do meu ouvido, falando que o dia que ele queria reviver seria o dia da Libertadores, que o Flamengo foi campeão. Isso porque ele tem 11 aninhos.
0: Caramba!
1: Tá mal acostumado, o Flamengo tá ganhando demais, viu? Muita coisa aí quando ele na época dele. Então, meu filho, tá que tá.
0: É, imagino, imagino. Beijo pra você, Gisele! Dia legal, dia legal. Dia do nascimento do seu pequeno aí, 11 anos atrás. Beijo pra você, Gisele. Beijo pro seu filho também. Obrigado aqui na Band FM. Obrigado pela audiência de vocês. Obrigado pela participação, tá bom? E você, Giovanni? Se você pudesse escolher um dia pra viver de novo, qual seria?
2: Boa tarde, Filipão.
0: Boa tarde.
2: Aqui é Giovanni, de Duque de Caxias, Filipão. Cara, se eu pudesse voltar um dia, assim, pra repetir um dia na minha vida...
0: Ah.
2: Seria o dia do nascimento da minha filha.
0: É?
2: Da minha princesinha. Até porque hoje eu sou separado da mãe dela. A gente quase não tem contato, entendeu?
0: Aham. Uhum.
2: Mas é isso, cara. Se eu pudesse voltar, seria esse dia.
0: Dia do nascimento
2: da nascimento
0: filha.
2: Da minha princesa.
0: Que bom.
2: Abração aí pra todos aí da Band. Boa tarde pra todos. Deus abençoe.
0: Valeu, você também. Deus te abençoe. Valeu, Giovanni. Obrigado pela sua participação aí, cara. Abraço pra você, obrigado aí. 999-777-030. E você? Quer depilador elétrico de corpo e rosto da Philco? Esse é o momento de participar e tem que mandar o áudio. Só quem manda áudio concorre. Se você pudesse escolher um dia pra viver de novo, que dia seria esse? 2h24. Boa tarde.

0: Band FM Peão, todo tatuado aqui no Tamo Junto. Tamo Junto! 999-777-030. Se você pudesse escolher um dia pra viver de novo, que dia seria esse? Conta aí. Qual dia especial aí na sua vida que você queria viver novamente? 999-777-030. Participa comigo, tá valendo depilador elétrico de corpo e rosto da Philco, mas só quem manda áudio concorre.
1: Boa tarde, Filipão. Boa tarde, meu parceiro. É o Alex, Nova Cidade de São Gonçalo.
0: E aí, Alex?
1: O momento que eu queria reviver, só em lembrar meu diante d'água, foi a primeira ultra da minha esposa, do meu filho. Ela queria muito a menina, eu queria muito o menino.
0: Uh-huh.
1: E na primeira ultra, o médico nem perguntou pra gente se queria saber o sexo ou não. Ele chegou e mandou logo aquela frase que eu não esqueço nunca mais na minha vida. Já escolheu o nome do garotão. Meu irmão, fui no céu e voltei. Só em pau já me emocionou novamente.
0: Que maneiro,
1: Mas, uma situação que já foi, não tem como voltar atrás, mas ficou bem marcada pra mim, esqueço nunca mais.
0: Valeu, Alex, que maneiro. Momento especial, né? Momento muito especial. Obrigado pela sua participação aí. Valeu, Alex, tamo junto. 999-777-030, continua participando. Se você pudesse escolher um dia pra viver de novo, que dia seria esse?
2: Oi, Felipe. Oi, Band FM.
0: Tudo bem, Graça?
2: Boa tarde pra todo mundo. E uma saudade que eu tenho e que eu gostaria de estar revivendo era o almoço de domingo com a minha mãe querida, com a minha família toda reunida.
0: Uhum.
2: Aquele almoço delicioso que só ela sabia fazer. Se eu pudesse, ela não teria ido embora, né? Mas nós estamos aqui de passagem, né?
0: Verdade,
2: por isso que devemos fazer tudo na medida do possível para poder ter a nossa morada, né? Senão vai ficar de fora. Beijo, Felipe.
0: Valeu,
2: beijo,
0: Graça.
2: Todo mundo aí. E vamos que sextou. Beijo.
0: Sextou. Beijo. Obrigado pela sua participação, Graça. Bom final de semana para você. 999-777-030, depilador elétrico de corpo e rosto da Philco. Manda seu áudio aí que você pode se dar bem. Combinado assim? Manda ver, participa. Quero saber de você, se você pudesse escolher um dia para viver de novo, que dia seria esse? 2h37, boa tarde. Zé Neto e Cristiano aqui na Band FM. Cadeira Cativa.
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0: Band FM, a sua rádio do seu jeito. Menos é mais, lapada dela. Aqui no Tamo Junto. 999-777-030. Continua participando comigo aí. Tá valendo depilador elétrico de corpo e rosto da Philco. Participa, manda seu áudio aí. 999-777-030. 999-777-030. Participa com a gente aí, manda seu áudio. Quero saber, se você pudesse escolher um dia pra viver de novo, que dia seria esse?
1: Boa tarde, Felipe e Sanja. Se eu pudesse escolher um dia para viver tudo de novo, seria o dia que eu tive o meu primeiro filho. Esse dia, para mim, foi o dia mais importante da minha vida.
0: Entendi.
1: É o dia que eu me tornei mãe.
0: Valeu, Sueli. Obrigado pela sua participação. Um beijo pra você. O dia que ela se tornou mãe é o dia que ela queria que voltasse. E você? Se você pudesse escolher um dia pra viver de novo, que dia seria esse? 999-777-030. Todo mundo que manda áudio concorre ao depilador elétrico da Philco.
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0: Com as informações do trânsito, é com você, Deise.
3: Boa tarde pra você também, Sanches, pra todo mundo ligadinho aqui na Band FM. Movimentação lenta na região da Lagoa pra você que sai da Zona Sul, tanto pela Borges Medeiros quanto pela Epitácio Pessoa. Bicho tá pegando por lá. Tá saindo da Zona Sul, de preferência pelo aterro, vai encontrando melhores condições. 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Daqui a pouco eu volto, Sanches.
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24: Opa, e aí, tudo certo? Ótima tarde pra você ligado aqui na Band FM. Bora fazer barulho, Rio! Vamos nessa, ótima tarde de sexta-feira, ligada aqui na Band FM.
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24: Por aqui o Sanches, hein?
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26: Vocês precisam admitir alguma coisa.

0: Band FM, Ana Castela e Zé Felipe. Sua boca mente.
1: E a sua boca mente.
0: Aqui no Tamo Junto são 3h22.
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0: 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Ó, se liga aí, quero saber de você, se você pudesse escolher um dia pra viver de novo, que dia seria esse? Participa aí daqui a pouquinho, vou colocar a galera no ar aqui na Band FM. Manda seu áudio, hein? Tá valendo! Depilador elétrico da Philco, mas só quem manda áudio concorre, então manda aí, participa aí. Tô esperando seu

0: Band FM, deixa acontecer naturalmente. Grupo Revelação. 999-777-030, depilador elétrico da Filco, tá valendo. Quero saber de você, se você pudesse escolher um dia. Um dia pra viver de novo, que dia seria esse? Por quê? 999-777-030.
1: Boa tarde, Felipe.
0: Boa tarde.
1: Se eu pudesse escolher um dia pra viver tudo de novo, seria o dia que eu tive o meu primeiro filho.
0: Ah, o seu primeiro filho, tá bom. Beijo pra você, Sueli. Fala, Ana.
2: Oi, Felipe. Boa tarde, meu lindo. Ana Lúcia Magalhães de Ramos. O dia que eu queria que voltasse foi quando eu vim pra cá pro Rio. Eu deixei minhas crianças com a minha mãe. O primeiro dia do ano, o ano que eu fui visitar meus filhos. Com 9 meses eu fui pro Ceará ver meus filhos. Nossa, que emoção. Foi maravilhoso. Nossa, foi maravilhoso esse dia. Eu queria que voltasse, quer dizer, não volta, né?
0: Não tem jeito, né? Mas se pudesse, era esse dia que você queria, né? Um beijo pra você, Ana Lúcia Magalhães e Ramos. Eliomar.
3: Boa tarde, família Band.
0: Boa tarde.
3: Boa tarde, meu amigão Felipe.
0: E aí,
3: Rução de Campo Grande, trabalhando na obra, ouvindo a melhor.
0: Boa.
3: FM.
0: Boa.
3: Band. E aí, tamo junto. Qual foi o dia, cara, especial pra mim? Quando eu fui, pisei no Maracanã a primeira vez. Que emoção, cara. E o Flamengo.
0: No Maraca?
3: Foi campeão. Tamo junto aí.
0: Valeu,
3: Rução de Campo Grande. Um abraço, família Band.
0: Valeu, meu amigo. Grande Rução, tá na obra aí, curtindo a gente, sempre dando aquela moral, sempre fortalecendo. Valeu, Rução. Ó, depilador elétrico tá valendo da Filco. 999-777-030. Participa aí daqui a pouquinho. Tamo de volta.
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0: O Hospital Municipal da Piedade, na zona norte do Rio, vai ganhar uma nova função. O prédio será transformado num complexo de saúde voltado exclusivamente para crianças e adolescentes de 0 a 18 anos. A unidade deve oferecer atendimento em 3 especialidades pediátricas, além de serviços para casos de diabetes e obesidade infantil. O projeto também prevê um CTI para cuidados prolongados e acomodações para mães e outros acompanhantes de pacientes internados. O prédio do Hospital da Piedade foi inaugurado no fim dos anos 70 e fica na Rua da Capela, próximo à estação de trem da Piedade. 3h37, boa tarde.
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0: Vamos atualizar o trânsito com a Deise.
5: Oi, Sanches, bora falar da Brasil, porque teve acidente envolvendo carro, 2 caminhões e também 2 motos ali no trecho de Jacareí. Movimentação tá lenta pra você que segue em direção à zona oeste da cidade. 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Daqui a pouco eu volto.
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0: De volta!

0: Band FM, Luísa. Tinta feliz, joga a mão pra cima de saudade.
1: E aí? Muito obrigada, Brasil.
0: Raça Negra, Sorriso Maroto e muito mais. Tudo isso aqui na Band FM. Lutamos junto. 999-777-030. Vamos para as últimas participações aqui. Se você pudesse escolher um dia para viver de novo, que dia seria esse?
2: Boa tarde, Felipe. Boa tarde a todos que estão ligadinhos na Band. Aqui é a Carol de Itaboraí.
0: Oi, Carol.
2: E se eu fosse escolher um dia para reviver, seria o dia do último aniversário do meu avô, uhum, no qual estávamos todos da família reunidos juntos, uhum, né, naquela energia boa. E, infelizmente, meu avô não está mais conosco, então fica essa saudade.
0: Entendi.
2: E é isso, um beijo pra todos, beijo, fiquem com Deus.
0: Beijo, Carol, obrigado por compartilhar com a gente aqui esse momento especial com seu vovô, tá bom? Beijo pra você, Carol. E você, Evelyn?
3: Oi, Filipinho, aqui. Oi. É a Evelyn de Duque de Caxias.
0: Como é que você tá?
3: O dia que eu queria reviver de novo seria um dia lá em Campos, que teve uma cavalgada e o amor da minha vida me buscou, me deu a mão pra eu subir no cavalo,
0: cavalo
3: e a gente
0: branco.
3: Foi pra cavalgada, foi muito bom, foi muito maravilhoso. E eu queria reviver muito esse dia. Beijo, beijo, Band.
0: Valeu, Evelyn. Um beijo pra você. Cavalgado no cavalo branco. O príncipe chegou e cavalgou com a Evelyn. Beijo pra você, Evelyn.
4: Boa tarde, Felipe Sanji. Aqui é o Zé Rodrigues de Sousa.
0: Fala, Zé. Boa tarde.
4: É o seguinte,
0: diga.
4: Se eu tivesse que viver um dia do passado que eu já vivi, seria quando... Entendeu? Quando eu conheci a minha esposa, que estou junto com ela hoje até 40 anos, fazer 41 dias, 15 de fevereiro. O melhor dia da minha vida. Quando tomei ela de um amigo.
0: Caramba!
4: Um amigo muito canalha. E eu abri os olhos dela, então ela largou e ficou comigo até hoje. Estamos juntos. E hoje já é o aniversário, o primeiro aninho da minha bisneta, nossa bisnetinha. Olha, temos duas
0: isso,
4: filhas.
0: Hein?
4: Três netos e uma bisnetinha e faz o primeiro aninho hoje.
0: Família linda.
4: Quero mais barbeador aí. Tamo junto.
0: Valeu, José. Obrigado por compartilhar com a gente. Quer dizer que você talaricou, você furou o olho do seu amigo e tá com a sua esposa até hoje. Que bom que deu certo, deu tudo certo aí. Uma família linda. Obrigado, José, pela sua participação. Agora vamos pro resultado aqui. Quem se deu bem e tá faturando? O depilador elétrico de corpo e rosto da Philco foi você, Leonardo Carvalho. Leonardo Carvalho de Piabetá, final telefone 8736, se deu bem, Léo? Faturou a boa, hein? Faturou o depilador. Manda mensagem pra gente aqui, ó. Eu ganhei. A nossa equipe vai fazer contato contigo pra você retirar aqui esse barbeador, tá bom?
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0: 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Minha saideira, Ângela Araújo chegando! E o da Play, já pode pedir o seu som, hein? Essa é a saideira do Tamo Junto. Wesley Safadão, amanhã eu tô de volta, amanhã, segunda eu tô de volta.

0: tem muito mais músicas aqui na Band FM. 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
4: Oi, Deise, boa tarde.
5: Oi, Ângelo, boa tarde pra você, pra todos os ouvintes da Band FM. Movimentação lenta pela ponte Rio-Niterói. Teve acidente mais cedo envolvendo carro e moto no sentido Rio. Nesse momento, mais de 15 minutos. É o tempo estimado de travessia. Quinzena do cliente, ponto frio. Parcela em até 24 vezes no carnê, ponto frio. E comece a pagar em até 60 dias. Aproveite. Daqui a pouco eu volto.
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16: 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Oi, gente, tudo bem? Como é que tá a sexta-feira da galera aí? Tudo bem? Tudo certo? Ó, sextou, hein? Bora com a gente aqui na Band FM.
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16: Bora lá, meu povo, começando mais uma edição do nosso, da nossa, ou no, do nosso da Play, né? Aqui pela Band FM. Já sabe que agora você é quem manda na programação da Band FM, tá? Vai liberar aqui o nosso WhatsApp pra você mandar aquela mensagem bem legal. Não pode esquecer de se identificar, né? Contar pra gente quem você é, de onde é que você vai falar lá, de onde é que vai vir seu áudio. Se tiver do trabalho, pode falar também. Aí, Ângelo, eu tô aqui no trabalho, quero ouvir aí uma música bem legal. Fica à vontade, tá? A música que você quiser ouvir, você pede aqui no Da Play e a gente toca pra você. Beleza? Se tiver de casa também, pode participar. A galera que tá com fone de ouvido aí, tá na rua, tá no transporte coletivo alternativo, tá no trem, tá no metrô, tá no VLT, tá na barca. Só conversar com a gente, 999-777-030. Galera que também tá junto com a gente, dirigindo seu carro aí, ó. Motoristas por aplicativo, todo mundo curtindo a gente, isso é bom demais. Já chegou um áudio, hein? Deixa eu ver. Oi.
21: Boa tarde, Anjo. Boa. Aqui é o Marcelo de Duque de Caxias. Fala, tô aqui, Marcelo, ligadinho na Band FM.
16: E aí, irmão?
21: Anjo, dá um play aí na música Rádio Nas Amigos, do Menos é Mais pra mim.
16: Aí, galera.
21: Obrigadão, meu amigo. Um abraço pra você e toda a equipe da Band aí.
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0: Band FM, a sua rádio do seu jeito. Grupo Clareon, olha eu sorrindo. Última noite do Léo Foguete. Danilo e Davi, não mexe nas minhas gavetas. De menos é mais com página de amigos. Pra você que tá ligado aqui na Band FM, curtindo o nosso Da Play. Da Play nessa sexta-feira.
1: Olha eu sorrindo.
0: Eita, musicão.
2: Fala, meu amigo Ângelo. Aqui é Nath de Nova Iguaçu. Qual toca é uma pra mim.
0: E aí?
2: Raça Negra, Cheia de Mania, Band FM.

uma teoria que se chama 90-10, onde uma pessoa tem 90% daquilo que você procura em alguém, só que você foca naqueles 10% que falta. Aí você sai pra rua, se aventura e realmente você encontra aqueles 10%, mas não se deu conta que perdeu os 90%. Era uma vez um cara que tinha uma mofote na mão, tinha quase tudo, mas o quase tudo pra ele.

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0: 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Olha o swell aí, ó. Duvido! Descendo pra dizer bye bye, proposta. Eita, que pupurri bom, hein, gente? Esse é do bom, hein? Valeu, swellzão, valeu! 4h36 da Play acontecendo, manda sua mensagem pra participar, tá? Só você pedir a sua música predileta, a gente toca pra você. Capricha lá, 999-777-030. Seu momento de aparecer aqui na Band FM pedindo a sua música preferida, fica à vontade, só chamar a gente no zap lá. 999-777-030.
1: E aí, Paulão? Manda aí, Maria Mendonça aí, meu irmão.
0: Ô, garoto.
1: Qualquer uma que você botar aí é show de bola.
0: Valeu, irmãozão.
1: Sextou,
0: irmão.

Band FM, aqui é o Pablo Domeyer, da Play em Soweto com Mundo de Oz. Valeu!

0: Gustavo Lima, aqui na Band FM com Gatinha Assanhada, Atitude 67, cerveja de garrafa. Sou Eto, Mundo de Hoje, pra gente matar a saudade. Teve Romance Rosa de Brito e Samuel. Ó, um minuto faltando pras 5 da tarde, pra você que tá ligado aqui na Band FM, acompanhou o Da Play. Da Play volta final de semana pra você pedir a sua música à vontade aqui, tá? Aí, valeu a tua moral, valeu mesmo. Agora fica aí, demoro nada, volto já já com a Super 6 das 5, é rápido.
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0: Oi, Denise, me conta.
2: Oi, Ângelo, bora falar da ponte Rio-Niterói, 25 minutos ao tempo estimado de travessia, pra você que segue em direção a Niterói, no sentido Rio, movimentação lenta na altura da grande reta, 15 minutos é o tempo estimado de travessia. 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Daqui a pouco eu volto, Ângelo.
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7: Vamos lá, falar com ela mais uma vez. Desde tem as informações, agora o papo é Zona Sul, né?
8: Oi, Ângelo, voltei. Bora falar da Lagoa. Movimentação lenta pela Lagoa, tanto pela Borges Medeiros quanto pela Epitácio Pessoa. Tá difícil o trânsito por lá. Quem sai da Zona Sul nesse momento, Aterro do Flamengo, vai apresentando melhores condições. 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Já já eu volto, Ângelo.
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0: Juntos com a Band FM. Ó, são 5 e 6 agora, né? Já sabe o que, que eu vou trazer pra você? A Super 6 das 5! Com prêmios, com promoção. É aqui, ó! 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
0: As 6 melhores das 5, das 5 da tarde aqui na Super 6, agora desfilando pra você. Passando aí no seu rádio, né? No seu fone de ouvido, no aplicativo da Band FM para Android, para iOS, inclusive na Alexa. É, pois é. Vai se preparando aí para participar da Super 6, tá? Antes de mais nada, eu quero te avisar que a gente tem 4 ingressos para ir Upstar, aquela roda gigante sensacional que nós temos aqui no Porto Maravilha, na zona portuária do Rio de Janeiro, centro da cidade. Passeio extraordinário, 88 metros de altura. Você vê tudo lá de cima. Você quer dar essa volta com a tua galera? É, você e mais 3, né? Aí você escolhe quem você vai levar. Então já se prepara para deixar um voto na Super 6 das 5, tá? 999-777-030. Música 1 de hoje, Pena Que Você Já Namora, Marcos e Belucci. A 2 Nike Shortinho, da Marvila, música 3, Pião Todo Tatuado, Geninho com a Mariana Fagundes. A música 4, Direitos Iguais, da Simone Mendes. Música 5, Alô, Virgínia, do Chocolate. E a música 6 de hoje, Olha Onde Eu Tô, da Ana Castela. Deixa o voto, 999-777-030 e começou!
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Vi a minha música 3 da Super 6.5. Campeão todo tatuado, Geninho, com a Mariana Fagundes. Música 2, Nike Shortinho da Marvila. Música 1 de hoje, Pena Que Seja Namora, do Marcos e Belucci. Todo mundo ligado aqui na Band FM. A Super 6 tá rolando, vota aí. 999-777-030. Você decide qual dessas músicas voltam pra tocar, aliás, volta pra tocar de novo. É, vai no seu voto, tá? 999-777-030. Agora 5 e 17, a música 4.

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1: Meu compadre, o único jeito é você não indo pra rua.
0: Aí fica ruim.
1: Liga. 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
4: Você sabe.

0: Band FM, a música 6 da Super 6, olha onde eu tô, com a Ana Castela. Música 5, ficou com Alô Virgínia, Grupo Chocolate, música 4, Direitos Iguais, Simone Mendes. Deixa sua mensagem lá, votando nossa música predileta. Te apresentei 6 músicas, uma dessas tem que voltar pra tocar de novo. Vai depender de você, tá? 999-777-030. Esse é o WhatsApp da Band FM. E ó, tem promoção, hein? 4 ingressos pra ir obstar a roda gigante do Rio de Janeiro. Deixa o voto lá, corre, vai lá. Agora 5h26.
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0: Rio e Duque de Caxias ganharam um novo sistema de monitoramento na linha vermelha. A chamada muralha digital foi instalada na altura do Parque das Missões e já está funcionando nos dois sentidos da via. O sistema usa câmeras com leitura automática de placas para ajudar a identificar veículos de interesse das forças de segurança e acompanhar também os deslocamentos entre as duas cidades. Além das câmeras, a estrutura também conta com um painel de LED que vai exibir avisos sobre o trânsito e outras informações de utilidade pública. Essa é a terceira muralha digital instalada na capital e a segunda integrada com o Duque de Caxias. Próximo informativo, aqui da Band FM, às 19h30, na Band FM, a sua rádio do seu jeito.
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0: Oi, Deise, conta.
6: Oi, Ângelo, bora falar do centro da cidade. Movimentação lenta pela Presidente Vargas, pista central, pista lateral. Tem melhores condições para você que segue em direção à Cidade Nova. 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Daqui a pouco eu volto com mais informações do trânsito aqui na Band FM. Segue com você, Ângelo.
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4: Você já reparou que a gasolina comum costuma ter um tom amarelado, enquanto a aditivada pode ser verde, vermelha ou até azul? Será que essa diferença de cor serve apenas para chamar a atenção? Nada disso! A coloração dos combustíveis tem uma função muito importante: facilitar a identificação dos produtos e ajudar no combate a fraudes. No Brasil, a ANP, Agência Nacional do Petróleo, Gás Natural e Biocombustíveis, estabelece regras para garantir que os diferentes combustíveis possam ser identificados com facilidade. No caso da gasolina aditivada, por exemplo, cada distribuidora utiliza um corante próprio para diferenciá-la da gasolina comum. Mas importante, hein? A cor não identifica qualidade nem desempenho. Uma gasolina verde não é melhor que uma vermelha ou azul. A tonalidade depende apenas do corante escolhido pela distribuidora. E também para ajudar você a receber exatamente o combustível que escolheu.
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0: Band FM, a sua rádio do seu jeito. 5:33. Contando aqui o resultado da promoção da Super 6. Resultado da Super 6. Tá tudo aqui em minhas mãos, ó.
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0: Alô, Bárbara Cristina Mota. Bárbara Cristina Mota, se deu bem, lindona. Levou aqui, tá levando os ingressos pra ir Upstar, passeio maneiríssimo. A roda gigante do Rio de Janeiro vai esperar por você, tá bom, Bárbara? Final de telefone 0442. Ó, Bárbara, presta atenção, chama a gente lá no zap agora, Bárbara. Fala assim, Ângelo, você anunciou meu nome, eu ganhei!
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0: A gente vai enviar os ingressos pra você, tá bom, Bárbara? Agora 5:34, a música vencedora.

0: Márcia Felipe na Band FM, a sua rádio do seu jeito. Quixote, encontro de erros. Zé Neto e Cristiano com cadeira cativa. Olha onde eu tô. Ana Castela aqui na Band FM, a vencedora da Super 6 de agora em pouco. Gostou? Bom demais, né? Bom demais. 15 minutos faltando para as 6, daqui a pouquinho, às 6, o nosso Band ao vivo, que é de lei, né, galera? Dá mais hoje, sexta-feira, tempo chuvoso na cidade do Rio de Janeiro, eita coisa boa! Vou voltar já já, tá? Fica aí, é rapidinho.
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0: Oi, Deise, me conta.
4: Oi, Ângelo, bora falar da Zona Sul, Avenida Atlântica, com movimentação lenta para você que segue em direção ao Leme, do Forte de Copacabana até a Figueira de Magalhães e também no acesso à Princesa Isabel. Quem segue para Ipanema vai encontrando boa movimentação sem dificuldades. 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Daqui a pouco eu volto.
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0: Band FM, a sua rádio do seu jeito. 10 minutos faltando para as 6. 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
11: Essa é uma das minhas preferidas. Ela é forte. 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
12: Explica.

0: Breno Matheus com DC pra vencer. Renato Vale, Amor Imbatível. O Céu explica tudo, Henrique Juliano. 6 em ponto, galera. Fica aí, não demora nada, volto já já. Já já a gente tem aqui o já sabe, né? Tem o nosso. Aliás, o nosso band ao vivo, quase que não sai. Então você se prepara aí que eu vou voltar já já. É rápido.
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0: Já sabe, né? Tem o nosso, aliás, o nosso band ao vivo, quase que não sai. Então você se prepara aí que eu vou voltar já já, é rápido.
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1: Oi, Deizinho.
2: Oi, Ângelo. Bora falar da zona sudoeste da cidade. Avenida Ayrton Senna com movimentação lenta em direção à linha amarela. Trânsito segue difícil por lá. A partir do acesso pela Américas até a chegada à Gardenia Azul. Nesse momento, você que está saindo da Barra para a zona norte da cidade, Alto da Boa Vista, segue sendo a melhor alternativa. Para se dar bem a qualquer hora do dia, com precinho suave, pede 99 Food pelo app da 99. Daqui a pouco eu volto.
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1: 6:06. Vambora, meu Rio de Janeiro! Sem estar com o Estonzinho aqui na Band FM, tocando música legal pra você, tá? Ah, falar em música legal, vai começar o nosso Band ao vivo!
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1: Agora você já sabe, né? Música versão show, do jeito que você gosta.
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17: Ao vivo, né, gente?
1: Sejam todos bem-vindos ao show.
18: Pra começar bem, a gente vai começar assim, ó.
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1: Enquanto isso, nós vamos cantando e vamos dançando em ritmo de festa, meu povo.
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1: Mais uma edição do nosso Band ao vivo, agora 6:07. Ó, só vai tocar musicão e o papo é esse, tá? É climinha de frente de palco, sabe? É, com aquela galera ali curtindo aquele show maneiro, do seu artista favorito, seu cantor, sua cantora predileta. Se prepara aí que a gente tem Jorge Aragão hoje, também tem Marcos Ibeludi, aí tem Joel.

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Cristiano Araújo, Cazu Indefinido, Jorge Aragão com Jaé, Marcos e Belucci, a participação do Safadão, aquele 1%, Joelma voando pro Pará. Eita, coisa boa. Fechamos mais uma edição do nosso Band ao vivo, que volta na próxima, aliás, próxima não, gente, peraí, que final de semana tem Band ao vivo, quem disse que não, né? Tem, claro que tem. Tá chegando Estação Band FM, meu povo.

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2: Já, já, na Band FM tem mais músicas. E tem Ana

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2: Vamos lá, fala com a Deise, tem as informações. Conta, Deizinha.
3: Oi, Ângelo, bora falar da linha vermelha. Teve acidente mais cedo envolvendo carro e moto ali no trecho da Pavuna. A movimentação segue lenta a partir da Ilha do Fundão. Você que segue para o centro vai encontrando melhores condições. Trânsito intenso apenas na altura da Maré. 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Daqui a pouco eu volto.
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0: Ah, essa aqui é 10 vezes melhor que aquela ali.
1: Ah, é mesmo? Tu acha? É.
0: Ah, depois que essa aqui chegou, aquela ali apagou. A sua rádio do seu
1: muito
0: jeito.
1: Muito debochado, cara.
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0: Aê! Seja bem-vinda, seja bem-vindo, você também tá no ar, o meu, o seu, o nosso, o vosso Estação Band FM, o programa que tá aqui pra te educar, pra te educar, pra educar tua família, é o programa, é o clássico programa da família brasileira, com todos os carimbos, com todas as honrarias.
1: É isso, agora tem carimbo, tem honraria, cada dia tem um negócio diferente.
0: Porque a gente presta o verdadeiro serviço pra sociedade, a gente traz pra você notícia importante, conteúdo de valor, só algo relevante, o que você não vai ouvir nenhuma radiola por aí. Então você tá bem parado, tá no lugar certo, tá bem parada. Você que tá aí no trânsito, indo pra casa, todo engarrafado, todo engarrafada. Você que tá de bobeira, você que já chegou, que ainda tá trabalhando, que ainda vai trabalhar. Muito obrigado pela carona que você dá pra gente. E ó, presta atenção, você não tá errado não, você não tá errada não. Esse aqui é o programa mais esperado desde a invenção da eletricidade.
1: É
0: então
1: mesmo?
0: Tu pode preparar teu ouvido, aliás, teus ouvidos. É. Prepara também seu coração.
1: É. Toma um remédio de pressão rápido, vai lá, toma lá um.
0: Dá uma baixadinha aí no volume do teu rádio, porque ele derrete a fatos, a relatos e a pesquisa.
1: Olha isso, pesquisa.
0: Pesquisas.
1: Dos especialistas,
0: dos
1: né?
0: especialistas que comprovam o que eu tô dizendo.
1: Ai.
0: E detalhe, ainda tem prêmio pra você, 999-777-0030. Ângelo, tá valendo o que hoje?
1: Hoje a gente vai botar pra rolo um aspirador de pó Filco.
0: Aí, ó, sexta-feira aqui, já ó, tá virando aqui, tradição.
1: Ó, 2000 watts de potência, hein?
0: O dia de aspirar pó.
1: É.
0: Então, ó...
1: Tem gente que tá desde cedo, né, mano? Aspirando a ficar fascinado, né?
0: 999-777-030. Manda áudio. Conta o que você tá fazendo, qual é a boa. Hoje o dia foi legal, não foi legal? Tá chovendo aí onde você tá? Aqui já parou a chuva tem um tempo.
1: É verdade.
0: Será que agora o tempo vai firmar? Bora debater. O debate hoje tá na moda no país. Tá todo mundo debatendo. Aquela radiola ali, todo dia tá debatendo. Agora, a gente debate sempre, independente do período. Então, vem debater aqui com a gente e vem ganhar prêmio também. Ô, Ângelo. Quem é que tá fazendo aniversário hoje, hein?
1: Parabéns pro nosso querido João Bosco, da dupla João Bosco e Vinícius.
0: Aí, ó.
1: Ele é de 81.
0: É, tem um somzinho dele aí,
1: esse aqui, ó, que legal.

0: João Bosco.
1: Parabéns, João Bosco.
0: É. Agora, impressionante que o cara não tem uma foto sozinha. Já pesquisei lá no Instagram dele, não tem Instagram. Tem o Instagram lá que é da dupla, só tem foto com o Vinícius e com a mulher dele. É,
1: tem gente que se deprime sozinho, deixa o cara mesmo. O cara gosta de andar acompanhado.
0: É, tá tudo bem ainda também.
1: Exatamente.
0: Né? Mas a música é boa. Aí.
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0: Ei, coisa
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0: Aí, coisa boa.
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1: Parabéns, parabéns. É, vamos parabéns. Com tudo. Ó, parabéns pra você também que tá fazendo aniversário hoje. De repente, pois alguém da sua família tá aniversariando
0: hoje. É verdade,
1: hoje.
0: Verdade.
1: Divide aqui com a gente, 999-777-0030. Sabe por quê?
0: Ah.
1: Até que enfim é sexta-feira! Vamos com tudo! É, hoje, ó, não tem essa de pisar no freio, não.
0: Não, hoje
1: hein?
0: A gente vai reduzir na banguela, né?
1: Na banguela!
0: É, isso aí.
1: Sabe por quê? Porque amanhã é sábado, dá pra recuperar, depois tem o domingão pra você ficar legal. Vai fazer o quê final de semana, Ângelo?
0: Não vou fazer nada, vou trabalhar igual louco mesmo.
1: Vai trabalhar?
0: É, trabalhar e muito, graças a Deus.
1: Eu não vou, não, vou dar um passeio.
0: É mesmo? Aí, vou dar um aí sim,
1: ô, Ângelo, vamos pro jornalismo.
0: Bora! Vai lá, vai.
1: Ó, essa aqui a gente ia falar na quarta-feira, não conseguiu, ficou pra hoje. É. Casal planeja lua de mel com duração de 10 anos. Eu disse lua de mel de 10 anos. Meu irmão, o maluco vai ficar afinado,
0: que
1: né?
0: Isso,
1: e tá. O que que eles estão fazendo pra bancar isso aí? Estão vendendo nudes.
0: Estão
1: vendendo nudes pra
0: lá.
1: Fazer a poupança pra poder, ó, afinar o maçarico. Vai, pô, 10 anos, irmão.
0: Vai, mano.
1: Tem que ter disposição, hein?
0: Que isso, hein?
1: Que mais, Ângelo?
0: O homem e a amante têm cabelos raspados e são obrigados a desfilarem amarrados numa vila pública, irmão.
1: Que isso, irmão? O que, que eles fizeram, meu irmão?
0: Que isso, tá parecendo papo de comunidade, né, irmão?
1: Pô, que isso, meu irmão? É, todo lugar tem comunidade.
0: Bande comunidade agora.
1: É, só que essa aí é a comunidade lá da Índia, né, meu irmão? Só que é programa internacional. Só que a gente tem gente dando furo em vários lugares. Tem gente dando furo onde você não imagina. De repente tu tá passando aí, pode ter um dadeiro nosso dando furo aí do seu lado. Aí tu finge que não viu, porque daqui a pouco tu escuta a notícia aqui. É ou não é, Ângelo?
0: É, isso aí. Faz de conta que não viu nada. Ah, tudo bem também, né?
1: Apresentador caga nas calças ao vivo depois de uma crise de riso. Só como é que o programa hoje tá educativo.
0: Nossa.
1: É o que eu te falo. Vê se você vai ouvir isso ali, ó, naquela ali, ó. Não vai ouvir.
0: Ali não vai, não.
1: Nem
0: né?
1: Naquela outra que tu ouvia.
0: Não, também não.
1: Tudo isso e muito mais a partir de agora nessa treta disfarçadíssima de programa.
0: Isso aí, meu irmão. É isso, compadre.
1: E a gente começa assim, ó, na empolgação pra levar pra você o melhor da informação e o melhor da música. Tem muita música boa. Cola com a gente. Esse é o Estação Band FM, o clássico programa da família brasileira. Ângelo, antes de tocar a primeira música aí...
0: Hein? O que é, hein?
1: Eu vou falar uma coisa que é fato e a gente precisa levar isso aí pros nossos colegas.
0: É o quê?
1: Pra aquela pessoa que você sabe que tá precisando ouvir isso.
0: Uhum.
1: Porque é a realidade da vida. Sabe qual é o bom de ser feio e pobre, Ângelo?
0: O quê?
1: É que quando a pessoa gosta de você, ela gosta mesmo.
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Boa noite, Anjo. Boa noite, Luiz Fernando. Aqui é Marcelo de Duque de Caxias. Tô aqui com meu ônibus fazendo Parque São José Caxias. Ligadinho em vocês. Um abraço aí pra vocês dois e toda a equipe da Band aí. Valeu!

0: encontrar.
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2: 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Aê, tamo de garoto. Volta na parada.
1: É, meu irmão.
2: Com tretas e mais tretas. De segunda a sexta-feira aqui em 91.1. E claro, né? Você pode e você deve participar.
1: É, né?
2: Porque além de debater, tu vê, as pautas são muito inteligentes.
1: É verdade. É verdade pra não dizer que é mentira, né? Hoje é sexta-feira, eu vou evitar me contrariar contigo, né? Porque tem hora que não dá, né, compadre?
2: Eu tô explicando aqui.
1: Vou bater palma pra maluco dançar hoje eu tô afim, né?
2: Hoje?
1: Que é, hein?
2: Que tá valendo aí pra quem tá interagindo?
1: Então, hoje tem um aspirador potente, compadre. Esse aqui é da Filco, é de pó, vai aspirar com força. Esse aqui tem 2.000 watts de potência. Já viu um desse aqui, Luiz?
2: Ah, já.
1: É, né?
2: Pô, muita coisa.
1: É mesmo?
2: Não parava.
1: Eu nunca vi num
2: 999-777-030. Então vamos com tudo, participa aí, manda seu áudio e concorra. Ô, Ângelo,
1: qual é a primeira treta, hein? Ah, então, foi um homem e amante que tiveram cabelos raspados e foram obrigados a desfilarem amarrados em via pública. Olha isso, Luiz Fernando.
2: Isso não foi nenhuma comunidade daqui, não, hein?
1: Que é isso, hein, meu irmão?
2: É, dependendo do lugar ou da situação, Ângelo, um simples ovo no mato pode ser fatal.
1: É verdade.
2: A gente conhece essas histórias aí.
1: Tem que ter cuidado, né?
2: Exatamente.
1: E aqui é foto, cara.
2: Esse casal aí vacilou grandão,
1: velho. Olha, tá parecendo um gambá,
2: né? É só gambá, um gambá e a gambá.
1: Tadinhos, né?
2: Amarrado desfilando na comuna.
1: Que coisa feia, né, cara?
2: Pois é. Agora, essa treta aí, Ângelo, foi lá em Sirisathyasai.
1: Olha.
2: Repete aí, Sirisathyasai. É lá na Índia, Ângelo.
1: Ah, entendi.
2: É lá na Índia. Aí o comando de lá... O comando de lá deu um corretivo. Na verdade, foi um aviso, né,
1: meu? É, né, compadre?
2: É, primeiro raspou só a cabeça. Se demole, vai raspar tudo.
1: Vai raspar tudo.
2: Exatamente.
1: Pô, mas fizeram na maldade.
2: Vai raspar
1: aqui,
2: maçaneta,
1: né?
2: Vai raspar tulipa, vai raspar dobradiça.
1: Que é isso?
2: A parada toda.
1: Ficou feio, né?
2: Ficou feio, mas podia ter ficado pior.
1: É verdade, né? É verdade.
2: E o que acontece? Esse boneco aí, esse gambá aí, atende pelo nome de Hussein.
1: Hussein,
2: ele tem 30 anos. E essa mulher aí, a que botou o ovo no mato, é a Shabana.
1: Shabana
2: tem 32.
1: Ah, tem vídeo. O maluco lá metendo a máquina nele.
2: Metendo a máquina nele. Também ele meteu a máquina na Shabana, né?
1: É, compadre, não podia, né?
2: E detalhe, hein? Eles entraram no Pedala Robinho, pode ver aí.
1: Foi, é verdade, Pedala Robinho.
2: Robinho direto. Pedala Robinho. Tu lembra do Pedala Robinho?
1: Lembro pra caraca, claro, lembro.
2: Então, e aí, ô Ângelo, adivinha quem tava por trás dessa punição aí?
1: Quem tava por trás?
2: A Násia,
1: quem é a Násia?
2: A Násia é a mulher do Hussein.
1: Ah, que foi atraída?
2: É a galhuda. A galhuda que comandou tudo. A galhuda, eu acho que é a galhuda da boca de lá,
1: entendeu? Pelo amor de Deus, aqui...
2: Porque ela que comandou geral.
1: Uhum.
2: Ela que comandou a punição. O cara deu volta na dona da boca.
1: Caraca.
2: Da boca indiana. E aí, o que acontece? Os dois, eles foram alertados várias vezes pelos parentes da Násia.
1: Que
2: pra terminar,
1: isso?
2: Ó, termina que vai babar. E aí não terminaram, né, meu irmão? Aí a Násia agiu. E esse desfile punitivo aí, compadre, começou exatamente na entrada da casa da Shabana.
1: Gente!
2: Foram lá na casa da Shabana, pegaram os dois lá, meu irmão.
1: Pegaram lá, né?
2: Pegaram lá. E ele tá na hora do empurra.
1: Que isso, cara?
2: Ô, Ângelo.
1: Não vou não. Não vai de jeito nenhum.
2: Vamos ouvir.
1: Não vamos.
2: A versão,
1: cara,
2: da Shabana.
1: Dá um tempo, né, cara?
2: A Shabana quer falar, ela quer se defender.
1: Pelo amor de Deus, cara, não me estressa, não. Tá começando um programa, é sexta-feira, pô, final de semana.
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0: Oi, pessoal da Band, boa noite, meus amores. Evandro Walter aqui de Bangu. Tô ligadinho na Band FM. Sexto!
1: Essa é boa, hein? Essa eu quero vocês cantando junto com a gente, tá?

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1: Muito barulho, esse é o Clube do Araújo.
2: Fala Luiz Fernando, fala Ângelo, aqui é o Thiago de Olaria. Pô, Ângelo, tinha que deixar o Luiz Fernando ligar pra Xamana aí, cara, pra gente saber a versão dela. Quando for assim, deixa o Luiz Fernando ligar aí pra Xamana, pô.

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1: 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Aê. Esse shotzinho é maneiro,
0: adoro,
1: né, irmão?
0: Cara, adoro. Bom demais,
1: eu
0: né?
1: Eu gosto de shot.
0: Eita, também adoro um shot. Bom demais.
1: Eu gosto daquele shot bem curtinho. Tá ligado?
0: Que shot curtinho?
1: Não sei qual é, não. Tu não sabe, não, cara?
0: Ah, short?
1: Não, eu tô falando shot. Tem vários tipos de shot.
0: Tem vários.
1: Isso aí. Não pode errar a última sílaba, né? Tem que trocar as vogais.
0: Pois é, né?
1: Dá vontade de falar, né?
0: Não, mas não pode.
1: O Dedé tá aí, ó. Dedé saiu, mas... Eu vi o Dedé saindo hoje mais
0: verdade,
1: cedo.
0: Verdade.
1: Então com certeza ele tá em algum Uber dessa cidade.
0: Ele tá ouvindo você, né?
1: Mó cliente Uber em 99 do planeta Dedé.
0: É ele, né?
1: Pô, Dedé dá... Se pegar a quilometragem de Dedé, tu vai ver. Roda muito. Beijo, Dedé. Te amo.
0: Várias milhas, né?
1: Ó, e outra coisa, hein? Ah. Galera, às vezes vem um ou outro aqui e fala, qual é o canal de reclamação?
0: Mas de novo.
1: É o canal do Dedé,
0: filho. É, mas tu não fechou isso, não. Ele mandou tu fechar.
1: Não, mas é dele o canal.
0: É, mas ele...

0: cada um que fecha o seu canal. Dele tá aberto. Não,
1: ele
0: é
1: falou, com ele mesmo. Fecha o meu canal.
0: Dedé.vascão@band.com.br.
1: É melhor você fechar
0: Big Boys.
1: Isso, pelo amor de Deus.
0: Pode começar assim, ó. Assunto Big Boss.
1: Ah.
0: É o cara mesmo. Ô, Ângelo.
1: Que é?
0: Tem áudio aí?
1: Tem aqui, ó. Oi. Cadê?
2: Fala, Luiz. Fala,
1: Ângelo. Fala aí.
2: Boa noite.
0: Aí. Boa noite.
2: Aqui é o Murilo de Vila Valqueira.
1: E aí, Murilo?
2: Volta pra casa. BRT cheio.
0: Aí, ó.
2: Mas curtindo a treta mais maneira da volta pra casa.
0: Tá bom, meu parceiro.
2: Da estação Band FM.
1: Tamo junto.
0: Isso aí é Murilo.
2: Fui.
0: Murilão. Valeu, Murilão tava sumido.
1: É, tava. Que agora ele apareceu.
0: Tava sem fone, né, Murilo?
1: Agora ele arrumou um fone, né?
0: É, agora tá de fone.
1: É isso aí.
0: O Ângelo.
1: Vamos banar o carvão?
0: Vamos banar, dar uma banadinha,
1: né? Tá na hora,
0: daqui
1: já tá na hora.
0: A gente volta.
1: É, já, já. Pera aí.
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4: Bora lá, Deise, atualiza pra gente.
5: Oi, Ângelo, bora atualizar agora a região da Lagoa. Trânsito tá parado pela Borges Medeiros, também pela Epitácio Pessoa, no acesso ao túnel Rebouças. Você que tá pela Zona Sul, vai pro centro. Aterro do Flamengo é a melhor alternativa. Linha Honda City, HR-V e WR-V com até 15 mil de bônus no seu usado, ou City Hatchback e HR-V com taxa zero. Daqui a pouco eu volto.
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21: 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Tamo de volta na parada. E agora é o seguinte, né, compadre? Agora é aquele retão. A gente só vai parar, Ângelo, quando a voz do Brasil nos separar.
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0: Não para não, não para não. Vem sentando gostosinho. Cuidado aí, hein.
1: É, calma aí, é, não vai aí. Precisa exagerar tanto, né?
0: Tretas e mais tretas. De segunda a sexta-feira aqui em 91.1.
1: Ih, é ele, ó.
0: É um prazerzaço fazer esse programa aqui pra você. Nossa. Porque é o seguinte, a gente tá aqui comunicando, mas muita gente, e eu gosto de falar porque a gente precisa falar das pessoas que trabalham nos bastidores.
1: Ah, tem muita gente trabalhando
0: tem
1: agora.
0: Tem um batalhão dando furo, vocês não têm ideia. Vocês não têm ideia.
1: Mas uma hora dessa ainda tem?
0: Ah, e outra coisa, eles estão espalhados em vários países.
1: Pelas trincheiras, né?
0: Pelas trincheiras do planeta. Tinha gente na época da Copa dando furo na Copa.
1: Que bobeira.
0: Se bem que eu vou falar uma parada pra você.
1: Cuidado com o que você vai falar.
0: Tem que dar a César o que é de César.
1: Pelo amor de Deus, vai devagar.
0: Eu sempre tô elogiando muito a Band FM, mas nossas co-irmãs... O que eles mais têm é gente que dá furo.
1: É. A gente... Mas nessa hora não tem mais ninguém aí, ó. Foi não todo tem, mundo
0: mas,
1: embora.
0: Mas já estão dando furo aí por conta. Por aí o que acontece?
1: Eles dão muito tempo todo.
0: E tem gente que dá furo na telinha, na telona.
1: Olha.
0: Hoje, não vou... Tem áudio aí? Você fica. Você induz eu falar coisa que não é pra falar,
1: cê
0: que não tá,
1: tá
0: no script.
1: Pelo amor de Deus. Manda um abraço pro Tigrinho. O Tigrinho falou que gosta muito de você. Eu fiquei surpreso quando ele falou
0: Tigrinho,
1: assim. Ele falou assim:
0: Tigrinho
1: eu adoro o Luiz.
0: Tigrinho é da co-irmã.
1: É.
0: Tigrinho. Tigrinho. Tigrinho do. Tigrinho do joguinho. Joga tudo, joga o salário todo.
1: Adorei o bigode dele.
0: É, ele agora tá com o bigode estiloso. Ô, Ângelo.
1: Ai, vambora,
0: hoje
1: bora,
0: eu não tô vendo
1: áudio.
0: Ninguém, cadê a Urquita? Ô, Ângelo.
1: Hoje é de Rock in Rio, cara, já foram.
0: Ah, já foram.
1: Foram trabalhar, foram dar
0: já
1: furo
0: foram
1: lá.
0: Foram dar o furo lá,
1: pois é,
0: na cidade
1: aí.
0: Do Rock.
1: É isso aí.
0: Pra você ter a informação amanhã ou a qualquer momento.
1: Tigrinho vai domingo, ele falou.
0: Ah, entendi.
1: Domingo eu vou dar o furo lá.
0: Ó, só pra também entender que vai parecer que é piada externa.
1: Não, não.
0: Tigrinho é um âncora do momento da radiola.
1: Do momento.
0: Do momento. Quem é que...
1: Ah, o horário.
0: É, o âncora do momento.
1: É o âncora da hora.
0: Tá,
1: né?
0: Lá, é o âncora da hora.
1: Vamos tocar o áudio?
0: Bota áudio aí.
1: Aqui, ó.
2: Oi, amigos da Band.
1: Oi,
2: boa
1: querida.
2: Noite, tudo bem? Saudade de vocês.
0: Ah,
2: bem, esse final de semana eu vou trabalhar, né?
0: Ah.
2: Depois que eu trabalhar, chegar em casa, eu vou dormir um pouquinho,
1: olha.
2: Me aquecer.
0: Opa!
2: Aquecer. E descansar.
0: Quem vai te aquecer?
2: Meu nome é Isaílda, eu moro em Bangu. Um beijão.
0: Ah, então tá. É. Ela não precisa de ninguém pra aquecer ela. Ela mora em Bangu, irmão.
1: Ela mora em Bangu.
0: Ih, tá maluco?
1: É.
0: Bangu já tá aquecido.
1: É, não, até que tá frio agora,
0: não,
1: né? Tá
0: frio
1: chovendo.
0: Frio tá aqui, lá em Bangu deve tá 30.
1: É verdade, então.
0: Vamos lá, quem mais aí?
1: Oi, e aí?
3: Boa noite, Anjo.
0: Boa.
3: Boa noite, Luiz.
0: Boa noite,
3: Ô,
0: meu
3: Anjo.
0: Querido.
3: Oi. Cara, chega sexta-feira, esse café aí, eu acho que é dose dupla, né? Nossa, esse cafezinho maroto aí. Dose dupla, não.
1: É, meu irmão, te contaram.
0: Beijo, Valdemilson. Valdemilson.
1: Coloca alguma coisa no café dele, não é possível.
0: Valdemilson, nosso ouvinte contador.
1: É, ele tá aqui já desde o comecinho, né?
0: Ele tá aqui desde o começo.
1: É.
0: Agora, tu vê que ele é meio nômade. Porque ele vai dando defeito nas empresas e vai trocando.
1: Ele vai fechando empresa, vai trocando. Né?
0: E vai trocando de comarca.
1: Tem mais CNPJ do que qualquer outra coisa,
0: é,
1: né?
0: Ele vive nas comarcas da vida aí. Quem mais aí, Anjo?
1: Tem mais aqui. O estofador. Fala, estofador.
4: Fala, seus groselhas.
0: Opa,
4: aí sim. Já são seis e alguma coisinha.
0: Não, já é
4: então
0: sete e alguma coisinha.
4: O melhor, o estratosférico programa de rádio do Brasil, o melhor.
1: Ah.
4: Alô, Ângelo.
1: Oi.
4: Oi, Ângelo.
1: Oi.
4: Cadê o Luiz Fernando?
1: Tá aqui, pô. Ué, ele não sabe que tu tá aqui,
0: ué,
1: não, cara.
0: Ué.
1: Que rádio que ele tá ouvindo, hein?
0: Eu não sei, não. Ele tá falando que é seis alguma coisinha.
1: Entendi, foi nada agora.
0: Pô, são sete alguma coisinha já, amigo.
1: Caraca, tá viajando,
0: quem mais aí?
1: Irmão.
0: Quem mais aí?
5: Boa noite, Ângelo. Boa noite, Luiz Fernando. Fábio Léo de Papucaia.
0: Qual é, Fabinho?
5: Luiz Fernando, convertemos mais um ouvinte, tá? Minha irmã ficou apaixonada com o programa de vocês.
0: Amém, senhor.
5: E detalhe, ela não acreditou que dava informações relevantes, né?
0: Aí.
5: Ela foi promovida hoje, cara. Chegou lá com com tanta informação que ela foi promovida no trabalho, cara.
0: Aí, ó.
5: Tá feliz da vida, tá? Aí, manda um beijo pra ela aí, Aline, tá? O nome dela é Aline.
0: Um beijo, Aline. Um
1: beijo, Aline.
0: Obrigado.
1: Aí.
0: Aline é o seguinte, tá chegando agora, né? Então tá conhecendo ainda, já ganhou uma promoção.
1: Ah.
0: E vai ganhar muito mais coisa, Aline.
1: Vai, né?
0: Porque esse aqui é o caminho.
1: É.
0: Esse aqui, essa aqui é a verdade.
1: Que isso, cara? Não.
0: E essa aqui é a sua nova vida. Pelo então faz o seguinte, cama de joelho, olha pra cima.
1: Que isso, cara?
0: Nem precisa levantar a cabeça, só o olhinho.
1: Que isso.
0: E pede a graça, pede a graça.
1: É. Mas fecha o olho, que fechar o olho é, Ângelo, é melhor.
0: Ângelo, tu pode abençoar essa irmã?
1: Tá abençoada já.
0: Ah, pelo amor de Deus. Tu vai abençoar essa irmã?
1: Vou abençoar. Pode deixar.
6: Existe uma teoria que se chama 90-10, onde uma pessoa tem 90% daquilo que você procura em alguém, só que você foca naqueles 10% que falta. Aí você sai pra rua, se aventura, e realmente você encontra aqueles 10%, mas não se deu conta que perdeu os 90%. Era uma vez um cara que tinha uma mofote na mão. Tinha quase tudo, mas o quase tudo pra ele.

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1: 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Aê. Que delícia, hein? Essa sexta-feira tá animada,
0: mano,
1: hein,
0: Ângelo? Pô, é sexta-feira, né, meu parceiro?
1: Ó, e não para de chegar áudio, continua não, mandando. 999-777-030. Tá valendo um super aspirador de pó da Philco.
0: Esse é maneiríssimo. Esse aqui é do bom, hein, gente?
1: E a produção tem caprichado, né? Sexta-feira, aspirador. Então vambora, é vamos com tudo. Participa, manda áudio
0: manda,
1: e ó,
0: manda.
1: Ajoelha.
0: É isso aí, Luiz Fernando. Vamos banar o carvão?
1: Agora!
0: Agora, vambora, peraí, vambora.

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1: Oi, Denzi, conta pra gente.
2: Oi, Ângelo, voltei. Bora atualizar a movimentação pela Barra. A Avenida Ayrton Senna segue com aquele trânsito bem difícil em direção à linha amarela, desde o acesso pela Avenida das Américas. Você que segue pra Zona Norte, Alto da Boa Vista, a melhor escolha nesse momento. 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Daqui a pouco eu volto.
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14: 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E agora é o seguinte, Ângelo. Agora é reta final. É. Não dá tempo nem de respirar, hein?
1: Dá mesmo não. Vambora. Aumenta o volume. 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
2: Tem gente que vira parte da nossa rotina de um jeito tão forte que quando não está por perto, aí a gente sente falta, né? Até nas pequenas coisas. É aquela saudade que parece... que aparece do nada e aí faz com que a gente acaba lembrando daquele sorriso, um abraço gostoso ou um momento que ficou guardado. Falar em ficar guardado, essa aqui, a guardadinha desde 79. Bora lá buscar ela pra tocar aqui no Lembra Dessa sexta-feira? Mania de Você, Rita Lee.

0: Atenção, estação Band FM dessa sexta-feira. Fecha bem, hein? E tá ali, mania de você. Tá coisa boa. Ô, minha gente, acabou, hein? Acabou a estação Band FM. Luiz Fernando, já como sempre, capinou, né? Sempre onde ele vai, sempre. É, pois é. Eu sou aqui, ó. Obrigado pela sua participação, você que interagiu com a gente, caprichou, muito obrigado, tá? Valeu mesmo. Foi sensacional a Estação Band FM dessa sexta-feira. Já sabe que a Estação tá de volta no domingo especial, cedinho, cedinho aqui na Band FM, comigo e com o Luiz Fernando na segunda-feira, tá? A partir das 6 e alguma coisinha. Atenção aqui, Fabiana França de Santa Teresa. Inspirador de pó da Filco pra você, Fabi. Fabi! Fabiana França, de Santa Teresa, final de telefone 384. Parabéns, querida. Se deu bem, Fabi. Inspirador é seu, tá? 5 dias úteis a contar de segunda-feira. Tem que passar aqui na rádio, hein? A gente tá na Álvaro Ramos 350 em Botafogo. Não esquece a identidade, tá bom, Fabi? Que aguarda você, querida. Obrigado pela sua participação. Gente, ó, eu vou aproveitar... Vou me despedir, não, não é essa aqui, não é essa trilha, não, é essa aqui, é isso aqui. Vou me despedir de você daqui a pouquinho, quero só avisar que tá acabando mais uma edição do nosso Estação Band FM, a Deise tá me chamando pra trocar uma ideia com ela antes de ir embora, tá? É rápido, peraí.
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0: Deise, conta pra gente.
2: Oi, Ângelo, pra fechar, para atualizar a Avenida das Américas, que segue com trânsito ruim, pra você que vai em direção ao Recreio, ali na altura da estação do BRT Ricardo Marinho, até a chegada à estação Bosque da Barra, também na Salvador Allende. Você que vai optando pela Avenida Lúcio Costa, vai fazendo um bom negócio. 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Uma ótima noite pra você, Ângelo, e pra todos os ouvintes da Band FM.
0: Valeu, Deise, um beijo pra você, bom final de semana, querida. Gente, vou nessa! De volta na segunda-feira, às 4 da tarde, aqui na Band FM. Aproveita seu final de semana, tá? Valeu, valeu!
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0: inflação de agosto fica negativa em 0,32%, segundo o IBGE.
1: Redução do índice foi impulsionada por setores de habitação, transportes, alimentação e bebidas.
0: Conab aponta queda de valor de produtos da cesta básica. Graziele Bezerra.
2: Os maiores descontos ficaram com a batata inglesa, cenoura, cebola, tomate, ovo de galinha e café moído.
1: Dia do Cerrado.
0: Dados do DETER mostram queda de 19% no desmatamento no mês de agosto em relação ao mesmo período do ano passado.
1: E o levantamento aponta que 51% do Cerrado é considerado prioritário para a segurança hídrica do Brasil. Gabriela Noronha. E educação.
0: Estudantes do ensino médio têm até 15 de setembro para se inscrever na Olimpíada Nacional de Empreendedorismo. Natália Koslick.
3: A competição começa no dia 18 de setembro com uma prova online. As questões envolvem raciocínio lógico, inovação e empreendedorismo com situações do cotidiano.
1: Hoje na apresentação da Voz do Brasil, eu, Mariana Jungmann e Nazi Brum.
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1: A pesquisa mensal do IBGE, divulgada hoje, mostrou uma queda de 0,32% na inflação oficial do país no mês de agosto.
0: Impactaram o resultado descontos na conta de luz, nas passagens aéreas, nos preços de combustíveis e de alimentos.
2: O Índice Nacional de Preços ao Consumidor Amplo, que mede a inflação oficial do país, teve queda de 0,32% em agosto. O valor ficou 0,39 ponto percentual abaixo do registrado em julho. Os grupos que exerceram maior impacto sobre o resultado foram habitação, transportes, alimentação e bebidas e comunicação. Em relação à habitação, Fernando Gonçalves, gerente do IPCA, explica que um fator que influenciou foram os descontos na conta de energia elétrica.
4: A queda registrada no grupo habitação veio da contribuição de menos 0,33 pontos percentual da energia elétrica residencial, que recuou 7,63% no mês, em decorrência da incorporação do bônus Itaipu, creditado nas faturas emitidas no mês de agosto.
2: O preço dos alimentos também recuou em agosto. Os maiores descontos ficaram com a batata inglesa, cenoura, cebola, tomate, ovo de galinha e café moído. A tendência de queda foi confirmada por um levantamento realizado em parceria com a Conab, Companhia Nacional de Abastecimento. De acordo com a diretora de Política Agrícola e Informação da companhia, Nayara Andreoli Bittencourt, a queda no preço desses itens influencia o valor da cesta básica no país.
5: O custo da cesta básica caiu em 25 das 27 capitais pesquisadas pela Conab e alguns alimentos importantes na mesa dos brasileiros contribuíram para esse resultado. O café e o tomate tiveram queda em 23 capitais, o feijão carioca ficou mais barato em 19 e o açúcar em 16 capitais. Boa parte desses alimentos tem a queda relacionada ao aumento da oferta e ao avanço das safras desses produtos.
2: Pão francês e óleo de soja, por outro lado, registraram variações acima de 2%, de acordo com o levantamento da Conab. Os preços mais altos são explicados pelo aumento da demanda global por esses itens, além dos possíveis efeitos climáticos do El Niño sobre a safra 2026-2027. Reportagem Graziele Bezerra.
1: No dia do Cerrado, foram divulgados novos dados sobre o desmatamento.
0: A perda de vegetação nativa recuou 19% em agosto, segundo os alertas em tempo real do DETER.
1: Também foi assinada a portaria que identifica as áreas prioritárias do Cerrado para a segurança hídrica.
6: Segundo o maior bioma do Brasil, o Cerrado ocupa um quarto do território nacional e é a savana mais rica do mundo em biodiversidade. Situado sobretudo no Planalto Central, também tem papel fundamental na disponibilidade de água no país, como explica Humberto Lúcio Lima, diretor-presidente do Instituto Arvoredo, que atua na preservação do Cerrado.
7: É o bioma conhecido como caixa d'água do Brasil, por possuir 3 aquíferos, abastecer 8 das 12 bacias hidrográficas que nós temos e ter mais de 131 mil nascentes. Então é um bioma extremamente importante, não só para as mudanças climáticas, também como para a água potável no Brasil.
6: E um novo levantamento divulgado pelo governo federal mostrou que 51% de todo o território do Cerrado é considerado prioritário para a segurança hídrica do Brasil. Com base nisso, foi assinada uma portaria que cria um sistema de áreas

0: Prioritárias de recarga hídrica no Cerrado. Os dados das principais áreas estarão disponíveis para gestores, pesquisadores e população em geral. A medida visa identificar e proteger regiões estratégicas para a manutenção dos recursos hídricos. Como comentou o ministro do Meio Ambiente e Mudança do Clima, João Paulo Capobianco.
1: São vários estudos mostrando a redução da vazão nos principais rios do Cerrado. Esse dado das áreas prioritárias para recarga hídrica é algo absolutamente fundamental. Quando você apresenta, com base sólida em dados científicos, as áreas prioritárias, isso permite você organizar melhor os seus investimentos. É claro que todas são importantes, mas se nós temos recursos ainda não tão abundantes como gostaríamos, nós precisamos começar pelas áreas prioritárias.
0: Também nesta sexta-feira foram divulgados novos dados sobre o desmatamento no Brasil. Segundo informações do sistema DETER, Sistema de Detecção de Desmatamento em Tempo Real, do Instituto Nacional de Pesquisas Espaciais, os alertas de desmatamento no Cerrado caíram 19% em agosto, na comparação com o mesmo mês de 2025. A perda de vegetação nativa somou 238 quilômetros quadrados. Reportagem Gabriela Noronha.
2: O Ministério da Saúde confirmou 3 casos de sarampo em Tabatinga, no Amazonas.
3: Outros 2 foram confirmados em São Paulo, que já soma 32 pacientes esse ano.
2: O Brasil é considerado livre do vírus desde 2024, mas ainda registra casos esporádicos.
3: A vacinação é a principal forma de evitar a transmissão da doença. O imunizante é oferecido gratuitamente pelo SUS.
4: Após a confirmação nesta semana de 3 casos de sarampo no estado do Amazonas, o Ministério da Saúde intensificou as ações de vigilância na região. Os esforços são para interromper possíveis cadeias de transmissão do vírus. Os casos foram confirmados em Tabatinga, na fronteira entre Brasil, Colômbia e Peru. Os episódios ocorreram em pessoas que vieram da cidade de Alto Monte, no Peru, sem histórico de vacinação contra o sarampo. Além do Amazonas, o Ministério da Saúde mantém alerta para São Paulo, que registrou 32 casos neste ano, 2 pacientes confirmados esta semana. Medidas de vigilância sanitária e vacinação estão sendo tomadas e não há registro de circulação do vírus para além das cidades de Guarulhos, São Bernardo do Campo e a capital paulista, que registra 29 dos 32 casos. O Brasil é certificado como livre do vírus desde 2024, mas ainda registra casos esporádicos, principalmente relacionados à importação do vírus de outros países. O sarampo já foi uma das principais causas de mortalidade infantil em todo o mundo. A transmissão ocorre pelas vias aéreas, ao tossir, espirrar, falar ou respirar. A doença possui alto nível de contágio. Quando a pessoa é infectada, ela pode transmitir o vírus para 90% das pessoas próximas que não estejam imunes. A vacinação é a principal forma de evitar novos casos. Os imunizantes são oferecidos gratuitamente pelo SUS e integram um calendário nacional de vacinação para pessoas de 12 meses a 59 anos. Há 2 vacinas disponíveis no SUS para a proteção contra a doença: a tríplice viral, que protege contra sarampo, cachumba e rubéola, e a tetraviral, que além dessas 3, imuniza também contra a varicela. Edinaldo Júnior para a Voz do Brasil.
2: O PrevBarco, uma espécie de agência flutuante do INSS, leva serviços e informações de previdência social a comunidades isoladas do país.
3: Em setembro, a embarcação vai iniciar uma nova operação no Amapá.
2: Entre 28 de setembro e 9 de outubro, atenderá comunidades do arquipélago do Bailique. Depois segue para o município de Cutias, onde permanece até 23 de outubro.
3: Mas, antes de seguir para o Amapá, o PrevBarco estará em Chaves, no arquipélago do Marajó, no Pará, de 14 a 25 de setembro.
2: Não é necessário realizar agendamento prévio. O atendimento ocorre por ordem de chegada durante a permanência da embarcação em cada localidade.
3: Estudantes do ensino médio de todo o Brasil têm até 15 de setembro para se inscrever na primeira edição nacional da Olimpíada Nacional de Empreendedorismo.
2: O evento é individual e gratuito.
3: E os finalistas vão participar de uma imersão em empresas parceiras do projeto.
5: A competição começa no dia 18 de setembro com uma prova online de caráter diagnóstico. As questões envolvem raciocínio lógico, inovação e empreendedorismo com situações do cotidiano. Os 100 mil estudantes com melhor desempenho avançam para a segunda fase, marcada para 9 de outubro. Nessa etapa, a prova será dissertativa e os estudantes deverão desenvolver propostas de soluções e modelos de negócios. Os 100 melhores colocados no ranking nacional serão selecionados para a fase final. O secretário nacional de Inclusão Socioprodutiva, MEIS e Cooperativismo, do Ministério do Empreendedorismo, da Microempresa e da Empresa de Pequeno Porte, Danilo Cabral, disse que os finalistas participam de um curso intensivo de curta duração voltado ao aprimoramento dos projetos, desenvolvimento de produtos e elaboração de planos de negócio.
6: É linkar aqueles que estão na escola, que precisam identificar essa vocação, qualificar, formar para poder empreender, com esse mundo do trabalho. É o papel do ensino médio, é formar para a cidadania e formar para o mundo do trabalho. Essa imersão vai durar 3 dias, onde aí sim os alunos já terão que apresentar um produto, um plano de negócio, e disso sairá 27 finalistas.
5: Além das provas, a programação prevê atividades de formação para estudantes, professores e escolas participantes. A etapa nacional será realizada em Brasília no dia 10 de dezembro. As inscrições são gratuitas e podem ser feitas pela internet até 15 de setembro. O endereço é one.ufma.br. Com locução de Natália Koslick, reportagem Pablo Mundim.
2: O uso da biometria digital ou um reconhecimento facial já faz parte da vida das pessoas hoje em dia.
3: Seja para fazer uma transação bancária ou para acessar o gov.br, por exemplo, esse tipo de procedimento agiliza o acesso a serviços e informações, protegendo os dados dos usuários.
2: Vamos saber como esses dados são armazenados e que cuidados extras podem ser tomados no ambiente digital.
7: Fazer uma selfie, aquela foto de si mesmo, virou rotina não só para as redes sociais. Também é com ela que é possível acessar portarias de prédios, desbloquear o celular, abrir aplicativos bancários ou entrar no portal gov.br, por exemplo. A biometria facial e a digital, aquela que lê as impressões digitais, estão presentes no dia a dia do cidadão. A tecnologia confirma a identidade do usuário em segundos e cria uma camada extra de proteção. Laerte Peota de Melo, professor da Universidade de Brasília e especialista em cibersegurança, explica que há diferenças nos sistemas biométricos de acordo com a finalidade.
8: Tanto os bancos quanto sistemas assim, que a gente chama de sistemas críticos, eles têm um sistema biométrico muito mais eficiente. Ele é diferente do que a gente usa no celular, no nosso dia a dia. A biometria que você usa no celular é para acessar os seus dados que estão no seu aparelho. Então são sistemas bem diferentes.
7: A biometria digital analisa os padrões únicos dos dedos das mãos. Já o reconhecimento facial mapeia pontos e contornos do rosto, como a distância entre os olhos e o formato do queixo. No Brasil, a biometria é classificada como dado pessoal sensível pela Lei Geral de Proteção de Dados. As empresas são obrigadas a explicar o motivo da coleta, armazenar os dados de forma segura e excluí-los quando não forem mais necessários. Gustavo Henrique de Souto Silva, subsecretário de Planejamento e Tecnologia da Informação do Ministério das Comunicações, explica que essas informações são protegidas.
9: Quando a gente fala de segurança e as pessoas têm esse medo daquele dado vazar, é que esses dados, eles são muito bem protegidos, são criptografados. E assim, não é qualquer pessoa ou empresa que tem acesso a isso. E esses dados não é disponível, acessível de forma indiscriminada. Então, eles têm um controle de acesso.
7: E alguns procedimentos simples podem ajudar a proteger a identidade e os dados sensíveis no ambiente digital, como ativar a verificação em 2 etapas em suas contas, usar um gerenciador de senhas para armazenar os dados e proteger o chip do seu celular nas configurações do telefone. Reportagem Luciana Colares, de Holanda.
3: A identificação biométrica virou política nacional pelo Ministério de Portos e Aeroportos. O objetivo é modernizar o controle de acesso e ampliar a segurança nos sistemas de transporte do país.
2: A iniciativa padroniza o uso de tecnologias como reconhecimento facial e digital em aeroportos, portos, instalações portuárias e hidrovias.
3: E a biometria deixa o sistema nos aeroportos mais moderno, mas tem coisas que só dependem do ser humano para a viagem ser mais tranquila, como disciplina e educação.
2: Tumultos, brigas ou até mesmo piadinhas fora de hora em aeroportos ou aviões podem causar um verdadeiro transtorno para muitas pessoas, como atrasos de voos e até pousos de emergência.
3: Agora, os passageiros que não respeitarem as regras serão penalizados com multas altas e podem chegar a ficar proibidos de viajar por até um ano.
2: E para alertar os viajantes sobre essas mudanças, o Ministério de Portos e Aeroportos lançou a campanha Parece Exagero, é Segurança.
10: O passageiro indisciplinado é aquele que comete atos que violam e comprometem a segurança, a tranquilidade e a dignidade de outras pessoas. O analista de marketing João Gabriel Palhão conta que já presenciou um desses atos que provocou atrasos e estresse nos passageiros.
11: Vindo aqui para Brasília mesmo, presenciei isso com um caso de notebook. Desde o início do voo, a comissária já avisou para que ela passasse perto, o cara tirava, mas sempre voltava. Então foi o voo inteiro dando trabalho.
10: A campanha Parece Exagero, mas é Segurança foi motivada pelo aumento de episódios envolvendo passageiros indisciplinados a bordo das aeronaves e nos aeroportos do país. Segundo o Ministério de Portos e Aeroportos, o Brasil registrou 881 casos de indisciplina no transporte aéreo entre janeiro e junho de 2026. Desse total, 154 episódios poderiam comprometer de forma grave a segurança operacional. A assistente social Maria Bezerra afirma que essas atitudes prejudicam muitas pessoas.
12: A gente pode perceber em vários voos problemas com um ou outro passageiro, ou uma ou outra também, que pensam que o umbigo dela fala por todo mundo, não é? Então eu acho que é bastante interessante a gente pensar que um voo com mais de 100 pessoas, além de mim, todos têm direito. E uma pessoa não pode impedir o bem-estar das demais.
10: Além da campanha, a ANAC, Agência Nacional de Aviação Civil, definiu um conjunto de medidas para enfrentar situações que possam comprometer a segurança e o funcionamento das operações aéreas por causa de passageiros indisciplinados. Entre as punições estão a aplicação de multas, além de ter o direito de viajar suspenso por um ano. Como explica o superintendente de infraestrutura aeroportuária da Agência de Aviação Civil, Giovano Palma.
13: Então há uma multa de até R$17.500 para os casos graves. São aqueles casos de agressão do pessoal do balcão de check-in, agressão do pessoal que faz o controle de segurança, ou também informação falsa de bomba. E ainda nós temos os casos gravíssimos, que são aqueles casos a bordo da aeronave, em que há, por vezes, uma agressão ao tripulante, em que inviabiliza esse tripulante de continuar trabalhando dentro da aeronave. E se um tripulante, ele acaba por uma agressão não podendo trabalhar, isso afeta a segurança, principalmente no momento de emergência, que além da multa, pode haver um impedimento de voar por até 6 ou 12 meses, né?
10: As novas medidas passam a valer a partir de 14 de setembro. Reportagem Cleide Lopes.
3: Para saber mais sobre a Resolução 800 da ANAC, que cria regras para atos de indisciplina, acesse pareceexagero.com.br.
2: Estudantes que ingressaram em cursos presenciais de licenciatura este ano já podem se inscrever no Pé de Meia Licenciaturas.
3: O prazo vai até o dia 19 de dezembro, enquanto houver vagas.
2: Podem participar estudantes que tiveram pelo menos 650 pontos no Exame Nacional do Ensino Médio, Enem, e foram matriculados por meio do Sisu, ProUni ou Fies.
3: A bolsa é de R$1.050 por mês durante todo o curso. Desse valor, R$700 podem ser sacados todo mês e R$350 ficam em poupança.
2: As inscrições devem ser feitas pela plataforma Freire no site freire.caps.gov.br.
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3: Hoje vamos viajar até o sertão do Nordeste, no interior do Piauí.
2: É na Serra da Capivara que encontramos a maior quantidade de arte rupestre no Brasil.
3: Além do valor histórico, por lá é possível fazer trilhas, escaladas, passeios de bicicleta e até voos livres.
15: Sinônimo de fofura e tranquilidade, a capivara virou febre mundial. Maria Luísa Fukushima Rodrigues, de 5 anos, é fã desse animal que vive perto de lagos e rios em várias partes do país. Maria Luísa, qual é o seu bichinho preferido?
16: Capivara.
15: E por quê?
16: Porque eu gosto muito que ela me ensina a nadar, porque ela é bem fofinha.
15: Nas redes sociais, a capivara também virou fenômeno pop, com vídeos que mostram a rotina sociável dessas adoráveis criaturas. Capibara, capibara, capibara, capibara, capibara, capibara, capibara. O sucesso é tanto que a capivara ganhou um dia mundial, comemorado na próxima segunda-feira. E no Brasil, a fama do bichinho não é diferente. E hoje vamos conhecer um lugar que leva o nome da nossa estrela. No interior do Piauí, a arqueóloga Niede Guidon encontrou em 1979 um verdadeiro tesouro da história. Vestígios humanos de mais de 50 mil anos atrás. Mais de 1.300 sítios arqueológicos já foram catalogados na Serra da Capivara. São pinturas rupestres que registram cenas de caça, rituais, danças e outras atividades do cotidiano de povos que viveram na região. E para preservar toda essa história, foi criado o Parque Nacional da Serra da Capivara, no meio da Caatinga brasileira. Em 1991, o local entrou para a lista de Patrimônio Mundial da Unesco. Quem conta a história do desenvolvimento do local é a arqueóloga e pesquisadora Gisele Felice.
17: A ideia era fazer com que tivesse alguma coisa que pudesse gerar renda, melhorar a qualidade de vida das pessoas e, ao mesmo tempo, preservar o patrimônio cultural, que seriam os sítios arqueológicos com as pinturas rupestres, que são magníficas, e preservar o patrimônio natural.
15: E quem vai visitar, é bom saber que tem bastante coisa para ver, hein? Como disse o professor de geografia e guia turístico Wilke Amorim Lopes.
18: Ele tem vários atrativos. Nós temos cânions, nós temos a fauna, nós temos a flora, temos as pinturas rupestres, que temos dois museus para proporcionar o turista, o visitante, ao conhecer o Parque Nacional Serra da Capivara. Nós temos também fósseis da megafauna. Há 12 mil anos atrás, nós temos mais da megafauna, preguiça gigante, mastodonte, macrauchenha, iriamas.
15: A história a olhos vistos. Foi o que o professor universitário de Recife, em Pernambuco, Raimundo Nonato Ferreira, teve a oportunidade de mostrar ao filho de 10 anos na Serra da Capivara.
19: Ele mesmo disse que foi uma experiência sem igual, inclusive algumas coisas que ele tinha visto na escola. E agora ele pôde ter a oportunidade de visitar as pinturas rupestres, ver esses rastros deixados há mais de 5, 10, 15, 50 mil anos pelo homem americano. E ele pôde ver, não só como foi descrito na sala de aula, mas pôde ver em loco. Então, assim, para ele foi uma experiência única.
15: Ficou curioso? Para conhecer mais sobre a história do parque, que fica no meio da Caatinga, a visita está aberta todos os dias das 6 da manhã às 6 da tarde. Mas atenção, a entrada no parque só é permitida com guia credenciado do ICMBio. Tudo para proteger a biodiversidade do sertão e o legado das pinturas rupestres. Eu sou a Raquel Mariano e até a próxima viagem.
3: E na próxima sexta-feira, nós vamos celebrar o primeiro Dia Internacional das Cavernas, comemorado oficialmente em 13 de setembro. Até lá!
2: E essas foram as notícias do governo federal.
3: Fique agora com as notícias do Poder Judiciário e do Congresso Nacional. Boa noite, um bom fim de semana.
2: A gente volta na segunda-feira. Uma boa noite.
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21: STF homologa planos estaduais contra violações de direitos no sistema prisional.
22: Telegram detalha ações contra desinformação em plano para eleições.
21: FGTS completa 60 anos neste mês.
22: Boa noite, eu sou Leandro Bezerra.
21: E eu sou Walter Lima.
22: STF confirma planos de reestruturação do sistema penitenciário de 14 estados.
21: Os demais estados e o DF tiveram os planos validados, mas com ressalvas. Carolina Chaves.
23: Em 2024, o STF homologou o Plano Pena Justa, que prevê medidas para enfrentar problemas históricos do sistema prisional. A partir dessas diretrizes, estados e Distrito Federal elaboraram planos locais. Agora, o Supremo também definiu como será feito o monitoramento das ações. Os tribunais de justiça terão que padronizar os procedimentos e monitorar o cumprimento das medidas previstas. Os corregedores gerais de justiça deverão acompanhar a execução dos planos com o apoio dos grupos de monitoramento e fiscalização do sistema carcerário. As informações deverão ser encaminhadas ao CNJ pelos comitês locais. Juízes corregedores de presídios e magistrados responsáveis pelas varas de execuções penais também poderão auxiliar na fiscalização.
22: Telegram apresenta plano de conformidade para as eleições.
21: A medida faz parte das ações do TSE para o combate da desinformação. Guilherme Firmino.
24: Segundo o plano, a plataforma poderá remover materiais potencialmente ilegais, restringir ou excluir contas em desacordo com o plano e usar marcadores para alertar os usuários sobre possíveis fraudes ou conteúdos falsificados. A plataforma também pode fazer a moderação de grupos, contas, bots e canais, através de denúncias ou por um sistema de detecção interna. A empresa deixa claro que as medidas abrangem apenas as funcionalidades públicas do serviço. As comunicações privadas permanecem protegidas e não são monitoradas.
22: Lei que criou o FGTS completa 60 anos no domingo, 13 de setembro.
21: O fundo foi criado em 1966. Larissa Batista.
25: Há 60 anos, o FGTS funciona como uma rede de proteção para quem trabalha. O empregador deposita todo mês e, sem descontar do salário, o valor em uma conta vinculada. Esse dinheiro pode ser sacado nas situações previstas em lei, mas é preciso ficar de olho. Cerca de 1,5 milhão de empregadores devem juntos 11 bilhões de reais em FGTS. Por isso, você deve prestar atenção e conferir os depósitos todo mês pelo aplicativo Meu FGTS.
22: Justiça recebe denúncia e ex-deputado TH Joias torna-se réu por corrupção.
21: A denúncia foi apresentada pelo Ministério Público Federal. Vanessa Pereira.
26: A denúncia contra o ex-deputado estadual TH Joias e outras quatro pessoas foi recebida pelo Tribunal Regional Federal da 2ª Região nesta semana. De acordo com o MPF, o esquema envolvia a ocupação de cargos públicos, o vazamento de dados policiais e a facilitação de vantagens ilícitas. Além da condenação pelos crimes imputados, o MPF requereu ao tribunal a manutenção das medidas cautelares pessoais e patrimoniais fixadas pela Justiça. O tribunal manteve a prisão preventiva dos acusados, ordenou a transferência do ex-deputado para a Penitenciária Federal e deu aval ao compartilhamento de provas e uso de bens apreendidos.
22: Medida protetiva não pode impor à vítima de crime sexual o ônus de se afastar do acusado no trabalho.
21: Essa decisão é do ministro Antônio Carlos Ferreira, do STJ. Fátima Uchoa.
27: Inicialmente, a medida protetiva determinava que o acusado mantivesse distância mínima de 100 metros da vítima de crime sexual e não tivesse contato com ela, que trabalha na mesma instituição. Mas, devido à dinâmica profissional, o homem superior e hierárquico comparecia ao local de trabalho da mulher, o que a fazia se afastar das atividades para cumprir a ordem judicial. O ministro Antônio Carlos Ferreira ampliou a medida protetiva de urgência para proibir o investigado de ir ao local de trabalho da vítima. Segundo o ministro, a proteção legal não pode funcionar para obrigar a própria vítima a restringir atividades profissionais para não se encontrar com o investigado.
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0: A você uma boa noite.
21: Um bom fim de semana e até segunda-feira.
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1: Eu sou Humberto Pinheiro e estes são os destaques de hoje do Jornal do Senado, que começa agora. Projeto que autoriza trabalho com reciclagem a presos dos regimes fechado e semiaberto está pronto para votação. Sem aprovação pelo Congresso, 5 medidas provisórias perdem a validade. Congresso participa de campanha Setembro Amarelo de prevenção ao suicídio. Boa noite. Presos dos regimes fechado e semiaberto poderão trabalhar com reciclagem de materiais. É o que prevê um projeto que já foi aprovado pela Comissão de Meio Ambiente e agora está pronto para ser analisado pela Comissão de Constituição e Justiça. A proposta altera duas legislações para viabilizar o trabalho de pessoas presas na coleta e na reciclagem de materiais. Mais detalhes com o repórter César Mendes.
4: O projeto em análise na Comissão de Constituição e Justiça permite a participação de presos em atividades de limpeza urbana e de manejo de resíduos sólidos. Iniciativas que, segundo o autor, senador Sérgio Petecão, do PSD do Acre, vão contribuir para a ressocialização e para o desenvolvimento sustentável. O texto, aprovado pela Comissão de Meio Ambiente em junho, muda duas legislações para que isso seja possível. A Lei de Saneamento Básico, incluindo a possibilidade de que a triagem de resíduos seja realizada pelos condenados, e a Política Nacional de Resíduos Sólidos, para que o desenvolvimento de projetos de reciclagem por presos seja considerado como uma das iniciativas atendidas prioritariamente por linhas de financiamento público. O texto original previa ainda mudanças na Lei de Execução Penal, mas isso foi retirado da proposta sob a justificativa de que já existem normas legais que autorizam o funcionamento de oficinas de reciclagem nos presídios, como explicou o relator designado, senador Confúcio Moura, do MDB de Rondônia.
5: Devemos reconhecer que, pelo atual regulamento jurídico, não há vedação alguma para a implantação de oficina de reciclagem de resíduos sólidos nas unidades prisionais, já existindo, inclusive, experiência nesse segmento.
4: Se for aprovado na comissão e não houver recurso para a votação no plenário, o projeto seguirá para a Câmara dos Deputados.
1: Entre meninas de 15 a 19 anos, o Brasil registrou mais de 289 mil partos em 2023. O dado foi divulgado pelo Ministério da Saúde e alerta para a gravidez na adolescência. Para prevenir a gestação nessa faixa etária, o Senado analisa um projeto de lei que torna obrigatória a veiculação de campanhas educativas sobre a prevenção da gravidez na adolescência e os riscos físicos e mentais relacionados ao aborto. A divulgação deve ocorrer no rádio, na televisão, nas redes sociais, nos cinemas, nas lojas de aplicativos e em jogos eletrônicos voltados para adolescentes. A iniciativa já foi aprovada pela Comissão de Direitos Humanos, onde contou com parecer favorável da senadora Damares Alves, do Republicanos do Distrito Federal. Ela pontuou a importância de incluir também o público masculino nas ações de conscientização sobre a gravidez entre os adolescentes. Atualmente, a proposta aguarda a análise da Comissão de Assuntos Sociais.
6: Estudos apontam que campanhas que incluem os meninos e as meninas são mais eficazes, pois promovem uma cultura de responsabilidade compartilhada, empatia e respeito mútuo.
1: Sem aprovação pelo Congresso, 5 medidas provisórias acabaram perdendo a validade. Entre elas, está a que trata do novo Desenrola Brasil, programa do governo federal voltado à renegociação de dívidas de pessoas físicas. Repórter Pedro Pincer.
7: Entre elas está a MP do novo Desenrola Brasil, programa do governo federal voltado à renegociação de dívidas de pessoas físicas. Os devedores que participassem do programa teriam o CPF bloqueado em plataforma
8: plataformas de apostas de cota fixa no prazo de 12 meses após a assinatura do contrato de renegociação. Para o senador Paulo Paim, do PT do Rio Grande do Sul, essa exigência era acertada.
9: Quem já está endividado não pode ser empurrado para um ciclo ainda mais grave de perdas, especialmente em um ambiente como o das apostas online.
8: Também perderam validade 4 medidas provisórias editadas pelo governo para reduzir os impactos econômicos dos conflitos no Oriente Médio. Uma delas destinava 14 bilhões e meio de reais para financiar a compra de veículos como caminhões, ônibus e micro-ônibus.
1: A fachada do Congresso Nacional está com uma iluminação especial até domingo, em apoio ao Setembro Amarelo, campanha de prevenção ao suicídio. A ação acontece na semana em que o assunto foi debatido no Senado. Reportagem de Yasmin Rodrigues.
11: A iluminação especial amarela do Congresso reforça a campanha Setembro Amarelo, que busca reduzir o estigma e estimular a procura por ajuda. Um dos requerentes foi a senadora Damaris Alves, do Republicanos do Distrito Federal, que nesta quinta-feira, 10 de setembro, data nacional de prevenção do suicídio, presidiu uma audiência pública sobre o assunto na Comissão de Direitos Humanos.
12: O Congresso Nacional está fazendo sua parte. Nós estamos aprovando leis todos os dias sobre o tema. Será que são só leis que nós vamos ter que construir ou nós vamos ter que fazer entregas de políticas públicas efetivas? Mas esse é um tema que não depende só do poder público.
11: Para quem precisa de apoio, o Centro de Valorização da Vida oferece atendimento gratuito e sigiloso pelo telefone 188, 24 horas por dia.
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13: Meu nome é Marta Garski, eu moro em Brasília e eu gostaria de saber por que nessas eleições serão escolhidos dois senadores.
1: Quem responde é o consultor legislativo Gilberto Guerzoni.
16: Marta, a nossa Constituição prevê que o Senado é renovado de forma alternada de 1/3 e 2/3. Então, a cada 4 anos, a gente elege senadores, alternadamente um senador e 2 senadores, uma vez que cada estado e o Distrito Federal tem 3 senadores. Então, neste ano, nós vamos escolher 2 senadores porque há renovação de 2/3 da Casa.
1: 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E neste ano, fique atento. A votação é de 2 senadores e serão 2 votos para candidatos diferentes. Ou seja, é preciso escolher um candidato ou candidata, confirmar o voto e depois registrar o segundo voto para outro candidato. Se o eleitor digitar o mesmo número 2 vezes, o primeiro voto será considerado válido, mas o segundo será anulado. E tem outro detalhe importante. Na eleição para senador, não é possível votar apenas no número do partido. O voto precisa ser dado a um candidato. Se o eleitor digitar somente o número da legenda, o voto será considerado nulo. Para não esquecer os números, o eleitor pode levá-los anotados em um papel no dia da eleição. O primeiro turno será no dia 4 de outubro. E para ajudar o eleitor a se informar, o Senado Federal preparou uma página especial com informações sobre as eleições. O conteúdo está disponível em senado.leg.br/eleições. Com edição de Paula Groba e trabalhos técnicos de Eliseu Caires, o Jornal do Senado fica por aqui. Acompanhe agora as notícias do Tribunal de Contas da União e da Câmara dos Deputados. Boa noite e um bom fim de semana.
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18: No dia 17 de setembro, o Tribunal de Contas da União realiza o workshop sobre golpes digitais que usam nome de órgãos públicos para enganar cidadãos. O encontro vai apresentar formas de prevenir e identificar fraudes, além de técnicas para retirar páginas e conteúdos falsos da internet. Os principais golpes em instituições públicas envolvem programas sociais falsos, fraudes em benefícios, cobranças indevidas e páginas falsas do gov.br. Os criminosos também usam e-mails, SMS e WhatsApp para enganar as vítimas. O workshop é voltado a profissionais e gestores da área de segurança da informação, tecnologia e comunicação, mas aberto a toda a população. A transmissão será pelo canal do TCU no YouTube às 15h. Saiba mais em tcu.gov.br.
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14: Deputados aprovam projetos para estruturar e incentivar o futebol feminino.
15: Câmara dá preferência a candidato afastado do convívio familiar no ProUni.
14: Povos tradicionais deverão autorizar empreendimentos em seus territórios.
15: Boa noite. Avança na Câmara projeto que prevê autorização dos povos tradicionais à realização de obras e empreendimentos em seus territórios. A repórter Silvia Munhato traz mais informações sobre a proposta.
19: A Comissão de Amazônia dos Povos Originários e Tradicionais da Câmara dos Deputados aprovou o projeto que exige consulta prévia e autorização de povos indígenas, quilombolas e outras comunidades tradicionais antes do licenciamento de obras e empreendimentos que possam afetá-los. Pela proposta, os povos e comunidades tradicionais terão acesso prévio às informações sobre o empreendimento e seus possíveis impactos, com prazo adequado para análise e manifestação. O texto prevê ainda que as regras da consulta sejam definidas em conjunto com os grupos potencialmente afetados, respeitando suas tradições, idiomas e formas próprias de organização social. Em caso de divergência entre os moradores impactados e o empreendedor, prevalecerá a decisão da população afetada. A relatora foi a deputada Célia Chacriabá, do PSOL de Minas Gerais.
23: Nós estamos protegendo com esse projeto o direito mais sagrado, também o território e também a prevenção da saúde. A instalação desses aterros contamina os lençóis freáticos, provoca a insegurança alimentar, nutricional e também o adoecimento da população, provocando um verdadeiro ecocídio. Nenhum empreendimento desse porte pode passar por cima da identidade e do bem viver de nossos povos.
19: A versão original do texto apenas proibia a instalação de aterros sanitários em territórios de povos e comunidades tradicionais. A relatora, no entanto, ampliou o alcance da medida para abranger qualquer empreendimento capaz de provocar impactos diversos sobre essas populações. A relatora afirmou que a legislação já garante a participação desses povos, mas essas consultas nem sempre são respeitadas. Por causa da alteração do texto, o deputado Capitão Alden, do PL da Bahia, requereu que o projeto também seja analisado pela Comissão de Desenvolvimento Econômico. Segundo ele, as mudanças afetam a segurança jurídica dos processos de licenciamento. A proposta que condiciona a realização de empreendimentos em terras indígenas à concordância desses povos ainda deve ser analisada pelas comissões de desenvolvimento urbano e de Constituição e Justiça. Da Rádio Câmara de Brasília, Silvia Munhato.
2: Direitos Humanos.
14: Raimon, do PT do Rio de Janeiro, defende a aprovação de projeto que cria uma política nacional para a população em situação de rua. Relator da proposta, ele afirma que um dos objetivos é combater a aporofobia, definida como medo, rejeição ou distanciamento em relação às pessoas pobres.
24: Aporofobia é um termo que poucas pessoas talvez tenham familiaridade com ele, mas é pavor aos pobres, isso é temor aos pobres, medo dos pobres, quer dizer, distanciamento dos pobres. E nós sabemos que há muitas pessoas empobrecidas no nosso país, a população em situação de rua, na última contagem que temos, ela chega a quase 350 mil pessoas no Brasil, e são homens e mulheres, nossos irmãos e irmãs, que merecem ser respeitados e que têm direito aos direitos que qualquer cidadão brasileiro tem.
15: Raimon pondera que a iniciativa busca não apenas assegurar direitos básicos, mas também promover uma mudança cultural que supere a aporofobia. O parlamentar reitera que quer garantir a dignidade da pessoa humana em todo o território nacional.
2: Segurança Pública.
14: Guilherme Derrite, do PP de São Paulo, defende a criação de regras para investigar crimes digitais e ampliar a cooperação entre órgãos públicos e plataformas. A ideia é compartilhar dados em casos de situação de emergência, como abuso sexual de crianças e adolescentes e maus tratos contra animais.
15: Guilherme Derrite também quer reforçar o combate aos crimes digitais com estruturas especializadas dentro das secretarias estaduais de segurança pública. O projeto do deputado estabelece regras de transparência para as plataformas e atualiza a legislação sobre a exploração sexual infantil na internet.
14: Sóstenes Cavalcante, do PL do Rio de Janeiro, apresentou o projeto que proíbe a venda de réplicas da carteira de identificação da pessoa com transtorno do espectro autista e de documentos semelhantes. Ele explica que o objetivo é evitar a fraude do documento de forma gratuita.
15: Sóstenes Cavalcante afirma que essa comercialização pode levar famílias a comprar documentos sem validade oficial, além de abrir espaço para o uso indevido de benefícios. O projeto do parlamentar prevê multa de R$ 1.000 a R$ 10.000, com valor dobrado em caso de reincidência.
14: Projeto de Luísa Erundina, do PSOL de São Paulo, determina que o crime de feminicídio nunca seja considerado crime militar. A deputada entende que esses casos devem ser julgados pela justiça comum, mesmo que o crime ocorra em quartéis ou envolva integrantes das Forças Armadas.
15: Luísa Erundina argumenta que o feminicídio é motivado pelo ódio e pela violência de gênero, e não tem relação com a disciplina militar. Para ela, a medida garante que os acusados sejam julgados pelo tribunal do júri para evitar decisões corporativistas.
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0: novas leis viabilizaram a Copa Feminina de 2027 e propostas aprovadas reforçam o protagonismo das mulheres no futebol. A reportagem é de José Carlos Oliveira.
1: A realização da Copa Feminina de Futebol e o fortalecimento do protagonismo das mulheres no esporte passam pelo Congresso Nacional. Deputados e senadores já aprovaram leis que viabilizam a competição prevista para 2027 e analisam várias propostas de incentivo permanente às jogadoras desde as divisões de base. Uma das leis, já em vigor, permite que as 8 cidades-sedes da Copa deem isenção de ISS, Imposto sobre Serviços, para empresas envolvidas na organização do evento. Outra lei regulamenta direitos e deveres da União e da FIFA durante a Copa. A relatora do texto na Câmara, a deputada Gleisi Hoffmann, do PT do Paraná, destacou os reflexos positivos da competição para o Brasil.
2: Ao investir em um grande evento, cria empregos, estimula a economia do turismo e melhora a infraestrutura com o legado de obras. Contribuirá para o alcance de objetivos como viabilizar a entrega de infraestrutura esportiva e para esportiva e a fomentar a prática do futebol feminino em todas as regiões do Brasil.
1: A chamada Lei Geral da Copa Feminina traz regras sobre comércio nas áreas dos eventos, publicidade, exploração de marcas e imagens, concessão de vistos para trabalhadores estrangeiros, venda de ingressos, segurança pública e funcionamento de serviços durante a competição. A aprovação não foi unânime. O deputado Kim Kataguiri, do Missão de São Paulo, lembrou a Copa Masculina de 2014 para criticar o fato de o Brasil sediar outro evento da FIFA.
3: O discurso de que a Copa deixa infraestrutura, deixa legado é falacioso, a gente já escutou essa balela, não deixou nada. A FIFA vem, saqueia o país e depois vai embora.
1: O Brasil participou de todas as 9 edições anteriores da Copa Feminina e tem a maior artilheira da competição, a alagoana Marta, com 17 gols em 22 jogos de 6 Copas. A Copa Feminina de 2027 será a primeira na América do Sul. Vai reunir 32 seleções entre 24 de junho e 25 de julho do ano que vem, com jogos em Belo Horizonte, Brasília, Fortaleza, Porto Alegre, Recife, Rio de Janeiro, Salvador e São Paulo. A Câmara ainda analisa vários outros projetos de lei para incentivar o futebol feminino. Os textos tratam de incentivos financeiros e superação da discriminação de gênero, entre outros temas. O deputado Marcos Braz, do PSDB do Rio de Janeiro, tem proposta com foco nas categorias de base.
4: Obriga que escolinhas de projetos de futebol financiados com dinheiro público federal ofereçam turmas femininas. Não dá mais para o Estado financiar projeto esportivo que só enxerga o menino. Se tem verba pública, tem que ter vaga para a menina também. Assim que a gente forma a próxima Marta.
1: A ex-deputada Carla Aires, do PT de Santa Catarina, atualmente vereadora em Florianópolis, é autora de projeto de lei que cria o marco legal do futebol feminino. Da Rádio Câmara de Brasília, José Carlos Oliveira.
0: Homenagem.
5: A Câmara realizou sessão solene para a entrega da Medalha do Mérito Evangélico Daniel Berg e Gunnar Wingren, por iniciativa de Raimundo Santos, do PSD do Pará. Ele lembra que 12 pessoas foram homenageadas com a medalha.
6: Então, o reconhecimento que a Câmara dá com essa medalha precisa reconhecer aquelas pessoas ou instituições que tiveram serviço de cunho evangelístico, mas com seus reflexos notadamente percebidos em favor da sociedade, levando não só o evangelho, mas levando a cidadania, a inclusão social, o apoio às pessoas desassistidas, onde o Estado às vezes não consegue chegar. É importante saber que essas igrejas não chegam sozinhas ali. Há líderes, há pastores, há pastoras, pessoas ou instituições que prestaram grandes serviços de evangelização, mas que os reflexos alcançaram centenas, milhares, milhões de pessoas.
0: A sessão solene para a outorga da Medalha do Mérito Evangélico Daniel Berg e Gunnar Wingren aconteceu em junho. Segundo Raimundo Santos, a escolha do mês é uma homenagem ao aniversário da Assembleia de Deus, fundada em 18 de junho de 1911, na cidade de Belém, no Pará.
7: Saúde.
5: A Câmara aprovou o projeto que obriga o acompanhamento em tempo real dos estoques de medicamentos do SUS. A reportagem é de Marcelo Larcher.
8: A Câmara dos Deputados aprovou o projeto que cria um sistema para acompanhar em tempo real o consumo, o abastecimento e o estoque de remédios e produtos do Sistema Único de Saúde, o SUS. O projeto, já aprovado pelo Senado, determina que o governo federal, estados e municípios devem manter em conjunto dados atualizados sobre a quantidade de produtos e medicamentos em estoque. Isso vai permitir um acompanhamento constante dos níveis de produtos à disposição, inclusive das farmácias populares. A administração do sistema será compartilhada entre os gestores federais, estaduais e municipais do SUS. A justificativa para o projeto foi um relatório do Tribunal de Contas da União que apontou falha do Ministério da Saúde no acompanhamento dos estoques de medicamentos usados durante a pandemia de Covid-19. A proposta foi aprovada de maneira simbólica pelo plenário da Câmara. Antes disso, o relator na Comissão de Seguridade Social e Família, deputado Luiz Lima, do Novo do Rio de Janeiro, disse que a criação de um sistema que possibilite a consulta aos estoques públicos de medicamentos e produtos para a saúde contribui para a eficácia e transparência da gestão. Mauro Junqueira, secretário executivo do Conselho Nacional de Secretarias Municipais de Saúde, o CONASENS, disse apoiar o controle de estoque, mas apontou problemas que precisam ser sanados para que haja um acompanhamento em tempo real. Ele explicou que o que foi acertado após o relatório do TCU foi a atualização diária dos dados na Base Nacional de Assistência Farmacêutica, o sistema atual, de modo que se saiba o nível de estoque relativo ao dia anterior. Para Mauro Junqueira, nem todos os municípios conseguem hoje fazer esse controle em tempo real.
7: Tem muitos municípios com dificuldade de conectividade, de infraestrutura. Além disso, o SUS gera diariamente um volume muito grande de dados que precisam ser armazenados, processados e integrados. CONASEMES, como a voz dos municípios no SUS, é totalmente favorável à transformação digital no SUS, mas para chegar ao controle em tempo real em todo o país, é preciso superar desafios importantes de conectividade, de infraestrutura e do subfinanciamento do Sistema Único de Saúde.
8: O projeto que cria um sistema para acompanhar em tempo real o consumo, o abastecimento e o estoque de remédios e produtos para a saúde no SUS será enviado para a sanção presidencial e já pode virar lei. Da Rádio Câmara de Brasília, com informações de Antônio Vital, Marcelo Larcher.
0: Paulo Soares, do Podemos de São Paulo, trabalha em projeto para atualizar a tabela do SUS e melhorar o financiamento de santas casas e hospitais filantrópicos. O deputado afirma que a defasagem nos valores pagos por procedimentos médico-hospitalares compromete o funcionamento dessas unidades.
9: São santas casas vivendo no sufoco, são hospitais filantrópicos à beira da falência, são irmandades tentando entregar a chave para a promotoria para ver o que se faz com aquilo, porque não há uma sustentabilidade financeira daquilo tudo. Como é que se sustenta hoje uma santa casa, um hospital filantrópico, sendo que alguns dos procedimentos prestados ali dentro estão com a tabela defasada perante o SUS há 20, 23 anos?
5: Paulo Soares defende revisões periódicas da tabela para que os hospitais não dependam de negociações políticas pontuais. Ele também aponta que a medida pode ajudar a descentralizar atendimentos, reduzindo deslocamentos de pacientes de cidades menores para polos regionais.
0: Economia. A Câmara aprovou o projeto que estabelece diretrizes para fortalecer a indústria brasileira com estímulos à inovação e à geração de empregos. Márcio Biolchi, do MDB do Rio Grande do Sul, apoia o texto que também busca reduzir a dependência de produtos e tecnologias estrangeiras.
5: Márcio Biolchi ressalta que, entre as medidas previstas, estão incentivos à produção nacional por meio de bens e serviços desenvolvidos no país. A proposta ainda reforça mecanismos de defesa da indústria brasileira diante de práticas comerciais consideradas prejudiciais no mercado internacional.
0: Delegado Caveira, do PL do Pará, apresentou o projeto para proteger consumidores que utilizam poços, cisternas ou outras fontes regulares de abastecimento de água. A proposta visa impedir que concessionárias obriguem esses usuários a desativar a fonte alternativa por existir rede pública disponível.
5: O texto de delegado Caveira também proíbe a cobrança de tarifa quando o serviço não é utilizado. De acordo com a proposta, nos imóveis abastecidos por fontes alternativas, a cobrança pelo esgoto deverá considerar o volume efetivamente medido ou outro método técnico de cálculo.
0: Transportes. Projeto de Fernando Monteiro, do PSD de Pernambuco, pune concessionárias de aeroportos por atrasos e falhas em serviços. A proposta autoriza a Agência Nacional de Aviação Civil, a ANAC, a aplicar sanções a concessionárias que descumprirem indicadores de qualidade em etapas como desembarque e restituição de bagagens.
5: Pelo texto de Fernando Monteiro, as penalidades variam de advertências e multas até a caducidade da concessão em casos graves. Para o congressista, a medida protege o passageiro e garante a eficiência no atendimento pós-pouso.
0: Educação. A Câmara aprovou a preferência no ProUni para candidatos afastados do convívio familiar. Conheça as medidas propostas com a repórter Paula Bittar.
10: A Comissão de Constituição e Justiça da Câmara aprovou uma proposta que dá prioridade em caso de empate na fase de pré-seleção do programa Universidade para Todos, o ProUni, a estudantes com histórico de afastamento do convívio familiar. O afastamento deverá ter sido motivado por negligência, discriminação, exploração, violência, crueldade ou opressão. O relator, deputado Roberto Duarte, do Republicanos do Acre, ressaltou que a proposta está alinhada a preceitos constitucionais, como o princípio da dignidade humana, o direito à educação como dever do Estado e o princípio da igualdade.
11: Esses jovens enfrentaram barreiras imensas até aqui. Garantir o acesso ao ensino superior é dar a eles a oportunidade de reconstruir suas histórias com dignidade e conquistar a independência financeira. A educação transforma vidas e quando formamos profissionais que superaram tantas adversidades, fortalecemos toda a nossa sociedade.
10: A proposta que dá prioridade em caso de empate na fase de pré-seleção do programa Universidade para Todos, o ProUni, a estudantes com histórico de afastamento do convívio familiar vem do Senado, onde já foi aprovada. Portanto, já pode seguir para a sanção presidencial, a menos que haja recurso para votação pelo plenário da Câmara. Da Rádio Câmara, de Brasília, Paula Bittar.
5: Felipe Francischini, do Podemos do Paraná, pede que a Câmara, com o apoio do Tribunal de Contas da União, fiscalize a aplicação de recursos da merenda escolar em Grajaú, no Maranhão. A ideia é apurar possíveis irregularidades em uma licitação de mais de 12 milhões de reais.
0: Para Felipe Francischini, há indícios de entrega de alimentos antes da conclusão da licitação e um aumento de mais de 500% no valor do contrato em relação ao ano anterior. Ele defende ainda a identificação dos responsáveis e eventual ressarcimento ao erário, caso as irregularidades sejam confirmadas.
5: A Câmara analisa projeto que altera a Lei de Diretrizes e Bases da Educação para garantir aos pais ou responsáveis o direito prioritário de orientar a formação moral e ética dos filhos. Márcio Onaiser, do Solidariedade do Maranhão, explica que o objetivo é exigir que as escolas deem transparência sobre temas sensíveis.
0: O texto de Márcio Onaiser proíbe que escolas imponham conteúdos que contrariem as convicções familiares ou façam direcionamento ideológico. De acordo com o autor, a medida não cria censura, mas reforça a parceria e o diálogo entre a família e a escola.
5: Termina agora o Jornal Câmara dos Deputados, produzido pela Rádio Câmara, com trabalhos técnicos de Everson Urani e a apresentação de José Carlos Andrade e Luciana Vieira. Uma boa noite para você.
0: Uma ótima noite. A Voz do Brasil está de volta na segunda-feira. Excelente fim de semana.
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